0: deverá ser executado no prazo máximo de 60 dias corridos.
1: Ação coletiva é via inadequada para discutir suposto abuso em reajuste na locação de veículos para motoristas de aplicativo.
0: Essa conclusão é do STJ, Fátima Ochoa.
2: O Sindicato dos Motoristas de Aplicativo do Estado ajuizou ação coletiva contra uma empresa que atua na locação de veículos para a categoria, pedindo reconhecimento do caráter abusivo dos reajustes e que a empresa fosse proibida de aplicar novos aumentos e de cancelar os contratos, além de ter de indenizar por dano moral coletivo. O processo foi extinto sem resolução do mérito, o que foi mantido pela terceira turma do STJ. Segundo a relatora ministra Nancy Andrighi, a ação coletiva não é cabível, pois é preciso analisar individualmente as condições de cada contrato, o que afasta a existência de um mesmo fato gerador capaz de atingir várias pessoas de maneira semelhante.
1: Um técnico de segurança do trabalho que foi agredido por um colega durante o expediente deverá ser indenizado em R$30 mil.
0: Para o TST, a empresa tem obrigação de manter um ambiente de trabalho saudável. Larissa Batista.
3: De acordo com o boletim de ocorrência, a agressão ocorreu porque o técnico de segurança do trabalho havia identificado que um dos trabalhadores estava com o uniforme rasgado e sem itens obrigatórios de segurança. As instâncias anteriores condenaram a construtora ao pagamento de R$30 mil e converteu o pedido de demissão em rescisão indireta. No TST, a condenação foi mantida, uma vez que a empresa responde por atos praticados pelos empregados durante o expediente e tem o dever de garantir um ambiente seguro, prevenindo situações de violência e preservando a integridade física e psicológica dos trabalhadores. A decisão foi unânime e ainda cabe recurso.
1: Justiça condena município de Santana, no Amapá, a recuperar muro de arrimo na área portuária.
0: A decisão atende a um pedido do MPF. Vanessa Pereira.
4: Segundo laudos da Defesa Civil, o muro entrou em colapso e oferece riscos humanos, patrimoniais e ambientais. Na sentença, a Justiça determinou que a Prefeitura de Santana realize a reforma da estrutura e garanta a segurança do muro de arrimo. Além disso, o município deve apresentar em até 2 meses laudo técnico e plano de recuperação que indiquem de forma precisa o estado atual da estrutura e as reformas e os reparos necessários. Após essa etapa, as obras devem começar e terminar em até 4 meses, sob pena de multa diária de R$10 mil.
1: A Justiça Federal determinou que a União adote as medidas necessárias para regularizar a situação migratória de 16 indígenas da Argentina que estão residindo em Itapiranga, Santa Catarina.
0: O pedido foi feito pela Defensoria Pública da União, que alegou que o grupo não tem nenhum documento de identidade.
1: Segundo a decisão, a Polícia Federal deve admitir a autodeclaração do grupo como elemento inicial de identificação.
0: Também deverá ser realizado, no prazo de 60 dias, o atendimento individualizado dos interessados com o objetivo de viabilizar a presença dos indígenas e a coleta dos elementos necessários para a identificação do grupo.
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1: Boa noite.
0: Uma boa noite e até amanhã.
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7: Eu sou Paula Groba.
8: E eu sou Humberto Pinheiro.
7: E estes são os destaques de hoje do Jornal do Senado, que começa agora.
8: Senado derruba a resolução do CONANDA sobre atendimento a menores de 14 anos vítimas de violência sexual.
7: Fim da escala 6x1, Davi Alcolumbre afirma que proposta sobre redução de jornada de trabalho passará por comissões antes do plenário.
8: Projeto apresentado no Senado muda regras para a criação de CPIs e análise de denúncias contra ministros do Supremo.
9: Boa noite.
10: Boa noite.
9: As regras para o atendimento de crianças e adolescentes vítimas de violência sexual podem mudar. O Senado aprovou a revogação, ou seja, o cancelamento de uma resolução do CONANDA, o Conselho ligado ao Ministério dos Direitos Humanos e Cidadania, que orientava órgãos públicos e profissionais da rede de proteção sobre como acolher essas vítimas.
10: A norma também tratava dos procedimentos em casos de gravidez decorrente de estupro e do acesso ao aborto previsto em lei. O texto segue agora para promulgação. Mais informações com Rodrigo Rezende.
11: A resolução do Conselho Nacional dos Direitos da Criança e do Adolescente, o CONANDA, traz diretrizes para atendimento de crianças e adolescentes vítimas de violência sexual. O texto também trata da garantia da interrupção legal da gravidez quando esta for decorrente de estupro. A resolução diz que a interrupção legal da gestação é um direito humano de crianças e adolescentes vítimas de violência sexual e que a ausência dos pais ou responsáveis legais não impede o pleno exercício do direito à informação de crianças e adolescentes, sendo obrigatório que todas as informações e esclarecimentos sobre a interrupção da gestação sejam fornecidas de forma clara e acessível. A relatora da proposta, que susta a resolução, senadora Damaris Alves, do Republicanos do Distrito Federal, argumenta que partes do texto deveriam ter sido elaboradas pelo Congresso e não pelo CONANDA, e por isso ele deve ser cancelado.
12: Fazer uma outra resolução sem extrapolar as questões constitucionais que o CONANDA extrapolou. É isso que nós estamos questionando aqui.
11: Ainda de acordo com a resolução, o acesso à interrupção legal da gestação no caso de crianças e adolescentes vítimas de estupro não dependeria da feitura de boletim de ocorrência relativo à situação de violência sexual e de decisão judicial autorizativa do procedimento.
9: E uma substância tóxica ainda presente em tintas e materiais de revestimento poderá ter o uso ainda mais restrito no Brasil. O Senado aprovou um projeto que reduz para 90 partes por milhão o limite de chumbo permitido nesses produtos, reforçando a proteção da saúde de trabalhadores e consumidores. O texto alinha o Brasil aos padrões internacionais de proteção à saúde.
10: A exceção vale para tintas de uso industrial e marítimo, como as utilizadas para prevenir corrosão e ferrugem. A proposta estabelece penalidades a quem descumprir as regras, como notificação, produto apreendido ou multa com valor equivalente ao da mercadoria apreendida. O texto segue agora para a sanção presidencial.
9: A proposta que reduz a jornada de trabalho e garante 2 dias de descanso semanal, também conhecida como fim da escala 6x1, passará por debates no Senado antes da votação. O presidente da Casa, Davi Alcolumbre, afirmou que o texto aprovado pela Câmara dos Deputados será analisado pelas comissões temáticas antes de chegar ao plenário. Segundo ele, por afetar diretamente trabalhadores, empresas e a economia do país, a medida exige um debate amplo e aprofundado com todos os setores envolvidos.
10: Ao anunciar uma reunião com líderes partidários para discutir o tema na próxima semana, Alcolumbre destacou que cabe ao Senado aperfeiçoar propostas de grande impacto social e econômico, e não apenas confirmar decisões já tomadas pela Câmara.
13: Essa proposta vai ter que tramitar nas comissões. Não é razoável que a Câmara dos Deputados passe 5 meses debatendo um assunto muito relevante para o Brasil e o Senado Federal seja obrigado a carimbar um texto aprovado na Câmara. Seria muito razoável se o Senado pudesse melhorar um texto com essa importância. Se os senadores pudessem debater um assunto dessa envergadura com calma, sem assodamento, sem pressa.
9: E antes de se posicionar sobre a tarifa extra de 25% proposta pelos Estados Unidos para produtos brasileiros, o Senado deve ouvir o setor produtivo.
10: O presidente da Comissão de Relações Exteriores, senador Nelson Ultradi, defendeu a análise de dados concretos sobre os impactos da medida. Segundo ele, o momento exige cautela. Repórter Raíssa Abreu.
14: A proposta de uma nova tarifa, que ainda precisa ser aprovada pelos Estados Unidos, veio dias depois do anúncio de que o governo Trump havia classificado o primeiro comando da capital, o PCC, e o Comando Vermelho como organizações terroristas. O senador Nelson Ultradi, do PSD de Mato Grosso do Sul, que é presidente da Comissão de Relações Exteriores, não descarta o envio de uma missão diplomática, institucional e apartidária aos Estados Unidos.
15: Não é uma pauta de governo ou de oposição, é uma pauta de Estado. Quanto menos contaminação política eleitoral tiver nesse momento, melhor vai ser para o país.
14: A proposta dos Estados Unidos sobre novas tarifas ainda depende de consulta pública e de uma audiência prevista para julho. O tema faz parte de investigação que concluiu que algumas práticas brasileiras, como o uso do PIX, seriam prejudiciais ao comércio estadunidense.
7: Quem vende um imóvel no Brasil pode pagar menos imposto no futuro. Um projeto em análise no Senado autoriza a atualização anual do valor de imóveis declarados no imposto de renda pela inflação oficial do país.
10: Com isso, o contribuinte reduziria a diferença entre o valor de compra e o de venda do bem, diminuindo a cobrança do imposto sobre o ganho de capital. A reportagem é de Alexandre Campos.
16: De acordo com a proposta do senador Flávio Arnes, do PSB do Paraná, o ajuste no valor do imóvel poderá ser feito com os índices anuais do IPCA a partir de 1º de janeiro de 1996. Com o exemplo de um imóvel que na aquisição em 2002 custou R$100 mil e foi vendido em 2026 por R$600 mil, Flávio Arnes explicou que pela regra atual, sobre o ganho de capital de R$500 mil, será aplicada a alíquota de 15%, o que representa um imposto de R$75 mil.
17: Qual que é a nossa proposta de mudança? Valor de compra em 2002, R$100 mil. Valor de venda em 2026, R$600 mil, pela correção inflacionária do valor do imóvel desde sua aquisição, R$400 mil. O ganho de capital será de R$200 mil. O imposto será 15% sobre R$200 mil, ou seja, R$30 mil é uma redução de R$45 mil.
16: Outros dois projetos apresentados recentemente permitem a dedução de gastos com aquisição de aparelhos auditivos, lentes de contato corretivas e óculos de grau, inclusive a armação, da base de cálculo do imposto de renda.
7: Outro projeto apresentado no Senado propõe mudanças em decisões que hoje ficam concentradas nas mãos do presidente da Casa. A proposta estabelece prazos e prevê a participação de órgãos colegiados na análise de pedidos de criação de comissões parlamentares de inquérito, as CPIs, e de denúncias por crime de responsabilidade contra ministros do Supremo Tribunal Federal.
10: Atualmente, cabe ao presidente do Senado decidir sozinho sobre essas questões. A reportagem é de Marcela Diniz.
18: De acordo com o projeto, o presidente do Senado terá 5 dias para verificar se o pedido de criação de CPI atende os requisitos constitucionais e regimentais. Se estiver tudo ok, o documento deverá ser lido na sessão seguinte ao término do prazo e, a partir daí, a CPI deverá ser instalada em até 10 dias. Caso o presidente não se manifeste, caberá ao primeiro vice-presidente do Senado fazê-lo e, na falta do vice, a mesa do Senado votará o pedido dentro de 5 dias. O autor do projeto, senador Isalci Lucas, do PL do Distrito Federal, critica a concentração de poderes na figura do presidente do Senado e argumenta que a definição de prazos é necessária para que as CPIs cumpram seu papel de ser instrumento das minorias para a investigação de irregularidades.
19: Nenhum direito constitucional pode depender da boa vontade de uma única pessoa. Quando a Constituição garante um instrumento de fiscalização, esse instrumento precisa funcionar.
18: No caso de denúncia contra ministro do Supremo Tribunal Federal, o projeto dá 15 dias de prazo de análise para o presidente do Senado. A rejeição só se dará por voto da maioria absoluta da mesa diretora.
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10: Edição de Paula Groba. Trabalhos técnicos de Eliseu Caires. O Jornal do Senado fica por aqui. Acompanhe agora as notícias da Câmara dos Deputados. Boa noite.
7: Boa noite e até amanhã.
5: Jornal Câmara dos Deputados. A atuação na Defensoria pode dar desconto no FIES a estudantes de direito.
21: Avança nas comissões a criação de carteira de identificação oncológica.
5: O projeto determina fornecimento de alimentação ao empregado doméstico.
2: Boa noite. Projeto em discussão na Câmara torna obrigatório o fornecimento de alimentação aos empregados domésticos. Confira os detalhes com o repórter Luiz Cláudio Canuto.
3: A Comissão de Trabalho da Câmara aprovou projeto que obriga o fornecimento de alimentação ou vale-refeição para empregados domésticos. O texto estabelece a responsabilidade do Poder Executivo em regulamentar as condições e os valores dos benefícios. A proposta da deputada Denise Pessoa, do PT do Rio Grande do Sul, muda a lei que regulamenta o trabalho doméstico. A relatora, deputada Érica Hilton, do PSOL de São Paulo, foi favorável à proposta.
22: Para que a trabalhadora ou o trabalhador doméstico possa adquirir a sua própria alimentação, possa se alimentar. Hoje nós não temos nenhuma legislação, nem a CLT prevê esse tipo de alimentação in natura ou via ticket ou algum fornecimento de vale refeição. E isso escancara um Brasil profundo de desigualdade, um Brasil profundo que estabeleceu os parâmetros e as relações do trabalho doméstico ancorado numa relação praticamente escravocrata do que é esse trabalhador dentro da sua casa. Como é que essa trabalhadora, como eu coloquei no meu voto, muitas vezes fazendo a alimentação daquela família, quando se trata, né, de estar na casa de família, não tem a garantia de poder se alimentar com aquele alimento.
3: Érica Hilton lembrou que desde 2006, uma lei passou a proibir ao empregador doméstico descontar do salário alimentação, roupas, higiene e moradia, além de despesas de transporte, hospedagem e alimentação em caso de acompanhamento em viagem. O projeto ainda vai ser analisado pela Comissão de Constituição e Justiça. Para virar lei, a medida precisa ser aprovada pela Câmara e pelo Senado. Da Rádio Câmara de Brasília, Luiz Cláudio Canuto.
23: Economia. O Wellington Prado, do PSD, condena o reajuste da tarifa de energia elétrica autorizado para Minas Gerais e afirma que a população está sendo penalizada com aumentos acima da inflação. Segundo ele, consumidores, comerciantes, indústrias e produtores rurais serão afetados pela medida.
2: O Wellington Prado questiona ainda a qualidade dos serviços prestados pela empresa responsável, citando interrupções frequentes no fornecimento de energia. O parlamentar defende mais fiscalização do setor e anuncia iniciativas para contestar o reajuste e cobrar melhorias no atendimento.
23: Trabalho. Luiz Lima, do Novo do Rio de Janeiro, critica o fim da escala 6x1 e questiona os possíveis efeitos da medida sobre a informalidade, os custos das empresas e a geração de empregos. Para o deputado, a mudança foi aprovada sem debate aprofundado sobre seus impactos econômicos.
2: Luiz Lima também compara indicadores econômicos do Brasil com os de outros países, destacando diferenças de salários e carga tributária. O parlamentar manifesta preocupação com a perda de competitividade da economia brasileira e com a transferência de empresas para países vizinhos.
23: Durante viagem ao Maranhão, Rubens Pereira Júnior, do PT, declara que recebeu congratulações por votar pela redução da jornada de trabalho. O deputado reforça que o projeto é mais uma medida do governo que tem como foco o segmento mais vulnerável da população.
2: Rubens Pereira Júnior também relata visitas a lideranças políticas dos municípios de Brejo, Buriti, São Mateus e Lagoaçu. Ele se coloca como um canal para as demandas dos servidores municipais e das comunidades do interior junto à Câmara.
23: Comissões. Deputados querem alterar a CLT para aumentar a proteção de trabalhadores estáveis. O repórter José Carlos Oliveira nos explica as mudanças.
24: Trabalhadores com estabilidade provisória no emprego poderão ter nova proteção na consolidação das leis do trabalho, a fim de evitar injustiça nos casos de demissão por justa causa. A medida beneficia, por exemplo, gestantes e dirigentes sindicais que têm direito à estabilidade temporária na CLT. As alterações constam de projetos de lei dos deputados Ivan Valente, do PSOL de São Paulo, e Vicentinho, do PT de São Paulo, organizados em texto único do relator na Comissão de Trabalho da Câmara, deputado Bongás, do PT do Rio Grande do Sul.
25: O projeto exige, a partir do momento em que foi, por parte da patronal, dito que está, sob justa causa, esse trabalhador com estabilidade demitido, no máximo em até 10 dias, ele precisa abrir o inquérito. Aberto o inquérito, passa então a ter a defesa e, em confirmando a justa causa, aí efetivamente está consolidado, ele vai ser afastado. Mas, se o trabalhador conseguir provar que a justa causa estava incorreta, a empresa vai ser obrigada a mantê-lo no emprego e a pagar o seu salário.
24: Atualmente, a CLT já prevê a apuração de falta grave para a demissão por justa causa, mas não determina a obrigatoriedade do inquérito. Já a proposta da Câmara diz que o empregador deverá apresentar reclamação por escrito contra contra o trabalhador à vara ou ao juízo de direito dentro de 10 dias. A demissão só será efetivada após decisão definitiva da Justiça. Bongás explica o quadro atual que ele espera ver superado após a transformação dessa mudança em lei.
0: Um trabalhador que tem estabilidade no emprego não pode ser demitido, e nem mais distante. Mas num caso de demissão de justa causa, o que que acontece hoje? Tradicionalmente, o empregador demite e não abre um inquérito para que possa justificar e para que o trabalhador possa se defender. E aí essa pessoa passa a não receber salário, fica meio no anonimato. Se é um dirigente sindical que tem estabilidade no emprego, vai ao sindicato, mas ele não pode estar na empresa, não recebe salário, o sindicato tem que administrar essa situação. Então, algo totalmente injusto.
24: A proposta que protege gestantes e trabalhadores com estabilidade sindical em caso de demissão por justa causa está em análise agora na Comissão de Constituição e Justiça. Se for aprovado na CCJ, poderá seguir diretamente para análise do Senado, sem necessidade de votação no plenário da Câmara. Da Rádio Câmara de Brasília, José Carlos Oliveira.
5: Desenvolvimento Regional.
21: Ranieri Paulino, do Republicanos, cobra do governo da Paraíba a interiorização do atendimento às pessoas com deficiência, evitando que tenham que viajar longas distâncias até a capital para tratamentos básicos e especializados.
23: Ranieri Paulino defende também um projeto de sua autoria para federalizar a rodovia de ligação entre Café do Vento, Sapé e Guarabira, facilitando o fluxo regional. Ele convoca os deputados do estado a incluir a região do Brejo Paraibano no orçamento federal, garantindo mais recursos para a população.
21: Atila Lins, do PSD, considera que a agenda do governo federal produziu avanços para o Amazonas. O deputado cita a entrega de moradias do Minha Casa Minha Vida em Manaus e as ações voltadas à recuperação da BR-319, corredor que integra o Amazonas ao restante do país.
23: Atila Lins também destaca investimentos em infraestrutura, como a construção do porto da Manaus Moderna e a retomada do programa Luz para Todos. Para ele, as iniciativas abrem perspectivas positivas para o desenvolvimento do interior do estado.
5: Transportes.
21: Charles Fernandes, do PSD da Bahia, critica a decisão da Azul de reduzir a capacidade dos voos regionais que atendem Guanambi. O deputado afirma que a companhia trocou uma aeronave maior por outra de 9 lugares, apesar de a antiga operação registrar cerca de 70% de ocupação.
23: Charles Fernandes aponta que a Azul adotou medida semelhante para voos em Vitória da Conquista. Ele cobra providências do governo federal contra a concentração do mercado aéreo, alegando que a situação encarece passagens e compromete investimentos no interior da Bahia.
5: Agricultura.
21: Padre João, do PT de Minas Gerais, critica o uso de agrotóxicos e pede que o Congresso incentive os bioinsumos e a produção orgânica. Segundo ele, substâncias proibidas seguem presentes na produção agrícola brasileira, ameaçando exportações e impactando a saúde pública.
23: Padre João afirma que a União Europeia e a China já teriam rejeitado produtos brasileiros por apresentarem resíduos de agrotóxicos. O parlamentar reforça ainda que o uso dessas substâncias provoca o desequilíbrio ambiental e pode contaminar lençóis freáticos.
5: Educação.
21: Formados em direito que atuarem na Defensoria Pública podem ter desconto no FIES. A repórter Júlia Lopes explica como será o abatimento.
1: Pessoas formadas em direito poderão ter desconto de 1%, incluído juros, no saldo devedor do FIES, o Fundo de Financiamento ao Estudante do Ensino Superior. O projeto aprovado na Comissão de Educação da Câmara dos Deputados se aplica àqueles que prestarem serviços à Defensoria Pública. A proposta inclui esse grupo na Lei do FIES, que atualmente prevê o abatimento desse valor no saldo devedor para professores efetivados da rede pública de educação básica, graduados em licenciatura e com jornada mínima de 20 horas semanais. Médicos de família das Forças Armadas que atuam em regiões com carência de profissionais e também profissionais da saúde que trabalharam no Sistema Único de Saúde durante a pandemia da Covid-19. No texto, a prestação de serviços pelos graduados em direito deverá ser feita de forma não remunerada, com jornada mínima de 8 horas semanais. Para o relator, deputado Tiago Dejoaldo, de Sergipe, O projeto insere essas pessoas no mercado de trabalho e no futuro pode beneficiar outros cursos de graduação.
4: A gente fez um acréscimo ali no final do dispositivo de que isso vai depender da disponibilidade orçamentária do governo, então não é todo mundo que vai ter o acesso automático ao desconto, então vai ter essa regulamentação que o governo vai emitir para isso. Acho que abre inclusive portas para que outros cursos extremamente importantes como a área de medicina, a área de engenharia agronômica, engenharia civil, né, a gente possa estar colocando essa mão de obra também em setores públicos à disposição da sociedade.
1: O FIES é um auxílio financeiro aos estudantes para a realização de cursos de graduação em instituições privadas de ensino superior. Nos últimos 10 anos, o fundo beneficiou mais de 1 milhão de estudantes. Para isso, o Ministério da Educação, por meio do Fundo Nacional de Desenvolvimento da Educação, destinou um orçamento de quase 120 bilhões de reais desde 2015. O deputado Rafael Prudente, do MDB do Distrito Federal, autor da

0: dar uma candidatura.
1: Hildo Rocha defende que a escolha de governantes deve considerar atributos como honestidade, capacidade de diálogo e experiência na administração pública. Ele afirma que esses critérios são mais relevantes do que a origem familiar dos candidatos.
2: Direitos Humanos.
0: Luiz Couto, do PT da Paraíba, apresenta projeto para criar o Protocolo Nacional de Atendimento à Mulher, com foco na assistência humanizada às vítimas de violência e a garantia de atendimento ininterrupto em delegacias especializadas.
1: O congressista lembra a encíclica papal que trata da dignidade humana na era digital para defender o acolhimento contra a violência, tema de seu projeto. Para Luiz Couto, seu mandato, bem como o próprio parlamento, tem como função promover o bem comum e a justiça social.
2: Esporte.
0: Marcos Braz, do PSDB do Rio de Janeiro, defende a aprovação de projeto que fortalece protocolos de proteção às mulheres em eventos esportivos e em grandes espetáculos. Ele reforça a importância da proposta com a proximidade da Copa do Mundo Feminina de Futebol no ano que vem no Brasil.
1: Marcos Braz pontua que o esporte deve ser tratado como investimento social, pela capacidade de reduzir a violência, afastar jovens das drogas e abrir oportunidades. Ele cita a experiência das Vilas Olímpicas do Rio de Janeiro como exemplo de ação integrada entre educação, saúde e segurança pública.
2: Saúde.
0: Projeto que institui a carteira de identificação do paciente oncológico avança na Câmara. A repórter Maria Neves tem mais informações.
3: A Comissão de Constituição e Justiça analisa projeto que institui a carteira de identificação do paciente oncológico. Última etapa de avaliação do texto na Câmara dos Deputados. Na Comissão de Finanças e Tributação, a relatora, deputada Daiane Bittencourt, do União do Ceará, argumentou que não cabia ao colegiado analisar a proposta, uma vez que ela não cria novas despesas para os cofres públicos. De acordo com o autor, deputado Enderson Pinto, do Pará, o documento vai facilitar o acesso de pessoas com câncer a serviços de saúde e outros benefícios, com garantia de atendimento prioritário e humanizado.
4: O objetivo principal é que essas pessoas tenham a possibilidade de uma identificação, né? Ter acesso, né? Em relação a buscar algum tipo de recurso para apoio e acompanhamento psicológico, assistencial, em uma situação de emergência, alguma situação de emergência também tem um atendimento prioritário. Com a identificação fica muito melhor. Você imagina um paciente oncológico, de repente, uma crise dentro de um metrô, dentro de um transporte público, de um ônibus, de um trem, e as pessoas não sabendo. Com essa carta de identificação, automaticamente, ele pode, as pessoas identificarem o que poderia ser feito naquele momento de uma emergência.
3: Enderson Pinto argumenta ainda que medidas de apoio a pacientes oncológicos se tornam cada vez mais necessárias devido ao aumento do número de casos da doença. Ele ressalta que a estimativa do Instituto Nacional do Câncer para o Brasil é de 600 mil novos diagnósticos em 2025. A proposta aprovada determina que caberá aos estados e municípios expedir a carteira. Para isso, o interessado deverá apresentar o requerimento e relatório médico com o código de classificação da doença. Dentre as informações que devem constar na carteira de identificação do paciente oncológico, além do nome e endereço, estão o número do documento de identidade, do CPF e do Cartão Nacional de Saúde. O texto prevê ainda que a identificação do paciente com câncer terá validade de 3 anos e deverá ser renovada no final desse prazo para atualização dos dados. Em caso de doença incurável, a validade será indeterminada. Da Rádio Câmara de Brasília, Maria Neves.
2: Relações Exteriores.
1: Ayrton Faleiro, do PT do Pará, acusa lideranças da oposição de buscarem, junto aos Estados Unidos, apoio para retomar tarifas contra produtos brasileiros. O legislador afirma que a disputa eleitoral não pode servir de justificativa para medidas que prejudiquem a economia nacional.
0: Ayrton Faleiro defende a união do setor produtivo, dos trabalhadores e das instituições em torno da soberania brasileira. Ele avalia que o Executivo Federal deve enfrentar a pressão externa com diplomacia, firmeza e ampliação das relações comerciais do país.
1: Jorge Sola, do

0: MPT da Bahia acusa integrantes da família Bolsonaro de atuar contra interesses nacionais. Na visão dele, defender medidas que prejudicam a economia brasileira e a soberania do país é característica de traidor da pátria.
1: Na visão de Jorge Sola, essas movimentações visam pavimentar o caminho para a entrega de riquezas naturais do país, como minerais críticos e terras raras. O deputado convoca os parlamentares a se unirem na defesa da independência econômica do Brasil.
2: Segurança Pública.
0: Silvio Antônio, do PL do Maranhão, é favorável à equiparação ao terrorismo feita pelos Estados Unidos em relação ao PCC e o Comando Vermelho. Segundo o deputado, a medida pode ampliar a cooperação internacional no enfrentamento ao crime organizado.
1: Silvio Antônio também afirma que a insegurança é uma das principais preocupações da população brasileira e cobra ações mais efetivas no combate às facções criminosas. O parlamentar relaciona episódios recentes de violência ao avanço do tráfico e à atuação de crime organizado.
0: Sargento Portugal do Podemos questiona os critérios da Polícia Militar do Rio de Janeiro para a promoção por ato de bravura. O parlamentar cita o caso de uma equipe que apreendeu 7 fuzis e teve o pedido negado, enquanto um ex-ajudante de ordens do ex-presidente da República recebeu parecer favorável após participar de uma ocorrência sem apreensões.
1: Na visão de Sargento Portugal, as honrarias da instituição não podem ser banalizadas ou influenciadas por proximidade política. O deputado cobra do comando da PM uma revisão técnica dos critérios de concessão e critica o uso eleitoreiro da segurança pública por gestores.
2: Justiça.
0: Heloísa Helena, da Rede do Rio de Janeiro, defende a instalação de uma CPMI para investigar irregularidades no Banco Master. A deputada afirma que a apuração pelo Congresso é necessária para impedir que o rombo na instituição seja tratado como algo natural.
1: Heloísa Helena alerta para o risco de a população pobre pagar a conta das perdas atribuídas ao Banco Master com a redução de recursos para serviços públicos. Ela aponta possível impacto nos orçamentos estaduais e municipais de áreas como saúde, educação, saneamento e emprego.
0: Rodrigo Hollenberg, do PSB do Distrito Federal, sustenta que o suposto esquema de fraude bilionária envolvendo BRB e Banco Master foi articulado pelo então governador do Distrito Federal, Ibanez Rocha. A afirmação é baseada em revelações atribuídas ao ex-presidente do Banco Regional de Brasília, Paulo Henrique Costa.
1: Rodrigo Hollenberg condena o empréstimo de 6 bilhões e meio de reais feito pela atual gestão para cobrir a perda de mais de 12 bilhões de reais provocada ao BRB. Ele pede que a Polícia Federal recupere o dinheiro desviado, evitando mais sacrifícios da população que já sofre sem serviços básicos.
0: Termina agora o Jornal Câmara dos Deputados, produzido pela Rádio Câmara. O programa teve trabalhos técnicos de Everson Urani e apresentação de José Carlos Andrade e Márcio Aquilissardi. Boa noite.
1: Uma ótima noite para você. A Voz do Brasil volta amanhã.
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1: 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E a hora certa. 9:37.
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muito boa noite para você em sintonia com a Roxinha do Vale 97,1 FM. Estamos começando mais um programa Conexão 97. 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Tudo isso e muito mais aqui no nosso Conexão 97. Para você relaxar nesse seu fim de noite, aqui comigo, Marcelo Correia, com as melhores músicas da noite, com a sua participação. E vamos juntos relaxar e ficar de boa agora, neste fim de noite aqui na Roxinha do Vale. E para começar nossa programação, nós já vamos começar bem tocando os grandes sucessos que estarão aqui na Expo Inox. O Dino Fonseca, que fará o seu show no dia 5, na sexta-feira, e o Alexandre Pires, que fará o seu show, o grande show, o super show, no sabadão da Expo Inox, dia 6. Vamos começar o nosso programa aí já ouvindo Dino Fonseca e Alexandre Pires aqui no Conexão 97. Música.

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1: 9h55.
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1: No Vale da Vox, 10 horas.
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4: 10 e 14. 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

0: Agora são 10 horas e 20 minutos. 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
0: 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Mais músicas chegando no Conexão 97.

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3: 10:34.
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7: 10h43.
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1: 11:04. 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
1: Na Roxinha do Vale, 11:15. 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

0: Agora são 11 horas e 20 minutos. Quero chamar sua atenção novamente para você que participa pelo nosso WhatsApp 319-8376-3371. 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Então, você ligando e participando, mas eu quero que você mande áudio, viu? 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
2: 11:33.
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1: 11:46.
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8: Conexão está terminando por aqui, mas a madrugada chega com ela. É hora de Júlia Ferreira assumir a madrugada aqui na Vox FM. Júlia, boa noite.
9: Boa noite, Marcelo. Boa madrugada para todo mundo ligado na Vox, porque o nosso programa hoje está cheio de música boa e muita coisa boa para você.
8: Ah, eu não tenho dúvidas, hein? Uma ótima quarta-feira para vocês.
9: Para você também, Marcelo. E para você que está em sintonia com o programa Conexão, fique aqui comigo, porque ainda tem muita coisa boa pela frente.

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1: No Vale da Vox, meia-noite. 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

0: quarta-feira e eu, Júlia Ferreira, estou chegando. Prepare-se para uma madrugada especial na Vox FM. Começa mais uma edição do Vox na Madrugada, trazendo para você 4 horas de entretenimento de alta qualidade, com a música que vai tocar seu coração, informações importantes e uma ótima companhia. Garantimos que sua madrugada será inesquecível. Deixe-se levar pela música e vamos juntos aqui na Roxinha.
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1: 12:50.
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0: Vox na madrugada, mandando um salve especial pra galera que faz a noite acontecer. Motoristas que seguem pelas estradas, os vigilantes sempre atentos e os profissionais das portarias. Vocês fazem toda a diferença. Obrigado pela sintonia e bora juntos. Até o amanhecer. Confira a hora. 12:20.
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2: 6:30.
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2: 12:40.
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2: 12:48.

0: meia-noite e 55.
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1: 1 hora.
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1: 1:10.
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0: Toma aí, 18.
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0: Uma e 20. 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
2: 1:30.
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2: 1h40.
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2: 1h41.
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1: 1h56.
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1: 2:08.
0: 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We'll be right back.

0: 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Até o amanhecer, hora certa na Vox. 2:20.
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2: 12h40.
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0: 9.
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1: 3 horas.
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1: 3:10.
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2: 3:20. 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
1: 3:30.
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2: 3:41.
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0: 58.
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1: 4 horas.
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0: Muito bom dia pra você, bom dia, estamos chegando nesta quarta-feira aqui pela Vox FM, hein? Hoje é quarta-feira, senhoras e senhores, ocupem os seus lugares e vamos percorrer os trilhos da nossa imaginação neste trem chamado Brasil, fé em Deus, fé na vida, fé no que virá. Bom dia, trabalhador, trabalhadora, dona de casa, bom dia, compadre, bom dia, comadre, estamos chegando aqui na estação.
1: Eu sou seu fã.
2: Tem coragem.
0: 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Mais completa não há. É isso aí, até às 7 da matina, hein? Até às 7, o maior desfile de astros e estrelas da nossa música raiz. Bom dia, bom dia!
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1: 4:19.
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0: 4h45.
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1: 5 horas, minha gente.
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0: Alô, gente! Bom dia, bom dia, bom dia! Bom dia, bom dia, bom dia, bom dia, bom dia! Estamos chegando para a segunda hora, hein? Agora é a segunda hora do programa. Até às 7 da matina, a gente segue aqui tocando o melhor da música sertaneja, do som da viola, da música raiz, batendo papo, tomando café, comendo a cunha de queijo, trocando dedinho de prosa, tocando as modas que fala de roça, que fala das coisas do sertão. Tem umas que é para chifrar barranco também, e a gente toca também. É, tem umas que é parar a terra com chifre, e a gente toca também, né? 5:03, 5:03, bom dia, bom dia, bom dia. 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Agrobueno, Celaria Dotizá, preço baixo é lá. 5:04, já pulou pra 5:05, tá?
1: Mas já?
0: Já. Que é, tem desse jeito, tem não. A hora não para, não, meu filho. A hora não para, não, hein? Gilberto e Gilmar, música da saudade. Oi, Vaninha. Bom dia, Vaninha. Você que é fã do Gilberto e Gilmar, ué? Aí, ó. Olha os meninos cantando aí, ó.

Os bichos da fazenda, os bichos da natureza, os bichos da roça. Bom dia, compadre, bom dia, comadre. Você aqui da cidade, você que tá na roça também, bom dia, bom dia, bom dia. Fica na... Ô, Jiriquim! Cadê você, Jiriquim? Ah, a mula madrinha também tá chegando. Ai, ai, ai, ai, ai, ai, ai, ai, ai. A Clotilde tá cantando, deu uma garoa ontem. Deu uma garoinha pouca aqui ontem, aqui, mas deu, não deu nem, nem pra boiar a terra, não. Deu nem pra apagar a poeira direito, não. Mas deu uma garoinha. É, Clotilde. Clotilde cantou ontem no Masca essa cigarrinha danada, viu? Essa cigarrinha. Ó, oh, flores dela. Ó, os gatos, é os gatos, é os gatos. Ó, os bichanos aí, ó. Ó, os bichanos, ó, os bichanos, ó, os bichanos.

0: Bicharadas. Ó, ó os bichos, ó os bichos. Gente, 5 horas e 10 minutos, 5:10. Zezinho do São Geraldo, bom dia Zezinho, um abraço Zezinho, bom dia. Boa quarta-feira já, hein? Hoje quarta-feira 3, isso aí. Alô, Wirdes, bom dia, compadre Wirdes, tá ligado aí? Tô ligado no programa, beleza, compadre. Opa, deixa eu ver aqui, o Josimar já tá mandando um áudio aqui. Tá do meu rincão.
1: Oda, bom dia. Você tá por aí já?
0: Eu já tô.
1: Ô Dário, toca com Christian Ralph. Ah. Chora peito.
0: Nossa senhora, aí.
2: Ô Dário, ontem eu tava pensando em te pedir, rapaz, pra você apertar a Clotilde um bocado aí pra poder cantar, pra ver se chovia pra nós, sabe? Bom, devendo uns vídeos de uma chuva que caiu pra esse lado aí.
0: Vai querer, não.
2: Eu mudei de ideia, tá?
0: É, né?
2: Não faz ela cantar mais, não, que o trem ficou feio pro lado de lá, hein?
0: Ficou. Nova era, choveu muito, choveu. O Zequinha tava falando ontem que choveu granizo lá do tamanho de uma manga. É, ué, tamanho de uma manga.
3: Ah, que é isso, mano?
0: Sério, foi, ué. E diz que ontem também, em Barbacena também, eu tentei feira também, né? Choveu pedra de gelo pra lá e
3: tá
0: pra cá.
3: Tá doido,
0: é, senhor. Ué. 5:11. Abel e Caim, Orquestra da Natureza.

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4: Ô gente, 5 horas, 5 e 15.
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0: Pois é, 5 horas e 16 agora, 5 e 16 aqui na estação. Ah, o tempo tá esfriando, hein? Tempo tá esfriando. Não pode é gripar, né, compadre? Não, a garganta vai sentindo aí, mas não pode é gripar, verdade. Ô, Marcelo Corrêa tá acordado hoje, cedo, rapaz, pulou e falou, não, acordei cedo hoje pra escutar o programa. Ah, faz o seguinte, vem matar saudade aqui amanhã, ué. Amanhã você vem cá e mata saudade cedo aqui no programa, que barbado. Ô, barbado! É, ué. Marcelão amanhã vai fazer o programa. Amanhã vai ter um evento hoje à noite. Amanhã o Marcelão vai fazer aqui o Estação, né, Marcelão? Ô, Marcelão! É, ué.
1: Amanhã cedo nós vamos escutar uns coisinhas.
0: Vamos escutar amanhã, mas vamos escutar hoje também. Vamos escutar hoje também. 5h17, agora 5h17. O Josimar pediu pra gente tocar o Christian Ralph.
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0: 5h22.
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0: Bruto. 5h25. 5h25.
6: E qual que é seu gaio?
0: Ó, meu gaio tomou uma soquinha de café que o compadre Baca trouxe pra nós aqui, ó. Vou moer um café aqui e deixar aqui moidinho que vai com a Lucinha chegar pra ela já fazer um. É, fazer um café pra nós aqui, porque eu gosto de tomar um café, viu?
7: Eu gosto, é das velhas.
0: Não, não, tô falando da Lucinha, não, tô falando do café, rapaz, você tá doido aí. Ah, eu gosto é da... Falando a Lucinha aqui, tá falando que eu gosto é das velhas, velho.
8: Tava mais, compadre, agora ficou pior.
0: Ai, ai, 5h25, de Jafé Ferro e Aço, construindo... 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Como é que é, meu filho?
9: Dadazinho! Toca moda boa pra gente!
0: Vou tocar, deixa comigo que eu vou tocar uma moda boa. 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Ô Tião do Frete, bom dia, meu amigo Tião do Frete, o Elvestre lá do Pesque Pague, meu amigo Tião Soares, Tião do Frete aí do bairro Surinã, o Tião lá do Cocais também, né? O Tião tá lá no Rancho Alto, né, Tião? Aô, Tião! Tião lá do Rancho Alto, bom dia, Tião. A Titica do João 23... E a dona Aparecida também do João 23. É, a dona Aparecida e a Titica aí do João 23. E o Tião tá curtindo um frizinho bom aí na serra aí, né, compadre? Ô, trem que é bom. Você tomar um café fortão, pra dar uma sustância, né? Ah, é, ué. Ah, é, ué. 5h27. Vamos escutar uma moda boa aí, compadre? Ah, aqui só toca moda boa, aqui não toca esses trem mais ou menos, não. Aqui, ó. Ah, aqui é desse jeito, ó. Léo Canhoto e Robertinho.

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1: Ó, gente, 5 horas e 31 minutos.
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5: Dico, pai.
4: Dia. 5h35. Ó o povo aqui, ó. Ivone do Borré. Oi, Ivone. A Ivone tá falando aqui, ó. Aqui deu uma chuvinha à noite. Coitado do Marcelo fazer levantando madrugada aqui. Coitado que nada, ô. Oi, Ivone, carne de homem dá pastel, não, hein? Não, de jeito nenhum.
6: Camada de homem mole. É,
4: ô, Luciana, bom dia, Luciana. Ô, Luciana, você já fez almoço, hein, Luciana? Já fez almoço?
7: Minha barriga tá fazendo zum, zum,
8: zum, zum. É a vontade que eu tenho de comer, jirimu.
4: Ai, meu Deus do céu. Vontade de comer o jirimu, viu, Luciana? Ô,
9: Zequinha! Foi e pegou pra validar.
4: Graças a Deus, tá frio, né,
9: mano? Mas eu vi. Bonito, louco. Mula preta. Mula valeu,
4: preta amigo. Com sete palmas.
9: E falando também dessa música que você falou de madeira.
4: Ah.
9: Meu pai gostava de fazer morão de seco de guaribu amarelo. Você conhece?
4: Guaribu eu conheço. Guaribu amarelo.
9: Lá em... Papai de Manoel tinha até lá de Santa Rita do Itueta. Nós fazíamos seco de morão de guaribu amarelo. Falou, meu amigo.
4: Menino, aquela língua de falar com a verdade. Deus, com Deus. Ele não cabe não, hein? Você é doido. Bom dia, Dário. Marcão Cabuloso. Ô, Marcão. Bom Jesus do Galho. Bom Jesus do Galho. Tô aqui na escuta, falou Marcão. Marcão Cabuloso, bom dia.

0: Bom dia, bom dia.
1: Bom dia.
0: Fala,
1: Pompeu. Manda Amado Batista pra nós.
0: Ô, Amado Pompeu.
1: Tenha uma ótima quarta-feira.
0: Amém.
1: Obrigado.
0: Falou, compadre. Amado Batista, mas no final do programa, 15 para 7, vamos tocar ele, viu, Pompeu? É isso aí, ó. Vamos tocar aí, vamos tocar.
2: Ô, compadre.
0: Opa.
2: Bom dia.
0: Fala, Chico.
2: Da vida famosa. Eu peço pra tocar uma nova cadeira minha, compadre. E eu ofereço pra... Combate Fábio Corte, nós somos todos aí da Carne da Calçada Vermelha, Rafael Lima da Casa de Carne do Parente, Cuxelinha da Casa de Carne, JR no Parque Alavelas, Nicão da Reciclagem, para meu irmão Vadim, meu sobrinho Gustavo Rocha, Rodrigo Lima, Neto Souza, e para Chico Mendes da Rocha, Sasquinha de Moeiro, do Barra Alegre, deixamos obrigado.
1: Marvado.
0: Luciana falou que vai fazer arroz com couve, feijão com bacon e arroz com couve. Ah, eu já almoço, você tá doida. Luciana, você tá doida, arrozinho com couve, feijãozinho com bacon, vou te falar a verdade, viu? Ó. Negócio é serrar, hein? O negócio é serrar, meu filho. Pode mandar, vamos dar marmita, né, compadre Baco? A Luciana falou, não, vou arrumar marmita, vou mandar pra vocês aí. Vou mandar marmita e vou mandar uma foice e uma enxada pra vocês trabalhar também. Falaram, aí não, hein? Aí você apelou,
3: hein? Camada de homem mole.
0: Não, aí você apelou, hein? Não, hein? Ô, Rosângela, bom dia, Rosângela.
4: Bom dia, amigão. Acordadinha, ligadinha em você.
0: Coisa boa.
4: Pronta pra malhar o corpete, isso. Rosângela Gomes, novo tempo.
0: Falou, Rosângela. Bom dia, minha amiga. 5h39, gente. 5h39, Chitão e Chororó, Galopeira.

Chitão e Chororó, garoteiro. Ô, tio Neném, bom dia. Bom dia, tio Neném, lá do Itabira e a comadre Lilian. Bom dia, tio Neném. Bom dia, tio Neném. Obrigado pela audiência. Obrigado pela sintonia aí, compadre. Tamo junto, tamo junto, tamo junto aqui na nossa estação mais gostosa do Brasil. Daqui a pouco as modas que falam das... de árvores, né? Das árvores, madeira de lei, não é? Daqui a pouquinho a gente vai... vamos tocar mais duas aqui, compadre. 5h43, não perca a hora com a Agro Bueno e a Celaria do Tizá, hein? Belmonte Amaraí, Moreira Cheirosa.

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6: Ô gente, 5h48.
7: 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Comunicando, Dário de Freitas. É um...

0: Hoje é 5h49, 5h49. Alô, Nilza, dona Moura. Nilza, Nilza, Nilza, dona Moura. Ô, Nilza! Ô, Nilza! Nilza, você já fez café pra nós aí?
1: Ah, que isso, ué?
0: Não, mas já tá lá tomar um café, ué. Tá lá tomar um café, ué. Você tá doido? Eu tô doido de vontade de tomar um café. Comer uma cunha de queijo, viu? Uma cunha de queijo e uma caneca de café bem forte. Eu gosto de café mais forte, não gosto de café mais fraco, não. Eu gosto de café mais forte. É, café mais forte, mais encorpado. Se for, tiver doce, tem que ser picadinho de nada. Eu gosto mais é sem açúcar mesmo. Sem açúcar, sem rabadura, sem nada. É, eu senti o amargo do café mesmo na boca. Ô, trembão!
2: Agora vai dar do jeito que eu tenho vontade.
0: Vai dar do jeito que eu tenho vontade, vai. Só passando um reberão na minha boca aqui, porque... Falar com você, viu? Sim. Faltando 10 minutos pra 6. 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É verdade. Aqui, as modas que fala de madeira de lei, das árvores, eu vou trazer duas aqui hoje, aqui, que é uma com o Valderi e o Misael, cantando Jacarandá. E depois Sérgio Reis com o Pé de Cedro, música do saudoso Goiá, inclusive no túmulo do Goiá, na cidade de Coromandel, aqui nas nossas Minas Gerais, tem um pé de cedro gigante plantado lá. Goiá que faleceu no início dos anos 80, 83, 84, não sei bem assim exato o ano do falecimento do Gerson Coutinho, não, mas lá tem um pé de cedro gigante. É lá no cemitério, lá em Coromandel, ao lado do túmulo do Goiá, justamente pela música que ele fez, que é o Pé de Cedro, que é a segunda que nós vamos tocar. Primeiro, o Valderi Misael cantando Jacarandá.

0: Leandro com o Serjão Reis, música do Goiado, Gerson Coutinho. Eu tava falando do pé de cedro que tem lá na campa do Goiás, lá na cidade de Coromandel. O Goiás, ele nos deixou muito cedo, né? 20 de janeiro de 1981, ele faleceu com 46 anos, com 46 anos apenas. Ele que nasceu em Coromandel e faleceu em Uberaba e foi sepultado na cidade de Coromandel. O saudoso Gerson Coutinho da Silva, nosso querido Goiás. 46 anos, o homem deixou uma obra incrível para a música sertaneja, para a música caipira. Eu fico imaginando se você tivesse vivido mais um bom tempo aí, o que que não tinha feito, hein? O que que não tinha saído da cabeça desse homem aí, de coisas belíssimas falando da nossa brasilidade, do nosso sertão, da nossa natureza, das coisas bonitas do nosso Brasil. Ei, gente!
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1: 6:01.
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0: Pai nosso que estais no céu, santificado seja o vosso nome. Venha a nós o vosso reino. Seja feita a vossa vontade, assim na terra como no céu. O pão nosso de cada dia nos dai hoje. Perdoai as nossas ofensas, assim como nós perdoamos a quem nos tem ofendido. E não nos deixeis cair em tentação, mas livrai-nos de todo mal. Amém.

0: 6:03. Ô, Sanguebão, bom dia, o Roberto Sanguebão. É, o Roberto Sanguebão tá aí, Patinho, escutando o programa. Ô, Sanguebão, bom dia. Zé Carlos do Betânia, bom dia, Zé Carlos. Tiãozinho da Viola, João Poeta, Zé Moreno. Ô, Geraldo de Paula, bom dia, Geraldo de Paula. Zé Carlos lá do Bananal, em Marilac. Bom dia, Marilac, bom dia. Bom dia, bom dia, bom dia, bom dia, bom dia, bom dia. 6:04 aqui na nossa estação 97, aqui pra Roxinha do Vale. 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

Efigênio lá no calçadão, em Fabriciano. Bom dia, Efigênio. Bom dia, seu Jair, no caladinho de baixo. Ô, Cede Alfonso aí no Morada do Vale. Clédilson no caladinho de cima. Ô, Clédilson, bom dia, Clédilson. Clédilson e toda a família, obrigado pela audiência. Obrigado pela companhia aí, compadre. Sandrinho tá chegando aqui, ó. Cabrão, Cabrão do Timotinho, bom dia, Cabrão. Chico Oficial lá do Silvio Pereira 1, bom dia, Chico. Bom dia. Ô, a dona Caetana lá no Belo Viana e o Pacelli. Dona Caetana e o Pacelli aí no Belo Viana, bom dia. Dedé Sapateiro, ô Dedé, nós somos sumidos, tem pouco que não te vejo, meu filho. Meu amigo Dedé Sapateiro, bom dia, Dedé. Ô, compadre, o Mike Leão vai cantar aqui agora. O Mike Leão, eles gravaram uma moda com a participação do avô deles, que é o vô Valdomiro. Eles fizeram um ajuntamento, né, de moda, que eles chamam de Poporri. E ficou bom, viu, rapaz? Umas modas boas aqui, uns cururu, uns pagode, uns cateretê, uns tem misturado aqui, ó.

0: Bom demais, hein, gente? Ih, Mike Lian, 6h14, não perca a hora, 6h14.
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0: Ô, gente, conferindo, 6h16.
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0: Opa, opa, 6h16, 6h16, vai perder a hora não. Fica coei aí.
11: Ai, pai, para!
0: Fica coei, levanta, tá na hora de levantar, tá frisinho.
12: Uai, nessa?
0: É, uai, tá frio, mas tem que dar um jeito aí. Você foi a vontade de ficar deitado aí, não levanta não, uai. Mas o boleto também não para de chegar também, não. Os boletos não param,
13: ué. Rapaz, mas vai sofrer.
0: Pois é, ué. Passarinho que não deve nada pra ninguém, já tá cantando, trabalhando, fazendo ninho, cuidando dos fiotes, cuidando da vida. Há muito tempo você deitado aí, rapaz. Dá um jeito aí.
14: Cambada de homem mole.
0: 6h17, 6h17.
15: Bom dia aí, rapaziada. Ó, o pão. Porra, do café da manhã.
16: Alô, ouvinte da Rádio Vox FM, um abraço do Gino.
17: Abração do Gino.
16: Alô, Dário. Opa. Toca o Gino e Gino aí, companheiro. Tamo junto.
0: Só se for agora, é. Roubando a morena, Gino e Gino.

0: Gino, Gino, roubando a morena, arruma a mala, meu bem.
1: Que é isso, mano?

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0: Olha a hora, gente, 6h23.
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3: Ô, minha gente, 6h26 aqui na nossa. Aqui na nossa estação, 97, aqui pela Roxinha do Vale. O Clédius tá lá no caladinho, né, gente? Clédius tá. Ô, Clédius, mandei um alô pro Clédius aqui. Falou assim aqui, ó. Tamo junto todos os dias, isso é bom, compadre. Ele falou: a primeira coisa que eu faço quando eu levanto é colocar no seu programa. Vai, então, aí então tá bom, hein? Não, pode colocar à vontade. Pode pôr à vontade. No programa você pode pôr pra lá. O problema é quando o pessoal fala assim: eu levantei cedo e coloquei no C cedinho hoje.
4: Aê!
3: Aí eu tô fora, compadre. Aí eu vou te falar um negócio com você, viu? Aí zangou a capa dura toda aí, não, você tá doido, azedou a garapa.
5: Aí, meu filho, azedou a garapa.
3: É verdade, 627. Ô, Clédius, bom dia. Roberto do Ipaba, alô, Roberto do Ipaba e o Heitor, bom dia. Obrigado pela audiência, obrigado pela sintonia. Paulinho da Alvorada, Paulinho da Jafé também, tá ligadinho no nosso programa. Ele falou: rapaz, eu levante cedo e já... E fico escutando aqui, ó. Tá aí, compadre. Ô, Tião Carreiro e Pardinho. Só aqui que você escuta esse trem assim, ó.

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2: 6:32.

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0: Pois é, 6h34 agora, 6h34. E o Tião tá lá no rancho, o Tião, a Titica no João 23. E a dona Priscila também lá no João 23. Bom dia, bom dia, bom dia. 6h34, gente, 6h34. Bom dia, Dário de Freitas, tô ligado aqui na Vox, no bairro Pedra Branca, e pastor Adilson Oliveira. Ô, pastor, você tá bom? Tá sumido, rapaz? Ué, o que foi, rapaz? O que você arrumou, ué?
1: Ui!
0: Pastor Adilson Oliveira, poderia tocar a música do couro de boi? Não lembro quem canta o certo, não. Couro de boi. Ah, tem várias gravações e regravações. Tonico Tinoco, Clássico, Tonico Tinoco, Sérgio Reis. Eu vou campear ela aqui, meu compadre, vou campear ela aqui. Enquanto isso, deixa eu tocar o canarinho prisioneiro aqui do... Tocar o canarinho prisioneiro aqui do Roberto lá do Ipaba. Eu vou campear o couro de boi pra nós aqui, ó. 6h35, hein? 6h35. Fica esperto aí, não perde a hora, não, hein? Dá um jeito, dá um jeito, dá um jeito, dá um jeito.
2: Ué, mas já.
0: Já, ué. 6...

0: Claudio Operador, vou mexer o doce, vou mexer o doce. André Marcineiro, bom dia, André Marcineiro. 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Bom, eu tô devendo uma moda aqui pro Zequinha. O Jeriquim campeão aqui, rapaz. O Jeriquim sumiu com a mula madrinha pra esse afora aí. Desapareceu pra esse mundão de meu Deus aqui, o Jeriquim. Ele e a mula madrinha, não sei o que eles estavam arrumando pra esse afora aí.
1: Ai.
0: Não. É, o Jeriquim. Aí ele chegou, falou: não, campeou, campeou, campeou e encontrou, encontrou. O Jeriquim tá trazendo aqui a mula preta também pra mim atender o Zequinha lá de Nova Era. E depois o Serjão Reis com couro de boi pro pastor Adilson.

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8: Olha a hora, minha gente, 6h48.
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8: 6h49.
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13: Cumpadre. Sapeca. O Tunica arrumou uma namorada.
14: Sei.
13: E pra impressionar, ele levou ela num restaurante bom pra jantar.
14: Ah.
13: Quando terminou, o garçom trouxe a conta, ele olhou, R$850.
14: Vixe.
13: Falou, credo, garçom, por que esse preço? Uai, tá aí na lista o que o senhor consumiu. Falei, gente, mas tá aqui um vinho francês, eu não tomei vinho. Ou não tomou porque não quis, estava aí. Não, mas tá aqui, ó. Camarão à milanesa, nós não comemos isso. Ele falou, não comeu porque não quis, senhor. Tava aí, ó.
14: Ai, ai, ai.
13: Champanhe? Nós não tomamos champanhe. Ele falou, não tomou porque não quis, meu senhor. Tava aí, ó. Falei, então tá bom. Vou pagar R$50 pra você, vou embora. Falei, mas faltou 800. 800 eu vou cobrar por você ter ficado com a minha namorada. Mas eu não fiquei. Não ficou porque não quis, já tava aí.
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17: Gente, pelo amor, não acredito. Gente, eu sou louca com o Amado Batista. Ai, toca, Dada, toca.
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8: Ai, eu toco. O mais amado do Brasil, eu toco porque você gosta de um amado, não gosta?
18: Adoro!
8: Também gosto do amadão.

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0: Já vem o trem, ô Laíde. Bom dia, Laíde. Bora tomar café. Bora embora, capar o gato, né, gente?
1: Que tristeza mais triste do mundo.
0: Não, mas amanhã nós voltamos, viu?
2: Amanhã cedo nós vamos escutar uns caipiras.
0: Amanhã nós escuta mais uns caipiras, amanhã nós escuta. Comadre, para ou continua, comadre?
3: Uai, nós tem que parar, porque tem que pegar o trem pra ir embora.
0: Tem que pegar o trem, uai. Mas que é bom, né?
3: Ai, compadre, nós pode até parar, mas que é bom, viu?
0: Ele vai ficar. Gente, amanhã estamos de volta. 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Beijo no coração, fique com o Papai do Céu, gente. Até amanhã, tchauzão e ó, se cuida!
1: Ô gato! Vazou na Black Art!

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1: No Vale da Vox, 7 horas.
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0: Suspeito de matar ex-companheira em Santa Efigênia de Minas é preso horas após o crime em Governador Valadares. Movimentação suspeita em residência liga sinal de alerta da Polícia Militar, que apreende drogas no bairro Bela Vista, em Timóteo. Hilux furtada em Belo Horizonte é recuperada pela Polícia Militar no Vale do Aço. Denúncia anônima aponta suspeito de tráfico se passando por mototaxista em Coronel Fabriciano e mobiliza a Polícia Militar. Batalhão da Polícia Militar em Coronel Fabriciano recebe novos policiais. Tudo isso e muito mais a partir de agora, aqui dentro do Vox Polícia, primeira edição desta quarta-feira, 3 de junho de 2026. Eu sou Jota Passos e a partir de agora, as informações quentes, denúncias sem censura e o retrato real da segurança pública em todo o nosso Vale do Aço. Edição e produção é de Fernando Silva. Trabalhos técnicos, Isabela Lima. Direção-geral, Dr. Jonaí Cordeiro. E você, participe do nosso programa. Envie o seu áudio ou a sua mensagem de texto no nosso Vox Zap 319-8376-3371. 319-8376-3371. E o suspeito de matar a ex-companheira em Santa Efigênia de Minas Gerais foi preso horas após o crime em Governador Valadares. A Polícia Militar prendeu na tarde de ontem o principal suspeito de matar Elisiane Gomes Andrade, de 22 anos, em Santa Efigênia de Minas. A prisão aconteceu poucas horas após o crime. O acusado trafegava no seu veículo na BR-259, no bairro Capim, em Governador Valadares. Segundo a Polícia Militar, a jovem foi perseguida pelo ex-companheiro que tentou se refugiar em um estabelecimento de lava-jato na região central da cidade. Testemunhas relataram que o homem efetuou diversos disparos contra a vítima e fugiu logo em seguida. Após levantamentos, análise de imagens de câmeras de segurança e compartilhamento de informações entre equipes policiais e os militares, identificaram o veículo utilizado na fuga e montaram uma operação de cerco-bloqueio. O suspeito foi localizado e preso em Governador Valadares. Durante a abordagem, ele confessou o crime e indicou onde havia escondido a arma utilizada na ação. Os policiais encontraram um revólver calibre 38, ainda municiado, enterrado em uma areia, ou seja, em uma área rural do município de Sardoá. O homem foi encaminhado para o atendimento médico e posteriormente apresentado à delegacia de Polícia Civil. O caso é investigado como feminicídio. De acordo com as apurações iniciais, a motivação do crime seria a inconformidade do autor com o fim do relacionamento. O suspeito foi localizado em Valadares e esta abordagem em que esse acusado confessou o crime e acabou colocando às claras toda a situação, indicando onde estava a arma, enfim. Tudo isto facilitou e muito o trabalho da polícia. Agora ele vai ser, já foi entregue à justiça judiciária e vamos aguardar qual será o desfecho desta situação. O certo é que ninguém é dono de ninguém. E as pessoas, elas têm essa mania, né, de achar que elas são donas. Termina o relacionamento, não pode ficar com mais ninguém. Não fica comigo, não fica com mais ninguém. Este aí é um comportamento que a gente vê no dia a dia e que realmente é lamentável, né? Agora, a jovem de 22 anos teve a sua vida ceifada, os familiares jamais a verão, e ele vai ficar aí agora entregue à justiça, e vamos aguardar quanto tempo ele responderá por esse crime de feminicídio, que é um crime pesado. As leis mudaram bastante, e inclusive o feminicídio ganhou força. Então vamos aguardar o desfecho de toda esta situação. E a Polícia Militar recebeu uma denúncia anônima que indicava um homem que estaria utilizando a atividade de mototaxista como fachada para praticar o tráfico de drogas. Diante das informações, as equipes, ou a equipe do GPMOR do 58º Batalhão em Coronel Fabriciano, intensificaram o patrulhamento e passaram a monitorar toda a situação. O resultado da ação e os detalhes desta ocorrência foram pontuados pelo sargento Wanderson, comandante do grupo GPMOR do 58º Batalhão, que deu esta pronta resposta à sociedade. O sargento Wanderson, bom dia.
1: Bom dia, Jota, bom dia aos ouvintes. A equipe GPMOR havia recebido já essa informação de que o indivíduo estaria de posse de uma motocicleta e estaria realizando uma espécie de delivery de drogas, né? Passadas as características desse indivíduo, inclusive já era um velho conhecido nosso, patrulhando ali no bairro Belvedere, próximo a Ubatuba. A equipe deparou com esse indivíduo. No momento que ele visualizou os militares, ele tentou esquivar da abordagem, entrando numa rua para sair da visão dos militares, mas fomos no encalço e conseguimos ver o exato momento em que ele tentou dispensar alguns papelotes de cocaína, né? Aí o terceiro homem ficou, recolheu os material, nós seguimos, eu e o Cabo Menezes seguimos para realizar a abordagem, mais à frente conseguimos realizar a abordagem, foi dada a busca pessoal no indivíduo, com ele aí foi encontrado um aparelho celular e R$70 em dinheiro. O indivíduo não possui habilitação. O Cabo Teixeira, que ficou para pegar os materiais que ele havia dispensado, recolheu no local lá 4 papelotes de uma substância aparentando ser cocaína. E demais diligências que fizemos, né? Diligências complementares, fomos na residência desse indivíduo e lá foi encontrado mais 4 papelotes da mesma substância. Esses papelotes estavam acondicionados em um plástico, tipo Ziploc, que eles chamam de Ziploc. De fácil maneira aí para comercialização. Foi recolhido esse material, além de uma balança de precisão na residência dele e um rádio comunicador.
2: Agora, sargento Wanderson, normalmente esse pessoal que fazem e comete esse tipo de crimes, eles utilizam equipamentos como se passando por entregadores de iFood, enfim. Esse cidadão, a motocicleta, ele tinha também esse equipamento, ele estava sem nenhuma bolsa nas costas, enfim?
1: Sim, inclusive no momento dessa abordagem ele estava com um indivíduo na garupa, que havia solicitado ele uma corrida aí para a cidade de Patinga. Feito levantamentos e concluímos aí que o indivíduo realmente é apenas um passageiro. Esses indivíduos, eles passam de entregadores, mototaxistas e de quebra realizam esses tipos aí de delivery de drogas também.
2: Daí é o motivo do qual a Polícia Militar, ela intensifica e muito a fiscalização nesse nível aí, né?
1: Confere, ultimamente tem sido uma modalidade muito forte, né? Os indivíduos têm utilizado aí de motocicletas, passando aí entregadores de aplicativos e tudo mais, para realizar o tráfico de drogas, e a gente tem intensificado aí a abordagem desses indivíduos.
2: E claro, né, a classe que realmente defende o pão de cada dia, feita a fiscalização e passa às vezes por algumas vistorias.
1: Confere, se for olhar em consideração, quem anda certo, acho até bom, né, porque a polícia tá ali sempre fiscalizando, abordando, o mototaxista, por exemplo, que tá fazendo o serviço dele corretamente, sendo abordado pela polícia, o passageiro vai ser submetido a uma busca pessoal. Se tiver com má intenção com esse motociclista aí, a polícia vai tomar as providências e fica tudo muito mais seguro para ambas as partes.
2: Agora, um fator que eu acho fantástico é a logística, né, que vocês têm, até porque as motocicletas bicicletas facilitem muito o exercício da função, porque ela tem a mobilidade ampliada, como vielas, morros, terrenos íngremes. Tudo isso aí a Polícia Militar disponibiliza, essa logística que facilita muito.
1: É, com certeza. Foi o caso dessa ocorrência, né, que a gente conseguiu realizar a manobra rápido, a motocicleta auxilia muito nisso, e conseguimos ainda pegar o indivíduo na curva, praticamente arremessando os objetos. Fato aí que já levantou suspeita que ele estaria cometendo algum delito.
2: Histórico dele e onde ele reside?
1: Ele é oriundo ali do Melo Viana, já foi preso anteriormente por tráfico de drogas, inclusive minha equipe já realizou a prisão dele, se não me engano, em 2021, 22, por tráfico de drogas. Ele tem passagem também por roubo e lesão corporal.
2: E os policiais que trabalharam compondo a equipe aí do GPMOR, comandada aí pelo Sargento Wanderson?
1: GPMOR é o Sargento Wanderson, o Cabo Teixeira e o Cabo Menezes.
2: Sargento Wanderson, do 58º Batalhão, conosco aqui dentro dos canais Vox. Sem tropeço, o seu nome e endereço, repórter J. Passos.
0: Maravilha, vamos dar uma faturada? Daqui a pouco voltaremos direto da Rua Viático, número 20, com a sequência do Vox Polícia, primeira edição desta quarta-feira, 3 de junho de 2026.
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0: No Vale da Vox, 7:16.
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0: Voltamos a falar? Ah, agora sim, né? Voltamos a falar direto da Rua Viático, número 20, aqui no bairro Horto, com a sequência do Vox Polícia, primeira edição. O incêndio atinge a mata no bairro Bom Jesus, em Coronel Fabriciano. Os canais Vox estiveram presentes através do repórter JL, que nos traz detalhes, JL.
1: O incêndio atingiu uma área de preservação no bairro Bom Jesus, em Coronel Fabriciano. O sargento Valdecido, com os bombeiros, ele detalha.
2: Bom dia, JL. Bom dia, ouvintes dos canais Vox. Esse incêndio entrou, me parece que por volta das 6 horas aproximadamente, na nossa região aqui. Mas devido a estarmos empenhados em outras atividades, outras ocorrências, inclusive apoio a um incêndio em Timóteo, e ocorrências envolvendo vítimas, né, de APH, né, atendimento para hospitalar, nós só podemos iniciar aquele combate ali às 20 horas.
1: Como é que foi aí? O que que foi atingido? Queimou a mata? Como é que foi a situação?
2: Olha, o incêndio começou numa área de vegetação rasteira com alguns arbustos, mas devido à época do ano, esses arbustos estão muito altos e onde foi colocado o incêndio, ele acabou espalhando tanto da parte do bairro Bom Jesus como para o outro lado do bairro Santa Terezinha. No entanto, nós conseguimos debelá-lo antes de atingir uma pequena reserva ambiental que tem uma mata próxima.
1: Foi possível detectar se foi um incêndio criminoso?
2: Dizer ao certo, não, mas pelas características de início do incêndio, da propagação a partir do momento que ele tomou, tudo indica que foi criminoso. O local, onde se iniciou e o caminho que o incêndio percorreu, pelo horário também.
1: Agora, sargento, nós estamos em uma área mediana, mês de junho, em que a mata está seca, o vento. Que tipo de orientações o senhor como bombeiro passaria para as pessoas que querem fazer uma queimada?
2: Primeiramente, que abandonasse essa prática. É algo que já está no passado, tem equipamentos modernos e hoje que para poder você limpar, os proprietários de uma área um pouco maior, área menor a pessoa pode capinar, limpar, fazer um aceiro e agora quem tem áreas maiores, hoje tem as roçadeiras, né, que são equipamentos que fazem o serviço mais rápido em pouco tempo.
1: Agora, acho um detalhe importante que quando se põe fogo em uma área de vegetação, vem danos aí causados à natureza, pode ter perda de animais, ou seja, é muito sério.
2: Esse incêndio acaba atingindo todas as espécies de animais, porque a quantidade de insetos que é a base da cadeia alimentar, roedores e por aí já desequilibra totalmente a cadeia alimentar. Sem contar, né, na poluição ambiental. Quando se fala em poluição ambiental, a gente vou fazer uma análise assim mais rápido, mais simples. É comum na nossa sociedade ter pessoas com problemas respiratórios, pessoas idosas que crianças, pessoas com bebês, que para a pessoa saudável, a pessoa adulta, o cheiro, a poluição incomoda. Mas pensando em criança, no idoso e pessoa que tem problemas respiratórios, acaba agravando a situação dessas pessoas. Então, o que convém é que não se faça a queimada.
1: Sargento, para finalizar, a situação aí, desse incêndio aí, ainda bem que vocês, a equipe, agiu rápido e contornou a situação.
2: JL, como eu disse, infelizmente nós não podemos atuar de imediato, mas não poderíamos deixar de cumprir a nossa função, apesar do horário ser à noite, tem os riscos de combater à noite, mas se chegasse até a reserva ambiental, a mata, seria mais prejudicial e mais difícil o combate. Então, por volta das 8 horas a gente iniciou esse combate e terminou por volta de 9h30, mais ou menos, foi uma hora e meia, mais ou menos, de combate. Foi árduo, mas conseguimos controlar o incêndio, debelar o incêndio, né? E no dia de hoje já não tem mais nem foco ficou para trás para o dia de hoje.
1: Nós ouvimos o sargento Valdecito, aqui do Corpo de Bombeiros, Coronel Fabriciano, falando de um incêndio que atingiu uma área aí de mata no bairro Bom Jesus. Para os canais Vox, repórter JL.
0: Maravilha, vamos dar uma faturada? Vamos então, daqui a pouco nós voltamos direto da Rua Viático, número 20, com a sequência do Vox Polícia, primeira edição desta quarta-feira, 3 de junho de 2026.
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6: Maravilha, maravilha, 7:29. E a equipe comandada aí pelo Sargento Olimar, ele fez uma operação lá em Timóteo e acabou logrando êxito. O Sargento Olimar, ele está conosco aqui dentro dos canais Vox e nos traz detalhes desta situação, Sargento Olimar. Bom dia.
7: Bom dia, Jota. A operação batida policial no bairro Bela Vista, nós realizamos incursão nas escadarias, becos e vielas do referido bairro. Em dado momento, nós recebemos informações de populares, que não querem se identificar por temerem represálias, de que dois infratores altamente conhecidos no meio policial, que integram uma organização criminosa que se auto-intitula Gana do B13, do bairro Bela Vista, estariam realizando tráfico de drogas numa residência na rua Boa Esperança, além também de estar armazenando drogas. Sendo assim, nós deslocamos até o local e constatamos realmente que a casa está abandonada. Então, realizamos o adentramento tático no local e, durante buscas, nós localizamos na área externa da casa, no armário que estava no local, duas barras de maconha, além de 5 tabletes de maconha, que totalizaram aí aproximadamente 3 quilos de maconha e uma porção de skunk de aproximadamente 100 gramas, além de um rádio comunicador e uma balança de precisão. Sendo assim, nós realizamos um intenso rastreamento do local para tentar abordar os suspeitos que foram citados na denúncia, mas não logramos êxito. Sendo assim, nós realizamos a apreensão do material e encaminhamos até a delegacia de plantão na cidade de Patinga. Os militares que participaram dessa ocorrência foram os policiais da Patrulha de Operações Delta, da 85C, Sargento Olimar, Cabo Cassiano e Cabo Souza.
6: Maravilha, vamos faturar? Daqui a pouco voltamos direto da Rua Viático, número 20, com a sequência do Vox Polícia, primeira edição desta quarta-feira, 3 de junho de 2026.
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10: Uma caminhonete Hilux, uma Toyota Hilux, que havia sido furtada em Belo Horizonte. Ela foi furtada no sábado de madrugada, já no domingo, né? E ela foi recuperada aqui no Vale do Aço por policiais militares durante ações na região. O sargento Paulino, do 58º Batalhão, porém que presta serviços na 85ª em Timóteo, ele pontuou detalhes da ocorrência e falou aos canais Vox do êxito desta operação. Sargento Paulino, bom dia.
11: Bom dia, Jota, bom dia aos ouvintes Vox. Nós, durante o turno de serviço, nós recebemos informação via Copom de uma caminhonete Hilux de cor preta que foi furtada na cidade de Belo Horizonte no sábado, né? E que estava sendo monitorado por uma empresa de vigilância privada, rastreada, né? Que teria o sinal, haveria sido sinalizada na cidade de Mavaeira, no sentido da cidade de Patinga. Nós então fizemos um cerco ao longo do BR, né? E quando ela passava pela entrada da Jaguaraçu, a viatura local, ela conseguiu visualizar a caminhonete, né? Semelhante a placa que foi passada, sentido Patinga. Mesmo

0: caminhonete com a placa diferente da que foi noticiada, eles resolveram verificar, né? Quando eles decidiram abordar o veículo, deram sinal, ordem de parada, ele evadiu da viatura, e nossa viatura se encontrava na Lagoa do Pau. Deparamos com o veículo, ele entrou para dentro do bairro, né? Não conhecia a localidade, e se viu encurralado lá no bairro. Então ele abandonou o veículo e pulou para uma área de mata, sendo alcançado e preso, né? E depois nós verificamos que se tratava do veículo realmente que havia sido furtado em Belo Horizonte, mas que ele havia trocado a placa de identificação e foi recuperado e vai ser restituído ao proprietário em momento oportuno.
1: E o que chama atenção, né, Sargento Paulino, é que o furto, o roubo, ele aconteceu no sábado. Quer dizer, em poucas horas, a Polícia Militar do interior de Minas Gerais, dando pronta resposta.
0: Com certeza. Ocorreu no sábado, né, no domingo à noite, o veículo já havia sido recuperado, né? Então ele foi preso aí pelos crimes de receptação, que segundo ele receberia aí uma quantia de R$800 para entregar o veículo para alguém que não quis identificar aqui na cidade de Patinga. Ele foi preso também com direção perigosa e para alterar a placa do veículo, trocar a placa do veículo.
1: E este infrator já era conhecido da polícia? Qual a vida pregressa dele?
0: Bem, ele disse que foi preso por tráfico de drogas. Ele ficou cerca de 10 meses preso, quando foi preso no sul do país com grande quantidade de entorpecente em um caminhão. E segundo ele também tem uma moto furtada também, que foi recuperada no interior de sua residência em data anterior.
1: Ele é da região daqui mesmo ou de Belo Horizonte?
0: Ele é de Contagem.
1: Contagem. E aí a gente vê aí a pronta resposta da Polícia Militar. E claro, né, a participação da sociedade sempre tem somado e muito, né, Sargento Paulino?
0: Com certeza. A sociedade foi primordial. As informações prestadas pela sociedade, né? Principalmente aí pela equipe de vigilância aí dessa empresa privada aí, que sinalizou no primeiro momento, só que o veículo havia um sistema para bloquear o sinal do GPS, né, desse rastreador, que dificultou ainda mais, né, mas aí com colaboração aí de todas as equipes, né, a gente conseguiu aí encurralar e efetuar a prisão dele.
1: A pergunta que, na minha ótica, é a cereja do bolo. O proprietário do veículo já tomou conhecimento que o veículo foi recuperado?
0: Sim, já tomou conhecimento, ficou bem satisfeito, né, com a conseguida da Polícia Militar.
1: E os policiais que trabalharam nesta ocorrência, uma vez que percebo que são várias viaturas compondo a equipe do 58º Batalhão?
0: A equipe de Aguaraçu, né, que foi a primeira a visualizar o veículo, a nossa equipe que conseguiu efetuar a abordagem junto com a equipe do Tático Móvel de Coronel Fabriciano, comandado pelo Sargento Batalha. O CPU esteve no local, o Tenente Agostinho, e o GTR, equipe tática aí do Polícia Rodoviária Estadual.
1: Sargento Paulino, comigo aqui dentro dos canais Vox, sem tropeço, seu nome e endereço, repórter Jota Passos.
2: Maravilha, vamos dar uma faturada? Daqui a pouco voltamos direto da Rua Viático, número 20, com a sequência do Vox Polícia, primeira edição desta quarta-feira, 3 de junho de 2026.
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2: No Vale da Vox, 7:42.
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11: Sim.

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1: Maravilha, maravilha, 7:46, as mensagens chegando por aqui, minha querida amiga Irani e o esposo dela, o Geraldo, lá no Jardim Panorama, enviando a mensagem. Obrigado, Irani, sempre pelo carinho. A Ângela, lá em Ouro Branco também, marcando presença, obrigado sempre aí pelo carinho. O Laércio e também o Zé Maria do Som, lá no bairro Veneza. E mais mensagem: bom dia, J. Passos, estou ligado no Vox Polícia aqui no bairro Pedra Branca. Pastor Adilson de Oliveira, Deus abençoe sempre. Ok, obrigado. Bom dia, sou Vander, carreteiro de Ipatinga. Estou ligado, Jota. Valeu, Vander. Muito obrigado aí pelo carinho. Tico também está na escuta. Manda abraço a toda a equipe da Vox. Valeu, Tico. Bom dia, Jota Passos. Gonçalves do Caladinho de Cima, sempre ligado no Vox Polícia. Valeu, Gonçalves. Bom dia, Jota. Estou ligado no Vox Polícia. É o Vinícius Nascimento, do bairro João 23, em Timóteo, também mandando mensagem aqui, meu amigo, o Márcio Freitas, gente de melhor qualidade, grande amigo. Um abraço a você, Márcio, um abraço a Lúcia, Conceição, enfim, essa turma toda aí. Obrigado a você sempre aí pelo carinho da audiência. Olha, o 58º Batalhão de Polícia Militar de Coronel Fabriciano recebeu novos policiais. O repórter JL acompanhou toda esta situação, JL.
2: O comando do 58º Batalhão, com sede em Coronel Fabriciano, recebe novos policiais. O primeiro-tenente Vinícius, ele fala desse efetivo que está chegando.
3: Bom dia, JL. É com grande satisfação que anunciamos para a sociedade esse reforço no policiamento aqui na cidade de Coronel Fabriciano. Reforço este que está sendo dividido em duas etapas. Nesse primeiro momento, estamos recebendo aqui, especificamente na cidade de Coronel Fabriciano, 18 policiais militares. Esses policiais militares já estão prontos para os serviços e serão empregados nos diversos serviços do portfólio da Polícia Militar. Ressaltamos também que a Polícia Militar está recebendo no seu efetivo aqui no 58º Batalhão reforço na cidade de Timóteo também, um número considerável de policiais militares, e também nas cidades vizinhas que compõem a área do 58º Batalhão, que é Antônio Dias, Jaguaraçu e Marliéria.
2: Tenente, os militares que estão aqui presentes, eles vão ficar aqui no 58º ou serão distribuídos?
3: Sim. Esses militares que estão conosco aqui nesse momento são especificamente para a cidade de Coronel Fabriciano. Os militares que serão enviados para prestar serviço nas outras cidades, eles estarão apresentando em um segundo momento. Alguns estão apresentando nesse exato momento também já na cidade de Timóteo. O comando da 85ª Companhia está recebendo eles lá nesse momento, e eles também serão empregado especificamente na cidade de Timóteo.
2: Todos são soldados ou tem alguém já graduado? Sim.
3: A maioria deles são soldados que estavam trabalhando em outras unidades, pediram remoção aqui para o 58º Batalhão. E temos alguns militares que já são graduados, cabos, e alguns sargentos que apresentarão também posteriormente. O Estado está desenvolvendo uma operação em diversas regiões e esses militares estão sendo empregados nessa operação. Ao fim dessas atividades, eles também estarão apresentando aqui, que é a segunda remessa de policiais militares que estarão reforçando o 58º Batalhão.
2: Tenente, para que não haja confusão, que alguém não venha tentar entender ou interpretar de uma forma errada, eles não são militares formados, já são policiais que já estavam na ativa trabalhando, só que vieram para reforçar o efetivo do 50º.
3: Sim, esses militares já são militares prontos, estavam servindo em outras unidades e agora estão reforçando o efetivo aqui do 58º Batalhão. Nós também recebemos policiais que formaram na última turma, no último curso de formação do soldados que ocorreu na cidade de Ipatinga. Esses militares já foram designados para as cidades e agora nós estamos recebendo essa segunda remessa, que são de militares que estavam trabalhando em outros batalhões que pediram movimentações para trabalhar aqui no Vale do Aço.
2: Nós ouvimos o primeiro tenente Vinícius para os canais Vox, repórter JL.
1: Maravilha, né? Que bom, né? Mais policiais para a nossa região, isso é muito importante. Um veículo adulterado e furtado foi localizado e apreendido pela Guarda Civil Municipal de Ipatinga. Este veículo se deu Ou seja, essa ocorrência se deu no bairro Vila Celeste. Após denúncia anônima, o GCM Duarte, que atuou nesta ocorrência, falou aos canais Vox. GCM Duarte, bom dia.
4: A princípio aí, acionado o Vicecop, nossa central, a comparecer na rua Mineirinhos, no bairro Vila Celeste, para uma averiguação de um veículo que estaria estacionado ali naquele local e possuía sinais de adulteração. Ao chegar no local, a guarnição conseguiu identificar o veículo, que estava coberto, e ao procurar sua placa de identificação, foi possível notar ali que aquela placa de identificação estava coberta por um adesivo plástico, assim assemelhando com a placa Mercosul. No momento esse em que foi identificado que havia adulteração daquela placa, foi retirado o adesivo e identificada a placa original do veículo. E em consulta à nossa central, foi possível constatar que o veículo era produto de furto.
5: Agora, o que chamou atenção e que é louvável, né, o GCM Duarte, é a participação efetiva da sociedade. Foi uma denúncia anônima que acabou despertando vocês e fazendo essa averiguação.
4: É positivo, Jota. A gente sempre conta aí com o apoio e com a confiança da população. E vale a pena ressaltar aí que, pelo fato da adulteração dessa placa, e também informado pela vizinhança ali no local, que nas madrugadas havia movimentações de pessoas neste veículo, a retirada do veículo e voltando a estacionar o veículo no local, sendo que este veículo possivelmente pode ter sido utilizado para a prática de outros crimes.
5: E com relação a... identificou o veículo, ok. E o proprietário do veículo, esse veículo foi furtado onde? O proprietário já tomou conhecimento da recuperação desse veículo?
4: Positivo. No momento ali foi consultado via sistema informatizado, que o veículo havia sido furtado no centro de Ipatinga no mês de janeiro. Momento ali em que a guarnição fez contato com o proprietário do veículo, que reside em Pablo, e ficou ciente dos fatos para que fossem tomadas as medidas administrativas para retirar o seu veículo.
5: A gente percebe que a Guarda Civil Municipal, a GCM, ela tem feito um belo trabalho, sobretudo no trabalho de preventivo aqui na região e também o repressivo. Isso é muito importante, dar segurança e, claro, aproxima ainda mais a sociedade de vocês.
4: Correto, Jota. A gente agradece pelo apreço e a população pode estar sempre contando com a gente.
5: Quais são os GCMs que trabalharam diretamente nesta operação em que recuperou esse veículo que fora furtado em Ipaba e devolveu, né? Ou pelo menos já está à disposição do proprietário para tê-lo de volta?
4: Ocorrência aí do grupamento de pronta resposta, o GCM Batista e o GCM Duarte.
5: GCM Duarte, conosco aqui dentro dos canais Vox, sem tropeço, seu nome e endereço, repórter J. Passos.
1: Maravilha, maravilha, 7:53, meu amigo Edson, lá do Trato Fino do bairro Canaã, mandando mensagem, valeu Edson. Moisés, do Recanto dos Guerreiros, lá no Vale Verde, também mandando a mensagem aqui, o Toca, lá da Toca Motos, falou que tá abrindo a loja nesse exato momento, ligando raidão que ele colocou aqui, ligando raidão, é isso aí. Joacir Xavier, um abraço, obrigado aí pelo carinho também da audiência, meu amigo Daniel, o João e o Matheus, também ligados aqui no Vox Polícia, Lucimar de Ipaba, um abraço a vocês, obrigado aí sempre pelo carinho da audiência, Eliane e o Gilbertinho, lá da Pedreiras Madalena, um abraço grande, Jezinho, da Dulce Flores, no bairro Jardim Panorama, também ligadinho aqui no Vox Polícia, primeira edição. Tem alguém querendo falar conosco? Se tem, vamos ouvi-los. Oi, bom dia. Não tem ninguém, né? Pensei que... Ah, sim. Vamos lá então. Oi, bom dia.
6: Fala comigo, Passos, amigo do Rádio Brasileiro, aquele café da manhã, aquela reportagem especial aí na Vox, para audiência qualificada do Jota Passos. Tamo junto, hein, Jota? Abraço, meu querido. Excelente quarta-feira, tudo de bom. Sucesso, saúde e paz.
1: Grande Márcio, um grande amigo, grande figura humana, grande profissional. Valeu, Márcio. Obrigado sempre aí pelo carinho da audiência. O Cristóvão também tá ligadinho aqui, a Eliane mandando um abraço, obrigado a vocês aí sempre pelo carinho da audiência, também a dona Helena tá ligadinha, a Adélia também ligadinhos aqui no Vox Polícia do bairro Novo Cruzeiro, obrigado a vocês aí sempre pelo carinho da audiência. Olha, o Vox Polícia vai ficando por aqui, vocês ficam agora na companhia da minha grande amiga Júlia Ferreira e o grande Gilberto Medeiros com Vox Notícia. O Vox Polícia volta amanhã, se assim ele, o Rei dos Reis, nos permitir. E termino com aquele belíssimo versículo do Livro dos Livros: quer comais, quer bebais, ou façais qualquer outra coisa, fazei tudo para a honra e glória do nome do nosso Senhor e Salvador Jesus Cristo, o único mediador entre Deus e o homem. Tchau, Vale do Aço, tchau, Minas, tchau, Brasil!
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1: No Vale da Vox, 8 horas.
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5: Horas, um minuto.
1: TRE anula sentença e adia definição sobre possível mudança na Câmara de Ipatinga.
5: Servidores relatam falta de pagamento em Timóteo. Prefeitura explica situação e promete regularização.
1: Lançado em Fabriciano o livro Padres Subversivos, com relatos da ditadura no Vale do Aço.
5: Justiça manda suspender eleição antecipada da Câmara de Timóteo.
1: Morre Mundico, ex-prefeito de Santana do Paraíso e Mesquita.
5: No noticiário esportivo, Cruzeiro faz proposta por lateral de clube argentino.
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5: 8 horas, 2 minutos. Hoje é quarta-feira, 3 de junho de 2026. Aqui no estúdio da Vox FM em Timóteo, a temperatura é de 20 graus e 5 décimos.
1: O dólar comercial é vendido a R$ 5,00, o euro a R$ 5,82. A poupança rende 0,5% ao mês.
5: 8 e 3.
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8: Na quarta-feira vai ser com muita nebulosidade pela manhã e também a partir das 15 horas podemos ter chuva de fraca intensidade agora no início da manhã e a partir da tarde. A temperatura máxima em Ipatinga, Timóteo, Coronel Fabriciano deverá ficar em torno de 27 graus. Olha, quinta-feira, sexta e sábado, tempo parcialmente nublado, sem chuvas na região. Possibilidade de chuva de fraca intensidade a partir da tarde desta quarta-feira na Zona da Mata e na região leste do estado. Capital Mineira com chuvas a partir da tarde, temperatura máxima em torno de 23 graus. Direto da Clima Tempo, Rui Brandos Reis.
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1: São 8 horas e 4 minutos. Polícia Civil investiga desaparecimento de bebê em Ipatinga.
5: Repórter JL.
9: A Polícia Civil investiga o desaparecimento de um bebê cujo caso tem ligação com Ipatinga. Os pais da criança, que são moradores de Belo Horizonte, que permaneceram por alguns meses no Vale do Aço, apresentaram versões contraditórias sobre o paradeiro do filho. Inicialmente, a ocorrência é tratada como abandono de incapaz, mas, conforme relato da mãe, o bebê nasceu em setembro do ano passado. O caso veio à tona na quarta-feira, dia 27 de maio, quando então a Polícia Militar foi acionada em Lagoa Santa, na região metropolitana de Belo Horizonte, após o casal não conseguir informar onde estava a criança. A informação só foi divulgada na segunda-feira, dia 1 de junho. Para os canais Vox, repórter JL.
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1: 8:05.
5: Timóteo mantém serviços essenciais durante o feriado prolongado de Corpus Christi.
1: Repórter Marcelo Correia.
10: A Prefeitura de Timóteo informou que os serviços essenciais do município funcionarão normalmente durante o feriado prolongado de Corpus Christi, entre os dias 4 e 7 de junho. Apesar do ponto facultativo em alguns setores públicos, áreas consideradas indispensáveis seguirão operando para garantir o atendimento à população. Na área da saúde, a unidade de pronto atendimento UPA e o Hospital Municipal manterão atendimento 24 horas durante todo o período do feriado prolongado. Já as unidades básicas de saúde, UBS, o Centro Odontológico e o Centro de Saúde João Otávio estarão fechados entre quinta-feira e domingo, retomando os atendimentos normalmente na segunda-feira. Os serviços de limpeza urbana também terão funcionamento diferenciado. A coleta de lixo doméstico e a coleta seletiva serão realizadas normalmente em todos os bairros, inclusive durante o fim de semana. Já os serviços de varrição de ruas e capina manual estarão suspensos apenas na quinta-feira, com exceção da limpeza da Feira do Timirim. Na sexta-feira, os trabalhos retornam ao cronograma habitual. O transporte coletivo urbano funcionará com horários reduzidos durante todo o feriado prolongado. A recomendação da administração municipal é que os usuários consultem previamente os horários das linhas para evitar transtornos durante os deslocamentos. Na educação, as escolas da rede municipal entrarão em recesso durante o período, com retorno das atividades pedagógicas e administrativas previsto para segunda-feira. As repartições administrativas da Prefeitura de Timóteo também permanecerão fechadas durante o feriado prolongado, retomando o atendimento ao público no início da próxima semana. Segundo a administração municipal, a manutenção dos serviços essenciais busca garantir o funcionamento das áreas prioritárias e assegurar atendimento à população, mesmo durante o período de feriado. Para os canais Vox, repórter Marcelo Correia.
5: 8:07.
1: TRE anula sentença e adia definição sobre possível mudança na Câmara de Ipatinga.
5: Repórter Fernando Silva.
11: O Tribunal Regional Eleitoral de Minas Gerais, o TREMG, decidiu anular a sentença que havia reconhecido fraude à cota de gênero nas eleições de 2024 em Ipatinga e que poderia resultar na perda dos mandatos de vereadores eleitos pelo PRTB. A decisão não significa que os investigados foram absolvidos nem que a acusação foi considerada improcedente. O que o TRE entendeu é que houve um problema na condução do processo em primeira instância, especialmente na fase de produção de provas e depoimentos, o que teria comprometido o direito de defesa dos envolvidos. Por causa dessa falha processual, os desembargadores determinaram a anulação da sentença e o retorno dos autos à Justiça Eleitoral de Ipatinga. Agora, novas oitivas deverão ser realizadas e o processo será novamente analisado pelo juiz eleitoral antes da prolação de uma nova sentença. Na prática, a decisão impede qualquer alteração imediata na composição da Câmara Municipal. Os vereadores Adiel Oliveira, Pastor Fernando Castro e João Paulo Dornelles permanecem nos cargos enquanto o caso continua tramitando. O julgamento era aguardado com expectativa, porque uma eventual confirmação da sentença poderia levar à anulação dos votos recebidos pelo partido e provocar uma recontagem dos quocientes eleitorais, alterando a composição do legislativo ipatinguense. Com a decisão desta semana, o processo volta praticamente à fase de instrução. Somente após a realização dos novos atos processuais e de uma nova sentença será possível saber se a acusação de fraude à cota de gênero será confirmada ou rejeitada. Se houver novo recurso, o caso ainda poderá retornar ao TRE-MG para novo julgamento. Em resumo, o tribunal não decidiu quem tem razão sobre a acusação. Decidiu apenas que o julgamento realizado até agora precisa ser refeito para garantir o pleno direito de defesa. Para os canais Vox, repórter Fernando Silva.
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12: No Vale da Vox, 8:15.
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14: 8:16.
15: 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Justiça manda suspender eleição antecipada da Câmara de Timóteo.
14: A disputa pela presidência da Câmara Municipal de Timóteo para o biênio 2027-2028 ganhou um novo capítulo nesta terça-feira. A Justiça determinou a suspensão imediata da eleição da mesa diretora, que estava marcada para o próximo dia 8 de junho. A decisão foi proferida pelo juiz Rodrigo Antunes Lage, da 1ª Vara Cível de Timóteo, ao analisar um mandado de segurança apresentado pelo vereador Dr. Brineu Tosati. Com a liminar, ficam suspensos os efeitos do edital de convocação publicado pelo presidente da Câmara, Adriano Alvarenga, no último dia 21 de maio, bem como a realização da reunião especial destinada à escolha da futura mesa diretora. Na decisão, o magistrado entendeu que há indícios de irregularidade na antecipação da eleição, já que o mandato dos integrantes da mesa eleita só teria início em 1º de janeiro de 2027. O juiz destacou que o Supremo Tribunal Federal tem consolidado o entendimento de que as eleições para as mesas diretoras dos legislativos devem ocorrer em período razoavelmente próximo ao início do mandato correspondente. Segundo a decisão, antecipações excessivas podem contrariar os princípios republicano e democrático. O magistrado também citou decisões recentes do STF que consideraram inconstitucionais eleições realizadas com muita antecedência, entendimento que já vem sendo aplicado também às câmaras municipais. Para o juiz, realizar a eleição cerca de 7 meses antes do início do mandato pode cristalizar composições políticas de forma prematura e comprometer a dinâmica democrática interna do legislativo. Além de suspender a eleição, a decisão proíbe a prática de quaisquer atos preparatórios relacionados ao pleito antecipado até o julgamento definitivo da ação. Nos bastidores políticos, a medida altera o cenário da disputa pela presidência da Câmara. Adriano Alvarenga era apontado como favorito para a eleição antecipada, enquanto a decisão fortalece o grupo liderado pelo vereador Dr. Brineu Tosati e reabre as articulações para a sucessão no comando do Legislativo. A Câmara Municipal de Timóteo ainda será notificada para prestar informações à Justiça. Depois dessa etapa, o Ministério Público deverá se manifestar antes do julgamento final do mandado de segurança.
15: 8:19, ninguém acertou as 6 dezenas do sorteio do concurso 3014 da Mega Sena, realizado ontem à noite no Espaço da Sorte, em São Paulo.
16: As dezenas sorteadas foram 27, 30, 35, 40, 44 e 58.
15: De acordo com a Caixa, 24 apostas fizeram 5 acertos e vão receber cada uma R$ 57.298.
16: Já as 4 dezenas tiveram 1.782 apostas ganhadoras, com cada uma garantindo R$ 1.272,01.
15: Em virtude do feriado de Corpus Christi, amanhã, o próximo sorteio da Mega será sábado, dia 6, e vai pagar um prêmio de R$ 32 milhões para quem acertar as 6 dezenas.
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4: 8 horas 24 minutos.
1: Pintura de rua reúne moradores e resgata clima de Copa do Mundo em Ipatinga.
4: A reportagem é de Marcelo Augusto.
5: Moradores do bairro Imbaúbas, em Ipatinga, participaram de um evento de pintura de rua voltado para a Copa do Mundo de Futebol, que reuniu entre 200 e 250 pessoas, entre elas cerca de 110 crianças. A ação foi organizada por Israel Pereira e teve como foco o resgate da tradição das decorações de rua em apoio à seleção brasileira. Durante o evento, os participantes pintaram o mascote canarinho, a bandeira do Brasil, o escudo da seleção brasileira e a frase motivacional rumo ao Hexa. Segundo o organizador, a iniciativa superou as expectativas e marcou um momento especial para a comunidade.
6: Foi uma grande festa de pintura de rua focada na Copa do Mundo. A gente se juntou para pintar, na primeira parte, o canarinho, a bandeira do Brasil, o escudo da seleção e deixamos estampado uma frase motivacional bem forte, rumo ao Hexa. Para mim, pessoalmente, foi um momento de extrema nostalgia. Já fazia duas Copas que eu não participava de pintura de rua, então resgatar essa tradição teve uma sensação extremamente especial para mim. E eu tenho certeza que para cada uma dessas crianças, elas nunca vão esquecer desse dia, ainda mais se o Brasil realmente trouxer o Hexa.
5: Israel afirmou que conversou com diversas crianças presentes no evento e percebeu uma forte identificação delas com o jogador Neymar. Para ele, a convocação do atleta fortaleceu o sentimento do orgulho e representatividade em relação à seleção brasileira.
6: O que chamou mais atenção para mim nesse evento foi o clima. Eu sinto que esse movimento atual em torno da seleção brasileira está muito maior que nas Copas anteriores. O brasileiro em geral e principalmente as crianças estão com identificação muito mais profunda com a seleção agora. E eu acredito que é por causa da figura do Neymar e a convocação dele que passaram a transmitir essa sensação de orgulho da seleção brasileira, de que nós realmente estamos sendo representados, porque o brasileiro pediu a convocação do Neymar. Eu conversei com várias crianças no evento e aí eu perguntei, quem é o jogador favorito de vocês? E elas falavam, Neymar, tio, eu gosto do Neymar, eu gosto do Neymar, o Neymar vai ser campeão. Então, o que deu para perceber ali claramente, no meio das crianças, no meio do povo, é que a galera tá de fato muito confiante e unida em torno do Hexa. Foi um momento histórico para minha vida e para a nossa comunidade ali do bairro Baúbas.
5: Para os canais Vox, repórter Marcelo Augusto.
3: E agora o noticiário esportivo com Fernando Silva e Daniel Esperon.
4: Ancelotti comanda o primeiro treino da seleção nos Estados Unidos e Cruzeiro faz proposta por lateral de clube argentino.
7: Seleção brasileira fez o primeiro treinamento em solo americano nesta terça-feira, já na preparação para a Copa do Mundo deste ano. E o técnico Carlo Ancelotti comandou a primeira atividade, contando com 25 dos 26 convocados. Neymar, que se recupera de uma lesão na panturrilha de grau 2, é o único desfalque nesta atividade. O trio que jogou a final da Liga dos Campeões no último sábado participou normalmente do treinamento. Os zagueiros Marquinhos e Gabriel Magalhães e também o atacante Gabriel Martinelli se juntaram aos outros jogadores e já estão à disposição para o amistoso deste sábado diante do Egito. Os jogadores de PSG e Arsenal não estavam no grupo que treinou na Granja Comari, em Teresópolis, no Rio de Janeiro, nos últimos dias. O treinamento foi fechado para a imprensa. A CBF TV chegou a transmitir parte das atividades, mas no início, com uma conversa do técnico Carlo Ancelotti com um grupo de jogadores e um aquecimento. A expectativa é que tenhamos mudanças no time para o jogo de sábado contra o Egito. Esse seria o último antes da estreia do Brasil na Copa do Mundo. Duas mudanças são certas: a entrada dos zagueiros Marquinhos e Gabriel Magalhães, que formam a dupla da zaga titular de Ancelotti. Eles vão ocupar os lugares de Bremer e Léo Pereira. Mais testes podem ser realizados em Cleveland, local da partida diante dos egípcios. Agência Rádio Web, com informações da seleção brasileira, Daniel Esperon.
8: A diretoria do Cruzeiro formalizou proposta ao Racing da Argentina pelo lateral esquerdo Rojas, de 28 anos, no valor de 5 milhões de euros, ou seja, cerca de 25 milhões de reais. Se o clube argentino negociar o jogador com o Cabuloso, Rojas vai suprir a saída de Cauã Prates, negociado com o Borussia Dortmund da Alemanha. Com 4 jogadores convocados para a Copa do Mundo, o Atlético deve reforçar os cofres durante o Mundial. Isto porque, por meio do programa de benefícios aos clubes, a FIFA vai pagar uma compensação financeira às equipes que cederem atletas às seleções participantes. E o Galo pode arrecadar cerca de 220 mil reais por dia. O valor pago será de 11 mil dólares, aproximadamente 55 mil reais por dia para cada jogador convocado, enquanto a sua seleção estiver na Copa. E o Atlético terá 4 representantes do Mundial de Seleções: Alan Franco, Minda e Preciado, pelo Equador, além de Júnior Alonso, que está de saída do Galo e que vai jogar a Copa pelo Paraguai. Para os canais Vox, repórter Fernando Silva.
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3: No Vale da Box, 8h31.
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3: 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Seguimos com as principais informações. São 8:35. Servidores relatam falta de pagamento em Timóteo. Prefeitura explica a situação e promete regularização.
4: Servidores públicos municipais de Timóteo relataram dificuldades para receber os salários referentes ao mês de maio. A situação foi denunciada pelo presidente da Câmara Municipal, Adriano Alvarenga, em vídeo publicado na tarde desta terça-feira. Segundo o vereador, ele recebeu diversas mensagens de servidores, principalmente da área da pedagogia, informando que os vencimentos não haviam sido depositados nas contas bancárias. Adriano afirmou ainda que alguns trabalhadores procuraram o Banco Santander e foram informados de que não havia recursos disponíveis para o repasse dos pagamentos. O presidente da Câmara também citou reclamações relacionadas ao Vale Alimentação e cobrou esclarecimentos da administração municipal.
5: Vou dizer uma coisa aqui para vocês, que o salário do servidor público, ele não pode faltar na conta. Já tem anos que no último dia útil do mês, o salário está lá na conta para que o servidor possa fazer e cumprir as suas obrigações. Ontem eu recebi uma enxurrada de mensagens de servidores muito mais da área da pedagogia, dizendo que o pagamento não caiu, que eles mandaram orientação para poder ir lá no Banco Santander, todos eles já abriram a conta, e aí o Santander virou e falou: não tem dinheiro na conta para poder repassar. O que está acontecendo, prefeito? Está faltando dinheiro para poder pagar o servidor? Vamos ser claros, nós sabemos que rapou o fundo do taxa aí no final do mês para conseguir fazer o pagamento na última hora. E nós queremos saber desses servidores que estão mandando para a gente as mensagens. Se você tiver alguma dúvida sobre isso, prefeito, procure o seu secretário de educação, que ele mandou uma mensagem lá no grupo da pedagogia dando orientação e está ciente que esses salários estão atrasados. Além disso, problemas também no Vale Alimentação. Nós queremos posição e já estamos representando quanto a isso, para que o direito do servidor de poder ter o seu pagamento em dia seja cumprido. Pelo amor de Deus, não vamos voltar com atraso de salário em Timóteo não, hein? Pelo amor de Deus, nós não podemos viver esses maus tempos na nossa cidade. E nós estamos aqui para poder fiscalizar isso. Conte com a gente, pessoal.
4: Diante das declarações, nossa reportagem encaminhou um pedido de esclarecimentos à Prefeitura de Timóteo. Em resposta, o Executivo informou que no pagamento realizado na última sexta-feira, dia 29 de maio, alguns servidores não foram contemplados. Após verificação, constatou-se que 178 servidores não receberam devido à ausência de abertura de conta no Banco Santander, instituição com a qual a Prefeitura mantém convênio, ou por não terem informado seus dados bancários ao setor de recursos humanos dentro do prazo estabelecido. Além disso, identificou-se que outros servidores não foram contemplados por falhas operacionais já corrigidas e em processo de regularização ainda na data de 1º de junho. A Prefeitura destacou ainda que, conforme a legislação vigente, o pagamento pode ser realizado até o 5º dia útil do mês. Entretanto, a administração municipal mantém como prática efetuar os pagamentos antes desse prazo. Para garantir a resolução imediata da situação, a Prefeitura solicita que os servidores afetados entrem em contato com o setor de recursos humanos pelos ramais 4750 ou 4716 ou compareçam presencialmente ao departamento. Ainda de acordo com a Prefeitura, uma equipe está dedicada exclusivamente ao atendimento e à regularização dos pagamentos. A administração reforça o compromisso em assegurar que todos os servidores recebam seus vencimentos o mais breve possível.
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3: No Vale da Vox, 8h40.
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11: Lançado em Fabriciano, o livro Padres Subversivos, com relatos da ditadura no Vale do Aço.
10: Repórter Fernando Silva.
12: A reportagem Vox não poderia deixar de vir no lançamento do livro Padres Subversivos, que já é sucesso, quase que esgotado na noite de lançamento. Livro do mestre, professor de história, historiador, sabe tudo da história de Coronel Fabriciano e do Vale do Aço. Meu querido Ami José de Melo. Professor, parabéns, você sabe que eu sou seu fã, mais ainda, você me deu um livro autografado, que honra. Parabéns, cara, vou ler com a maior satisfação. O que é que você pode falar dos Padres Subversivos?
13: o que eu tenho que falar, você já falou. O meu conhecimento sobre a história da cidade. Essa é a página que ainda estava apagada e que o livro está trazendo à tona essa história. Oito padres que foram processados na década de 1970 pela Lei de Segurança Nacional, época da ditadura, padres que simplesmente trabalhavam na defesa dos direitos das pessoas, em especial das pessoas das classes inferiores. Então são padres que lutaram pelos direitos e perseguidos por causa disso.
12: Professor, quem são os oito padres subversivos da história?
13: Olha, nós temos aqui na capa. As pessoas de hoje não vão reconhecer o padre Abdala aqui, novinho, 1970. O padre Cícero de Castro, o padre Deman, padre Nazareno, o irmão Petros, padre Wilson Moreira. Esses dois, eu não sei quem é o Bertolo, quem é o... Faltando um, Jani sabe dizer? Wilson Moreira é esse de baixo. Bertolo é qual? Tem dois que eu confundo, o Bertolo com o outro, que eu nem tô lembrado.
12: Quem quiser que leia o livro.
13: Então, o livro está disponível lá na Secretaria da Paróquia São Sebastião, no Centro Fabriciano, porque eu estou dedicando 30% do recurso arrecadado para as obras da Catedral. É uma forma que eu encontrei de ajudar também a minha comunidade.
12: Quanto custa o livro?
13: R$60.
12: Muito barato para uma riqueza cultural. Você estará sábado no Baú 97, hein?
13: Com muito prazer.
12: Contando a história do livro.
13: Sempre muito bom trabalhar com você, Fernando. Você é sempre um jornalista aí que busca novidades, busca coisas interessantes para o seu público. 30% é para as obras da Catedral.
12: Você demorou quanto tempo para fazer o livro?
13: Olha, eu terminei o mestrado em 2007, 2006. Depois, na ânsia de terminar, porque eu tinha um tempo, ficou muita coisa para trás. Depois eu fui aos poucos fazendo pesquisa, até que esse livro já está pronto há 3 anos, mas só agora eu consegui recursos para financiá-lo, que é a Lei Nacional Aldir Blanc.
12: Para finalizar, essa história dos padres, ela compreende que período?
13: 1970 e 71, governo Médici, o período mais duro da ditadura.
12: Ok, para os canais Vox, repórter Fernando Silva.
3: São 8:46.
14: Morre Mundico, ex-prefeito de Santana do Paraíso e Mesquita.
3: Repórter Marcelo Augusto.
15: A Prefeitura de Santana do Paraíso decretou luto oficial de 7 dias pela morte do ex-prefeito Raimundo Anísio Botelho, aos 87 anos, conhecido como Mundico, ocorrida nesta terça-feira. O decreto municipal número 1724 foi assinado pelo prefeito Bruno Morato. Segundo o documento, o município reconheceu os, abre aspas, relevantes serviços prestados, fecha aspas, por Mundico durante sua gestão entre os anos de 2001 e 2004, além da participação no processo de emancipação política de Santana do Paraíso. O decreto também destaca a atuação do ex-prefeito em diversas áreas da administração pública e cita o sentimento de solidariedade, dor e saudade pela morte do ex-chefe do Executivo Municipal. Durante o período de luto oficial, a bandeira municipal deverá permanecer hasteada a meio mastro em todos os órgãos públicos da cidade. Além disso, ficam suspensas todas as atividades festivas ou comemorativas promovidas em âmbito no município. O decreto entra em vigor na data de sua publicação, nesta terça-feira, dia 2 de junho. Para os canais Vox, repórter Marcelo Augusto.
14: 8:48, Érica Ferreira deixa a Secretaria de Saúde de Timóteo. Juliano Ribeiro deve assumir a pasta e Prefeitura anuncia nova Secretária de Assistência Social.
16: A Secretaria Municipal de Saúde de Timóteo está passando por uma mudança no comando. Os canais Vox confirmaram que a secretária Érica Ferreira Pires pediu exoneração do cargo e deixou a administração municipal após cerca de 1 ano e meio à frente da pasta. Érica assumiu a Secretaria de Saúde em janeiro de 2025, no início do governo do prefeito Capitão Vitor. Considerada uma profissional de confiança do chefe do executivo, ela foi escolhida para comandar uma das áreas mais estratégicas e complexas da administração municipal. Durante sua gestão, enfrentou desafios importantes, entre eles a crise envolvendo o Hospital e Maternidade de Timóteo, tema que gerou debates na Câmara Municipal, cobranças da população e discussões sobre contratos, repasses e prestação de serviços. Apesar das dificuldades, fontes ouvidas pelos canais Vox destacam avanços registrados durante sua passagem pela pasta, incluindo melhorias no funcionamento do centro de fisioterapia, intervenções na estrutura da rede municipal de saúde e a recuperação de indicadores junto ao Ministério da Saúde. Segundo a apuração da reportagem, o pedido de exoneração foi motivado por uma proposta da iniciativa privada. Fontes ligadas ao governo afirmam que a decisão foi recebida com respeito pela administração municipal e que a secretária manteve alinhamento com o projeto político do governo durante todo o período em que ocupou o cargo. E a sucessão já está praticamente definida. Os canais Vox apuraram que o administrador Juliano Ribeiro de Souza deverá ser anunciado a qualquer momento como novo secretário municipal de saúde de Timóteo. Formado em administração pela Universidade Federal do Tocantins, Juliano construiu sua trajetória profissional na gestão pública da saúde. Ao longo dos últimos anos, ocupou cargos como secretário municipal de saúde nas cidades de Natividade, Chapada da Natividade, Araguatins e Ananás, além de ter atuado como superintendente regional de saúde em Dianópolis e diretor-geral do Hospital Regional de Arraias. A experiência do futuro secretário inclui ainda a gestão de fundos municipais de saúde, contratos administrativos, programas governamentais e unidades hospitalares. Caso a nomeação seja confirmada, Juliano assumirá o maior desafio de sua carreira na administração pública. Com cerca de 80 mil habitantes, Timóteo possui uma rede de saúde mais complexa do que os municípios onde o gestor atuou anteriormente. Entre os principais desafios que encontrará estão a gestão do Hospital e Maternidade de Timóteo, da unidade de pronto atendimento, da atenção básica e das demandas relacionadas às filas por consultas, exames e procedimentos especializados. Até o fechamento desta reportagem, a Prefeitura de Timóteo ainda não havia oficializado a nomeação de Juliano Ribeiro de Souza. No entanto, fontes ouvidas pelos canais Vox tratam a escolha como definida e aguardam apenas a publicação dos atos administrativos. Os canais Vox acertaram mais uma vez. A Prefeitura de Timóteo anunciou nesta terça-feira o nome da nova secretária municipal de assistência social. A escolhida é Águida Cristina Anício, assistente social que atuava em Ipatinga e possui experiência na área de proteção social básica. Ela deixa a diretoria de proteção básica da Secretaria de Assistência Social de Ipatinga para integrar a equipe do prefeito Vitor Vicente do Prado. A pasta estava sem titular desde a saída de Luciene Silva, ocorrida em abril. Desde então, havia expectativa sobre quem seria o nome escolhido para conduzir uma das áreas mais sensíveis da administração municipal. Com a nomeação, a Águida passa a ser responsável pela condução das políticas públicas de assistência social, incluindo programas de proteção básica, benefícios socioassistenciais e ações voltadas às famílias em situação de vulnerabilidade.
11: 8 horas e 53 minutos.
14: A comunidade católica viverá um momento especial durante as celebrações de Corpus Christi 2026. A data marcará a primeira missa solene realizada na Co-Catedral de Coronel Fabriciano após a conclusão das obras do novo telhado, tornando a celebração ainda mais significativa para os fiéis.
11: Corpus Christi é uma das mais importantes solenidades da Igreja Católica, dedicada à celebração da presença real de Jesus Cristo na Eucaristia. Tradicionalmente, a data reúne milhares de pessoas em momentos de oração, adoração e manifestação pública da fé.
14: O pároco da paróquia São Sebastião, padre Cláudio, convida toda a comunidade a participar deste dia de espiritualidade espiritualidade, unidade e adoração, fortalecendo os laços de fraternidade e renovando a devoção à Eucaristia.
17: A paróquia São Sebastião convida você para estar participando conosco aqui em Coronel Fabriciano, na nossa primeira missa na Co-Catedral, onde nós já estamos com todo o telhado, toda a coberta, toda a proteção, e vamos fazer já a primeira missa nessa festa de Corpus Christi. A missa acontecerá às 16 horas, seguida com a procissão, e bênção do Santíssimo. Venha participar conosco nesse momento de muita bênção e com muita luta, muita contribuição do nosso povo. Nós chegamos a esse ponto concreto, estamos agora capacitados de celebrar as celebrações, né, nossas missas lá dentro da Co-Catedral. Então venha participar conosco nesse momento bonito, quinta-feira, festa de Corpus Christi, às 16 horas na Co-Catedral. Vamos inaugurar o nosso novo teto da Co-Catedral e já começar a trabalharmos para a nossa próxima etapa, que é os vidros e acertar todas as paredes. Muita bênção, muito abraço e venham celebrar conosco.
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19: Flávio Bolsonaro viveu sua semana de glória. Saiu da Casa Branca como quem tivesse acabado de libertar a Europa do nazismo. Tirou foto com Donald Trump, posou para as câmeras e voltou tentando convencer o país de que agora ele tem mais influência em Washington do que o próprio Itamaraty. E funcionou. Em poucos dias, ele conseguiu sair do noticiário sobre Daniel Vorcaro para posar de presidenciável internacional. Veio junto o velho discurso bolsonarista de que Lula seria um anão internacional. Por que o bolsonarismo tem fascínio por político brasileiro que abana o rabo para americano em corredor de hotel? Só que a política internacional não respeita vídeo de rede social. Os Estados Unidos ontem anunciaram a intenção de sobretaxar os produtos brasileiros em 25%. E aconteceu um milagre diplomático. O mesmo Flávio Bolsonaro, que parecia mandar na Casa Branca, descobriu subitamente e quer nos provar que não manda em absolutamente nada. Donald Trump já defendia sobretaxas desde o ano passado. E Eduardo Bolsonaro e Flávio Bolsonaro não apenas concordaram com isso, aplaudiram. Talvez ali, no ano passado, tenha nascido silenciosamente a reeleição de Lula. Porque parte do empresariado, do agro e de quem tem a mínima capacidade cognitiva começou a perceber que o bolsonarismo brasileiro passou a tratar a economia brasileira como dano colateral aceitável da guerra política. É o patriotismo da terra arrasada. E aí mora o perigo. Quando a disputa política vira obsessão, o país deixa de ser prioridade. Vale pressionar instituições, vale torcer contra a economia, vale até comemorar medida estrangeira que prejudique o próprio país, desde que isso desgaste o governo adversário. Estamos falando de gente que aceita conscientemente o caos econômico e a destruição institucional, desde que isso sirva como instrumento de vingança política. E você, meu querido ouvinte, minha querida ouvinte, acha mesmo que terra arrasada é um preço aceitável para derrotar adversário político? Então talvez nós mereçamos mesmo ser governados por um pateta, lambão e corrupto como Flávio Bolsonaro. Porque o dia em que o povo aceita incendiar o próprio país para atingir adversários políticos é exatamente o dia em que deixa de existir direita, esquerda ou patriotismo. Passa a existir cinismo, ressentimento e gente brincando de Nero enquanto o fogo sobe pelas paredes. O problema é que na política da terra arrasada, o fogo não escolhe lado. O fogo queima a todos nós. Não me queira mal, que eu só sei lhe querer bem. Melhore seu argumento para não precisar aumentar a sua voz. Eu sou o Jonair Cordeiro e, sem a menor pretensão de te convencer a coisíssima nenhuma, falo para os canais Vox.
14: Termina aqui esta edição do Vox Notícia. Trabalhos técnicos de Isabela Lima, edição e produção de Ronildo Bacardi.
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14: Bom dia.
20: Bom dia.
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2: Agora são 9:02 no Vale da Vox e tá chegando o Claro Vox Play e o momento de oração. 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

dia, bom dia, bom dia, Vale! Bom dia, Brasil! Bom dia, mundo! Está no ar o nosso Claro Vox Play para todo o Vale da Vox. Ah, que delícia! Momento esse agora do programa que a gente começa para agradecer a Deus e entregarmos nas mãos dele toda a nossa vida, para que ele possa cuidar. Vamos consagrar o nosso dia nas mãos do oleiro. Então vamos juntos realizar a oração que ele mesmo nos ensinou e contemplar a sua palavra através do Café com Deus Pai.

Pai nosso que estais nos céus, santificado seja o vosso nome. Venha a nós o vosso reino. Seja feita a vossa vontade, assim na terra como no céu. O pão nosso de cada dia nos dai hoje. Perdoai as nossas ofensas, assim como nós perdoamos a quem nos tenha ofendido. Não os deixeis cair em tentação, mas livrai-nos do mal. Amém. Bom dia, meus queridos, amados irmãos e irmãs. Hoje é o dia 154 de 365 dias. O título é A Importância do Testemunho. E a palavra do Senhor está em Marcos 5:19, que diz assim: Vá para casa, para a sua família, e anuncie-lhes tudo quanto o Senhor fez a você e como teve misericórdia de você. Marcos 5:19. Pai nosso. Meus queridos amados, algumas pessoas têm facilidade para reclamar e se queixar de tudo o que acontece de ruim, ou que não ocorre conforme o esperado, mas não tem a mesma facilidade para anunciar as maravilhas que Deus faz em sua vida. No decorrer da minha trajetória, diz o autor, tenho visto cada vez mais a importância do testemunho. O nosso testemunho é uma maneira de louvar e agradecer pela misericórdia e bondade de Deus Pai. Quando abrimos a boca para expressar as dádivas e os livramentos concedidos pelo Senhor, oferecemos uma resposta adequada àquele que os concedeu. Além disso, o testemunho tira nosso foco das dificuldades e direciona as bênçãos, assim como transforma nossa perspectiva de vida, como diz uma antiga canção: Se com desalento julgas tudo vão, conta as muitas bênçãos, dize-as de uma vez, hás de ver surpreso quanto Deus já fez. Nosso testemunho não produz impacto somente sobre nossa vida espiritual, mas contribui para a edificação de outras pessoas. Ao contar sobre a bondade e o amor de Deus Pai, compartilhamos com o próximo a esperança que está em Jesus. O mundo precisa de pessoas que partilhem notícias de alegria, esperança e renovo. Certa vez, me perguntaram se eu era forte. Minha resposta foi que onde termina minha força, a força de Deus Pai começa a agir. Quando testemunhamos, afirmamos que tivemos sim tribulações e cenários adversos, mas em todos eles Deus agiu. Declaramos que nossas vitórias não aconteceram por mérito nosso, mas do Senhor, cuja misericórdia nos alcançou. Meus queridos amados, o testemunho é a certeza de que realmente morremos. É engraçado dizer isso, né? Mas é dizer que realmente morremos e que aquilo que somos hoje, somos em Cristo. Somos o vaso novo na mão do oleiro. E é importante dizermos isso, porque se estamos morrendo todos os dias, é porque ainda não morremos. Já dizia o pastor que ministrou a cultura de oração na Igreja da Fé, onde eu congrego.
Não foi o pastor Emerson, agora eu não recordo o nome do pastor que veio de fora. Mas eu posso compartilhar com os meus irmãos. Se você diz que você morre todos os dias, como está escrito lá na carta de Paulo, o que Paulo queria dizer é o seguinte: nós morremos uma vez. Não é assim com a nossa vida carnal? Partimos uma vez e não tem volta. E quando decidimos morrer para o mundo, morremos apenas uma vez. Não todos os dias. Ninguém morre todos os dias. Mas morremos uma vez. E essa morte se transforma em testemunho, porque o improvável se torna provável ao olhar de Deus. Aquele que era visto como a margem da sociedade, aquele que era discriminado, aquele que as pessoas olhavam e diziam: isso não vai dar em nada não, isso é um zero à esquerda. Não é assim que a sociedade e que nós mesmos muitas vezes julgamos as pessoas? Assim é quando Deus age na vida das pessoas, quando Jesus faz as suas escolhas. Tem uma canção que é até, eu já escutei na voz do padre Fábio de Melo, não consigo lembrar se é ele que é o autor, não posso confirmar, mas a canção na voz dele, eu lembro muito bem. Ela dizia assim: o que os teus olhos pôde ver, eu fico tentando entender o que os seus olhos pôde ver naquela mulher na multidão que já condenada acreditou. É essa canção, Sou Humano, é Humano Demais, que é o nome da canção. Ela é muito linda a letra. Mas ela é o que eu estou dizendo. Jesus escolheu os improváveis, aqueles que ninguém dava nada, aqueles que as pessoas condenavam, a adúltera, o cobrador de impostos, o ladrão da cruz. Ele chama esses, pois no coração deles havia uma vontade de mudar a história, de mudar suas vidas. O próprio Paulo foi mudado. Um assassino cobrador de impostos. Gente, o testemunho é importante para transformar vidas. Ele não é para você, ele é para as outras vidas que precisam de exemplos de mudança, de transformação realizados por Cristo. A frase que fica: em um mundo cheio de ódio, seja amor. Hoje é o dia 154 de 365 dias, e a leitura bíblica para que você faça na sua casa, no seu secreto, está em Lucas 8, 26, 39. Que você seja grato pelo amor de Deus e que você também retribua esse amor amando ao próximo, independentemente de como ele seja, da situação que ele vive. Se você dar o primeiro passo de amor, você pode transformar a vida daquela pessoa em uma vida ligada a Cristo. 9:13, bom dia! Está no ar o Claro Vox Play. Vem com papai.

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3: Ei, Paiva, que horas são agora?
4: Agora são 9h18 no Vale da Vox e tá no ar o Claro Vox Play. Bom dia, Vale! 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

0: Bom dia, pai!
1: Bom dia, opa, pai! Bom dia! Bom dia, galera! Bom dia, Vale! Bom dia, Brasil! Bom dia, mundo! Pra você que tá ligado nessa onda roxa que tomou conta do Vale! Com o Papaiva, porque tá só começando o nosso Claro Vox Play. Ô, Jotinha, dá um bom dia pra galera nessa quarta, vai.
2: Bom dia, gente. Muito bom dia, turma. Um abraço especial pra todos. Uma ótima quarta-feira.
1: É isso aí, Jotinha. Hoje é quarta-feira, dia 3 de junho de 2026. Hoje é dia do divino? É! Hoje é dia do profissional de recursos humanos, papai! Hoje é dia mundial da bicicleta e dia nacional da educação ambiental! A lua é minguante, manhã nublada no Vale da Vox.
3: Qual a temperatura, pai?
1: Há 20 graus e a umidade relativa do ar, 84%. É...

0: 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Nos trabalhos técnicos, na produção e apresentação, é com esse cara aqui, ó. Emanuel, aí o que temos para soltar o play no Claro Vox Play de hoje? Fala com o Papaiva, velho.
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2: Papaiva, bom dia para você, bom dia para os ouvintes do Claro Vox Play. Bom dia para toda a galera que tá aí ligada aí, muito bem.
0: Ó, oh, velho, hoje você tá legal, deu bom dia pra todo mundo, baixei massa. E aí, velho, qual que é a boa?
2: A boa, rapaz, é que esse pessoal do Atlético, eles foram escrever lá, e tem um lugar lá de treinar, né? Acho que chama Vila Olímpica, não é assim? Só que o cara que foi colocar a placa lá, rapaz, eles vão ter que ligar aqui pro pessoal da parte publicidade pra ir lá fazer a placa da Vila Olímpica desse. Sabe como é que tá escrito lá, rapaz?
0: Como é que tá, velho?
2: Tá escrita Vila Olímpica.
0: Ah, que isso, velho. Não. Você tá brincando, isso é meme, velho. Isso é fake. Não tem lógica isso, não.
2: Rapaz, o cara colocou Vila Olímpica, o nome da prata que tá lá.
0: Você tá brincando, velho. Nem na Copa do Mundo os caras param a... Eles não fazem uma pausa... Ó, velho, você tá de brincadeira. Nem na Copa do Mundo os caras vão dar uma pausa pra chacota, rapaz. Aí você tá de brincadeira. Vila Olímpica que tá escrito lá na placa.
2: Tá escrito Vila Olímpica, rapaz. Vamos ver, vamos, né? Pelo amor de Deus.
0: Mas tá bom, velho, ó. E a promoção do Sol Laranja é válida só até hoje, né, velho? Tá válida só até hoje.
2: Já tá válida só até hoje. O Bacardi já foi lá ontem e fez uma sacolada. O Bacardi conhece, viu, Tadeu? Meu parceiro.
0: Muito bem, véi. Então bora então, vamos fazer o programa. E a Lucinha não te incomodou hoje, não?
2: Não, é que a véia hoje tá acuada, rapaz. Deixa eu contar uma rapidinha aqui.
0: Pode falar, véi, vai, fala, rapidinho.
2: Ontem o Jonaí trouxe um pudim. E o pudim era da véia. Era pra ela levar pra casa. Só que essa véia é tão gulosa que ela ligou pro Jonaí e falou assim: a gente pode partir o pudim? Pode partir o pudim? Não sabia que o pudim era dela, não. Aí o Janaí falou assim: aí desce ele, bota o pudim na mesa. Ela comeu um pedacinho do pudim e o povo da rádio caiu matando no pudim da véia. Aí na hora que terminou de comer, o Janaí virou pra ela e falou: ô, velho, esse pudim era pra você levar pra casa, mas você quis dividir com o povo.
0: Rapaz, velho. E ela tá brava hoje, então é por isso?
2: Ela tá chateada, viu? Tadinha dessa velha. Até eu tô com dó dela.
0: Boa, véi, boa, legal. Eu vou zoar a véia daqui a pouco, bora que bora. Vamos começar o programa. 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Teremos notícias, muita música e a sua participação. Porque aqui quem dá o play é você. E no desabafa de...

0: com papai vai.
1: Como hoje é dia da bicicleta, eu quero saber o seguinte, conta pra mim, a sua bicicleta hoje é meio de transporte, lazer de fim de semana ou tá encostada pegando poeira? Eu quero saber e ainda vou perguntar, qual foi a primeira magrela que você teve e qual a saudade ela deixa? Eu lembro da minha primeira bicicleta, daqui a pouco eu conto no ar. E tem também qual o melhor lugar ou a melhor rota para dar aquela pedalada caprichada aqui no Vale da Vox. Manda aqui pra mim, eu quero saber. Eu quero saber, manda aqui se você... Talvez você não anda de bicicleta, também você pode responder. O número do Claro Vox App é esse,
2: Claro, ó. Claro, Vox App, 983-763-3371.
1: Ah, repita!
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1: Ah, é isso aí, está começando o Claro Vox Play. Com ele, presença confirmada, é o showzão de sábado da Expo Inox 2026, Alexandre Pires. Ô, Mila!

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2: Ei, Paiva, que horas são agora?
3: Agora são 9h42 aqui no Vale da Vox.
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7: Nota de falecimento. 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O corpo está sendo velado no Salão Aliança do Olaria. A família agradece aos que comparecerem. Comunicamos com pesar o falecimento de Pedro Rodrigues Souza.
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6: Nota de falecimento. A Funerária Aliança e a família de Pedro Rodrigues Souza comunicam com pesar o seu falecimento e convidam parentes e amigos para o seu sepultamento hoje às 10, no cemitério Jardim da Saudade. O corpo está sendo velado no Salão Aliança do Olaria. A família agradece aos que comparecerem. Comunicamos com pesar o falecimento de Pedro Rodrigues Souza. Na

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3: Agora são 9h54 aqui no Vale da Vox.
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0: isso aí, estamos de volta 9h54, hoje é dia da bike, eu tô perguntando pra galera, você anda de bike? A sua bike tá encostada aí ou você usa ela pra ir trabalhar? Você gosta de dar aquela pedalada? Você lembra qual foi a sua primeira magrela? Hã? Manda aqui que eu quero saber, vou perguntar a Gilberto Pacheco Medeiros se ele anda de bike. Fala
1: com o papai. Fala com o papai, vá.
0: Bom dia.
2: Bom dia pra você, papai.
0: Tudo bem, você pro anda de bike?
2: Não, tem muitos anos que não faço isso.
0: Que não dá uma pedalada?
2: Tem muitos anos que não dá pedalada.
0: Mesmo? Eu tava aqui lendo as mensagens, escutando os áudios. Eu vi uma mensagem do Zelage Drummond, ele dizendo que pedalando, ele nunca... Como que eu vou dizer? Ele gosta de pedalar a bike.
2: Certo.
0: Porque ele gosta de carregar as pessoas atrás. Sentado atrás, ele até falou assim: eu não carrego ninguém no quadro não, viu, Paiva? Eu gosto de que a pessoa cola
2: e ele gosta abraça. Da pessoa na garupa.
0: E com segurança, eu falo pra pessoa me abraçar por trás. Relaxa, me abraçar por trás pra não perder.
2: Você gosta de carregar na garupa.
0: Na garupa e encaixando.
2: Encaixando.
0: Ele disse como que a pessoa tinha que sentar.
3: Ele
0: falou que a pessoa tinha que encaixar as pernas travadas nele.
2: Pra ter mais segurança, na verdade.
0: Pra ter mais segurança.
2: É verdade.
0: É bom.
2: É
0: bom. Ele sabe o que é segurança.
2: Ele sabe.
0: Ai.
3: Cadê ele, hein, velho? Ele tá sumido, hein?
2: Zé. Apareceu. Aí ele mandou mensagem. Ah, ele tem áudio agora do Zé.
0: Bom pro redação, velho.
2: Bora, bora.
0: Então, daqui a pouco a gente volta.

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1: No Vale da Vox, 10 horas.
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5: A diretoria do Cruzeiro formalizou proposta ao Racing da Argentina pelo lateral esquerdo Rojas, de 28 anos, no valor de 5 milhões de euros, ou seja, cerca de 25 milhões de reais. Se o clube argentino negociar o jogador com o cabuloso, Rojas vai suprir a saída de Cauã Prates, negociado com o Borussia Dortmund da Alemanha. Para os canais Vox, repórter Fernando Silva.
1: O dólar abriu a sessão desta quarta-feira em alta e subiu 0,14% perto das 9 da manhã, cotado a R$ 5,01. Já as negociações do Ibovespa, principal índice da Bolsa Brasileira, só começam agora. Os Estados Unidos propuseram mais uma sobretaxa para os produtos brasileiros na noite de terça-feira. A decisão de aplicar uma taxa de 12,5% se baseia na seção 301 da Lei de Comércio Americana, a mesma usada para justificar a tarifa de 25% imposta ao Brasil na véspera.
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1: Uma investigação dos Estados Unidos concluiu nesta terça-feira que 60 países, entre eles o Brasil, falharam em proibir e fiscalizar a importação de mercadorias produzidas com trabalho forçado. Como resposta, o governo americano propôs a aplicação de tarifas adicionais de 12,5% sobre todos os produtos desses países. A decisão do Escritório de Comércio dos Estados Unidos se baseia na seção 301 da Lei de Comércio de 1974, após uma investigação iniciada em março deste ano. Esse é o mesmo texto utilizado para fundamentar a proposta de aplicação de tarifas de 25% sobre mercadorias brasileiras.
9: Um grave acidente foi registrado na tarde de segunda-feira e resultou na morte de um motociclista de 22 anos na BR-381, altura do KM-288 em Antônio Dias. A vítima foi identificada como Vinícius Edmar Aristeu da Silva. A Polícia Rodoviária Federal apurou que o jovem conduziu uma motocicleta Honda CG-160 quando ocorreu a colisão envolvendo também dois veículos de carga. A motocicleta teria atingido a parte traseira esquerda de um caminhão e a região frontal lateral direita de outro veículo de carga em uma provável tentativa de ultrapassagem entre os veículos. Em consequência do impacto, o motociclista morreu no local. Para os canais Vox, repórter JL.
1: Próxima edição, às 11 horas. 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
2: Ei, Paiva, que horas são agora?
1: Agora são 10h13 aqui no Vale da Vox. 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
4: Agora são 10h34 aqui no Vale da Vox.
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0: isso aí, estamos de volta, 10h39, lembrando que você está aqui no Claro Vox Play e hoje é dia da bicicleta. Tô te perguntando uma coisa super legal: você anda de bike? Você gosta de andar de bicicleta? Tem gente que não larga a bicicleta, vai pro trabalho na bicicleta, faz um pedal no final de semana. Tem gente que gosta desse modelo atleta, é... Mas tem outros que olham para uma bicicleta, assim, até com horror. Naquela época, antigamente, uma bicicleta era um artigo de luxo. Era chique ter uma bike. Ó, oh, rapaz, você tem uma bike? Nossa, você é rico. Você lembra disso? Então, e eu quero saber, você anda de bicicleta? Você lembra da sua primeira magrela? Manda aqui no Claro WhatsApp, número é esse.
1: Claro WhatsApp, 983-763-3371.
0: Ah, repita!
1: 983-763-3371, Claro WhatsApp.
0: Ó, participe, tem muita gente participando e tá na hora do Desabafa com o Papaiva. Vai, desabafa!

0: Bom dia, Papaiva. Bom dia, Bela Belê. Bom dia, o velho. E a Lucinha que tá brava aí com o bolo aí, né?
1: É,
0: ó, tá Papaiva, tô tranquilo. A bike é meu meio de transporte. Às vezes eu encontro com você aí, você, com a sua menina na escola, você vê eu passando de bicicleta. Verdade.

0: Hoje eu encontrei até com a Bela Belê, ela viu de
1: com a Bela Belê?
0: A minha tá sempre cortando a alta, não tá encostada não. E tem um lugarzinho bom aqui de moto pra andar de bike, é o Ozinho que eles fazem.
1: Ah, é?
0: Valeu, aquele abraço.
1: Valeu, Vinição.
2: Bom dia, papai. Ramiramar da Lagoa do Pau. Manda um abraço pra esse povo aí. É, então, sobre a enquete, toda a vida eu tive bicicleta, desde pequenininha.
1: Certo.
2: Aí casei, meu esposo comprou uma pra mim, depois vendemos ela. Aí agora, há pouco tempo, a gente comprou uma aquela, tipo aquela desse povo ficar andando aí no asfalto, aí ela custou quase 3 mil reais. Mas tá lá, pendurada na garagem, porque eu moro na Lagoa do Pau. Aí eu trabalho aqui em Timóteo, Fabriciano, cada dia eu tô num lugar.
1: Uhum.
2: Então o que que acontece? Venho mais de moto com o esposo, né? Eu tenho habilitação de carro, venho mais trabalhar em carro. Hoje mesmo eu tô no Petrópolis, mando um abraço pra galera aqui de Petrópolis.
1: Um abraço pra galera do Petrópolis.
2: E é o seguinte, sobre a enquete, sou apaixonada com a bicicleta. Apaixonada, mas como eu moro na Lagoa do Pau, eu expliquei, não tem como eu vim trabalhar. De bicicleta, né? A BR é muito perigosa. Aí eu venho de carro próprio, né?
1: Sim.
2: Ou venho com meu esposo de moto. Hoje mesmo eu tô aqui de carro. Mas é o seguinte, eu sou apaixonada com a bicicleta. Apaixonada. Final de semana, às vezes, eu dou uma voltinha nela, Lagoa do Pau mesmo. Mas é o seguinte, eu sou fã da bicicleta. Número um, adoro exercício físico, mas não tô tendo tempo, porque eu trabalho de segunda a sexta, né? Aí eu não tô tendo tempo, mas eu sou fã. Fã número um de esporte, ama minha bicicleta, mas você tá pendurada, é porque não tem tempo, né?
1: Você é legal.
2: Falou, papai.
1: Valeu, tudo de minha bom. Querida. Tudo bem, tudo de bom. Quem mais? Bom dia, papai. Minha bicicleta está pegando poeira. Eu tenho medo de andar de bicicleta e cair. A primeira que deixou saudade, eu tinha 16 anos. Eu gostava de usar a minha no bairro. Serenata Nilza, do bairro Serenão, do bairro Anamoura. Muito bem. Quem mais?
3: Bom dia, papais. Aqui é o Aguinaldo. Eu tenho minha bicicleta, ando de bicicleta pra cima e pra baixo.
1: Boa, legal, legal. Não respondeu quem que era. Reginaldo Pascoal do Bromelhas também tá mandando aqui. Tem muita gente mandando mensagem. Daqui a pouco eu rodo, bora pro intervalo. Tem muita participação hoje, hein? E aí, gosta de uma bike? Lembra da sua primeira bike? Qual o melhor lugar para andar de bike aqui no Vale do Aço? Manda aqui que eu quero saber. 10h43, bora pro intervalo, daqui a pouco eu volto.

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6: Agora são 10h45 aqui no Vale da Vox.
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0: apaixonei com César Nenotti e Fabiano. É, você também curtiu o churrasquinho do Menos é Mais, vai me dando corda. Pois é, pois é, pois é. São 10h55, Gilberto Pacheco Medeiros está aqui a postos para apresentar o Redação Vox e eu já até informei a ele que vou pedir um amigo nosso que é compositor para compor uma canção em sua homenagem. O Gilberto merece.
1: Fala com papai, vai. Ai, papai, só você, né?
0: Você merece uma canção.
1: Ah, tá bem, beleza, obrigado.
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1: que eu te dei foi de coração.
0: Que tá do coração. Muito bem, grande Gil. Ô, Gil, o Zé Laje mandou mensagem. Vou rodar daqui a pouco.
1: Brabaço.
0: Tá brabo?
1: Brabo, que senão você falar que ele gosta de carregar a gente na garupa.
0: Foi ele que quis falar sobre o manual de segurança
1: de bicicleta.
0: De como andar de bicicleta.
1: Tá brabo.
0: É. Ó, daqui a pouco nós vamos cantar parabéns para o Pato, tá? Aguinaldo Pato, do Santa Terezinha, tá fazendo aniversário hoje.
1: É. Parabéns pro Pato.
0: É, pro Pato.
1: Parabéns pro Pato, felicidade.
0: Ó, ô Pato, seu presente tá na mão aqui, tá beleza? Seu presente.
1: Tá na mão, tá, Pato? Aqui, ó.

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1: No Vale da Vox, 11:01. 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
5: Com 4 jogadores convocados para a Copa do Mundo, o Atlético deve reforçar os cofres durante o Mundial. Isto porque, por meio do programa de benefícios aos clubes, a FIFA vai pagar uma compensação financeira às equipes que cederem atletas às seleções participantes. E o Galo pode arrecadar cerca de R$220 mil por dia. O valor pago será de US$11 mil, aproximadamente R$55 mil por dia para cada jogador convocado, enquanto a sua seleção estiver na Copa. E o Atlético terá 4 representantes do Mundial de Seleções: Alan Franco, Minda e Preciado, pelo Equador, além de Júnior Alonso, que está de saída do Galo e que vai jogar a Copa pelo Paraguai. Para os canais Vox, repórter Fernando Silva.
4: O governo brasileiro já esperava sobre taxa relacionada a trabalho forçado e segue dizendo ser decisão política dos Estados Unidos. A defesa contra essa nova taxação deve seguir o mesmo caminho da adotada em relação aos 25%, diálogo com os Estados Unidos até o prazo da investigação. Em abril, o Brasil apresentou uma defesa que a diplomacia classificou como técnica, exaltando os números do combate ao trabalho escravo, como a criação da Comissão Nacional de Erradicação do Trabalho Escravo em 2003 e a criação da lista suja, pela qual empregadores flagrados explorando mão de obra escrava perdem financiamentos em bancos públicos.
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4: A Agência Nacional de Vigilância Sanitária, Anvisa, determinou o recolhimento de um lote da água mineral Cristal sem gás após a identificação da bactéria Pseudomonas aeruginosa em amostras do produto. Além disso, a agência suspendeu a comercialização, a distribuição e o consumo das unidades pertencentes ao lote afetado. De acordo com a agência, o produto não atende aos padrões microbiológicos estabelecidos pela legislação sanitária para águas envasadas.
9: Uma mulher de 40 anos foi agredida com um pedaço de madeira e sofreu uma lesão no braço direito na madrugada de segunda-feira, dia 1º, no bairro Bela Vista, em Timóteo. A agressão teria ocorrido após uma cobrança de dívida no valor de R$40 envolvendo uma mulher de 34 anos. A vítima havia vendido tábuas para a vizinha e estava cobrando o pagamento alguns dias, afirmando que precisava do dinheiro para a compra de medicamentos para a filha. Durante a discussão, a suspeita se recusou a quitar o valor e passou a agir de forma agressiva. Durante o desentendimento, a mulher teria se apossado de um pedaço de madeira e desferido golpes contra o braço direito da vítima, além de proferir ameaças para que não acionasse ajuda. Após as agressões, a suspeita fugiu do local e está sendo procurada pela polícia. Para os canais Vox, repórter JL.
4: próxima edição, às 14h. 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

isso aí, estamos de volta, 11:06. A galera tá participando aqui, ó. 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Tem a galera desabafando? Desabafa com papai, vai.

0: Fala com o papai, vai. O Reginaldo Pascoal já falou, bora.
1: Fala com o papai, vai.
2: Bom dia, papai.
0: Bom dia.
2: Minha primeira magrela, eu nunca vou esquecer. Era uma Calói 10 macho. Meu pai comprou pra mim 12 prestações.
0: Calói 10, ela era top, hein?
2: Quando eu consegui
0: um emprego. Você era playboy, rapaz. Você era playboy.
2: Eu passei a pagar prestações, não lembro em qual parcela. Mas quando eu tava na 10ª parcela, eu fui pro Acedipa à tarde. Num curso de informática.
0: Eita.
2: E dentro da escola eles me roubaram ela, mesmo trancada.
0: Eita.
2: E ainda tive que pagar mais duas prestações sem ter a bike.
0: Aí é duro, hein?
2: Não tem como esquecer.
0: Não dá mesmo não, né,
3: irmão? Ô, papai, bom dia. Tô vendo você falar. Que aí de bicicleta, o capixaba também, o Cezinha, né? Nosso querido Cezinha também gosta também. Assim, ele anda assim também, o
0: de
3: papai.
0: De bicicleta assim, carregando.
3: Ele gosta de colocar alguém na garupa, né? Pra sentir segurança, né? Ele gosta de andar de bike assim também. Nosso amigo Cezinho, o capixaba.
4: Bom dia, papai. Que é o Garrincha cabuloso.
0: Ô, papai. Garrincha.
4: O meu transporte antigamente era bicicleta.
0: Era.
4: Né? A idade chegou, eu larguei a bicicleta pra lá.
0: Largou pra lá.
4: Bom? Agora é só um carrão.
0: Agora é um carrão.
4: Alô, papai. Ah,
0: grande Garrincha.
5: Bom dia, Manuel Fábio.
0: E aí, ele aí?
5: E José Lage, Vando da Viana, Coronel Luciano.
0: Olha o Zé Lage aí.
5: Roberto, cada vez melhor, rapaz. Cada vez mais profundo.
0: A abertura do programa, tá?
5: Por isso que eu coloco você todo dia.
0: Vai não.
6: Vai não.
5: Rapaz, você ajuda, tem que virar onda. Nem bicicleta eu tenho, falando que gosto de andar com gente na minha garupa.
0: Não, mas
5: são vocês que fazem isso, sempre falando que sou eu.
0: Você que mandou aqui.
5: Você não deve fazer burro de meu nome, rapaz. Ué. Falei, vou colocar vocês no pau, hein? O Jonaí falou, tem carro de graça, hein? Cuidado, hein? Falou, abraço, vocês dois, seus sacanas.
0: Valeu, Zé Lage.
7: Bom dia, papai. Bom dia, equipe Rox. Papai, tem mais uns 10 anos que eu não ando de bicicleta.
0: É mesmo o grande guerreiro da Ileon?
7: Complicado, né?
0: Complicado.
7: E minha primeira bicicleta, eu lembro, eu mais meu irmão trocamos ela em um casal de pombo, cara. Uma manareta vermelha.
0: Pombo, é brincadeira.
7: Uma roda de plástico. Tinha uns colegas nossos que tinham umas bicicletas e queriam trocar em pombo. Aí nós tínhamos uns pombos lá em casa e trocamos com ele.
0: É mesmo?
7: Daniel Gomes de Quagrande, forte abraço.
0: Boa, grande guerreiro da Ileon.
8: Oi, papai, bom dia. Deus continue abençoando
0: bom
8: você.
0: Dia, dona Geralda.
8: Sua família, família Vox, toda a família que está te ouvindo.
0: Amém, meu querido.
8: Papai, eu sou ciclista, né? Você sabe que eu ando de bicicleta aqui neste moto todo, né?
0: Uhum.
8: Eu lembro muito bem da minha primeira bicicleta. Aqui, mas eu ando por todo lado aqui. Aqui em Timóteo eu ando por todo lado.
0: É?
8: Mas assim, só aqui dentro, né? E Deus continue te abençoando. Muito obrigada. Ótima quarta-feira pra você.
0: Valeu, dona Geralda.
8: Tchau, tchau.
0: Quem mais?
9: Bom dia, papai. Deus te abençoe.
0: Bom dia.
9: Quanto à enquete de hoje.
0: Amém.
9: Eu, quando era pequenininha, eu sou de 55.
0: Certo.
9: Eu ganhei aquela monarque.
0: Monarque.
9: Monarquinha de criança, antiga. Primeira bike que eu ganhei.
0: A primeira.
9: Eu andei muito de bike.
0: Eita!
9: Hoje eu não ando mais. Maria dos Bromeiros.
0: Boa, Maria! Boa, boa, boa! Ó, deixa eu falar aqui com vocês aqui, ó. A minha primeira bike foi. Já foi aqui no ano de 1995. Foi depois da Copa, que eu lembro muito bem. Ou foi não? Foi no final do ano de 94. No final do ano de 94. Eu ganhei uma Sandal Wind e ela era azul porque, claro, né, cruzeirense, um azul metálico, era uma bike linda, minha bike de marchas e tal, 21 marchas, um negócio espetacular, porque na época ter uma mountain bike era tudo, né, velho, a galera, nossa, se mascarava, né, a gente tinha que ela pegar, gostar de chegar e mascarar, ter uma mountain bike, não é isso, né, cara, pois é. Ó, depois de já mais velho, eu adquiri, a minha mãe, no caso, né, na época ela, eu vou até revelar isso aqui, foi logo depois que eu saí da vida que eu levava, uma vida que há 16 anos eu estou liberto, graças a Deus, a minha mãe pegou e comprou com o meu tio uma Monark 64, uma brasiliana 64, que é uma relíquia. E aí eu tive essa bike aí. E depois eu vendi essa bike. Há pouco tempo atrás eu vendi essa bike para o guarda Juju aqui do prédio. Uma Brasiliana 64. Que bike bonita, tá? E essa tinha o dimmer, que é aquele farol, né? Que à medida que a roda vai girando, ele vai acendendo. Tinha tudo isso nessa bike. Que bike, caras. Que bike. Poxa vida, graças a Deus. Ó, eu quero saber aqui, a galera tá respondendo. Bora, fala.
1: Fala com o papai, vá.
6: Bom dia, papai, vai. Eu
0: fala, Hilton.
6: Da bicicleta. É. Eu amo bicicleta.
0: É?
6: Porque bicicleta faz bem pra saúde.
0: Faz bem pra
6: eu
0: saúde.
6: Eu não troco minha bicicleta pra bicicleta nova nenhuma, entendeu?
0: É mesmo?
6: E põe ele embora, né?
0: Já tá aqui, tá?
10: Fala, Manuel. Bom dia, bom dia, bom dia.
0: Fala,
10: a verdade com você, tá? Minha magueira tá na garagem aqui, toda enferrujada. Nem me lembro a última vez que andei nela, beleza?
0: É mesmo?
10: Alex Santos, Oscar, cachoeira do Vale.
0: Boa, Alex. Boa, boa, boa.
11: Bom dia, meu amigo Emanuel. Que Deus abençoe e guarde você, sua esposa, sua filha, seu pai, todo da rádio.
0: Legal. E os ouvintes. Obrigado, minha irmã, pra você também.
11: Sobre a enquete de hoje, eu já andei muito de bicicleta, mas agora não mais, né?
0: Não mais.
11: Vai ficando mais novo, mais experiente, com essas dores nos joelhos, aí a gente não aguenta mais, né?
0: É verdade.
11: Fica com Deus, Rogeni do bairro Namoro.
0: Beleza, Rogeni, quem mais? Bom dia, papai, eu estou tranquilo com os meus 82 anos, ainda ando de bicicleta, graças a Deus, José Alceu do Primavera. Quem
1: fala,
0: mais?
1: Fala com papai, vá.
0: Fala.
12: Bom dia, pai, Paiva.
0: Ô, pai, Paiva.
12: Tudo bem com o senhor, meu filho? Só Graça Pereira, bairro Namoro.
0: Ei, Graça. Foi
12: uma enquete sobre a bike, né?
0: É.
12: Eu andava muito de bicicleta, ia trabalhar, mas tive um acidente feio.
0: Teve um acidente.
12: Quebrou meu braço, então eu parei. Aí eu não ando mais não, mas faz falta, né?
0: Olha só.
12: Movimentar as pernas, tudo.
0: Eita.
12: Então tá bom, coloca no embornal aí, tá bom?
0: Já tá no embornal,
12: Deus
0: que
12: abençoe, meu filho.
0: Amém, minha irmã, amém. Quem mais?
1: Fala com o papai, vá.
13: Ô, papai, não tem pra falar com você. Eu não, somos com pessoas,
0: não. Ele é
13: passando
0: isso.
13: Eu sou um outro vídeo, pai, na TV. Hã?
0: Fala, Nelson. Você mandou um podcast, né,
13: Nelson?
0: Já tá no sorteio. Já tá. Tá aqui.
13: Muda agora da bicicleta. Eu sempre gostei da bicicleta. É. Eu fazia uns velocípios, carrinho de olimã, uma motocicleta assim com olimã, e até eu poder adquirir a bicicleta. Quebrei a carne, sabe? Quebrei braço, arrebentei no arame, machuquei todo, mas. Poxa, eu passei por cima da bicicleta boa, velho. Falou, meu irmão.
0: Valeu, Nelson. Quem mais?
1: Fala com o papai, vá.
14: Ah, quem tá aí?
15: Bom dia, meu irmão Paulo, daqui ali do meu carro, parceiro.
0: Fala, meu Wesley.
15: Nós vamos pegar o velho na reta amanhã, tá?
0: Pra quê?
15: Um grupinho bom já aqui, um grupinho nós vamos ter. E vamos esperar ele amanhã na porta da rádio. Não, que ele dá serviço, nós vamos pegar ele na reta.
0: Pra quê fazer
15: isso? E vou tirar a satisfação de por que ele tá fazendo isso com a nossa Lucinha, tá? A Lucinha é nossa musa inspiradora. Ele não pode ficar fazendo isso com ela. Em relação ao que é, meu pai, a minha primeira bicicleta eu tinha 15 anos. Eu ganhei numa empresa na qual eu trabalhava.
0: Certo.
15: Eu tinha apenas uma semana de empresa e eu ganhei, né? Uma barra circular da Monark, parceiro.
0: Da Monark.
15: Na caixa pra
0: legal,
15: gente montar.
0: Hein?
15: Show de
0: bola.
15: Um abraço.
0: Valeu, Wesley.
16: Bom dia, papais. Aqui é o Aguinaldo. Quem tem minha bicicleta, ando de bicicleta pra cima e pra baixo.
0: Ah, é o Aguinaldo lá do Santa Terezinha que tá fazendo aniversário hoje, Aguinaldo Pato. Aguinaldo. Ó, primeiramente, que Deus te abençoe, muita saúde, muita paz, muitas alegrias na sua vida, que Deus possa te abençoar, tá? Que você receba todas as bênçãos dele hoje e que você possa comemorar esse aniversário muitos e muitos anos, tá bom, meu querido? Que Deus te abençoe, parabéns para o Aguinaldo Pato. Ó, seu presente tá na mão aqui, viu, Aguinaldo?

Parabéns pro Pato, parabéns. Ele só não patrocina nada, né, velho? É muito difícil, mas agora eu posso falar. A pimenta que esse cara curtiu, eu vou dizer assim, eu nunca comi uma pimenta tão saborosa, tá? Muito bem, grande Pato. Grande Pato, o presente dele tá na mão, ele tá ligado. Bora! Ele também gosta de andar de bicicleta. O Pato gosta de andar de bicicleta igual o Zé Laje. Ele gosta de andar a pessoa na garupa e ele mantém a segurança. A pessoa bem travada, né? Segurando nele aqui, na barriga, encaixando as coxas pra não cair. Ele bem, sabe carregar as pessoas com segurança na barriga. Bora! Bora pro intervalo, daqui a pouco a gente volta com mais claro Vox Play pra você, não sai daí.

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2: 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No Vale da Vox, 11:22. 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
2: No Vale da Vox, 11:39.
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1: Ei, Paiva, que horas são agora?
2: Agora são 11h48 aqui no Vale da Vox.
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0: E é isso aí, chegou, mas acabou, é.
1: Já chegou no fim?
2: Ah, rapaz, já acabou. Ah, não, papai.
0: Tá, galera. 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Fique agora com 98 Futebol Clube, diretamente de Belo Horizonte. Os caras falam de tudo, até mesmo de futebol. Eu vou, mas eu volto amanhã com a... claro, com a permissão do papai do céu, que é o papai do papai, Vané. Um beijo, Vale da Vox. Tchau, meninas. Papai, tchau, cara.
1: Um abraço.
0: Valeu, galera. Fui.

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2: Não preciso do Neymar. Encontrei o time. Danilo e mais 10. Agora vai. Concordo com o Dorival Júnior. Estaremos na final. Podem me cobrar.
3: Olha, Carleto. Olá, boa tarde, Belo Horizonte. Boa tarde, Minas Gerais. Alô, Brasil.
4: Brasil.
3: É hora, hein? É hora de falar de futebol. A partir de agora, 98 Futebol Clube, aqui na Rádio 98, na Rede 98, o programa que fala de tudo, até de futebol, com muita informação da Copa do Mundo, preparação, hein? Últimos dias, a bola vai rolar no Mundial, é semana que vem, dia 10, a abertura Brasil, dia 13, e claro, cobertura total da Rádio 98, a melhor cobertura não oficial da Copa do Mundo, estaremos todos acompanhando de pertinho e trazendo para você aqui na 98, sempre com muito bom humor, tudo, absolutamente tudo na Copa do Mundo de 2026. O 98 Futebol Clube, a partir de agora, no radinho, nos 98,3, também no YouTube, canal 98 Live. Já deixa seu like, já clica no sininho, manda sua mensagem, participe das promoções, comenta os assuntos de hoje que estão chegando. No programa desta quarta-feira, Cruzeiro avança em contratação de lateral argentino. Galo de olho no mercado em busca de mais reforços. Sem clube desde que saiu do Galo, Sampaolito é flagrado em momento inusitado no Rio de Janeiro. Destaque do Uruguai tem lesão similar à de Neymar e pode ser cortado da Copa do Mundo. E CBF fecha acordo de premiação da Copa. Senhoras e senhores, 70% do valor vai para os jogadores brasileiros. É muito dinheiro! Estão precisando também, né?

0: essa baguncinha gostosa que é o 98 Futebol Clube. Especial ainda durante a Copa do Mundo, né? Com tudo no Mundial, daqui a pouquinho teremos Rica Perrone direto dos Estados Unidos, o nosso correspondente. Falando dos jogos preparatórios, ainda estamos no aquecimento, ainda nos jogos amistosos. Mas vamos falar muito de Copa do Mundo. 98 FC. 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Olá, boa tarde, Padreco, boa tarde, Padreco.
1: Boa tarde, Campos, boa tarde, meninos, meninas, todo entusiasmado aqui com essa Copa do Mundo gostosa. Vocês estão? Vamos ganhar invicto.
0: Olha, vou falar uma coisa pra vocês, eu falei pro Milton hoje, boa tarde, viu, Milton? Boa, boa, né? Todo mundo dizia, o Brasil sai logo, o Brasil vai surpreender nesta Copa do Mundo.
2: Também acho.
0: O Brasil, quando chega favoritaço, como foi em 2006, nossa, esse time aí não perde pra ninguém, é invicto, aí você pode ter certeza que vai dar ruim. Agora, quando chega desacreditado, ninguém dá nada pela seleção brasileira, é que nós vamos longe. Lembra 94?
2: Lembra.
0: Lembra 2002 pra ir? Que dificuldade pra ir? Sim.
2: Em 2002? 1970.
0: Aí já não é minha época, né,
2: Padre? Aqui é informação. Aqui é informação. 1970, bicho. Os caras falaram, ah, esse time não vai dar
0: em nada. Não vai dar em nada, né?
3: Pelé tava velho, né?
0: Tá certo.
3: Pelé tava velho.
2: Tava com 33 ou 32 anos.
3: Ele já tava no final de carreira, né? O Pelé parou cedo.
2: Falaram com ele assim, pô, ó. Já deu pra você.
0: Olha, exatamente.
3: Olha. Ô, você, tá tudo bem?
0: Tudo bem, tudo bem. Melhor agora que eu fiquei sabendo que a mãe do Iguinho fez canjica pra nós e o Iguinho trouxe pra nós ali, tá lá em cima, velho. Oi, Iguinho. Boa tarde, Guateba. Agradeça a sua mamãe. Que cara, que delícia. Eu adoro canjica. O CJ já pegou a dele?
4: Não, né? O CJ não pegou a dele, não. Mas ontem foi comemoração dos 74 anos.
0: Coisa linda.
4: Do seu Camilo, né?
0: Coisa
4: e a gente Deus tava comemorando com a canjica. Minha mãe fez dois tipos, tá? A mais moreninha de amendoim e a mais branquinha de coco.
0: É, eu gosto das duas.
4: Pois é, então você pega de coco que tem mais.
0: É, tem mais, tá bom. Tá bom.
2: O bolo foi de Marlboro ou de Belmonte?
4: É, não teve bolo, não, mas a gente comemorou bastante, ó, graças a Deus.
0: Mas seu pai ainda tá fumando até hoje?
2: Yeah. Fumando?
4: Você fala assim, meu pai parar de fumar e morre, isso.
2: É verdade, então fume muito.
0: Não, é isso aí, tá bom. Ó, abraço pro seu Camilo. Ó,
4: claro, né, gente? A gente fala que você não deve nem iniciar.
0: Não.
4: Né? Com cigarro hoje em dia não existe mais isso, né? Com a informação.
0: Para com isso, meu pai. Ô, pessoal, vamos abrir o espaço aqui pra galera participar. Já tô aqui no chat do YouTube, canal 98 Live, já tá gente chegando aqui, o Santos Cavalhais, como sempre, é muito assíduo, o nosso americano desesperado, indo pra Série C. Ah, aposentado, né? Cavalhais tá aposentado, o Dedé Sete Galo também tá aqui, o Rui Barbosa, tá aqui, padrinho, seu contemporâneo.
2: Nossa, seu amigo, cara.
4: Achei que ele tava lá no Cemitério do Bonfim.
2: Grande baiano, quase
0: o Wellington também. Quase
2: foi presidente,
0: hein, velho. Tá aqui o Marcelo Reis também, tá aqui. É, o Pelé parou com 37 anos no Cosmos, tá falando aqui o Santos Cavalhais. Rafael Júnior também, boa tarde. E aí, esse padre tá imenso, hein? Ele tá comentando aqui.
2: Sua língua também.
0: Eita, nós,
2: cuida galera. Da sua que eu cuido da minha vida.
3: E olha que preto emagrece. Ele viesse de branco, então.
2: Não, mas eu tô gostoso. Ontem lá no Shopping Cidade, só sucesso.
0: Só sucesso?
2: Mas eu passava as mulheres. Nossa.
3: É. Dá licença.
2: Dá licença, né? É. Na frente aí.
0: É, olha, vocês viram as imagens, as fotos de Caroline Chaves. Caroline Chaves.
3: Vou me abster.
0: A Miss Bumbum.
2: Opa.
0: Viralizou na internet com umas fotos. Ela tá tentando ser a musa da Copa, né?
4: Manda então, o link pra mim aí.
0: Não, nós vamos colocar na tela da live. Que link o quê? Que link, não, aqui tem. É programa.
4: Não, mas eu quero analisar depois, entendeu?
0: Programa. Calma. Sério, aqui nós matamos a cobra, não pode. E mostramos o cajado. Não é verdade? É. Não é verdade.
2: O maçarico.
0: Então, Caroline Chaves, a Miss Bumbum, viralizou nas redes sociais. Não precisa nem falar que isso é um tema sugerido pela Gabi, né? A nossa produtora gosta dessas polêmicas.
2: É disso que o povo
0: ela adora.
2: Gosta.
4: Caroline. Ela é ser Miss Bumbum. Você acha que ela tá embalada a vácuo pro coisa toda?
0: Ela falou que só tá lamentando que ela não teve essa ideia primeiro.
4: É, o que, que ela fez?
0: Porque sempre toda a Copa do Mundo tem, eles escolhem a musa, lembra?
4: A Lari, né?
0: Larissa Riquelme.
4: A Lari foi quando? 2010?
0: É, ela colocou o celular aqui no meio das... Os peitiolas.
4: Esteve com a gente aqui, né, gente? É. Pô, que menina gente boa, hein,
0: gente Lari? Fina, gente
2: ela,
0: fina.
2: Ela até falou que o Mário Alasca era o homem mais bonito do programa.
0: E ela falou. Ela,
2: é,
0: falou.
2: Ela errou.
0: Aí o Robertão falou. Calma, Sirigaita. Não, um abraço pro Robertão. O Robertão não é dessas coisas, de brincadeira, não, claro, gente. Não. Robertão é homem sério. Ele moço de família. Um abraço pro Robertão.
4: Já. Não, segue aí, segue.
0: Olha. Oh, meu Deus. Se você me interrompeu, por favor, conclua que você quer saber o quê?
4: Não, você já tá casado, hein?
0: Não, não sei.
2: Não, não, não. Não
0: sei se o Robertão tá casado.
4: O Rogério. É, já, né? 43 anos nas costas.
2: O Rogério não quis.
0: Não, não fala isso. Não fala isso.
2: O Rogério é o pai da menina.
0: Retomemos rapaz, aqui o nosso tema principal de Caroline Chaves, tela da live. Está aí ela, Miss Bumbum.
2: Uau.
0: Que resolveu colar. Cobrir todo o corpo com figurinhas da Copa do Mundo. Cobriu absolutamente todo o seu corpo com figurinhas da Copa do Mundo. A produção foi criada para divulgar a sua candidatura ao posto de musa da Copa. Levou cerca de 7 horas para ser concluída. Reuniu atletas de diferentes seleções.
2: É verdade.
0: Aí, você achou, Casão?
2: Eu estou analisando. Ver várias figurinhas coladas no corpo.
0: Não, né? Como a ideia dela, não é?
2: Maravilhoso.
0: Como...
2: Maravilhoso. Virou
0: um a ideia pra. Você acha que ela entra forte pra disputar a musa da Copa?
4: Super original, né? Isso aí, Fernanda Penido, aqui de Belo Horizonte, inclusive, fez há cerca de 12 anos na época do Pânico na TV, né?
2: Pois é, mas isso é
4: passado. Aliás, um beijo pra Fernandinha. Fernandinha, que é ouvinte do 98 Futebol Clube.
0: Ah, muito obrigado. Mas vocês acham que não é uma ideia boa, né?
4: Boa.
0: Boa ideia.
4: Você viu onde o Vini Júnior tava alocado?
0: Não, não vi. Aliás, não.
3: Eu tô pensando naquela lá, ó.
2: E aquele jogador, o Doku da Bélgica?
0: O Doku da Bélgica? É.
2: Onde que tá o Doku da Bélgica?
0: Tem o Alexander de... Ticu. Onde que tá o Alexander Dicu, que é o jogador de Gana,
3: Doku,
0: né?
3: Doku. Não. Tem o Jeremy Doku.
0: O Jeremy é da Bélgica e o Alexander Dicu é de Gana.
4: Mas tem espaço pra um nesse time.
2: É, por dúvida tem dois. O Doku
4: é do Chelsea? Da Chelsea?
3: Manchester City.
4: City,
0: é o City. É, então você tem o Doku. Cu e o Dico.
4: Se a Gana, se a Guiné tivesse classificado, a gente já sabia onde estaria o Mamadice
0: ser. Mamadice ser. Aliás, eu gostaria de saber se você também faria uma loucura, assim, do tipo, cobrir o seu corpo de figurinha para ajudar. Eu tenho uma sugestão pra você, viu, padre?
2: É mesmo?
0: O que você faria pra... Lá vem o Igor no, fora do ar, no ponto, querendo falar uma sacanagem.
2: Mano,
0: o que
2: mano,
0: que...
2: Mano.
0: Quando ele pega o microfone... Aí...
2: Manda. Qual a sugestão
0: não,
2: pra mim?
0: Sugestão... Pra ajudar o Brasil a ganhar a Copa. No seu caso, não assisti nenhum jogo.
2: Ah, não? É também assim agora?
0: É um peso do caramba,
2: você... Agora você comprou a Copa do Mundo.
0: Pois é, mas aí façam bem a seleção brasileira, não assistam aos jogos.
4: Mas isso é figurinha mesmo ou uma coisa especial? Porque cobrir o corpo todo é perigoso pra caramba, por causa dos poros. Você não pode ir.
0: Ah, não, ela tem uma semana que ela tá com aquilo ali.
4: Tem que saber o que que é. É só uma coisa especial.
0: Só pra tirar foto, né, Milton?
4: É só pra tirar foto?
0: Não, ela tá até hoje com isso.
4: Ah, deve tá.
0: Ela foi tomar banho com o negócio, foi dormir com o negócio.
4: Depende da cola mesmo, pô, cascolar, sei lá.
0: Não, só é a cola adesiva que tem na figurinha. Ah, é, Milton.
2: Os adolescentes
0: estão agora ele, né,
3: gente? Poxa vida, pô, tá passando mulher pelada lá no 98 e o velho tá falando que ela vai pegar uma dermatite. Cala sua boca, é o careca.
0: E outro desafio, o Arthur sugeriu que você encontre Alexander Dicu, o astro da seleção de Gana, na foto de Caroline Chaves. E indique pra gente onde está o atleta. Algum outro desafio pra concorrer ao kit da Krug German Pills?
2: O Haaland.
0: Onde está o Haaland? É. Onde está Cristiano Ronaldo? Onde está Messi? Onde está Vini Júnior?
2: O Neymar.
0: O Neymar, menino Neymar, mas já tinha será que já tinha? Como é que é o Oráculo Ribeiro?
4: Vamos. É, segue.
0: Tá, é porque ele falou, ele já identificou alguns jogadores ali. É verdade. Ele é rápido, velho.
2: Mas o pijama ficou bonito nela,
0: cara. É. Conta pra gente, vamos já entrar no clima da Copa. E você acha que a moça tá, vai representar bem como musa da Copa? Tem chance de levar o título de musa da Copa?
2: Tem.
0: Ou tem outra sugestão?
2: 50%. Tem sim, claro que tem.
0: É.
2: A ideia foi bem legal e a moça é muito bonita.
0: Muito bonita.
2: Demais.
0: Já tem uma manifestação aqui no chat. Deixa o seu like aí, comenta também. E vamos participar do programa, porque o sorteio da cerveja do kit da Krug German Pils já é na sexta-feira, ou seja, depois de amanhã. 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
0: Agora vamos trazer informação do Cruzeiro, hein? Bora falar do Cruzeiro no mercado, buscando lateral. Na Argentina trabalha o Cruzeiro para reforçar depois da Copa. Tem o Flamengo, oitavas de final da Taça Libertadores da América. O Milton já deu a dica, Pedrinho pode se endividar. O Cruzeiro tem que passar pelo Flamengo. Endivida, Pedrinho. Loto!
3: É difícil, né? Vamos lá, né? Endivida, vamos falar do Pedrinho. Mas calma aí, né, Gil? Se endividar o Pedrinho... Aí é só se ele comprar
0: o time
3: do Barcelona inteiro, né? Que ali tem dinheiro,
0: filho. Dá uma segurada.
3: Tem dinheiro, tá?
0: Qual Barcelona? De Guayaquil, né?
3: Pode ser também. Aí vai da sua interpretação pessoal,
0: tá? É, não dá, né?
3: Mas aqui...
0: Quanto vale o elenco do Barcelona todo? Só uma curiosidade. O
3: de Guayaquil?
0: Não, o da Espanha, da Catalunha, que eles não gostam.
2: Uns 4 bilhões de reais.
4: Mas aí é fácil pro Pedrinho.
0: É?
2: 4 bilhões?
0: 4 bi?
2: É, ué.
0: É?
3: Vamos lá. Aproximadamente 1,17 bilhão de euros. Aproximadamente 7 bilhões de reais.
4: Barcelona é pobre.
0: 7 bilhões?
3: Não quero saber. Quero saber de quanto parcela, Milton.
4: É exatamente isso. E um detalhe aqui rapidinho. Cruzeiro, mire-se no Arsenal. Tá? É. Mire-se no Arsenal. Por quê?
3: Por quê? Porque foi vice da Champions?
4: Não, porque o pessoal tá em baixa, desvalorizou os jogadores que eles perderam o negócio. Sim. Então nós temos lá o...
0: Então não Declan é mire-se no Arsenal.
4: Declan Rice.
0: É mire no Arsenal.
3: Tocar o Gabriel Magalhães, perdeu o pênalti.
4: Mire-se no caso de contratações de
0: Não é mire-se, é mira.
4: Não, mirar pra pegar jogadores.
0: É, okay.
4: Mas quando você fala mire-se é porque você quer ser igual
0: ao
4: Arsenal. No caso. E eu quero ser igual ao Arsenal em termos de elenco também, né?
6: Então aprenda a ler.
4: Não é ler, mas é falar.
6: Estudar
4: também. Mas veja só, tem o Declan Rice, quanto tá o parceiro?
0: Ah, que isso, Milton? Isso é contraproducente. Ô, Batu, você quer enganar? Você quer fazer?
4: Madu é que é velho.
0: Para.
4: É, né? Tá barato.
3: Vamos lá, então. Vamos falar do Cruzeiro. Vamos falar do que é verdade, isso, né?
0: Boa, Arthur.
3: O Cruzeiro tá aí nessa busca, principalmente por um lateral esquerdo. Hoje, o principal alvo do Cruzeiro na janela, de fato, é o Gabriel Rojas, jogador do Racing da Argentina, jogador de 28 anos. Esteve aí na pré-lista do técnico Lionel Scaloni para a Copa do Mundo. Acabou que não foi chamado para a lista definitiva, mas o Cruzeiro tá assim de olho nesse jogador, o Milton. Por quê? O Cruzeiro entende que existe aí uma iminência de perder os seus dois laterais esquerdos na janela de transferências agora do meio do ano.
4: Não, um já foi, né?
3: O Kaique já foi. O Kaique já foi, tá? Uhum. Então, o Kaique não, o Kauan Prates, perdão, você tá me confundindo aqui, ó. Kauan Prates já foi pro Borussia Dortmund da Alemanha, agora em agosto, quando completar 18 anos, vai, mas como tem essa pausa pra Copa, o Kauan Prates, ele nem deve vestir mais a camisa do Cruzeiro, ficou lesionado aí nesse último mês e nem jogou. Então, um lateral esquerdo, o Cruzeiro já perdeu, esse, né, já tá vendido. E agora tem o Kaique, por quê? O Kaique é um jogador muito valorizado no mercado, é um jogador que também já tem uma certa situação definida porque quer ir para a Europa. Ah, o tá staff certo. Do jogador já tem definido que quer ir para o futebol europeu. Até surgiu algumas informações aí sobre Barcelona, que o Barcelona também estaria monitorando o Kaique. Não, tá, gente? Não tem nada de Barcelona, não. Isso é uma notícia antiga. De fato, o Barcelona fez uma consulta pelo Kaique, mas isso já tem mais tempo, não é algo de agora, como tem sido circulado aí nas redes sociais. Então, quem tá mais de olho no Kaique é o Betis, tá? E o Cruzeiro tem um valor de cerca de 15 milhões de euros aí para negociar o Kaique, esse valor que o Cruzeiro pensa. Então, se chega uma proposta nessa casa, que seja bom pro Cruzeiro, que seja bom também pro atleta, que o staff do jogador avalie como positiva para o Kaique, ele deve também deixar o Cruzeiro nessa janela de transferências rumo ao futebol europeu. Não tem nada de Flamengo também, não, que esses flamenguistas podem parar de ficar de olho no jogador do Cruzeiro, porque não tem nada de Flamengo, não. O Cruzeiro não vai negociar nenhum jogador com nossos rivais agora de oitavas de finais de Copa Libertadores. É. O plano do Kaique é mesmo ir para o futebol europeu e muito por conta disso o Cruzeiro atrás do Gabriel Rojas. Hoje o plano A, o Cruzeiro tinha feito uma primeira proposta ao Racing por 4 milhões de dólares, cerca de 4 milhões de dólares ali. O Racing recusou essa proposta, o valor que o clube argentino entende que vale aí o Gabriel Rojas seria na casa de 7 milhões. O Cruzeiro enviou ontem uma última proposta subindo aí esses valores para chegar próximo do que o Racing quer para vender o jogador ao Cruzeiro. Então deve dar negócio, viu, nos próximos dias aí essa situação deve avançar, mas para que o Gabriel Rojas seja de fato jogador do Cruzeiro a partir da próxima janela. Quando a janela abre, dia 20 de julho, o Cruzeiro poderá registrar aí novos jogadores e o Gabriel Rojas muito próximo de ser um novo jogador do Cruzeiro, viu, Milton?
7: Ok, o Cruzeiro tem que correr atrás e é bom jogador, com certeza. E, cara, não tem jeito, né? Quando você começa a aparecer, você tem principalmente jogador como o Kaique, novo, veio da base, a galera fica de olho, né? Aqueles jogadores mais experientes, mas, né, vamos dizer, com 29, 28, o pessoal já não olha muito, porque você gasta muito para ter pouco tempo, né, de uso do jogador, e estou falando Europa. Então, lógico, eles ficam de olho na garotada, que tá bem, e o Kaique jogando demais, o Kauan Prates também é outro que, pela qualidade dele ali, já despertou interesse. E não tem jeito, não tem como você competir, né? Se chega uma proposta, por que você muitas vezes não consegue competir? Porque não basta somente o clube falar, não, eu vou te dar um aumento, não sei o quê. É mais do que isso. É o próprio empresário ou o próprio jogador, eles querem ir para o mercado europeu.
3: Porque a questão é exatamente ser valorizado, jogar na Europa. Cara, todo jogador quer jogar na Europa.
7: Todo mundo quer ir. É um negócio que não tem jeito. Como é que falo disso aí?
2: Destino obrigatório.
7: É tipo isso, cara. O menino já nasce, na hora que o médico bate na bundinha, Europa, Europa. É já assim chora mesmo? Assim. Já chora assim. Então, cara, não tem jeito.
3: Não que esteja errado também.
7: Não que esteja errado, porque o próprio empresário vai querer ter o seu retorno, o jogador também, e para um mercado espetacular. Cara, não tem jeito. Então, o que tem que fazer é buscar realmente o jogador. O Villarreal, que eu falo aqui, eu acho que é um jogador que tem futuro, não tá no momento bom, não tá fazendo os gols, mas é um cara que tem muita qualidade e eu tenho certeza que vai estourar. Agora,
3: antes mesmo dele estrear pelo Cruzeiro esse ano, tinha sido comentado aí que o Barcelona tava de olho também no Ney do Villarreal, que ele poderia talvez nem jogar pelo Cruzeiro, mas isso aí não passou de um interesse, de fato, uma sondagem ali do Barcelona para saber a situação do jogador, mas o Ney do Villarreal aí no Cruzeiro para ser lapidado, né?
7: Sim, e quem sabe tem que o Cruzeiro
2: concordo em número e grau com você.
7: Muito cara. Novo, tem que deixar o menino aí, gente. O
2: camarada tem que ir pra Europa mesmo. Mas de repente ele vai jogar num time grande pela primeira vez na vida dele.
7: Que é isso?
0: Olha lá. Essa provou. Ai, ficou sem palavras aí.
3: Você acha que Betis é maior que Cruzeiro?
2: E muito.
3: Você não sabe nem qual que é a cor do Betis,
2: cara. Você é verde. É verde, o
0: Betis pegou, hein?
2: O Dionísio jogou lá, trouxe.
0: É. Ah,
2: o Denilson, Denilson jogou lá, filho. É. Aqui tem informação, tá sabendo, né? Tô aprendendo, cara.
3: Ah, com fala os melhores. Outro jogador, fala
2: hein? Do Betis?
3: É.
2: Ah, agora não, deixa pro outro. Segunda hora do programa.
3: Vamos lá, okay. Mas é isso aí, ó, Padrinho, tá sabendo, Padrinho, claro. Tá informado. Boa. É isso aí, mas
0: assim. É uma boa porta pra entrar na Europa. Muita gente fala e do é futebol. Melhor do
3: como,
0: né? É, claro. E muita gente fala de Portugal. Portugal também é uma boa entrada na Europa, mas assim, você já vai direto pra Espanha. É,
3: já tá
0: ali. Pô, já tá lá, né, cara? Você tá ali do lado de Real e Real Madrid, né? Porque o Betis também é Real, né? Real Betis. É. E perto, muito perto também dos olhos atentos do Barcelona.
3: Claro,
0: então, se houver
3: vai jogar contra.
0: É, vai jogar contra.
3: Se houver um interesse aí,
0: é muito bom pra ele.
3: O Barcelona, né? Mais uma vez, o jogador que já estiver ali em La Liga, mas no momento também não passa de interesse, porque não tem nenhuma proposta oficial na mesa do Cruzeiro pelo Kaique, não, mas é um jogador valorizado, é um jogador que a gente já sabe que quer ir para o mercado europeu. O Kaique, no início do ano, quase foi pro Como da Itália. Uhum. Então o Cruzeiro ali conseguiu segurar para ter o jogador aí. Claro que o Cruzeiro tenta segurar o jogador até o final da temporada, tá? O Cruzeiro quer, nesse projeto de manutenção do elenco, que projetou aí para esse ano de 2026, tentar segurar os seus principais jogadores até o fim da temporada. A informação que a gente tem é de que o Cruzeiro não vai negociar os seus principais jogadores, mas também tem alguns que tendem a sair do time, e esse, o principal deles, o Kaique, que é o mais valorizado aí pelo mercado europeu nesse momento. Lateral esquerda, né?
7: Se a gente tivesse um por um, né? Se o Real tivesse tão valorizado a ponto de estar um por um aí com um euro, já pensou que espetáculo? Com
2: a Libra.
7: Aí sim seria
3: o bicho. Aí a gente conseguiria competir muito mais.
0: Mas é só isso, né?
3: Mas
2: o Kaique, pra mim, se tem alguns erros que o Ancelotti pode ter cometido, um deles está gritante pra mim. Os dois laterais esquerdos, o Kaique é melhor que os dois, assim,
3: com o pé nas costas,
2: machucado e com um encravado, inclusive.
3: Eu também acho. O Kaique, infelizmente, ele teve muito pouco tempo ali de observação com o Ancelotti para a seleção brasileira. Ele foi convocado agora para esses amistosos contra a França e Croácia, que foi esses dias, né? Foram os últimos amistosos aí da seleção antes desse contra o Panamá. Então, muito pouco tempo de observação. Talvez se ele tivesse mais dentro do ciclo em outros momentos...
0: Eu não deveria falar isso,
4: mas se tivesse mais dois meses até a Copa, o Renan Lodge ia pegar de nada de braçada isso aí com
0: essa mão. Oi, Guinho, não sei. Eu mesmo, olha só.
3: Que é bebeu?
0: A gente tem que parar de ser inocente também, de achar que o critério é só técnico, né? Ah, não, cara. Não, desculpa, tem muito jogador ali que...
2: Você quer dizer que é parça?
0: Ah, pô, Pancelotti, eu vou falar pra você uma coisa. Eu não, todo mundo tem certeza que não é... Ah, não é só bola, né, cara?
3: Não é
0: só
3: bola. A gente não sabe a avaliação do dia a dia.
0: Tem outros critérios mesmo, eu acho que tem que levar em conta mesmo. A gente pode até discutir isso com o Rica daqui a pouco. Mas, assim, você pegou o Danilo mesmo, né?
3: O Danilo lateral, né,
0: que você fala. É, o Danilo lateral barra zagueiro, né?
2: É. Então, assim, de 80
0: copas. Pô, o cara é um experiente, vai ser uma voz importante no vestiário, mas não é um jogador que... Né?
3: Mas é porque o Danilo, a gente sabe, o Ancelotti falou claramente o porquê que ele ia para a seleção, né?
2: Homem joga de confiança. Além de ser homem de confiança, joga
0: aonde?
2: No Mengão.
3: Ah, aí, tá vendo?
0: Ah, Arthur,
3: tá vendo? Se
0: Kaique estivesse lá no Rio de Janeiro.
4: Não, Kaique, Matheus Pereira, todo
7: mundo. E essa história do Mojica aí, tem alguma coisa?
3: Cara, não, foi um jogador que foi oferecido aí ao Cruzeiro, um jogador da seleção da Colômbia, o Mojica, né? É. Johan Mojica, do Mallorca. Mas o Cruzeiro descartou, não tem muito interesse no jogador, não. Foge muito do perfil do Cruzeiro.
4: Ele é da seleção da Colômbia?
3: Da seleção da Colômbia.
4: Ah, pelo menos não ia ser de zero que você ia levar na aposta, né?
0: Ah! Dia 12.
3: Tá chegando o dia, ainda tem tempo, ainda tem tempo.
4: Mais alguma do Cruzeiro? Parei, faz um vale, porque eu vou viajar esse final de semana.
3: Ah, vai cagar.
0: Fala aí, mais alguma do Cruzeiro?
3: O Cruzeiro tem um interesse. Nesse momento, o Cruzeiro precisa enviar outra proposta para o Brighton. A primeira foi recusada. Então, o Cruzeiro ainda negociando a situação desse jogador, mas que também interessa bastante
4: ao clube. Até quebrado o Cruzeiro, porque assim, a proposta do Racing foi recusada, do Brighton foi recusada, todo mundo está sendo recusado.
0: Aí. Mas a negociação é isso aí, Gui. Você não vai oferecer o que o cara está pedindo. Ele sabe, calma lá. Mesmo o cara tendo muito dinheiro,
3: ele sabe,
0: você não vai oferecer.
3: É por isso que ele tem muito dinheiro.
0: Vai começar lá embaixo. Aí você vai aumentar um pouquinho até fechar.
3: Se essa pergunta fosse do Milton, não, né? Eu acharia que é, de fato, não saber ali como
0: funciona. A gente entenderia,
3: como
0: né?
3: Como é do Iguinho, é só sacanagem, então deixa.
0: Ó, ela, na tela da live, Caroline Chaves. Caroline ou Caroline?
2: Caroline.
0: Caroline.
4: Carol, né? Carolzinha. Caroline.
0: Não é K, é Ké. Não é Carol. Se for, então é Carol. Não,
4: tá, mas pra vocês, né?
0: É. Por que pra vocês? Sério? Ah, para.
2: Pra você,
0: você vai ver essa agora. Ela cobriu o seu corpo com figurinhas de jogadores da Copa do Mundo. As figurinhas do álbum da Panini. A produção visa prepará-la para candidatura ao posto de musa da Copa. Demorou 7 horas para ser concluída. E aí nos leva a pergunta: que loucura você faria pra ajudar o Brasil a ganhar a Copa? Eu não acho que ela tá fazendo isso pra ajudar o Brasil, tá fazendo pra ajudar ela, né?
2: Likes e patrocinador.
0: Mas pra ajudar ela, mas você, no seu caso.
3: Lá no laranja lá.
0: Exato. Mas o que você faria pro Brasil ganhar a Copa? O que você faria, Guinho, pro Brasil, se tivesse ao seu alcance, o que você faria pro Brasil faturar o Mundial? Que eu acho que vai brigar, hein?
4: Você
0: acha? Tá, eu acho. O Brasil, quando chega desacreditado assim, ó, é melhor do que quando chega com aquele oba-oba, não, ninguém ganha agora, vamos passar o carro em todo mundo, os caras cheios de perna.
4: Ah, eu rasparei a cabeça.
3: Ah, não.
0: Então, tá.
3: O que você faria, padrinho?
2: Eu faria uma coisa que eu não faço.
3: Dieta?
2: Comeria doce. Eu comeria doce.
3: Se o Brasil fosse campeão?
2: Comeria doce.
3: Ô, Gilberto,
0: intervalo, né? Não, bora, é porque...
4: Regularmente. Você faria alguma coisa, galera?
0: Eu? É. Já tô fazendo, né?
4: É?
0: Já.
4: Eu faria. O que você tá fazendo?
0: Você não acha que eu tô fazendo alguma coisa importante pro Brasil ganhar a Copa?
4: O que você tá fazendo?
0: Ah, tô aqui. Confiante. É. Jogando pra cima.
4: Cueca da sorte, aquela que você vai usar até o final da Copa?
0: Essa só pro Galo.
4: É.
0: Eu seria mais direto. Meus rituais para o Atlético vencer, eu não misturo as coisas. E mas você, eu tô aqui jogando pra cima e confiando.
7: Eu faria o seguinte: conversaria com o presidente do Canadá, dos Estados Unidos, do México. Faria uma troca aí. O que vocês querem aqui do Brasil? Vamos ser campeão? Vamos
0: ver. Presidente não pode, não.
2: Efetivamente, é por isso que o país. Eu faço bem, mas essas
0: ervas daninhas. Traidor da pátria, presidente, isso aí é.
2: É demais, é. Vou mandar você pra Guantánamo.
0: Ô, galera, responde aí, vai. Pra concorrer ao Super Kit da Krug German Pils, sorteio depois de amanhã, sexta-feira. Um fardo de latão da Krug pra curtir bem aí o amistoso da seleção brasileira contra o Egito, hein? Jogo do final de semana. Já último amistoso aí antes da bola rolar pro Brasil, que é dia 13 contra Marrocos. 98-98-98-98. Este é o nosso WhatsApp pra você mandar áudio. Vamos falar agora. 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
0: Bora ouvir a galera, daqui a pouco vem o Galo.
4: Tem uma pergunta aí, não tem?
0: 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Ah, é verdade, sobre as salinas. Isso. O José Henrique falou aqui, ó. 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É, não perco 1,98 Futebol Clube. 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
0: é... daqui a pouquinho a gente vai contar a história do São Paulito. Por onde anda São Paulo, hein? São Paulito, você foi flagrado no Rio de Janeiro fazendo coisas.
8: Fazendo coisas.
0: É.
8: Estava fazendo troca-troca.
0: É isso aí.
8: Figurinhas.
0: É verdade, figurinha.
8: Figurinha.
0: A gente vai contar daqui a pouquinho. Vamos ouvir a galera. A gente já volta com informação também no Galo, hein?
9: É, meu nome é Adilson Pinheiro, do bairro Granja de Freitas.
0: Adilson.
9: É, boa tarde a todos aí na bancada do 98. Aqui, já pensou, Gilbert, se a seleção brasileira tiver que pagar a premiação ao Neymar, se ele nem vai jogar, é muito injusto, né?
10: Fala, turma da 98, boa tarde, galera. Tô aqui na Lipe de Melo, loucão, que horrível.
0: Loucão?
10: Sai de Venda Nova, deixa eu falar com você. Saber se o Robertão casou ou não, tem que saber se ele superou aquele urso lá.

0: Coloca no combo aqui do chope, galera. Valeu.
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3: Na BR-040, há um engavetamento envolvendo quatro carros na pista sentido Contagem, na reta do Califórnia. Faixa da esquerda bloqueada e lentidão com reflexos no anel rodoviário sentido Rio de Janeiro e também na Avenida Vereador Cícero e Delfonso, a Via Delta, para quem sai do João Pinheiro. Quem está na região do Coração Eucarístico vai para Contagem, vale evitar a Via Delta, seguir pela Via Expressa até a Avenida Helena de Vasconcelos Costa, de lá retornar para 040 acessando o trevo da Ceasa. Desvio que vale também para quem vem de Contagem, a região do bairro Cabral, isso porque a 040 tem fila a partir do trevo da Ceasa até a chegada ao anel rodoviário devido ao excesso de veículos. 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

no Clube Jago, ritmo da Copa do Mundo. Estamos aí o quê? Uma semaninha.

0: do início da Copa? Uma semaninha, Padreco.
1: Uns 10 dias?
0: 11, não.
1: 11 específicos?
0: Não, Padreco, dia 10 começa a Copa.
1: Pronto,
0: não,
1: então.
0: É dia 11.
2: É 8 dias, né?
0: 8 dias.
1: 8 dias e algumas
0: horas. 8 dias.
1: E vários minutos.
0: É. 8 dias da Copa do Mundo.
1: Bacana, hein?
0: O Brasil joga dia 13 contra Marrocos. E você, o que fará para o Brasil ser o campeão, hein? Qual o seu ritual? Qual a sua superstição?
1: Uhum.
0: É, para o Brasil ser o campeão, ou você também, às vezes, nem quer que o Brasil seja o campeão?
1: Eu tenho
0: você
1: uma.
0: Você torce para a Argentina.
1: Mais eu tenho uma, Gilberto Campos.
0: Precisa mandar, então.
1: Oi? Minha superstição.
0: Qual é?
1: De nunca assistir a estreia do Brasil em casa, em bares. Eu estou sempre dentro do carro, em movimento. Todas as copas.
0: Sério?
1: Todas
2: você
1: elas.
2: Você fica 90 minutos da volta.
1: Quando eu não tinha carro, era dentro de ônibus.
0: Ué, isso sempre. É interessante todos, isso aí.
1: Eu acompanho a Copa do Mundo desde 1978, da Argentina.
2: Mentiroso.
1: 78.
0: Então, neste Brasil e Marrocos, o senhor estará...
1: Em trânsito.
0: Rodando a cidade.
1: É verdade.
0: Agora fazendo sou, Uber, né?
1: Agora eu sou Uber.
0: Pra complementar a renda?
1: À tarde eu sou Uber.
2: Não, mas você faz isso toda a Copa?
1: Toda ela.
2: Tem que mudar, porque não tá dando certo.
0: Tem 24
2: não,
0: anos que ele não ganha a Copa?
2: É, ué, não tá dando certo, não.
1: Ah, deu 94, deu não? 2002
0: não, 94 deu.
2: Mas e são 24 anos que a gente não ganha a Copa.
0: É, mas bem gastou já o seu ritual. Muda
2: agora. Não, você tem que mudar, velho. É possível. Já são aí 2006, 10, 14, 18 e 22. 5 Copas que não tá dando certo.
0: É, não tá, né?
1: Eu vou repensar.
0: Agora voltamos aqui. Vamos falar do Galo também.
1: Vai mudar minha vida agora.
0: Muitas contratações, hein? O torcedor tá esperando as novidades. Saiu o zagueiro. O que mais vem por aí? 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Aliás, sexta-feira aí já é um feriadão, né?
2: É.
0: Porque amanhã é feriado, sexta-feira muita gente vai emendar. E aí vamos ter uma geralzona lotada aí, até.
3: Isso.
0: Só pode participar.
3: Pode já mandar, né?
0: Pode mandar, porque
3: manda aí, é feriado, você que quer participar da geralzona do 98 Futebol Clube nesta sexta-feira. Manda no meu Instagram, que é mais fácil de organizar, gente. Eu vejo todo mundo tá mandando e tal. O nome completo e o número da carteira de identidade, tá? Você quer vir aqui, manda pra mim no Instagram, @IgorGalo13, seu nome completo e o número da sua carteira de identidade. Se você quiser trazer alguém, manda também os dados da pessoa, com a qual você quer estar conosco aqui, aproveitando as delícias da pastelaria Marília de Dirceu e também as maravilhas da destilaria Salinas. Será que o pessoal da Salinas vai trazer mesmo? Porque feriado eles podem emendar, né?
0: Ah, mas fica aqui já o pedido, né?
3: Tiagão, tamo junto aí, viu, Tiagão?
0: É. Lá vem eles de novo.
2: Aí, lá vem eles. O Milton vai dar migué no trabalho na Cis.
0: Agora vamos lá com a informação, Galvão.
4: A chance de mais um gol.
0: Nossa, aí não dá. Isso dá um azar, não dá?
2: Ah, aí você joga o clima de Copa nosso lá pra baixo.
1: Quem será a Alemanha?
0: Você precisa entender.
2: Não.
1: Que quem será a Alemanha pra nós agora?
0: Você precisa aprender com os erros do passado.
1: É,
0: tá? Se você esquecer dos erros, você tende a repeti-los. Não é, Galvão?
4: Como se fosse um treino.
0: Tá louco, hein, velho?
4: E a torcida gritou lé.
0: Entendeu? Tem Mateus, vamos trazer o Galiguinho. Responde aí, vai. Caroline Chaves, candidata a Miss Bumbum. Aliás, é Miss Bumbum, candidata à musa da Copa. Ela colou figurinhas por todo o corpo. O que você fará para o Brasil também ser o campeão? O que você também fará? Porque ela fez isso, não é muito bem para ajudar ela, mas para ajudar o Brasil também,
1: bacana,
0: né? A musa da Copa foi uma brasileira. Da última vez que nós ganhamos, a musa da Copa era quem, padrinho?
1: 2002, bicho.
0: Musa da Copa de 2002. Nossa. Quem era a musa da Copa de 2002?
1: Não tenho a mínima ideia. Não me lembro.
3: É, a Fátima Bernardes, né?
0: Sério?
3: Ela que foi, ué.
0: Você não lembra que ela tava no balaio? Musa, não, mas musa da Copa.
1: Ué. Agora eu lembrei que ele tá falando Fátima Bernardes, que no Jornal Nacional o William Bono falou assim: Fátima, o que você está fazendo aí?
0: No vestiário com os jogadores.
1: Agora eu lembrei, cara.
0: Tá bom, vamos falar agora, Guinho. Antes do Galo, tem um recado importante pra galera, né, Igor Tepe?
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0: 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Muito bom. Vamos trazer Igor Tepe, agora falando do Galo, tem contratação? O Galo tá andando no mercado, Iguinho, vamos falar agora. Ah, eu quero uma contratação, porque o Galo falou 5. 4 a 5. Minhas contas aqui são 6. Mas tem que ver também quem vai sair. Se aí
3: a
0: pode
3: gente pegar aí, Gilberto, 21 dias de férias, 22 dias de férias, tem que ser uma a cada 4 dias, pelo menos, né? Uma contratação a cada 4 dias.
0: Aí dá uma então movimentada no noticiário, hein?
3: É, anunciou uma anteontem, né? Com a chegada
0: do Léo Duarte,
3: jogador aí de 29 anos, zagueiro contratado. Você acredita que o Léo Duarte, Gilberto, ele pode ser um zagueiro que chega, até pra gente debater um pouco, ele chega pra jogar pelo lado direito da zaga, onde tem atuado o Natanael, e tem atuado até bem o Natanael, pra ser uma opção ali aquele lado, e pode indicar também uma eventual saída do Ivan Román pra ganhar mais minutos, menino novo e tal, o que você acha?
0: É, essa questão do Ivan Román é interessante, né, porque... É, o garoto deu uma sumida e há muita expectativa no Chile, por exemplo. É, ele é titular na seleção do Chile, muita cobrança para que ele seja aproveitado aqui no Atlético. O pessoal do Chile tem uma expectativa muito grande com ele e aqui ele tem pouco espaço. Agora, depende do esquema que ele vai usar, Iguinho. Será que ele vai continuar com o esquema de 3 zagueiros? Será que ele vai... Porque quando ele chegou...
3: Ele encaixou nesse esquema dele, né? Mas assim, ele não teve chance de mexer no elenco, a feição dele.
0: Pois é, porque quando ele chegou, ele mudou o esquema de 3 para 2 zagueiros, para jogar com linha de 4. Era o esquema do Sampaoli. O Sampaoli vinha jogando assim, aí ele mudou. Depois ele foi para um esquema com 3 zagueiros. Se for jogar ainda com 3 zagueiros, se o Atlético parar no Léo Duarte para a zaga... Porque
3: eu prefiro o terceiro zagueiro sendo um falso terceiro zagueiro.
0: Ah, pois é.
3: Quando ele vai jogar com 3 zagueiros, se um é lateral, aí eu gosto. Agora, 3 zagueiros, zagueiro mesmo, eu não gosto, não.
0: É, não sei. Mas aí, se for jogar com 3 zagueiros, acredito que o Léo Duarte possa, sim, ser aproveitado.
3: Se esse nome é pela direita.
0: Pode ser, pode
3: aí
0: ser.
3: Aí você faria o quê? Léo Duarte,
0: aí deve ser o
3: Vitor Hugo e Lianco?
0: Ah, eu não sei se o Vitor Hugo vai ser o titular,
3: Léo Duarte, Juan e Lianco.
0: O Juan Tressoldi, né? Por dentro, talvez
3: o
0: Lianco lá na esquerda, como jogou outras vezes, né?
3: O empréstimo do Juan Tressoldi acaba agora no meio do ano e o Atlético vai ter que comprar o Juan Tressoldi. É uma movimentação que já havia sido prevista pelo Atlético. É um desembolso de verba que o Atlético vai ter nessa janela de transferência. Mas o Barba disse que é reforços em todos os setores. Mas
0: tá certa a saída do Ivan Román? É certo?
3: Não é certo. Eu tô te perguntando se poderia indicar a saída do Ivan Román. Por exemplo, o Izep é um nome que também tá para espirrar, o pessoal tá falando que ele quer mais minutos e certamente aqui ele não desempenhou um papel que fizesse por merecer esses minutos, ou você acha que ele desempenhou?
0: Ah, eu vi pouco, muito pouco do Izep, cara. É, você conhece muito mais a base do Atlético que qualquer um aqui, eu vi pouco do Izep, eu ouço e o que eu vi mostra que ele tem talento, tem qualidade técnica, mas assim, não basta ser só talentoso, né?
3: Tem que ser
0: atleta também.
3: Atleta.
0: E daí esse o caso. É, mas ele me parece ser um jogador muito qualificado. A dedicação tem que ser muito
3: dentro de campo, né, Gilberto?
0: outras questões que você conhece muito mais do que a gente.
3: O Izep, ele teve também, né, um problema aí de saúde e tal, ficou quase 6 meses sem jogar, talvez uma saída pra ele rodar um pouco.
0: Mas ele é bom jogador.
3: Vale a pena, assim como o Ivan Román. Eu não vejo com maus olhos essa saída do Izep, não, até porque eu imagino que o Atlético precise contratar um camisa 10, que faz a função que o Izep faz. E hoje você tendo Bernard e Vitor Hugo sendo os dois melhores jogadores do time, contrata mais um camisa 10, o Izep vai ficar relegado aí a um terceiro plano, né, Deleg?
0: Eu
3: acho que é isso. O jogador que deve sair também, esse a gente já falou que era um dos nomes que o Atlético busca a saída dele, é do Igor Gomes, Gilberti. E a gente traz aqui a informação trazida hoje cedo pelo Jorge Nicola no programa 98 Esporte. Jorge Nicola é colunista da Rádio 98 FM há 3 anos, já trazendo as notícias de bastidores e de mercado no 98 Esportes. E o Nicola trouxe um extra a respeito dessa saída, ou possível saída, do nosso querido Igor Gomes.
5: Igor Gomes pode virar reforço do Red Bull Bragantino. Agora há pouco o Iguinho trouxe a notícia dessa possibilidade. O que eu fiz? Entrei em contato com uma pessoa importante do departamento de futebol da equipe de Bragança Paulista. E desde janeiro, o Igor Gomes é um nome avaliado. Havia uma necessidade maior de contratá-lo em janeiro do que agora. Função que ele ocupa no elenco do Red Bull está mais ou menos resolvida. Mas diante da, entre aspas, facilidade que o negócio é oferecido agora, pode haver uma tratativa. O Galo topa negociá-lo sem custos, abrindo mão de qualquer compensação financeira. Caberia ao Red Bull Bragantino assumir 100% dos salários do Igor Gomes, algo na casa dos 400 mil por mês. Temporada do Igor com a camisa do Atlético em 2026, 14 partidas e apenas uma assistência. Havia sido contratado do São Paulo em 2023.
3: Delegado, vamos lá, pergunta direta e reta para o senhor. Igor Gomes, saindo de graça, sem nenhum tipo de compensação financeira, apenas pelos salários, é um negócio que vale a pena para o Atlético?
0: É um negócio, não é um bom negócio, não é o negócio dos sonhos, mas é um jogador que não está sendo usado.
3: Você faria esse negócio do Igor Gomes?
0: Opa, que essa pergunta pode ser reformulada, mas...
3: Você faria essa negociação?
0: Faria sim.
3: Vai fazer falta?
0: Não, ele não está jogando. Como vai fazer falta? Não encaixou, não está jogando, não vem sendo aproveitado, e mesmo quando o Atlético teve problemas no elenco, como o jogo contra o Vasco da Gama, ele não foi usado, não foi relacionado, não foi escalado, né? Relacionado foi. Num jogo em que o Atlético tinha muitos falcos, jogadores na seleção, jogadores contundidos, enfim. Não vai fazer falta, cara, não vai deixar saudade. E o Atlético precisa dar uma enxugada ainda maior para trazer outros jogadores que o Barba vai querer usar, que vão chegar para fadar e resolver o problema do Atlético. Não é para compor o grupo, não. O Atlético precisa trazer jogadores para chegar e jogar. Jogadores que vão chegar, zagueiro, volante, primeiro volante, camisa 10, de repente um pontinho, um centroavante, não sei se o Cassierra é esse nome, né? Então, cara, é muita posição aí que o Barba vai pedir. E não tô nem falando de lateral, hein? Que eu não sei se o Preciado vai virar, se vai ser o Natanael o titular.
3: Imagino que com esses 3 zagueiros o Preciado possa jogar numa segunda linha, 2 e meio, né? Mas vamos ver o que vai aprontar o Eduardo Domingues aí.
0: Quando
3: o
0: Preciado faz uma Supercopa lá.
3: Retornarem das férias, tomara que ele faça uma Supercopa. Ele e Alan Franco também, né?
0: Vender, né?
3: Na hora, né?
0: Fazer um negócio, né,
3: velho? Muita história já, mas já tá na hora de reaver o investimento no Alan Franco.
0: Sem dúvida.
3: Agora, Gilberto, a gente fala aí da questão do Lianco, de recuperação, tudo, e a gente traz o Lianco hoje falando sobre essa volta dele após a lesão e se ele acha que briga pela titularidade após essa intertemporada.
6: Cara, foi uma lesão, né, como eu falei, todo mundo já sabe, foi uma lesão muito complicada. No início ali eu tive que ter um pouco de paciência, até pela, né, eu não voltei no início de um mineiro, eu já voltei quando começou um brasileiro, então é diferente o ritmo dos jogos, que às vezes um mineiro você pega ali para ganhar ritmo, para ganhar confiança, e você, eu voltei já no, né, no, em alto nível, tendo que estar nos jogos difíceis, enfim. Então eu entendo isso, tive que ter um pouquinho de paciência. Lógico que você, depois de uma lesão dessa, você não volta da forma que você estava. Isso não só eu, mas todos que você pega, enfim, não só pelo futebol, também em outros esportes que acontece mais esse tipo de lesão, você vê que a dificuldade do jogador voltar igual estava, né? Então eu tinha isso e tenho isso na minha cabeça. É, mas eu sou um cara que gosta muito de trabalhar, o cara que quer sempre evoluir, o cara que quer sempre melhorar. É, enfim. É difícil falar isso porque eu quero estar todos os jogos jogando, né? E, enfim, eu quero continuar sendo importante pro clube. É, mas quando eu, né, sentir e ver que as coisas não estão sendo assim, é lógico que vão ter que buscar outras coisas, enfim. É, eu sou um cara que gosta muito de trabalhar e eu tive paciência para passar por isso, estou tendo paciência para passar por isso. E agora vamos ver como vai ser a sequência aí.
0: Ih, rapaz, achou disso, Gilberto? Meteu essa, hein? É. Se não acontecer o que ele está esperando, que é jogar sempre, ele vai ver outra situação. O mais importante da fala dele é ele entende que o processo de recuperação, ele ainda não o venceu. Ele ainda está nesse processo de recuperação.
3: Ele ainda é o que a gente vem falando há algum bom tempo. Já agradecendo ao Breno Galante, do canal do Breno Galante no YouTube, que cedeu as...
0: Grande Brenão, hein? Brenão tá fininho agora, né?
3: Tá, ué. Depois do Monjá só fica gordo quem quer, né?
0: É. O Lianco sabe que ele não tá jogando, porque ele tá na recuperação. Daqui a pouco isso, com a intertemporada, vai recuperar. E, tecnicamente, pra mim, ele é o melhor zagueiro do Atlético. Ele é o melhor zagueiro do Atlético. Mas, por uma questão física, não tem conseguido jogar todos os jogos.
2: Mas ganhou o time, né?
0: Não sei. Eu acho que é difícil o Atlético abrir mão do Lianco. Ele é muito bom jogador, cara. Menos personagem, mais jogador. Mas ele é muito bom jogador. É o melhor zagueiro. Mas, essa última colocação dele aí também, achei que desnecessário, né?
1: É demais. É
0: lógico,
1: né?
0: Cara. Todo jogador tem que fazer isso. Não é nada demais. Tá? O jogador tem que pensar nisso mesmo, tem que estar onde eu vou jogar. Se não vai ser no Atlético, pode ser em outro, é um direito dele, direito do Lianco. É, e acontece, não é? O Kaique não quer sair pra Europa? Não quer ir pra Europa? É normal, gente. Agora, o momento não é pra isso, né? É pela primeiro e depois vai voltar ao time. Igor Tepe Assunção. Porque é o melhor zagueiro do Atlético, o Lianco é o melhor zagueiro que o Galo tem hoje. Pode até chegar um outro melhor aí, mas
3: e
0: hoje...
3: Como eu disse, e ele próprio assumiu, né? Tá numa fase final de recuperação. Isso. Então acho que essa intertemporada vai ser crucial aí pra essa recuperação do Lianco. Eu não tenho dúvida que ele vai ser titular com essa camisa atleticana, né? É o capitão do time, né,
0: Gil? É isso.
3: Então tem que ter essa moral mesmo.
1: Também tirar da cabeça do Lianco. Ô, Lianco, o negócio é o seguinte, tomara que você falou isso aí, ó. Que você realmente, se não jogar, quer ir embora, tomara que o único time que te aceite seja o Vasco da Gama. Aí ele não Aí ele não vai mais.
2: Ó, desejo,
1: não. Aí eles conversam e continua com a gente.
0: O Vasco é um grande clube, cara.
1: Só
0: tá num momento ruim.
1: Já tem momento.
2: Faz 15 anos.
0: Aí você tá pegando pesado com os nossos ouvintes vascaínos.
1: O Roberto Nunes era artilheiro na época.
0: Aqui, por que a Fátima, o Igui falou da Fátima Bernardes, que ela foi a nossa última musa
1: da Copa.
0: Da Copa na campeã,
1: 2002.
0: 2002, e ela foi mesmo aclamada como musa da Copa, fez aquela cobertura histórica do pentacampeonato da seleção brasileira, Japão, Coreia do Sul, teve esse episódio aí mesmo, que ela falava sempre com
1: Bonner.
0: Não, William Bonner.
3: Tem 20 anos aí, filho. Era
0: 24 anos.
3: Né? Era o Pitelzinho. Não,
0: Pitelzinho, aí você tá só conta e risco, né? Pitelzinho.
3: Não, você tá com a cabeça a Fátima Bernardes de hoje, velho.
0: Não, naquela época ela era... Nem vejo. Fátima Bernardes de hoje.
1: Ela continua sendo uma mulher maravilhosa e linda.
3: Pitelzinha muito velha.
1: Do mesmo jeito, não mudou nada. Ficou até agora, melhor, inclusive.
0: Caroline Chaves é postulante a título de musa da Copa.
1: Olha lá, hein?
0: Ela colou o corpo todo com figurinhas.
1: Uhum.
0: Fazendo esta loucura pela seleção brasileira ou por ela, pela carreira também?
3: Quero, hein?
0: Hã?
3: Quero.
0: Caroline, na verdade, não é Caroline, é
1: Caroline.
0: Quer cantar, vai?
1: Caroline. Não vou falar, não. Caroline. Não vou, não. Caroline. Para por aí.
3: Caroline, padre.
1: Eu falei Caroline.
0: Padre.
1: É meio Michael Jackson.
0: Depois ele vem. Olha isso.
1: Intolerância.
0: Que programa.
3: Você lembra dessa história que ele contava de quando ele era menino?
0: Revelador.
1: Eu era menino?
0: É.
1: Quando eu era menino?
0: É. A melhor história dele quando ele era menino é quando ele foi na balada do Padreco no sábado à noite com a tríade Noite de Karatê.
1: Sim.
0: Cine adulto e depois striptease.
1: Tem tempo?
0: Essa é a melhor.
1: Você
0: pode nos contar daqui a pouco, eu preciso fazer um intervalo. Mas antes, um recado. Quantas aventuras de Padreco na balada em BH? 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
0: 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Vamos ver, galera, a gente volta daqui a pouquinho com mais 98 Futebol Clube. Segundo tempo do Cruzeiro, mais o Galo, Rica Perrone falando direto dos Estados Unidos, nosso correspondente no país da Copa. Ah, daqui a pouco vamos comentar aqui os jogos dessa semana. Será que ele viu a foto de Caroline Chaves?
8: Fala, Gilbert. Charles Gilberlândia. Gilbert.
0: Charles.
8: Eu não teria coragem de aventurar nessa aí, não, cara. É. Fazer nenhuma loucura na Copa, não.
0: Não.
8: Mas essa companheira aí, eu tenho certeza que depois do local que ela falou com a figurinha do Vini Júnior, eu tenho certeza que, conhecendo ele, o direct no Instagram rolou, viu? Abraço, tchau, tchau.
9: Bom dia. A loucura que eu faria pra o Brasil ganhar aí é assistir os jogos. Que hoje em dia, pra assistir o jogo da seleção brasileira, tá sendo uma loucura, viu? Nossa, haja paciência. Abraço em turma. Que é o Jardim de Contagem,
10: Cruzeiro Blues. Fala, galera da 98.
0: Opa!
10: Tudo bem com vocês?
0: Tudo.
10: Oi, gente, eu tô escutando vários boatos aí. Dono do Chelsea quer comprar o Galo. O Sheik lá do não sei onde quer comprar o Galo. Oi, Gui, você que é bom de contato aí, larga o furo aí pra nós. Ixi. E outra coisa, velho, se o padrinho fosse candidato a Miss Bumbum, ia gastar a figurinha do mundo inteiro pra cobrir ele. Um abraço pra vocês, Mineirinho Tuca e Valadar.
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1: 1:04.
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3: Aí, ó, música nova dela, também é. Toda Copa ela aparece com uma música nova, a Shakira.
4: Como é que chama pra ela buscar no Spotify?
3: Dai Dai.
4: Dai Dai com
3: dai,
4: I?
3: É, D-A-I, D-A-I. É vai, vai em italiano.
5: E tem a do Speed também, conhece o Speed, né?
6: Sim. Eu pensei que era morrer, morrer em inglês.
3: Dai Dai, morrer, morrer. Dai Dai. Ali volta aí, ó.
4: Dai Dai, Igor, não, dou nada.
3: Ela gravou o clipe no Maracanã ainda.
4: Bora.
3: Aí o
4: Jack, tô fora, viu,
3: Jack? O Lordão vinheteiro falou: é fezes. Música não é, não, Lordão. Aí.
5: A do Speed é mais legal.
3: Qual?
5: A do Speed.
3: É. É
7: legal. Speed Racer?
3: Vou passar depois, então. Speed Racer. Vamos falar do Sampaoli, o ainda sem.
4: Sim, claro.
3: Clube, né? É. Pra treinar. E com a moda das figurinhas, o ex-treinador do Atlético, Jorge Sampaoli, apareceu nessa terça-feira trocando figurinhas do álbum oficial da Copa do Mundo lá no Rio de Janeiro. Temos imagens na tela da live, sem clube desde que deixou o Galo em fevereiro. Sampaoli foi fotografado ao lado do filho Leon, de 6 anos, entre crianças ali, numa moda de troca de figurinhas em um shopping da Barra da Tijuca. Sampaolito!
8: Vivendo disso agora, né?
3: É.
8: Tá vivendo disso agora, né?
3: Sim, claro.
8: Consegue emprego?
3: É, dá bom dinheiro. Cara, ele tá vivendo, ele vai viver muito bem, mesmo se não trabalhar mais nunca na vida
5: dele. As multas de contrato que ele recebeu, quantas figurinhas ele consegue comprar?
3: Tá louco, já deve estar formando o álbum aí.
9: Uma pergunta a vocês. Você, a respeito de figurinhas, tá me faltando o Vini Júnior. Eu vi que a moça, a Caroline Chaves, tem o Vini Júnior.
3: Tem, tem. É. Não sei onde está o Vini Júnior dela. Tem. Eu não vi.
9: Está na caverna do dragão.
3: É. 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
3: 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Vamos trazer o Imbê. O Imbê tá nas ruas, com o olho da rua, falando com a galera, já no aquecimento pra Copa do Mundo, falando com torcedores de Galo e Cruzeiro.
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3: Ô, Imbê, chega aí, meu filho!
10: Fala, Gilberto Campos, tô aqui no olho da rua com o Cruzeirense. Qual é o seu nome, meu querido?
11: Cláudio Nascimento.
10: Cláudio Nascimento. Como está o elenco do Cruzeiro? O que você espera dessa janela aí? As saídas que eventualmente acontecerem, como por exemplo a do Kaique lateral, você acha que tem que ter reposição à altura?
11: Com certeza, né? Ele é um craque, mas eu acho que vai repor à altura esse gringo que vem, esse argentino, acho que é um cara bom.
10: Rojas,
11: exato, é o próprio.
10: E o Pedrinho tem que tirar o escorpião do bolso ou tem que ter cautela?
11: Não, ele tá indo bem, né? Uhum. Escorpião dele tá, saiu do bolso há muito tempo. O cara é bom.
10: Verdade.
11: Meu ídolo.
10: Faltando aí 8 dias pra Copa do Mundo, você tá no clima?
11: Com certeza, acabei de passar ali, tá abrindo um... Onde era o Gujureba ali,
10: uhum.
11: Tá abrindo um grande bar, já tô registrado lá.
10: Eu vou lá tomar um e pendurar o seu nome lá.
11: Estaremos lá.
10: Deixa eu te mostrar um negócio aqui. Ah. Uma influenciadora, até mineira inclusive, cobriu o corpo todo com figurinhas da Copa do Mundo. O que você achou?
11: Bonito.
10: Olha lá, hein? Vai tomar uma justa causa em casa, hein?
11: Belas figuras, né?
10: Se não dependesse de você fazer uma loucura pra seleção brasileira ganhar o Hexa, você faria ou não? Você tem uma reputação a zelar?
11: Não, eu tenho uma reputação a zelar. Não faria de forma nenhuma.
10: Tá, ok, muito obrigado. Bom dia pra você, Tony. Tá bom, valeu. Vai daí, Gil. Opa! Tem figurinha aqui, se você quiser.
3: Não. Eu tô disperso a figurinha, viu? Ai. Eita, mas. O Rica Ferroni já está conectado. Essa é boa?
5: Essa é boa.
3: Essa é boa demais também.
5: Essa é do Brasil, né?
3: É o Brasil! É o Pitbull com a Cláudia Leite, com a Jennifer Lopes. Opa! Músicas da Copa aqui na nossa playlist, momento musical.
11: 90 milhões em ação, depois você busca pra nós.
3: Oh, mas aí você. É boa, mas.
11: Boa, não, é a referência.
3: Hoje o Brasil já tem 200 milhões.
11: Nossa, como esse povo faz sexo.
3: Essa música é velha, hein?
11: Como esse povo faz sexo, hein?
5: Ô, Gilberto.
11: Não, aqui é muita informação.
3: Vou trazer agora o Rica Perrone. Boa, né?
11: Gosto.
3: Acho que é legal. Ó, lê o superchat aí que o Rica já tá lá com o vape dele, tomando uma aguinha, relaxado.
5: Vamos lá, hein?
3: Ah, eu sei disso, é o tempo todo, velho.
5: Flanner mandou mensagem aqui, ó. É. Igor, tá demais hoje. Aqui é galo, ele falou, né? Tem que cobrar a aposta que antes da Copa, quem terminaria na frente com o Milton. Aí, vocês fizeram a aposta, quem terminaria na frente até a pausa pra Copa?
12: Não, até o final do ano.
3: É até o final do ano,
5: essa aí foi no final do ano. Ah, tá, a pessoa falou aqui, então.
12: Não, até o final do ano.
5: Até o final do ano, tá?
12: Então, a gente já tava em último lugar. Já tá ali com a mesma pontuação?
3: É. Ah, essa foi até o final do ano.
5: Já dá uma volta olímpica agora. O Iguinho já pode...
3: Merece uma volta na minha ida pra São Paulo.
12: Vou tentar recuperar o seu que você perdeu, viu?
11: 3 pontinhos no rebaixamento aí, né?
3: Perdeu o meu almoço lá no churrascada do Mar, e aí ia tá pago só pra vocês.
10: Então vamos lá? Vamos falar com o Rica, então? Vamos lá, gente? Agora... Diretoria.
11: Minha diretoria.
10: Com Rica Perrone.
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3: Alô, Rica Perrone, seja bem-vindo.
11: Fala, diretoria.
3: Tudo bem, diretoria? Olha, bem, né? O coração vai batendo mais forte, vai chegando a hora. 8 dias para começar o Mundial, 10 dias para a seleção brasileira. Aliás, você viu as fotos de Caroline Chaves?
5: Hein?
3: Postulante, por favor, para Rica Perrone se formar melhor. Aí, Caroline, uma influenciadora, Miss Bumbum.
5: Criadora de conteúdo.
3: Ah, rapaz, agora que eu tô fragando quem que é essa menina, ela era vizinha ali no
12: era carioca.
3: Condomínio Metrópole, fez um auê lá, velho.
5: Mas
11: quem, eu já vi que é um jogador do Brasil ali que tá no 01. Quem que é?
12: Vinícius Júnior.
5: É o Vini Malvadeza, né?
3: Tá lá na testa.
12: Você
3: é o Malvadeza?
11: É. Haja coração, amigo.
3: É.
11: De lugar privilegiado, amigo.
3: Você tá vendo? Você não faz coisas assim pra ajudar o Brasil a ganhar a Copa. São essas extravagâncias que levam o Brasil a conquistar o Mundial. Os jogadores ficam tocados com uma ousadia desse tamanho e aí vão correr mais, vão dar a vida. Tá faltando você, Rica, fazer alguma coisa pela seleção brasileira, pro Brasil ganhar a Copa de vez.
11: Eu ia colocar todas as figurinhas que eu pudesse na minha genitália, mas só coube o Madison.
3: Opa, é mesmo, cara?
5: Madison ou foda?
3: Mas em tamanho real.
11: Pelo menos isso, né, Arthur?
3: Ou sou o Pedro, né, velho?
5: Madison ou foda?
3: É, o melhor de tudo é a honestidade para com o nosso público, né?
5: O padre que fica aqui mentindo.
3: Mentindo, mentiroso.
5: Que não ia ter figurinha o suficiente pra tampar ele todo.
3: Eu tinha que pegar álbum das últimas 5 copas, amigo.
11: Padre, a gente sabe que o gordo perde muito centímetro. O padre não mete essa.
3: Ô, presidente.
11: É inveja que eles têm da gente.
5: Gostei, graça.
3: Presidente, olha, o Mundial vai começar. Nós ainda estamos apreciando os jogos amistosos, preparatórios, mas podemos falar de dinheiro. A CBF fechou um acordo com os jogadores para uma premiação, ó, recorde, hein? Uma premiação para a Copa do Mundo. Os atletas poderão ficar com até 70%. Tá vendo? Não vai precisar da Caroline, não vai precisar do Rica fazer suas extravagâncias. 70% do valor recebido pela Confederação Brasileira de Futebol, no caso do título, e também os avanços também na competição, outros 30% vão para os demais membros, comissão técnica e staff. Então, se o Brasil for campeão, a CBF receberá 50 milhões de dólares, cerca de 251 milhões de reais, 70% para os jogadores, Rica Perrone. É um bom dinheiro, hein?
11: Acho que qualquer motivação esta, principalmente essa, é muito importante.
3: Não é? Não é.
11: Eu sou da escola Eurico Miranda. É clássico, o bicho é dobrado.
3: É isso.
11: É decisão, é 5 vezes o bicho. Vambora, irmão. Os caras gostam disso aí. Tem que dar mesmo.
3: O Juvenal Juvêncio, que Deus o tem em bom lugar, né? Foi presidente muitos anos do seu clube, do São Paulo, que falava que entrava no vestiário com o dinheiro em espécie. O
4: famoso bicho molhado.
3: Bicho molhado pra entregar pros jogadores lá. Eu gosto de sentir.
11: Teve um presidente amigo meu uma vez que o time tava devendo salário fazia uns 2 meses, aí eu tava conversando com ele, falei, pô, mas por isso que os caras tão perdendo, então tá uma merda. Ele falou assim, não, cara, salário atrasado, relaxa, o que não pode é o caixa 2 do cara faltar, é a porra do bicho. Eu falei assim, mas como é? Ele falou, pô, a gente não pagou o bicho, esse idiota desse gerente de futebol veio com um bicho por meta. Aí eu falei assim, pô, mas e agora? Ele falou, eu vou quebrar essa merda, pô, tem que dar o caixa 2 pros caras, pô.
3: É, não pode falhar, filhão. Ô, Rica, no seu calendário pra hoje aí, muitos jogos amistosos, falamos aqui. O que você indica hoje pra audiência? Ah, mas não dá pra ver tudo, né, Arthur? Você que é uma toa na vida, a gente que trabalha, cara.
11: Que jogão hoje, Arthur? Tá de sacanagem, né?
3: Olha lá, olha lá. E aí, Rica, vale a pena assistir alguma coisa hoje aí?
5: Só jogão, pô.
11: Cara, de curioso, eu vou ver a Holanda jogar com a Argélia pra ver a Holanda, porque tem gente aí falando que a Holanda tá bem mais forte do que parece, né? A Holanda é sempre forte, né? Aí depois tem o Luxemburgo e Itália, que aí não dá, né, irmão? Pô, fechou contra o time que nem foi pra Copa, aí não dá.
5: Vou estar jogando lá, pô, caramba.
3: É, aí contra a Itália, velho.
11: O Luxemburgo vai estar com o negócio apontado pro Shell, hein?
5: Com certeza, pô. Sempre.
3: É, ontem fui ver o João Fonseca. Perdeu, foi eliminado.
11: E olho ruim, hein?
3: Não, não.
4: Pé frio,
3: viu o cara jogar. Não, pé frio é o Danilo lá da academia. A gente assiste todos os jogos lá na academia e ele tava passando. Só que aí ontem o Danilo não foi pra academia. Ficou em casa pra assistir o jogo, baita pé frio, o João foi eliminado. Não será desta vez.
11: Olha o ruim. Danilo aí acompanhou a carreira do Rubinho,
3: hein? É, não, pé frio do caramba, ficou em casa pra ver, não foi mais. Porque aí tem o ritual. Copa do Mundo é assim também, né, Rica? Você começa a ver o jogo. O padrinho contou hoje que jogo do Brasil ele só acompanha do carro em movimento. Ele não fica em casa, no sofá, não vai pra bar nem nada. Começou o jogo do Brasil, ele entra no carro, liga o carro e sai andando pela cidade, ouvindo o jogo.
11: Tá certo isso?
3: E aí, é só você ver as últimas Copas, o Brasil ganhou. Claro que não dá certo.
11: Vou pagar sua gasolina o mês inteiro, mano.
14: Não, deu 94, 2002, deu. Você tá falando a respeito, ô Rica, boa tarde, antes de mais nada, desse negócio da divisão de 70% pros jogadores e 30% pra comissão toda. Em 94, o Zinho até fala isso aí, porque na hora do Tetra, a hora que o Bajo chuta pra fora, aí todo mundo começa a comemorar, o massagista começa a dar piruetas, mais piruetas, piruetas. Aí ele falou assim, pô, mas ele tá muito animado com esse tiro. Falou, não, porque a grana ali foi dividida pra todo mundo por igual, cara. Ali em 94, todo mundo, o jogador verdade. E o massagista ganham a mesma coisa, cara.
11: O xerife me contou essa história, Roger me contou essa história, que foi pra todo mundo. São Paulo também, 92, 93, acho que também dividiu com... No 2005 também dividiu com assessoria, com massagista, com todo mundo. Aí ficou legal porque, pô, o jogador pode não ser tanto, mas né, muda a vida.
5: Oh. Então tá aí o segredo. É dividir de forma igual pra todo mundo ali, pra comissão técnica, pro massagista. Porque 94 deu certo.
3: Uhum.
5: O Rica falou o quê? 2005? Você falou, Rica?
11: Também.
5: Não, é que teve a Copa das Confederações, não, né? O Brasil foi
11: campeão. É, porque Mundial do São Paulo, ele se confia.
5: Ah, ganhou, tá. Né? Ah, tá. Qual mais? Qual mais aí que você falou?
11: Não, já vi muitos casos de divisão de dinheiro para...
5: Encontramos a fórmula aí, viu,
15: Pancelotti? Não, só que 70% para um e 30% para outro, grupo vai ficar rachado. Tem que ser 100% para jogadores. E eu me incluo como jogador, ou ex-jogador.
3: Não dá, né? Aí você quer dar o um golpinho. Ô, Ricardo.
11: É, fala... Ziguinho, o senhor chupa aquela manga, porque perguntaram para o Pancelotti quem foi o melhor jogador que ele enfrentou na vida, ele respondeu o Zico.
4: Não jogou com ninguém, então, né?
12: Foi.
11: É. Não. Jogou com os melhores, ele falou não. Zico.
14: É, o Igor é doente, o Rica. Não esquenta a cabeça com ele, não. Ele acha não, que gente, o Zico não foi jogador.
4: Gente,
14: é.
4: O Zico foi o maior jogador da história do Maracanã.
14: Foi.
11: Zico é o maior jogador da história do
14: Pelé.
4: O Maracanã, ele pode ter sido bom. De resto, jogou lá no América do Rio da Itália, porra.
14: Pois vamos
4: pro inferno.
14: Pois
11: é. Cara, foi artilheiro do Campeonato Italiano pela Udinese.
5: É.
11: O Miguinho mete a dessa.
14: Não, ainda bem que a gente tem dois ouvidos, né? Pro Iguinho falar aqui e sair pelo outro lado aqui, pelo amor
12: de Deus. O Igor mal conhece o time dele, ô Rica. Vai falando de outro.
4: Não. O time dele não conhece. Deixa eu te falar.
3: Gente, mas peraí,
4: vai falar do. Ninguém vai falar do Raí, do Pedro Rocha. Desses caras, nem falar de Zico, não, só deixa de ser abobado. Tá parecendo o Padreco.
3: Ninguém achou o Zico um jogador horroroso, muito pelo contrário. O Zico foi muito bom jogador. Aqui, não. Só que é o seguinte: o Zico não tá na fila do pão,
4: filho. Não tá no top 10.
3: Não tá. Não, gente, não tá.
4: Zico pega aí o
3: Ronald Gaúcho nem a pau. Não, lógico que não, cara. Você é louco. Não dá. Pega aí o top 5. Top 5.
4: Vou fazer o seguinte:
3: nos maiores do Brasil.
4: No Rio de Janeiro, onde tem muito flamenguista. Sai o Zico e o Ronaldinho Gaúcho na rua. Olha qual que tem fila pra tirar foto, pra abraçar, pô.
14: Você pode quebrar a cara nessa,
3: viu? A gente dá uma briga. A gente viu o Ronaldinho no jogo aí. No Maracanã, o Ronaldinho no jogo do Maracanã. Quando ele. Vai de... Os caras estavam quase pulando, cara.
14: Tem, claro.
3: Em cima dele. Claro. Mas vem cá, vai. O seu top 5 aí, eu quero ver. Se...
4: Vai cagar, agora. Rica.
14: Não, é isso aí.
4: Tira o Rica do ar aí.
14: Não, mas essa camisa do Flamengo, não.
3: Põe da seleção. Vai ser o top 5 dos maiores da história do futebol brasileiro. Vamos ver se cabe um Zico aí. Quero só ver se a sua audácia.
11: O Zico aqui de fundo, em homenagem ao nosso querido Guinho. Cara, eu acho que meus top 5 são os top 5 de todo mundo, né, cara? Não tem muito como mudar.
3: Pelé?
11: Eu acho que. Ah, se você for perguntar pra, sei lá, 1000 pessoas, acho que pouquíssimas pessoas vão sair do Pelé, Romário, Ronaldo, Zico e Neymar. Eu acho que dificilmente sai disso.
4: Pô, Zico, peraí, você prefere o Zico que o Garrincha? Tá. Sério?
11: Eu não vi o Garrincha jogar, cara.
4: Mas tá bom, esse, o Pelé você viu?
11: Não, o Pelé dá pra ver, né?
4: Ah, não,
11: o Pelé
4: então
11: tem um monte de registro. O Garrincha não tem. O Garrincha foi todo queimado na licença da Record. Não sei se você sabe disso,
14: Guilherme. Eu não sabe.
11: A licença da Record impossibilitou que houvesse imagens do Garrincha registradas pra que a gente pudesse rever hoje.
4: E tudo que você viu do Pelé, então, ele era melhor. O que você vê do Pelé em vídeo, o Pelé Messi é faz,
11: pelo amor de Deus.
14: O Messi só faz Pelé porque aprendeu o Pelé.
3: Tem o Ronaldinho Gaúcho.
11: A conversa,
3: o Zico não passa o Rivaldo na lista, velho.
14: Pois
3: tá de brincadeira.
4: E outra. O Pelé era um atleta jogando contra o
11: São Paulo.
3: Aqui.
4: O Pelé era um atleta jogando contra um monte de... Rica, o Pelé era um atleta jogando contra um monte de fumante, de alcoólatra. É diferente o futebol hoje.
5: Só o Pelé era atleta.
12: Mas ele também era, então...
14: Aqui, olha, não fumava, fumava não.
3: O Rivaldo, que não é de aparecer tanto na mídia, é low profile total. Os caras não falam do Rivaldo. O Rivaldo jogou muito mais bola do que o Zico. Vocês estão de sacanagem, gente.
11: Tá de sacanagem. Pelo amor de Deus, o Rivaldo é um craque, mas não tem a menor
3: coisa. Tá louco. O Rivaldo jogou mais. O Rivaldo jogou muito mais bola. O Rivaldo jogou em tudo quanto.
14: Você tá levando em consideração Copa do Mundo que
3: esses caras ganharam? No Barcelona! Jogou no Barcelona, que Copa do Mundo. Copa do Mundo ele jogou num time que era maravilhoso. Ele jogou muita bola na Copa do Mundo. O que ele jogou no Barcelona é piada, é brincadeira. Vocês estão de sacanagem, gente. Vocês vão colocar. Bola de ouro, bem lembrado pelo Oráculo Ribeiro aqui. Vocês estão de sacanagem. Na lista.
11: O problema é o seguinte:
3: pode mandar...
11: você jogar no Barcelona pode dar mais grife pra você hoje.
3: Mas
11: o Flamengo, na década de 80, ele jogava futebol brasileiro, que era absolutamente superior ao futebol europeu. Né? O Bangu ia excursionar e batia em todo mundo. Você sabe que é verdade. O Curitiba ia excursionar na Europa e batia em todo mundo. Então, a nossa base de comparação da década de 90 pra trás. É muito mais, e hoje, ainda hoje, jogar o campeonato espanhol é a mesma coisa que você ser campeão carioca todo ano. Você pega um adversário e o resto do campeonato você bate em bêbado do campeonato inteiro, porque só você tem time.
3: Não, pois é, mas pegando a sua linha de raciocínio...
11: Eu não acho que jogar num desses tops europeus aí seja uma grande referência, não. Se o cara jogar na Premier League
3: pois
11: de
3: é.
11: Hoje,
3: beleza, e ele não conseguiu ir lá. Competição. E ele não conseguiu jogar lá no Barcelona, mesmo naquela época.
11: Claro que o não, cara, tinha uma regra que podia só dois, o Maradona também não. Por isso que o Maradona foi parar no Napoli.
3: Não, mas tudo bem, ok, mas ele não é tão bom?
14: Não, ele é excelente.
3: Mas, então, se tem dois, ele é tão bom, aí poderia estar entre os dois,
11: Romário,
3: não?
11: O Romário era ruim?
3: Acho que não.
5: É. Disseu Lopes
11: jogou mais. O Romário voltou pro Brasil.
3: Quem? Disseu Lopes. Muito mais, você tá louco, muito mais. Opa. Pelo amor de Deus, Disseu Lopes, muito mais, tá louco.
5: Príncipe.
11: Vocês reclamam da imprensa do Rio de São Paulo, vocês fazem igual, entendeu? Ah, ninguém olha pro futebol de Milo, vê os jogadores. Não. Vocês acham que o Zico foi mais ou menos? Tanto sacanagem.
3: Eu tô falando do Rivaldo, não tô falando, não peguei nenhum jogador do Cruzeiro ou do Galo. Não,
11: o Rivaldo. É ótimo, cara, o Rivaldo é excelente, mas, cara. O Zico é uma aberração, irmão. O Zico tem três derrotas com a camisa da seleção.
14: Concordo contigo.
5: Aí as três derrotas são quais?
11: Foi ele.
14: Duas na Copa do Mundo.
11: Ele que jogou mal, ele que perdeu, ele é o culpado?
4: Ele perdeu o pênalti. Ele perdeu o pênalti.
11: O pênalti que ele arrumou no primeiro passe dele, depois na cobrança de cinco alternadas, pegou a bola e foi bater. E fez.
14: É isso aí, Rica. Tô com você, Rica.
4: Ah, o Zico é bom, viu, ué?
14: Não,
4: o Zico é bom. Claro que é bom.
14: Excelente.
11: Claro que é bom. O bom é o Jô e o Tardelli e o Marcos.
4: Ganhamos Libertadores também. Quem é o Zico? Quem é o Zico perto de Marcos Batista de Abreu?
5: Parou. Desvirtuou a parada.
3: Na minha lista.
11: Se você perguntar pros três, os três vão falar pra você que o Zico jogou mais que os três somados.
4: Deixa eu te falar, o Zico só ganhou mais do que o Reinaldo. Porque ele tinha uma dupla de ataque com o pessoal de amarelo que apitava.
3: Ah! É mesmo, cara?
5: O Wright estava usando preto.
4: O Wright aliás, era aliás, falamos isso outro dia aqui, a torcida mais artificial do Brasil, criada em laboratório no estúdio de TV, porque se não fosse isso, o Flamengo nasceu em 80, velho.
14: É mesmo?
4: Não tinha nada do Flamengo pra trás de 80,
14: né? Mesmo?
4: Começou o choro do Atlético.
11: Presidente do Galo, 5 anos atrás. Vocês vão parar com essa coisa de querer criar a rivalidade do Flamengo, porque vocês têm e eles não têm. Eu não tô falando isso de sacanagem, tô falando sério. O Flamengo não tem rivalidade com o Atlético.
3: Ô, Rick, deixa eu falar igual pra você.
11: Parar disso, ou cativar em cima de vitórias.
3: Deixa eu falar
11: igual pra você. Rivalidade com o Flamengo, ganhando do Flamengo.
4: Eu podia
11: concordar. O flamenguista não se importa com o Atlético, não tem essa rivalidade, não existe.
4: Ô, Rica, ó, eu vou falar eu podia você concordar com você, tá? Mas seriam duas pessoas falando merda. Porque se você pegar...
11: Eu morava no Rio de Janeiro, cara. Cara,
4: pega esses vídeos. O flamenguista fala da boca pra fora. Pega esses vídeos de influencer aí na porta do Maracanã de jogo do Flamengo. Qual é o time que você mais odeia? O que mais dá é Atlético e Fluminense.
11: Não esquece. Como é o nome daquele cara?
3: Não é, não tem.
4: É só você ver, cara. É só você ver. Tá
11: no caraca, mas eu morei lá. Eu conheço, cara.
3: Vou te falar.
11: Tem rivalidade, mas a do Galo pro Flamengo é 10 vezes maior do que o Flamengo pro Galo.
5: Ó, agora o Rico não vem no programa mais.
3: O Fernando Gil, que todo mundo conhece, influenciador, flamenguista, participou com a gente ao vivo aqui e falou, cara... tem gente que não gosta de admitir, mas o Flamengo também tem esse asco com o Galo, sim. Tem essa rivalidade, sim. Só que a maioria não quer admitir, porque acha...
11: Não, mas o que eu tô falando fora é que não tem. Tô falando
3: que isso
11: não
3: diminui o Atlético.
11: Do Galo com o Flamengo.
3: Não, que nada, velho. Tem
11: o Galo,
3: sim.
11: O Atlético não odeia o Flamengo. O flamenguista não gosta do Galo.
4: Ah, tá, okay, então vou lá com a camisa do Galo no meio da torcida do Flamengo lá, rodar a camisa, tá, Rico?
5: Por favor, faz isso, Gui, faz isso, por favor, promete.
3: Ô, presidente, nós já nos desentendemos muito aqui hoje. Amanhã, vamos dar um tempo.
11: Mais clima, acho que
3: vamos dar um tempo.
12: Da minha parte, tem sim, você tem razão.
5: Ô, Rica, tamo junto, viu?
3: Aqui, ó.
5: Metade pra cá é nós.
3: Pra fechar aqui, o Bernardo mandou aqui, ó. Pra fechar, Ronaldinho Gaúcho jogou muito mais do que o Pelé.
5: Ah, não.
4: Lógico, quantas bolas de ouro tem
11: fechar a porta do hospício?
14: Olha, com todo respeito.
3: Boa, Bernardo, ó, eu tô pra te dizer isso até um tempo, hein?
14: Oi. Olha, Ronaldinho com todo Gaúcho, respeito, com todo o respeito que me merece, vocês estão fumando maconha, tá?
3: Opa!
11: E não é pouca.
3: Rica, nosso hospício volta amanhã, meio-dia, o 98 Futebol Clube ali, perto de 1 da tarde, 1h15, você já estará conosco, mas vamos dar um tempo até amanhã. Não me ligue hoje, não me mande mensagem.
11: Eu vou voltar com a camisa, eu vou vir com a camisa do Zico amanhã.
3: Não!
14: Opa, isso aí. Mas vem do Flamengo. Do Flamengo, não, da seleção brasileira.
12: Cara, mal começou o jogo da Holanda, os caras já estão doidão, bicho.
3: Vamos embora! Amanhã tem mais Rica
5: Perrone. Do José Roberto Wright.
3: Grande Rica Perrone. Criando polêmica no programa, né? Igual de causar, né, velho? Pode bagunçar o coreto aqui. 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
3: 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Vamos ver, galera? As loucuras para o Hexa vir em 2026. O que você fará para o Brasil ser o campeão?
16: Aqui, Juliano de Contagem.
3: Opa,
16: e... Eu levanto 4:30 da manhã para trabalhar todos os dias.
3: Amém, filho.
16: E eu tenho que fazer alguma coisa para a seleção ganhar a Copa do Mundo? Quem tem que fazer alguma coisa são eles. É. Eles não têm mais que obrigação de fazer alguma coisa pela nação deles.
3: Só brincar.
16: Ganhar o que eles ganham, a vida que eles têm. O privilégio de servir um país, quem tem que fazer alguma coisa é eles. O que eu tenho que fazer, eu já faço demais, até demais da conta.
3: Tá certo.
16: Eles têm que honrar a camisa. Só isso. Juliano de Contagem, põe meu nome na cumbuca aí.
17: Fala, moçada da 98. Aqui é John Queiroz, personal trainer. Falo diretamente da Flórida, Boca Raton.
3: Olha aí.
17: É, moçada. Como é que nós vamos fazer, hein? Do jeito que o mundo tá, a musa da Copa vai ser o Paulão. O Milton conhece aí, tá? Manda um abraço aqui, a galera da Flórida fica toda junto com vocês. Um abraço aqui, a Galo.
18: Um abraço. Boa tarde a todos. Giovanni aqui de Santa Cruz. A Gilbert, é o sacrifício aí que eu faria, seria colocar as figurinhas de volta, né? Eu tava pensando nisso aqui, mas uma amiga adiantou o processo aí, eu ia colar de volta. Mas brincadeira à parte aí, é, rapaz, é. Sacrifício eu acho que vai ser torcer, viu? E ver esses goleiros aí fazendo raiva na gente. A gente com tanto goleiro bom no Brasil. Falar com o meu nome na cumbuca aí da cerveja. Um abraço a todos, boa tarde.
2: Valeu. Não saia daí, daqui a pouco tem mais 98 Futebol Clube.

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4: O 98 Futebol Clube está de volta nesta quarta-feira. Já convidar a galera para se inscrever na Geralzona, vai ter feriado, né? Feriado prolongado, feriadão aí na sexta-feira, a gente tem a Geralzona. 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Sim, tá bom? É só mandar uma mensagem lá no Insta do Igor Tep. É Igor Tep, @
5: Igor Galo 13.
4: Igor Galo 13.
5: Nome completo e identidade, só o que eu preciso, viu? Seu e de quem vai vir com você, né? Afinal, é emendado o feriado, né? Muita gente quer trazer a criançada.
4: É isso, é legal também a criançada. O Jefferson falou aqui da discussão com o Rica. Aragão e Wright foram os craques maiores do que o Zico.
6: Um abraço pra você.
4: Aragão e Wright. O Ricardo mandou aqui. Boa tarde a todos. Ué, Gilbert, não tô entendendo o Milton. Eles não têm o melhor futebol do Brasil? Por que que o Pedrinho precisa adquirir dívida então, hein?
6: Pra que da América do Sul, por favor.
4: Aí
6: parece que ele tá me entendendo.
4: O André Luiz falou, da Musa eu quero o Vinícius Júnior. E aí ele já identificou onde está o Vinícius Júnior lá. O Leonardo falou que pro lugar do Kaique eu indico o Tião Medonho. Puta lateral esquerdo bruto, técnico sistemático, que atua no Piranga Esporte Clube.
7: Piranga.
4: Conhece o Tião?
7: Macalé?
4: Eu conheço o Piranga. O Wellington falou, 15 milhões de euros para um selecionável com baixa idade é vergonhoso. O Palmeiras pensando em 40, 50 milhões lá no Flaco Lopes. Se valorizem, mineiros.
6: Não, primeiro, né? Vamos do começo. Flaco Lopes é atacante, né?
4: É isso, vale mais.
6: Então é uma coisa, outra coisa é outra coisa. E segundo que, né? Palmeiras, né, meu amigo? É o alvinegro impotente do padrinho.
4: Tá certo. 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
4: 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De volta à Copa do Mundo, após 24 anos, a Turquia foi escoltada em grande estilo por torcedores. Olha a festa! Vocês estão... Abram um olho com a Turquia, hein? Opa. Seleção da Turquia recebeu uma grande escolta e carreata organizada
6: só carrinho, hein?
4: Pelos torcedores, a caminho até o aeroporto de Istambul, para o embarque da delegação rumo aos Estados Unidos para a disputa da Copa do Mundo aí. Bela festa, torcida da Turquia. De volta ao Mundial depois de 24 anos, a Turquia está no grupo D.

0: com Estados Unidos, Paraguai e Austrália. A estreia será no dia 14 de junho, 1 PM em Vancouver Place.
1: Bom time, hein?
0: Contra a seleção da... Lembra da... Porque deu trabalho pra nós,
2: para nós. É, boa, boa.
0: Não, deu tra...
2: Se não sou eu ali, a gente não passava.
0: Mas não, aquela que o Rivaldo... É. Eles deram um chuco numa bolada, o Rivaldo tomou a bola nas pernas e aí saiu, caiu, botou a mão na cara, lembra?
2: É verdade,
1: É, o time é bom, tá?
0: Cara. O time é bom.
1: Tem verdade, jogadores bons, o Guler do Real Madrid, tem o Yildiz também, que é um jogador muito bom aí da Juventus, tem um timezinho bom, os times turcos...
0: Nesse grupo aqui, ó, Estados Unidos, Paraguai, Turquia e Austrália, quem passa?
1: Estados Unidos, Paraguai, Turquia, Austrália, Turquia e Estados Unidos. Os donos da casa, né?
0: É. Ah, eu também acho.
1: É. Paraguai é bom, mas... Nem tanto, assim, também. Paraguai não é tão bom, assim. Tem muito jogador do futebol brasileiro, tá? Acho que é a seleção que tem mais jogador do futebol brasileiro. Paraguai tem o Gustavo Gomes, tem o Maurício, tem o...
0: Maurício, né, cara?
1: É, o Maurício naturalizou o paraguaio. Tem o Júnior Alonso, tem o Balbuena, tá no Brasil. Não tá
3: Maurício,
1: o Balbuena,
3: ele tá no Brasil. Pode falar que ele é um paraguaio falsificado?
0: Nossa, aí, hein?
1: Mas ele tem raízes paraguaias.
2: É, assim, é. Ele é um dos brasileiros que tá querendo morar no Paraguai.
3: Oh, mas aqui, tá legal lá, tá?
0: É, eu sei disso.
3: Tá legal, pra empresa tá bom.
0: 10%.
3: Tá bom. Né? A cidade tem evoluído assim. Eu fui em 2013, fui agora em 2026, né?
0: Sim, sim.
3: 2025, perdão. Cara, o que melhorou a cidade.
2: É um incentivo porreta que estão dando.
3: O governo tá bem lá, né?
0: Fila de brasileiro que está parado. É verdade que vocês estão querendo sair do país?
2: Efetivamente, companheiro. Calma, empresário. Não vá para o Paraguai. Aqui vai ficar bom para
3: empresário de investir. Vou apoiar os nossos amigos que são empreendedores. Mandar um abraço aqui e um agradecimento ao meu amigo João Paulo Picorelli. Ele é lá da All Blends Brasil, que faz essa belíssima camisa oficial licenciada do Galo, material premium, que está à venda nas lojas do Galo. Produto de edição limitada, ele mandou para mim de presente essa camisa do Galo. Para quem não tá vendo, né? Uma camisa em tom amarelo canary com o escudo do Galo e os detalhes aqui de gola e manga em preto. Ficou bem legal. Obrigado pro João Paulo, a galera do All Blends. Tá,
0: legal,
3: a camisa está vendo nas lojas do Galo, viu,
0: gente? É. Tá quanto?
3: Ah, não vi o preço, não, cara. Desculpa. Mas assim, se entrar no site, deve ter lá.
0: Ah, mas eu não sou rico, né? Tá falando que rico não olha o preço.
1: Não,
0: olha,
1: mas quem não olhou o preço foi ele.
2: Olha, sim, é o primeiro a olhar, por isso que ele é rico.
1: Hoje o Iguinho veio vestido de São Paulo.
0: Essa é do Speed, essa que é a música do Speed? World Cup?
1: World Cup, é.
0: É outra música nova pra Copa de 2026. We got Mexico,
1: France, England, Brazil. É 22.
0: Ah, é 22?
1: É.
0: Tá bom, vamos pegar nova então. Ô, galera, vamos... Argentina, Austrália. Falar do Arrascaeta, o Milton, seu sonho de consumo. Arrascaeta teve uma lesão constatada na panturrilha direita.
1: Já era, né?
0: Agora aguarda uma definição do Uruguai sobre um possível corte da Copa do Mundo. O grau da lesão é médio, o que significa um tempo maior de recuperação, né? O caso é similar ao do Neymar, que também se recupera de um problema na panturrilha, mas não foi cortado pela CBF. Não será cortado. O Ancelotti já falou que não vai cortar.
4: Não vou cortar.
0: Não vai. De acordo com as regras da FIFA, um jogador pode ser substituído até 24 horas antes do início da primeira partida do torneio. Porém, o atleta substituído, o atleta substituto deve estar entre os relacionados naquela lista prévia divulgada por cada seleção. O Uruguai está no grupo H, ao lado de Espanha, Cabo Verde e Arábia Saudita, adversário estreia da Celeste no dia 15 de junho em Miami. Vai pegar a Arábia Saudita. Quem passa, hein, nesse grupo H?
1: Eu acho o Uruguai fraco, viu? Acho a seleção do Uruguai fraco. O principal jogador é o Valverde, do Real Madrid. Uruguai, Arábia Saudita.
0: Não, Arábia Saudita, Cabo Verde, Espanha.
1: Cabo Verde, Espanha? Nada. Espanha, sem pensar.
0: Não, é.
2: E Arábia?
1: A Arábia Saudita não é ruim, não, velho. Mas acho que ainda vai dar Uruguai, não vai ter jeito.
0: Não,
1: lembrando que
0: o grupo é fraco,
1: tem, véio, as melhores terceiras colocadas em alguns grupos também se classificam, né? Agora nesse modelo.
0: Vamos pra segunda fase, né?
3: Pra não passar batido, meu amigo Marcão aqui da loja do Galo.
0: Grande
3: do
0: Marcão.
3: Ele tinha mandado essa camisa, tá R$229,99. Viu? E você pode, inclusive, personalizar colocando nome e número nas costas. A minha veio lisa, mas tem lá nome e número Ronaldinho, Gilberto Silva, jogadores da seleção que...
2: Do Zico. Do Galo?
0: Ué?
2: Do Galo?
0: Ah, mas, pô,
2: da seleção brasileira, eu tenho
0: do Zico. Sei que você lambeu o Zico, tenho, aí agora, com o Rica.
2: Eu tenho o Zico, eu tenho o short do Zico.
5: Eu gosto do Zico.
1: Cabe
5: Zico
1: foi não,
5: um
1: né?
5: puta jogador de futebol e um excepcional
1: ser Ninguém humano. Disse que não foi.
5: E um excepcional
1: Só ser não tá na minha lista dos top 10.
5: Porque você é fraco na,
1: top 10. Não tá no top 10.
6: Porra. Que isso?
1: No meu, na minha Quem lista? Tá mas a lista é minha.
6: Da seleção brasileira, né? Não, que você fala?
1: É seleção, é. Tô falando de jogadores de
5: Copa. É a seleção que ele viu de 1994 pra cá. Padre,
1: top você viu
5: 78 o... pra cá que eu
1: vi. Pois é, então
6: o padrinho dele
1: Zico,
6: é Vavá.
1: Você viu o Zico na mesma Copa que eu vi.
5: Hein?
1: Você viu o Zico na mesma Copa que eu vi. Então, 82. Assim, não arrumou nada. É, belíssima seleção. Mas
5: você fala, 82, como pode ser 82 se você só tem.
1: Mas eu vi até o Pelé, eu vejo até o Pelé a gente viu jogar.
5: É?
1: É. Lembra na pandemia, quando começaram a reprisar os jogos da seleção? Legal pra caramba, lembra?
5: Foi ótimo.
1: É, aí reprisavam os jogos, muito legal, cara. Muito
6: melhor bom. Seleção.
1: Vi vários jogos da seleção de 70.
6: Melhores jogadores que o padrinho viu na seleção.
1: Qualidade boa, né?
6: Zizinho e Leônidas.
5: Ótimos.
1: Ótimos. Vi muita coisa, cara. Ótimo. 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
1: Bom, o em Betânia as Ruas, com o Nônio da Rua falando com a galera, já falou com o torcedor do Cruzeiro. Chega aí, B, vamos falar com o torcedor do Galo também.
7: Fala, Gilbert Campos, sigo aqui no Olho da Rua, agora com o torcedor do Galo, como é que é seu nome?
8: Luiz.
7: Luiz, o Galo já contratou um zagueiro, Léo Duarte, passagem pelo Flamengo, futebol turco. Você gostou da contratação ou ainda quer ver o futebol dele em campo?
8: É, isso tem que ver na prática, né? Muitas vezes o nome, eu vou resgatar da memória, quando o Galo anunciou há alguns anos o Godin como defensor, eu falei, cara, pra mim tava no top 5 aí de defensores. Na prática não funcionou, então nome é uma coisa, em campo tem que ver.
7: Enganou muita gente o Godin, né? Você acha que pra quais posições o Galo ainda precisa de mais reforço?
8: Começo, meio e fim. Eu acho que o Galo... O Galo hoje ainda não convence, acho que em todas as posições. Talvez o gol acho que temos um titular, mas lateral, a zaga como um todo, meio de campo, até o ataque, eu acho que ainda, eu não sinto confiança em ninguém. Eu acho que depende, se o time está inspirado, convence um pouco, mas em via de regra, eu acho que nenhuma área, exceto pelo gol, eu não teria certeza não.
7: Boa, Luiz, a gente tá aí há 8 dias da Copa do Mundo, você tá no clima?
8: Tô no clima, tô começando, lá perto de casa, eu moro no Santa Amélia, o pessoal já tá começando a pintar as ruas, eu já tô vendo alguma movimentação, já programei de tirar férias também nesse período, né, casando algumas demandas pessoais também com Copa do Mundo, geladeira já começa a ficar cheia, cerveja, programação, minha cadeira também, já preparei uma cadeira boa, confortável, tô empolgado.
7: Falar em pintar rua... Vou te mostrar aqui uma influenciadora, mineira inclusive, cobriu o corpo de figurinhas. Tá analisado aí, o rapaz pegou até o celular mesmo, porque eu acho que gostou das imagens.
8: Ah, essa é? Vou colecionar, vou comprar as minhas.
7: Você faria alguma loucura pela seleção se o ex dependesse de você faria?
8: Nossa, se fosse certo, se dependesse de mim, faria, mas esse negócio de aposto... ou entrar convicto que vai dar certo, que o Hexa é nosso, não sei. Eu fico pensando muito o seguinte, lá em 2002, a seleção passou um aperto para classificar, era uma seleção desacreditada, mas deu no que deu. Esse ano eu penso muito nisso, né? A seleção está muito desacreditada, classificou meio que no sufoco, tem tudo para surpreender. Mas se me perguntar se eu aposto que vai dar Brasil, não, eu acho que não. Acho que tem tudo para dar muito errado, mas é nesses momentos que a gente se surpreende, né?
7: O Luiz tá falando aqui, mas tá de olho na figurinha. Acho que ele gostou mais da pauta das figurinhas do que das outras. Vai daí, Gilberto Campos.
0: Valeu, valeu. Tá vendo? O torcedor tá dizendo aquilo que eu falei. Questão do Brasil. Ninguém botar fé no Brasil. Vai chega lá sem moral, desacreditado, capenga. Fez jogos muito ruins aí nas eliminatórias, mas temos Pancelotti, né? A nossa grande estrela é o técnico, campeoníssimo.
9: Não perdemos isso. Como eu já disse, ganhando ou perdendo, o Hexa vem.
0: Vem. Vamos, o quê? Como assim?
9: Porque 2000...
0: Como perder, vem?
9: 6, perdemos. 2010, perdemos. 2014, perdemos. 2018, perdemos. 2022, perdemos. Se ganhar... É Hexa. Se perder, é Hexa também.
0: Hexa derrota.
9: Mais obrigado.
0: Meu Deus. 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
0: 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O ouvinte mandou uma mensagem aqui. Galera, deixa o like aí no YouTube, canal 98 Live, tá? Pode mandar sua mensagem. O Cristian, não é reta final agora, mas pode mandar, que o Arthur dá um jeito de ler a sua mensagem.
1: Sim.
0: O Cristian falou aqui, o Rony é melhor que o Zico, mas o Rica não está preparado para essa conversa.
1: Rústico. Eu li uma mensagem aqui que eu gostei.
0: Interna ele.
9: Não, ele é melhor que o Zico hoje, né? O Zico hoje.
0: E mesmo assim eu tenho as minhas dúvidas.
10: Se bobear nisso.
0: Isso. O Rony joga muito.
10: Opa. Deve deixar o dia inteiro aí.
1: Eu perdi aqui quem mandou a mensagem, mas era uma mensagem boa, falando que o padrinho gosta muito desses jogadores antigos, porque foi olheiro do Charles Miller.
9: Sim. ele desceu no pôr de Santos com a bola e eu já tava lá. Eu gosto o que é bom. Seja de qualquer time que for, é bom, eu gosto. É assim que eu levo minha vida. Não tem nenhum problema de falar que. Eu só não concordo com o Zico a hora que ele falou que o Matheus Pereira é o melhor 10 do Brasil. Isso eu não concordo, não.
0: Por isso que o Milton gosta dele. Porque ele deu uma lambida aí no elenco do Cruzeiro. O Ricardo Santiago mandou essa aqui, ó. Avisa aí que é o Sabichão, tá te corrigindo aqui.
1: Eu?
0: Avisa o Igor Tepp que Minas não tem fronteira. Estado tem a divisa.
1: Não.
0: Quem tem fronteira é país e município tem limite.
10: Qual que é o nome do abobado?
0: Não, ele tá te ajudando.
10: Qual que é o nome do abobado?
0: Ricardo Santiago.
10: Isso é linguagem figurada, meu filho. Isso aí é pra facilitar o entendimento de todo mundo.
11: Não, é burrice.
10: Animalzinho.
11: É
10: burrice
11: mesmo. É burrice.
0: Tá aí alguém que conhece da sua.
11: Porque quando eu cometo isso, é burrice.
0: É burrice.
11: É burrice. Eu conheço a fundo isso.
0: Sabe.
11: É burrice. É burrice. É isso aí.
1: Volta pra escola.
9: Gente, eu trabalho com animais.
0: Eu falo assim, a gente pode estar nos corrigindo.
10: Porque fronteira, Gilberto, é muito mais comum das pessoas entenderem o que é, porque quando você sai de uma fronteira, geralmente tem o posto da polícia, não sei o quê. Então é mais comum as pessoas entenderem que quando você sai de um lugar para o outro, você tem a fronteira. Senão eu vou falar. Qual é o limite entre Belo Horizonte e Contagem?
0: Não fala de divisa de Belo Horizonte e Contagem.
1: Não, divisa é estado.
0: Você tem que ver. Acabou o programa, senão vamos atrasar para entregar.
10: Qual é o nome do bobado aí?
0: Não, para.
10: Qual é o nome do bobado aí?
0: Magoadinho, não.
11: É o professor, ele está correto.
9: É o professor.
10: Qual é o nome dele?
11: Tenta justificar, não.
10: Só o nome, dá o crédito pro cara.
9: Ele regaçou você agora.
0: Calma, vocês não deixam falar.
1: Ricardo Santiago,
0: 29,96.
10: Dá aula na escolinha lá para crianças.
0: Ficou magoadinho. O cara, você tem que aproveitar, porque ele está te passando conhecimento.
9: Sim, é verdade.
6: Quer aceitar, a verdade dele é maior.
0: Por mais que fique público que você é um ignorante, mas ele tá te...
9: Não, o Igor é tão simples, que um dia o camarada estava na rua, falou assim, Deus! Acabou, aí o Igor falou assim, tá falando comigo?
0: Oi, oi, vamos embora, ó, peça o seu Galo Delivery, hoje é dia de pizza, hoje tem monstruosa, né? 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Vamos embora, chegando Ricardo Amado, ô, gente, vou falar pra vocês uma coisa.
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1: No Vale da Box, 2 horas.
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4: A Copasa informou que, devido à manutenção emergencial, o abastecimento de água do bairro Parque das Nações, em Iapu, apresenta intermitências desde ontem. A previsão da concessionária é de que o fornecimento seja normalizado gradativamente no decorrer da noite de hoje. Para os canais Vox, repórter Fernando Silva.
1: Medicamentos usados para perda de peso, como os da classe GLP-1, como, por exemplo, o Ozempic, Mounjaro e o Wegovy, conhecidos popularmente como canetas emagrecedoras, podem ajudar a reduzir o risco de desenvolvimento de câncer de mama e melhorar a sobrevivência de pacientes já diagnosticadas com o câncer. A conclusão é de uma série de estudos apresentados durante a reunião anual da Sociedade Americana de Oncologia Clínica em Chicago, nos Estados Unidos, nesta terça-feira.
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1: A mulher de 37 anos que confessou ter se passado por uma adolescente e vivido como filha adotiva de uma família em Joinville, no norte de Santa Catarina, chegou a ganhar uma festa para celebrar o suposto aniversário de 12 anos, informou a Polícia Civil. Ela foi presa na terça-feira suspeita de estelionato e falsa identidade. A família a acolheu em casa por 14 meses, acreditando que ela tinha fugido do Pará por sofrer maus tratos e acabou se envolvendo emocionalmente com a menina. A suspeita não teve o nome verdadeiro divulgado.
8: A Polícia Civil prendeu na manhã de terça-feira, dia 2, um homem de 29 anos, investigado por uma dupla tentativa de homicídio registrada em Coronel Fabriciano. A prisão preventiva foi cumprida por determinação da vara criminal da comarca do município. Conforme as investigações, o crime ocorreu no dia 21 de março de 2026, no bairro Santa Rita. O suspeito, inconformado com o fim do relacionamento amoroso, teria ido até o local onde estavam sua ex-companheira, o atual companheiro dela, e efetuar diversos disparos de arma de fogo contra o casal. Uma das vítimas foi atingida por um disparo na perna e recebeu atendimento ainda no local e encaminhada à unidade de saúde. A segunda vítima fugiu e não sofreu ferimentos. As diligências apontaram que o investigado não aceitava o término do relacionamento e vinha adotando comportamento agressivo e intimidador em relação à ex-companheira. Ainda de acordo com as investigações, os elementos colhidos indicam que ele agiu com a intenção de matar, efetuando múltiplos disparos em direção às vítimas. Para os canais Vox, repórter JL.
1: Próxima edição, às 15h. 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

0: Boa tarde, tarde! Estamos chegando aqui na Vox 97 FM, a onda roxa que tomou conta do Bar do Aço, com mais um Clube da Vox.
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0: É, hoje é quarta-feira. Para muitos, hoje é o último dia de trabalho, sabia? Amanhã é feriado, Corpus Christi, feriado religioso nacional. E lembrando que muitos vão enforcar na sexta, né? Funcionário público já não vai trabalhar na sexta-feira, né? Quinta, sexta, sábado, domingo, ei, que beleza, hein? Pois é, hoje é quarta-feira, dia 3 de junho de 2026. Lua cheia, fica doido em casa. Temperatura 25 graus. Sol brilhando, umidade relativa do ar 58%, tem 10% a possibilidade de chuva decorrer do período, é outono.
2: Ai, o outono vai chegar a espiar.
0: Pois é, ele tá espiando pra nós, danadinho, hein? Do lado de lá está meu amigo Júlio César Correia. Cortou o cabelo de novo? Não, né? Só deu uma parada. Aqui. Direção-geral, doutor Jonair Cordeiro. A partir de agora, a música, a informação, o entretenimento, a sua participação, que é mais importante. Lembrando que daqui a pouco nós teremos o Clube Premiado, que vai presentear você na outra quarta-feira, dia 10 de junho, antevéspera, Dia dos Namorados. 10 ouvintes serão contemplados entre os acertadores aqui. 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E lembrando que às 3h15 nós vamos conversar com a nossa nutricionista Tatiana Albeni. Vamos estar na live do YouTube e também do Instagram da Vox 97 FM. A Tati hoje vai falar o seguinte: tempo frio aumenta meu apetite. O que faço para não engordar? Você vai interagir conosco, né? Você que está fazendo dieta e todo mundo sabe, a maioria, seu apetite aumenta também no inverno ou não? No inverno seu apetite aumenta? Vontade de comer? Inverno, outono, verão, primavera. Esse menino é um trator, hein? Ai, esse menino é um trator. Qualquer estação do ano, qualquer tempo, ele come demais. É brincadeira. Então é o seguinte, você tá fazendo dieta aí? Aí tá chegando o tempo frio agora. Dia 21 começa o inverno. Ah, mas no inverno, no frio, meu apetite aumenta mais. Eu como mais. Como é que eu vou fazer para não engordar? Então a Tati vai falar sobre isso, vai dar umas dicas para você e você vai interagir conosco aqui no 983763371, na live do YouTube e do Instagram da Vox97FM. O nosso programa, você já pode interagir a partir de agora pelo 983763371. O WhatsApp mais famoso do Vale do Aço, 983763371. Mandando mensagem, voz ou texto aqui pra gente, tá bom? 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Vamos juntos até as 4 da tarde. 1:13. Começamos assim, ó. California Dream. The Mamas and the Papas. Boa tarde.

0: The Mamas and the Papas. Lembra deles aí? The Mamas and the Papas, California Dream, da década de 60, essa aí, ó. Começando o nosso clube da Vox, aqui na Vox 97 FM, a onda roxa que tomou conta do Vale do Aço. Boa tarde, você, minha amiga dona de casa, tudo bem com você? Beleza? Alô, você, minha querida secretária do lar, um beijo, bom trabalho, tudo de bom. Você do volante, obrigado pela carona que me dá com a Vox 97 FM no rádio do seu carro. Lembre-se que em casa alguém espera por você. Você que tem casa, trabalho, onde quer que você esteja, o nosso muito obrigado pela audiência, tudo de bom, beleza? E você que está acompanhando a gente aí pelas plataformas digitais espalhadas por todo mundo, Vox 97 FM, um abraço. E pelo nosso aplicativo da Vox 97 FM, um abraço!
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1: No Varda Vox, 2h20.
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1: Vox. 2h21 agora, 2h21. É o Clube da Vox e você que é mais importante. Deixe-me ver aqui quem é que já está interagindo conosco. Daqui a pouquinho teremos o Clube Premiado. E o Clube Premiado vai presentear você, hein? Dia 10, na outra quarta-feira, antevéspera, Dia dos Namorados. 10 ouvintes serão contemplados aqui entre os acertadores. O Afonso, um abraço, Afonso, boa tarde para você. Meu amigo Paulo também tá ligado. A Vera, essa é do Fundinho do Baú. É isso mesmo, Vera. É, isso mesmo. O De Bombas e De Papas, né? Na nossa época, boa tarde, beleza. California Dream. Boa tarde, Vera, tá lá na Cidade Nobre. Uma boa tarde para você, tudo de bom, tá, querido? O Lucas Valadares já tá por aqui também. É o Lucas Danadão. Um abraço pro Jefferson do Uber. Tá fazendo live no TikTok, ouvindo a onda roxa aqui da Bocota do Vale. Falou, Jefferson. O Lucas mandando um abraço pra você aí do Vereza 2, hein? Não tosse não, hein? Aqui. Tá engrascando. Ai, você é muito doido, rapaz. Ai, Aparecida, boa tarde. Tá na escuta também. Tudo de bom. 2h22. 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
11: Pois é, agora 2:30, 2:30, e agora? Clube Premiado, no ar. Hoje o Clube Premiado pergunta o seguinte: Luiz Miguel, meu primo, Ernesto, meu irmão e eu saímos. Enquanto saímos...
12: Você entendeu a pergunta?
11: Luiz Miguel, meu primo, Ernesto, meu irmão e eu saímos. Enquanto saímos, quantas pessoas? respondendo aqui para o WhatsApp, o 983763371, mensagem de voz ou texto.

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2: No Bar da Vox, 2:32.
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0: 2:35. 2:35. Alô, boa tarde.
1: Fala, Bica Bicudo. Endemir, aqui é o Edson, pedreiro.
0: Estou aqui
1: agora no JK.
0: Tá no JK.
1: Sim, trabalhando aqui, fazendo uma reforma.
0: Danadão.
1: Tá eu e um companheiro agora, o Hélio. O Hélio é o cantor sertanejo, pagodeiro, música internacional.
0: Que beleza.
1: É um chamei pra ele aí, ó.
0: Aqui, um abraço pro Edson e pro Hélio, não é isso? O Edson e o Hélio estão trabalhando lá no JK. Um abraço, saudações atleticanas, hein, Edson? Tamo juntos, hein? Tomo no tomo! Alô, alô, alô! Alô, boa tarde!
2: Fala, meu brother Ademir Cunha, melhor radialista do Brasil. Onde você não tocou meu telefone,
0: senhor? Eu acho que não tá regulando bem, não.
2: Pra nós aí é Castelo de Sonho. Vamos ver qual é que é mais velho. Você gosta de trem velho, Ademir?
0: Você falou comigo. Você tá doido?
2: Que gosta de trem velho, então tem que tocar trem velho aí.
0: Quem gosta de trem velho é aquilo, rapaz.
2: Eu quero 45 pontos. Beleza? Tchau, com Deus.
0: Afonso tá normal, não? Escavadeirista, tá lá. Um abraço, Afonso, tudo de bom, hein? Juiz, hein? Margarida Gomes, do Primavera, esposo Chiquinha, irmã do Zé Gomes. Falou, Margarida. Ivanete, bom sucesso, Antônio Dias. O Edemir Dradão, tá frio, hein, já? Ai. Falou, Ivanete, bom sucesso, Antônio Dias, é isso aí. A minha amiga Angélica Timirim Timóteo, um abraço, Angélica, pra você, pro João Lírio, tudo de bom, toda a família. Alô, boa tarde.
3: Essa resposta aí, eu acho que é 3. 3.
0: Falou, Márcia. Caladinho de cima, Coronel Fabriciano, saudações atleticanas. Boa tarde, Ademir e Júlio. Ah, seu nome... Seu nome... É, Paulo, mas você tá com problema. Pedindo só música chonada, você viu? Pedindo Biafra agora. Ai... Ai, Paulão... Ah, Dino Fonseca! Sexta-feira na Expo Inox, que será aberta amanhã, hein? Vamos juntos!

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8: No VAR da Vox, 2:43.

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0: 2:44. 2:44. O Clube da Vox. Hoje o Clube Premiado está perguntando o seguinte, hein? Luiz Miguel, meu primo, Ernesto, meu irmão e eu saímos. Enquanto saímos, quantas pessoas? Respondendo por WhatsApp 983-763-3371, WhatsApp mais famoso, Varduaço. Mensagem de voz ou texto, alô, boa tarde.
1: Boa tarde, meu amigo Ademir da Cunha, seu aí, danadão.
0: Fala, baixinho.
1: Baixinho, Ternito,
0: baixinho.
1: A resposta da tua pergunta é, meu irmão, saírem duas pessoas. Falou, meu irmão.
0: Falou,
1: muito
0: baixinho.
1: Obrigado e fiquem todos com Deus aí, ô danadão.
0: Terneiro do John Kennedy, fique com Deus também. Bom serviço pra você, seu neto aí. Aí no John Kennedy, Timóteo. Boa tarde, socorro, Nossa das Graças, Timóteo. Falou, socorro. Geraldo Madeira, boa tarde, meu amigo. Estamos em Coronel Fabriciano, ligado nessa rádio campeã de audiência. Geraldo Madeira, esposa Raimunda. Grande abraço, tudo de bom, hein? Muito, tem uma semana... É, um final de semana abençoado, um feriado. Amanhã é Corpus Christi, né, Geraldo? Todo mundo lá rezando, orando, hein? Vamos nessa. Alô, boa tarde.
2: Ei, Titi, você tá bom? Como você tá?
0: Ei, Bete.
2: Tudo bem, graças a Deus.
0: Calma, Bete, calma.
2: Na medida do impossível, né? Uh-huh. Mas tô bem, graças a Deus.
0: Amém.
2: Aqui por a perguntinha é três, tá? Fica com Deus, viu, Titi? Abraço. Amém.
0: Beijo, Bete, pra você, pra Kathleen, o Novo Tempo e Timóteo. O Afonso respondeu também. O Afonso, você não pode estar normal não, viu, Afonso? Um abraço, você viu aí? Ei. Alô, meu amigo Elcio Castro. Eu estava hoje na academia, o Toninho Socorro deve ter viajado. Esses caras quando aposentam, né, rapaz? Qualquer feriado estão viajando também. Pega a mulher, quer ir não? Hein? Eu tô trabalhando, lógico. Mas eu preciso, meu filho. Tem que trabalhar, hein, irmão. Eu tô novo, 50 anos, para trabalhar. Alô, boa tarde.
3: Ademir.
0: A Bia.
3: Aqui é a Bia. Ademir, a resposta aí é três.
0: Você melhorou, né? Vou te ligar, hein, Bia. Eu quero saber como você está. Tá bem, graças a Deus, tem casa, né? A pressão tá regulada agora, como é que tá? Reginaldo, ó, o pai de santo Bromérios, um abraço, Reginaldo, cruzeirense, pai de santo, não acerta uma, tá na Bromérias. Falou, Reginaldo, boa tarde, programa é tudo de bom, obrigado, tá, Reginaldo, pai de santo, cruzeirense, nunca acertou, eu apostava com ele aqui no ar, cruzeiro só levando uma derrota um em cima da outra, ele falava que o Cruzeiro ia ganhar. Pô, se ganhar, nesse placar você tá falando aí, você pode vir cá pegar a camisa do Cruzeiro. Nunca ganhou. Luci Timotinho de moto, um beijo, morena linda. Falou, Luci, tudo de bom. Ah, Afonso. O Afonso mudou aí agora, tá? Dizer que agora tá normal. Ah, Luísa Santos, Luísa Zacarias do Espírito Santo. Ô, Luísa, já costumei falar, Luísa Zacarias do Espírito Santo, é a Luísa Santos, Timirim Timóteo. Falou, Luísa, um beijo pra você, tudo de bom, tá, querido? Danadinha, é isso aí, obrigado pela participação, boa tarde, Luísa Zacarias do Espírito Santo. Ah, tá, aqui, o... quem tá aqui, ô? Alô, boa tarde.
4: Ô, Ademir, meu irmão,
5: tamo fala juntos, comigo, fala contigo.
4: Aí é a resposta aí. Ah, meu irmão, falou, meu chegado, gente boa. Gostaria de saber de você o seguinte: não sou eu, mas com a Lady Gaga, Ronaldinho.
0: Não.
4: Nós estamos juntos no tombo.
0: Tombo!
4: Na gripe feia.
0: Olha só.
4: É a senhora, se eu gostar, meu irmão, mais a Bia. Ah. Deus que me abençoe, da força dela.
0: Falou.
4: Essa mudança de tema, todo mundo descendo.
0: Você tem que
4: eu
0: tomar. Gritei,
4: você que gripou, meu neto, todo mundo.
0: Faz um chá de gengibre, cruza o limão, põe mel e deixa cozinhar até ferver. Depois você tá tomando aquilo aos poucos, tá bom? Limão, cruza ele em cruz, faz ele em cruz, gengibre, mel e deixa lá cozinhar, viu, Nelson? E você vai tomando aos poucos aí durante o dia, tá? É isso aí. É... Quem tá aqui? O Vinícius. Alô, boa tarde.
6: Boa tarde, danadão.
0: Olha ele aí.
6: É o Vinícius Nascimento, Jomes 3. É. Minha resposta é 3, hein? Manhã, manda um abraço aí pra minha mãe Eda, o meu pai, Valdir Parada, e o amigão deles, o Bengala do JK. Eu gosto quando você fala Bengala aí na rádio. Ai. Valeu, danadão.
0: Ai, falou, Vinícius, João 23, Timóteo. Alô, Eda, um beijo. Alô, o pai dele, o Valdir Parada, lá do JK, e o amigo dele, o Bengalão. Ai, Bengala, é duro, hein? Aqui. Ai. Ao Fala Mansa, boa tarde, Fala Mansa, amigo do Nelson Danadão, um abraço, Fala Mansa, cruzeirense Lucas Valadares, um abraço, meu irmão. Abraço pro Bilim. Ai, Bilim. Bilu, Bilu, Bilu. Bilu, Teteia. Bili, Bilim, Bilim. Ai, Bilim, Teteia. É o Bilim. Gente, eu não aguento, não. O Lucas Valadares mandou um abraço pro Bilim do João 23. Quem é o Bilim? Conhece ele? Falou, Lucão! Tamo junto, hein? Um abraço, saudações atleticanas! Mas quem tá aqui, ó? O Afonso, agora diz que agora ele tá normal. O Nelson, rei dos compressores. Eita, glória! Amém! Amém! De pé, igreja! 2h51, Vara do Aço conta agora com a Bajaj, sua nova concessionária de motos. 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Tem mais gente aí no teu? Peraí. A Bia já respondeu. Ah, já falei todo mundo aqui, ô? Tá bom. Vai tocar a música do Paulo agora? Ou depois? Biafra? Seu nome. Vai lá, Paulão. Pra Vilma. Um beijo, Vilma. Tudo de bom, tá? Biafra. Seu nome.

0: seu nome. É seu nome, Biafra. Linda, linda. Essa música vai fazer o Julinho chorar. Ai. Alô, Paulo, um abraço, hein? 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Gilberto Medeiros vai chegar já já com o Redação Vox. É isso aí. É, Redação Vox, vou voltar já já. E lembrando que a partir das 3h15 vamos estar na live do YouTube e também do Instagram, conversando com a nossa nutricionista Tatiana Beni. O inverno está chegando. E como é que eu faço para não engordar? Vai dar as dicas para você aí, tá bom? Geralda, minha amiga do Primavera, Timóteo, saudações atleticanas. Valeu, Geralda, tudo de bom, Deus abençoe você e família. O Fala Manso mandou um áudio aí, dá tempo? Não, dê três estilos, nós tocamos o áudio dele, né? Então tá, Playboy!
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1: No Vale da Vox, 3 horas.
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4: A Copasa informou que, devido à manutenção emergencial, o abastecimento de água do bairro Residencial Paraíso, em Santana do Paraíso, apresenta intermitências desde ontem. A previsão da concessionária é de que o fornecimento seja normalizado gradativamente no decorrer da noite de hoje. Para os canais Vox, repórter Fernando Silva.
1: Quem viaja pelas rodovias de Minas Gerais enfrenta um desafio que vai além da prudência ao volante. Um levantamento da Confederação Nacional do Transporte, lançado hoje pela entidade e adiantado com exclusividade a O Tempo, revela que 77,6% da malha rodoviária mineira tem média ou baixa capacidade de mitigar as consequências de acidentes. Na prática, isso significa que, em caso de falha humana ou mecânica, a própria infraestrutura da pista tem grandes chances de agravar o sinistro, resultando em mais mortos ou feridos.
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1: A Espanha registrou 101 mortes relacionadas ao calor em maio, um recorde para o mês desde que as estatísticas começaram a ser coletadas em 2015, anunciou o Ministério da Saúde nesta quarta-feira. Esse número é 3,6 vezes maior que a média de mortes relacionadas ao calor registradas em maio na última década, o que destaca o impacto significativo que as ondas de calor podem ter na saúde, mesmo antes do início do verão, afirmou o Ministério em um comunicado.
8: A Polícia Civil investiga o desaparecimento de um bebê cujo caso tem ligação com Ipatinga. Os pais da criança, que são moradores de Belo Horizonte, que permaneceram por alguns meses no Vale do Aço, apresentaram versões contraditórias sobre o paradeiro do filho. Inicialmente, a ocorrência é tratada como abandono de incapaz, mas, conforme relato da mãe, o bebê nasceu em setembro do ano passado. O caso veio à tona na quarta-feira, dia 27 de maio, quando então a Polícia Militar foi acionada em Lagoa Santa, na região metropolitana de Belo Horizonte, após o casal não conseguir informar onde estava a criança. A informação só foi divulgada na segunda-feira, dia 1 de junho. Para os canais Vox, repórter JL.
1: Próxima edição às 16h. 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
10: 3:05, agora 3:05, de volta. Depois ouvimos aí o Gilberto Medeiros com relação Vox. 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E... ah, ele tá aqui, ó, meu amigo Eugênio. Fiquei conhecendo ele, já participa sempre aqui do nosso programa, né? Das pegadinhas e tudo. E ontem, descendo aqui da rádio às 16h, lá embaixo tava ele, passando com o Juju, doutor Heraldo, né? E Eugênio tá aqui, ó. Boa tarde, Eugênio, beleza?
11: Boa tarde, Ademir. Parabéns pelo programa.
10: Muito obrigado. Um prazer em tê-lo aqui. Vem tomar um café comigo, rapaz.
11: Vem conhecer toda a sua equipe, viu?
10: Beleza. Você conheceu ali o JL?
11: Sim.
10: O Juju, você já conhecia o nosso...
11: Já conhecia.
10: Segurança lá, né?
11: É.
10: Te segura, segurança. Eliette.
11: Eliette, eu quero aproveitar e mandar um grande beijo, né? Ai, pra minha esposa.
10: Eliette, o amor é lindo. O amor é lindo, né?
11: É, com certeza.
10: Eliette, ele mora aqui no João 23. Eliette faz salgadinhos, né?
11: Docinhos. É,
10: docinhos também?
11: Docinhos
10: empada,
11: também.
10: Empada, mais o que ela faz?
11: Cajuzinho, leitinho. E rosquinha de leite condensado e de nata.
10: Ai, e empadinha, né?
11: Empadinha.
10: Nossa, brincadeira aí. Esse menino até salivou ali, ó. Chegou um trator, viu, Gerson? Isso come demais.
11: Tá ok, pode deixar.
10: Vocês têm quantos anos de casados?
11: 36 anos de casado.
10: É mesmo?
11: E um filho, o Guilherme Dias.
10: O Guilherme tá com quantos anos?
11: 31.
10: 31. Meu caçula tem 36. É, jornalista, radialista lá em Aracruz, a Nova Onda FM. Aqui, o Arthur tá de férias, volta a trabalhar amanhã. Eugênio. 36 anos de casado, é muito sal grosso junto, seus
11: queridos. Graças a Deus, viu? Muito mesmo. É,
10: que Deus continue abençoando essa união, né? Porque hoje tá. Nos dias de hoje, né, Eugênio?
11: Tá.
10: As pessoas casam e falam assim: ah, eu converso sempre com a psicóloga aqui, não vou casar, se não der certo, separa. Eu acho que não é por aí. A gente casa sempre pensando que vai dar certo, não é, não é?
11: Com certeza.
10: Pedindo a Deus que dê certo e tal. Mas não deu, como é que vai fazer?
11: Não,
10: mas você, graças a Deus, Deus abençoa cada vez mais você.
11: Muito obrigado.
10: O Guilherme mora aqui?
11: Ele mora com minha mãe lá em Patinga, né? No bairro Cidade Nobre, que tá trabalhando lá.
10: Ah, beleza. Como é que chama a mamãe?
11: É Maria Perpétua de Oliveira.
10: Dona Maria Perpétua, Cidade Nova?
11: Cidade Nobre.
10: Cidade Nobre, Dona Maria Perpétua. Um beijo, querida. Minha mãe, se estivesse viva, hoje estaria fazendo 100 anos. Que ela nasceu em 1926, morreu com 77 anos, acho que foi em 2002, por aí. Sua mãe tá com quantos anos?
11: Vai fazer 87. Oh. Agora é dia 4 de julho.
10: Que beleza, hein? Deus abençoe, tá com saúde,
11: saúde,
10: que é importante, né?
11: Saúde,
10: graças a Deus. Dona Maria Perpétua, um beijo pra ela, um beijo também pra Eliette. Eliette, aguentar Eugênio, hein? Aí você vai ter cara de gente boa. Se puder evitar, é bom. Mas aqui, mas Eugênio, foi um prazer tê-lo aqui. Tomou um cafezinho. Ele toma café sem açúcar também, rapaz. Você é atleticano ou não? Você tem cara de
11: atleticano e vascaíno, os dois.
10: Ah, como é que você fez domingo? Torceu pra quem?
11: Chorei muito.
10: Chorou?
11: Chorei.
10: Ah. Mas
11: eu queria empate, senhor.
10: Não, mas o Atlético tinha que ganhar. Olha só. A minha história, já falei aqui várias vezes, eu repeti que meu pai só era flamenguista. Eu sou o primogênito da minha casa. Então meu pai ouvia o jogo pelo rádio naquela época, né? Comigo no colo aqui, eu tinha 2, 3 anos. Aí comecei a gostar de futebol, ouvi o jogo do Flamengo com ele e simpatizei pelo Flamengo. A partir de 9 anos da idade, comecei a ouvir rádio de Belo Horizonte. Aí apaixonei pelo Galão. Ai, meu galão querido, eu choro. Eu tomo um Rivotril, meus pés ficam gelados, calça meia de lã, aquela meia grossa. É, não é fácil não. Mas aí, eu, se jogar Flamengo e Atlético, eu sou Atlético. Fernando Faro, que Ademir Cunha é o único atleticano e flamenguista que eu conheço.
11: É mesmo. Com certeza, é o único, viu?
10: Aqui. Mas é, o Vasco começou bem com o Renato Gaúcho, agora começou, tá despingolando, né, rapaz?
11: Agora tá passando um sufoco.
10: Mas futebol é bom por causa disso, né? Aqui, Eugênio, daqui a pouco nós vamos conversar com a Tatiana Beirinha, nossa nutricionista, você vai ficar conhecendo ela. Você fez uma perguntinha pra ela um dia, né?
11: Foi.
10: Nós vamos lembrar essa perguntinha daqui a pouquinho, na hora que ela chegar, tá bom? Tá bom. É, esse é o Eugênio. Muito
11: obrigado, viu?
10: O João 23, esposa da Eliette. É isso aí, 36 anos de casados, hein? Idade do meu filho, rapaz, o Arthur. 3 e 11. Peraí, tem o áudio do Fala Mansa aí, ó. Alô, Fala Mansa! Fala comigo!
12: Boa tarde, Ademir. Fala aqui, é o Fala Mansa, Ademir.
10: E aí?
12: Do Barra do Carmo, colega do Nelson, o rei do compressor.
10: Fala comigo!
12: A resposta aí, ó, Ademir, é 3.
10: Esse
12: vamos
10: é o...
12: embalar aí, Ademir.
10: Vamos esse é o vamos, Fala Ademir. Mansa, vamos que vamos.
12: Boa tarde, abençoado para todos nós aí, Ademir.
10: Amém. Tudo de bom, querido. Fico com Deus também, Fala Mansa. Ai, danadão. Alexandre Carice, agora que tá gravando o áudio. Devia estar entregando duas pro lá fora. Ele, o Alexandre Carice, lá da. Tem ali na Marechal Floriano. Que a menina Terezinha, que fabrica bolo, doce. Tem o quiosque no shopping, que ele fica lá. Delícias, como é que chama? Eu esqueci o nome. Na Marechal Floriano, não sei se você sabe onde. Você foi criado ali, não foi? Na Duque de Caxias? É. Na Duque de Caxias, você é da época do Armazém do Povo, lá no...
11: do... Isso mesmo.
10: É mesmo?
11: Santo... Supermercado Santa Efigênia.
10: Nossa! Isso mesmo. Aqui, você não é novo não, tá?
11: Não, o pessoal mas conta a história, eu que vou lembrando.
10: Ele falou, você lembra do meu pai, rapaz? Lá no Edmar Moreira. Como é que chamava seu pai?
11: Luiz Claudino.
10: Luiz Claudino. Ele tocava alguma coisa?
11: Não. Ele só acompanhava no...
10: E bebia lá, bebia. Junto com Edmar Moreira. Edmar Moreira. Um abraço, Edmar. Tá ouvindo a gente lá. A filha dele, grande psicóloga, Nathalie Moreira, ótimo. Que vem sempre aqui também. Né? Ô, Edmar, você lembra aqui do Eugênio, né? Filho do
11: Luiz Claudino.
10: Luiz Claudino.
11: Vascaíno.
10: Ih, vascaíno, nossa. Edmar Moreira, acho que é flamenguista.
11: Não, não, vascaíno também.
10: Vascaíno também. E cruzeirense. É duro, hein? É... Ah, o Alexandre Carice, agora é Lar Doces. Lar Doces Finos. É, antiga mesmo. Doce Mania.
11: Isso mesmo.
10: Na Marechal Floriano, né, Alexandre? Muito bom. É isso aí. Ele mandou um áudio também. Boa tarde. Bom ou não? Tamo junto. Bom.
13: Vai. Boa tarde, Adelir Cunha.
10: E aí?
13: Bom ou não?
10: Bom.
13: Resposta é 3. Tamo junto. Alexandre Carice, agora na oficina. É Lar Doces Finos, meu jovem.
10: Pois é, tem muito tempo que eu não vou ao shopping, eu nem sabia que tinha mudado de nome. É. Tamo junto, Nelson. Grande abraço. Ah, quem é que tá aqui, ô? Que eu deixei de falar, não? Não, já foi todo mundo já, né? Socorro. Nossa Senhora das Graças. Tá pedindo o Flávio Venturini. Se der, eu toco pra você, tá, Socorro? Um beijo, tudo de bom, querido. Mas o Tarcílio não vai, Nossa Senhora das Graças. Nossa Senhora das Graças é o antigo Cirilo, né?
11: Cirilo, isso mesmo.
10: Você conhece tudo, né? Conhece tudo esse cara. Eu falo, você é velho, brincadeira. Meu gênio tem cabelos brancos. Você não ficou careca, não. Seu pai não.
11: Já tá...
10: Seu pai tinha cabelo ou não?
11: Tinha, cabelo ficou branco. É? Meu também vai ficar em breve.
10: Meu pai começou a ficar careca com 36 anos. Eu puxei ele também.
11: Já tá.
10: Mas é isso aí. Já, já a gente volta. Hino da Mãe Atípica.

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6: No VAR da Vox, 3:21.
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0: 3:22. Estamos aguardando a Tati. A Tati deve estar procurando lugar para estacionar por aí, né? A minha amiga Tatiana Oberinha, nossa nutricionista, daqui a pouco ela vai estar por aqui. E hoje ela vai falar aqui o seguinte, olha só. Porque o inverno está chegando, né? E quem faz dietas, quem está fazendo dieta, né? E fala assim, pois é, o tempo frio aumenta meu apetite. O que faço para não engordar, né? O que faço para não engordar? Então, esse é o tema que a Tati vai falar hoje pra gente, né? E o pessoal fala assim, no frio realmente diz que a fome aumenta. Minha fome é a mesma, do mesmo jeito. Durmo do mesmo jeito, como do mesmo jeito. Aí tem gente que fala assim, eu durmo melhor no frio. Ai, agora é do frio. Ó, eu detesto o frio. Só de falar, você pega minha blusa lá, hein? Inverno, verão, outono, primavera. Julinho come de qualquer jeito, de qualquer época da estação. Deixa eu falar aqui o seguinte. Deixa me ver aqui, peraí. Ah, Márcio falou que conhece você, Eugênio. Ele foi aonde? É? Ah, Eugênio, para o João Vitor. A Márcio falou que conhece ele, é Márcio. Ele morou na. A Tati tá chegando. Ele morou na Marechal Floriano, na Duque de Caxias, bairro Professores, né? E hoje tá aqui no João 23, Timóteo. Ele com a Helenice, né? Esposa dele, como é que é? Ela chama a esposa dele, do Eugênio? Falou o nome da mãe agora, que eu esqueci. Oi, gente. Ô, Tati. Pode ser que tá aí. E aí, você tá mais bonita? O que você tá arrumando? Aqui, você tá aqui. Ô, Tati, então é o seguinte, o inverno tá chegando, né? O inverno tá chegando e as pessoas falam assim, eu tô fazendo dieta, o inverno tá chegando. Aí meu apetite aumenta. Como eu faço para não engordar? Tatiana Obenin, nossa nutricionista, boa tarde.
1: Boa tarde.
0: Tá alto ou baixo aí? Tá
1: bom.
0: Tá bom? Uhum. O som tá bom?
1: Tá.
0: E aí, beleza? Custou arrumar um lugar para estacionar?
1: Custei achar um lugar para estacionar.
0: Nossa, eu imaginei.
1: Lá na feira.
0: Lá na feira? Lá então na vou feira. Te dar carona daqui para lá.
1: Eugênio. Muito longe.
0: Eugênio é nosso ouvinte, aqui do João 23. Boa Morou tarde. Muito tempo em Coronel Fabriciano. Agora está no João 23 aqui, mas ele morou ali no bairro Professores e na Duque de Caxias, né? Não é da época da Tati, não. A Tati é nova. Ah, sabe quem é o pai dela? É o Edson, que morou no Banco Real. Conheceu o Edson lá?
1: Clóvis.
0: Clóvis, aliás, diz que o Clóvis fumava pouco. Nossa. Só contava dentro do banco lá, naquela época podia fumar dentro do banco, você lembra?
1: Misericórdia, viu? Infelizmente, né?
0: Aqui.
1: Podia.
0: Pois é. Ô, Tati, mas tá tudo bem, né?
1: Graças a Deus.
0: Preparando o feriadão.
1: Cada vez melhor.
0: Vai viajar?
1: Vou não. Amanhã tem tapete dos Corpus
0: Christi. Ah, é Corpus Christi, é. Padre Cláudio já avisou, viu, gente? Amanhã, 16h, vai começar a procissão, não é isso?
1: Isso, 7h, começa a confecção dos tapetes, quem quiser ir ajudar.
0: Pó de café, mais o que usa?
1: Vai ter um café da manhã compartilhado, às 7h, e depois começa a confecção dos tapetes.
0: Na confecção dos tapetes usa o...
1: Serragem.
0: Serragem, fala pra gente aí, que você é mais... Ela é catequista também.
1: Serragem, tampinha, são diversos
0: tem
1: materiais.
0: Tem pó de café também, parece?
1: Pó de café.
0: É o café coado, gente. Porque pó de café tá caro.
1: Tá.
0: Então aquele que coou, aí você pode levar pra lá. Deixa secar. Depois teremos, esse 16h, teremos a procissão e a missa será celebrada na Co-Catedral de São Sebastião amanhã.
1: Isso.
0: Já está com telhado. E Padre Cláudio até gravou também no Facebook, no Instagram, não sei.
1: No Instagram.
0: Ele falando que vai celebrar a missa amanhã após a procissão na Co-Catedral. Já está com o seu teto pronto.
1: Falta uma missa especial, né?
0: Falta as paredes laterais e os vitrais, que são mais caros também, né? O piso já está colocado lá na catedral? Acho que já,
1: não,
0: né?
1: Não, não é.
0: Aqui, Então amanhã a missa na Co-Catedral São Sebastião de Coronel Fabriciano. Padre Cláudio, isso é um trabalho, mas pede pra danar também, né? Ele é bom, né? Chegou e deu um jeito aquela
1: deu
0: obra
1: um jeito,
0: ali.
1: Né? Já vai.
0: Ah, não, Padre Cláudio, um abraço. Um abraço. Ele me vê e fala assim: é um homem da vó de ouro aqui. Brincadeira. Padre Cláudio, grande abraço. Deus continue te abençoando e te dê muita saúde para você possa trabalhar, que tem muita obra ainda para fazer, né? Ô Tati, então é o seguinte, ó, gente, nós já estamos na live do YouTube, do Instagram, da Vox 97 FM, e a Tati mandou esse tema aqui hoje, né? Por exemplo, o inverno tá chegando. Para quem não quer engordar e fala que no inverno o apetite aumenta, esse menino falou que tem apetite toda a estação do ano. Isso é um trator.
1: Muda, hein? Não, né? Sai inverno, chega.
0: Ai, ai. Aqui. Aí como é que eu faço pra não engordar?
1: Pois é, né? E realmente, no inverno, né? Não é só cultura, não. A gente sente mais fome mesmo, né?
0: Pra mim é a mesma coisa.
1: Você sente, não?
0: Tem gente que fala assim, eu durmo bem no inverno.
1: Você sente fome o ano inteiro, então.
0: Não, eu durmo bem no inverno. No verão, eu costumo dormir até melhor, né? Alimentação, tanto faz, verão, inverno, mesma coisa. Uhum. É aquela comidinha ali, Playboy, sem repetir, né? É. Não passo dos 71 quilos também, 70, tô bem, não tô, Tati?
1: Tá, uai, tô mantendo, né? mantendo shape.
0: Aqui, mas aí as pessoas estão preocupadas que o inverno tá chegando, principalmente para quem tá fazendo dieta, né?
1: Sim.
0: Começou a emagrecer e agora? O apetite aumenta, como é que eu faço para não engordar?
1: É. Ontem mesmo eu tava conversando com uma paciente lá no consultório que ela... Ela emagreceu bastante já. Ela já emagreceu 11 quilos, né?
0: Nossa!
1: Ainda tem uns 20.
0: Só com a dieta?
1: Tem uns 20 quilos ainda pra perder.
0: Ó!
1: Mas já tá, né? Tá no caminho, tá no processo. E aí ela tava me falando isso. Falou, nota, Tiana, a noite já esfriou um pouquinho. Eu tô meio perdida. Porque antes eu comia sanduíche, eu tomava shake, né? Fazia uma vitamina, mas agora eu já tô sentindo vontade de comer uma coisa quentinha à noite, porque
0: tem
1: já tá mais fresco.
0: Mas
1: tal.
0: Pode? Pra quem tá igual ela assim, pode tomar um mingauzinho de aveia à noite?
1: Pode, pode. Então,
0: não engorda, não, né?
1: É, não, nós vamos dar umas dicas aqui. ajudar o pessoal aí que tá com dificuldade pra alimentar.
0: Segurar aí a fome,
1: né? Segurar a fome, né? Mas aí, né, só explicando um pouquinho, Demi, o que que acontece no frio, né?
0: Uhum.
1: O nosso corpo, ele vai precisar se aquecer, né? Então, começou a fazer frio, o corpo... Na nossa temperatura não é um frio, lógico, né? Igual uma cidade do sul, né? Igual num país do exterior que tem um frio rigoroso, não. Mas quando a gente tá acostumado com calor, qualquer ventinho, a maioria já tá se agasalhando, já tá sentindo frio, já fala que começa a gripar e quer procurar alimento mais quentinho mesmo.
0: Quem tem imunidade baixa, gripa fácil.
1: É. Então, assim, o que que acontece? O nosso corpo, ele precisa se manter aquecido em função da mudança de temperatura. Então, mesmo com o nosso inverno, que não é tão rigoroso, de manhã, às vezes, está bem frio, né? À noite, cai bastante a temperatura em relação agora à tarde.
0: É isso mesmo.
1: E aí, nosso corpo vai precisar fazer essa regulação de temperatura.
0: Uhum.
1: Com isso, o metabolismo precisa de um pouco mais de energia mesmo, né? O nosso corpo precisa de um pouco mais.
0: Uhum.
1: E a sensação que dá é que a gente precisa comer muito mais, mas na verdade não é, né? Então vamos supor que uma pessoa aí ela precisa de alimentar 2.000 calorias, né, por dia. No inverno ela vai precisar de 2.100, por exemplo.
0: Aumentar mais 100 gramas.
1: Isso, mais 5%,
0: ah,
1: né?
0: Ah, de tá. 5%
1: de caloria. Então não é um aumento enorme, né? Igual a pessoa acha que tem que comer muito mais no inverno. Por isso que a maioria das pessoas ganha peso, né? Porque sente essa vontade de comer mais mesmo, né?
0: Pois
1: então
0: é
1: isso, é o corpo procurando um pouco mais de energia.
0: Uhum.
1: E essa energia o corpo vai querer facilmente, né? E aí facilmente vai ser através dos alimentos, né? Do carboidrato, né? Dos alimentos que fornecem mais caloria, mais rápida, né? Então o corpo é sábio, ele busca isso. Mas a gente tem que ter essa noção para não ganhar peso em excesso.
0: Verdade.
1: Né?
0: Você vai continuar falando sobre isso daqui a pouquinho. É, nós vamos a um break, já já voltamos. Ô, Eugênio, a Márcia falou que te conhece. A Márcia lá da Sonja. É, gente boa. Atleticana, hein? Também. Um beijo pra Márcia, tudo de bom. Tá lá no caladinho de cima. Daqui a pouco a gente volta.

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3: No Vardavox 3:33.
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9: Duas horas e 37 minutos, 2:37. Esse cajuzinho da Eliette, brincadeira, nossa, não consigo comer um só. O Eugênio trouxe o cajuzinho aqui à tarde, falou assim, agora não vou levar pra mim, mas minha mãe.
10: Viu, gente, nutricionista come doce, tá?
9: É, ué, não tem nada a ver, ué.
10: Só que é moderado, né?
9: Não, tinha um pudim aqui na geladeira ontem, que a Lucinha fez e trouxe, tinha um quarto mais, né? Pessoal aqui, como eu fui lá, eu falei, se eu for lá, eu vou acabar com esse pudim. Aí eu fui lá, mas graças, hein? Tirei só um pedacinho. Aqui. Ô Tati, então é o seguinte. Olha, gente, pode mandar sua pergunta aqui pelo 983763371, nosso WhatsApp. Ela tá falando sobre o inverno tá chegando, aí meu apetite aumenta. Como é que eu faço para engordar? Então ela começou a falar o seguinte. Edilene Vieira, Recanto Verde, Timóteo. Um beijo, Edilene. Beleza, valeu.

0: úteis no inverno, e não é. É mais ou menos 5% da quantidade que você já gasta. Então, se você gasta 2.000, seria em torno de 100 calorias a mais. Você vai gastar 2.100. Então, é muito pouca diferença. Ou seja, não justifica comer muito mais. Só que, culturalmente, a gente tem, né, que... O inverno, né, é um mês onde a gente faz comidas mais calóricas, né, comidas que aquecem, comidas mais afetivas. O mês de junho, por exemplo, julho, é festa junina.
1: Canjiquinha, pela égua. É o famoso pela égua no jantar e canjiquinha no almoço.
0: Exatamente. Você lembra pela égua? É paçoca. Igual chegou agora essa tentação aqui, que é o cajuzinho, que eu amo. Pé
1: de moleque, não.
0: Amendoim é um negócio assim que eu amo.
1: Pois é, você falou, então, só cortando aqui, porque eu lembrei que você falou amendoim e o cajuzinho chegou aqui. Eliette, parabéns, muito gostoso. Você é... Isso aqui é nota 1000, isso é brincadeira, Tele. Eu não consigo comer um só. Olha só, uma vez você falou um negócio do amendoim torrado, deixar na vasilha em casa, e ele sustenta também, né?
0: Sustenta, só que não pode ser em excesso, porque é calórico, né?
1: Mas eu não posso, não. Eu começo a comer, não quero parar.
0: Não para, aí é melhor não ter.
1: É isso mesmo.
0: Melhor é isso nem mesmo. Ter. Né, mas aí então assim, no, e além disso, do nosso corpo exigir um pouquinho mais de energia, de ter essa cultura de, né, de comer comidas mais calóricas e tudo, tem o tempo frio, né? O tempo frio a gente fica mais em casa, né? Então fica em casa e
1: à
0: quer
1: noite,
0: se,
1: né?
0: Aí quer, você vai acabar ficando mais parado, né? Porque você vai estar em casa. Você quer, às vezes, assistir uma televisão, ver um filme, e aí vai procurar, talvez, por coisas que sejam mais calóricas. Tem gente que vem, eu gosto de chocolate quente. Então, chocolate quente é uma preparação muito calórica, né? O que a gente pode substituir? Por exemplo, se você quiser fazer, você pode fazer um leite com canela, um leite morno com canela, que fica muito bom, né? Pode fazer o leite com cacau, né, e colocar o adoçante, né, ou para quem não tem necessidade de usar adoçante, pode usar um pouco de açúcar ou de mel, mas pouca quantidade, né? É melhor do que fazer o chocolate quente, porque tem gente que vai fazer uma receita lá de chocolate quente e coloca leite condensado, creme de leite, maisena, chocolate, chocolate derretido. Então é muita coisa. É uma bomba calórica, né? Então faz um leite morno com cacau, porque se o cheiro do chocolate no cacau é muito presente, então você vai conseguir matar sua vontade de tomar aquilo ali sem consumir muita caloria, né? Então é uma opção. Outra coisa também que faz às vezes as pessoas comerem mais no inverno é a questão do líquido, né? Eu sempre friso aqui que quando a gente toma pouca água, pouco líquido, nosso cérebro tende a nos fazer sabotar e a gente comer mais. Porque o cérebro pede hidratação. E aí você acaba confundindo, né, e buscando comida, né? Então, como no inverno a gente sente menos sede, né, porque não tá fazendo calor, a tendência é ficar desidratado ou tomar pouca água. E nisso você acaba procurando mais alimento e comendo mais. Então, uma forma de melhorar isso é ajustar o seu consumo de água, né? Ficar com a garrafa perto mesmo, junto, o dia todo. E ir enchendo essa garrafa, à medida que ela vai esvaziando, você vai colocando outra garrafa ali perto de você. Ou quem é de tomar água no copo, vai lá cada meia hora, toma um copo de água, né? Então, vai fazendo dessa maneira para poder hidratar e o corpo não ficar querendo beliscar a comida toda hora. Outra opção também são chás, né? Então, muita gente gosta, né, de chá, de chás calmantes. Outros já gostam do chá verde, de gengibre, que é um chá, assim, mais energético, né? Que esquenta mais, um chá de canela.
1: Termogênico, né?
0: Termogênico. Então, a gente tem aí muitas opções pra fazer, né, durante o inverno.
1: A menina mandou aqui, nossa, Eliara... Eliara, eu acho que essa Eliara que era ali da Devita, e ela mandou aqui, Delícias da Juju. Conhece? Delícias da Juju? De onde que é? O João 23 também ou não?
2: Tem aqui, né?
1: O João 23
2: também, mas
1: pois é.
2: No centro.
1: Nossa.

0: Pra que que é, a vaselinha com doce de coco, o outro prestígio? Olha só, Tati. Hoje estão judiando de nós aqui.
1: Não,
0: tá?
1: Demais, eu tô entendendo. Não,
0: doce de coco, prestígio, tem outro lá embaixo.
1: Essa aqui. Sabotagem, né?
0: É, brincadeira. Falando de dieta, estão mandando duas pra cá.
1: Sabotagem.
0: Mas aqui, não, é o seguinte, tudo em excesso faz mal.
1: Tudo em excesso faz mal.
0: Não é verdade?
1: Exatamente.
0: Então tem que saber controlar isso aí.
1: Isso. Então agora é um mês. É junho e julho, né? Agora são meses de festa, né? São meses que vai ter barraquinha na igreja, que vai ter festa junina dos parentes, festa junina dos amigos do trabalho, ou a turma que junta, vizinho. Então sempre tem alguma coisa pra gente ir.
0: Naquele arraial do bastião, sou duplo pra tomar um chá de amendoim, que tem anos
1: até
0: que eu não tomo.
1: Até hoje você não conseguiu chegar lá, né?
0: Não, cê, é, toda vez que chega já acabou. Eu falei, como é que chama aquela dona do chá de amendoim? Ela mora aqui em Timóteo, eu acho, né? Ela leva o pra minha filha, você tem que fazer mais, mas, agora que eu chego, já acabou, ué. Tem anos que eu não tomo chá de amendoim, mas é gostoso, né? Tem que chegar cedo. Mas é muito gostoso.
1: Então, assim, outra coisa, outra opção também, que eu tava falando de chá aqui, é o quentão, né? Só que o quentão, tradicionalmente, quentão é feito com álcool, né?
0: Eu não posso.
1: Porém, a gente pode fazer o chá como se fosse o quentão, sem o álcool. Também fica delicioso, né? Então
0: cê coloca o quê, né? Só não colocar o álcool?
1: É só não colocar o
0: aí
1: álcool,
0: tem
1: então vai.
0: Gengibre?
1: Gengibre, casca de laranja, maçã, né? Uns pedacinhos de maçã. A canela.
0: Cozinha?
1: O pau de canela, o cravo, né?
0: Então, cozinha tudo.
1: Cozinha tudo.
0: Sem
1: e vai
0: álcool.
1: Dar aquele aroma gostoso. É um chá delicioso.
0: Isso mesmo.
1: Ano passado, no inverno, teve uma marca dessas chá de sachêzinho, de caixinha, que lançou o chá de quentão. Então você já acha no sachê. Só colocar
0: hoje
1: na água
0: tá
1: quente.
0: Tudo, né? Tudo sim. Com facilidade.
1: Isso. Então tem muitos chás aromáticos pra gente tomar durante o dia, que até acaba tirando a vontade de beliscar, de ficar comendo doce, né, de biscoitinho, essas coisas. Então a gente tem opção sim pra fazer.
0: Pois é. Caiu aqui. Deixa eu falar. O WhatsApp da rádio caiu. Pode achar. Aqui. Deixa eu ver aqui o quem tá aqui, Julinha? Deixa eu ver aqui, que eu não tenho aqui. Ah, vamos faturar agora? Deixa eu só falar o seguinte. 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Iguaçu e Patinga, voltamos já já.
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15: No Varda Box 3:52.
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15: Pois é, 3 horas e 52 minutos, 3h52, aposentado e pensionista, venha ser mais um sócio da Associação dos Aposentados e Pensionistas Timóteo, que tem para você médicos em diversas especialidades, além de psicólogo, nutricionista, o programa Andanças, com hidroginástica, alongamento, ginástica olímpica, teatro, natação, mobilidade. 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E aí?
1: Isso aí, né? Então, mas aí a gente tava falando, né? As opções de chás e tudo. Então, mais alguma coisa que a gente pode fazer é esse período noturno, né? Que é uma dificuldade das pessoas. Chegar em casa, ter vontade de comer, aquela fome, o que eu faço e tal. Então, no inverno, a gente tem ótimas opções que são as sopas e os caldos. Né? Então, como que a gente pode fazer? Porque sopa e caldo também pode ser muito calórico, né? Se colocar linguiça, se colocar bacon, se colocar carne gordurosa, vai ficar calórico demais. Então, o que que a gente faz? Utilizar, né, muito legume. Então, por exemplo, a sopa de abóbora, né, moranga, com frango. Então, refoga ela com gengibre, com alho, cebola.
15: Se plantar mais...
1: Isso, que ela vai ajudar a aquecer o corpo e tem baixíssima caloria, né? É. Então pode tomar, eu coloco frango, né, para adicionar uma proteína, que é importante também para ficar saciado, né? É, e pronto. Essa opção da sopa de abóbora, outra opção que é o caldo verde. Então o caldo verde que é feito com batata, couve, né? Se quiser colocar uma carne desfiada para poder acrescentar proteína, né? A sopa de lentilha, que também lentilha é rica em ferro, pode colocar carne, pode colocar frango.
0: É, isso tudo você pode saborear, você que não quer engordar no inverno.
1: Isso, né? Então são opções menos calóricas para consumir, né? É, pode ser no almoço também. Só que a sopa, como ela confere, né, menos saciedade, ela dá fome mais rápido, o ideal é consumir no jantar, porque aí depois você vai dormir, né? Então vai ficar tranquilo.
0: Pois é.
1: É, pra quem janta mais cedo, né? Ah, eu vou tomar a sopa ali 7h30, 8 horas. Na hora que dá 10 horas, eu tô morrendo de fome. Então o que você pode fazer? Como é um alimento menos calórico, você toma ali sua porção de sopa, 7 horas, 7h30. E quando for lá pras 9h30, você pode fazer, por exemplo, um leite, né? Esse leite que eu falei, leite com canela, leite morno com canela.
0: Comer uma banana,
1: ou,
0: pode?
1: Pode também. Mas aí é frio, né? Eu falo assim, coisas, alimentos que aquecem.
0: Pra esquentar.
1: Então você pode fazer um mingauzinho de aveia. Nesse mingauzinho de aveia, você pode amassar uma banana, por exemplo, adoçar ele. Pode colocar canela, que aquece também, né? É, pode fazer aquele leite que eu falei, que é o leite com cacau. E adoçar ou com um pouquinho de mel ou com o próprio adoçante, né? Para quem tem diabetes ou não usa açúcar, né? Então, são opções aí para você fazer à noite. É, outra opção é a sopa de legumes mesmo. E uma dica que eu dou para a sopa é de você evitar de fazer ela sempre batida. Porque às vezes a sopa batida a pessoa quer tomar muito. Então, para você variar os legumes, coloca com pedaços maiores que vai exigir de você mastigar.
0: Ah,
1: tá. Ou então mistura folha junto. Repolho picadinho, couve rasgada, couve picada. Então, isso vai exigir mastigação. Então, isso faz você ficar mais saciado por mais tempo. E além disso, acrescentar uma proteína, que é a carne, ou quebrar um ovo, né? Antigamente tinha esse hábito de quebrar um ovo e deixar cozinhar na sopa, não é?
0: Mais gostoso.
1: Eu adoro, acho uma delícia. Então, assim, é uma opção para acrescentar proteína também na sopa da noite.
0: Beleza. Pois é, você quer falar com a Tati, pode ligar no 98777-3223. Muito fácil, 98777-3223, o WhatsApp dela, tá bom? Ela atende lá na
1: Razões
0: do Corpo, em frente à Unimagre, no bairro Professores, Coronel Fabriciano, tá bom?
1: Isso mesmo.
0: Ô Tati, um abraço, até a próxima, se Deus quiser, um bom feriado.
1: Agradeço a oportunidade, um abraço. Alô. Também, um bom feriado a todos.
0: Tudo de bom. Hoje nós perguntamos o seguinte: Luiz Miguel, meu primo, Ernesto, meu irmão e eu saímos. Enquanto saímos, você sabe, mano, você tá pensando?
1: Luiz Miguel?
0: Luiz Miguel, meu primo, o Ernesto, meu irmão e eu saímos. Enquanto saímos?
1: Três.
0: Parabéns, acertou. Três, que o Luiz Miguel é o primo. O Ernesto é irmão e eu, três pessoas. Todo mundo acertou, viu? O Afonso deu uma bobeira aqui no início, mas depois ele consertou. Você que participou direto ou indiretamente, meu muito obrigado de coração. Vem aí o Gilberto Medeiros com a redação Vox. Logo após tem o JR com o Vox Polícia, segunda edição. 5:05, Fernando Silva comando, Vox Cidade e toda a equipe de jornalismo. Como é bom e belo ter na consciência a graça do dever cumprido. Tchau, Vale do Aço, meu amor.
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1: No Vale da Vox, 4 horas.
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5: Os canais Vox acertaram mais uma vez. A Prefeitura de Timóteo anunciou nesta terça-feira o nome da nova secretária municipal de assistência social. A escolhida é Águida Cristina Anício, assistente social que atuava em Ipatinga e possui experiência na área de proteção social básica. Ela deixa a diretoria de proteção básica da Secretaria de Assistência Social de Ipatinga para integrar a equipe do prefeito Vitor Vicente do Prado. A pasta estava sem titular desde a saída de Luciane Silva, ocorrida em abril. Desde então, havia expectativa sobre quem seria o nome escolhido para conduzir uma das áreas mais sensíveis da administração municipal. Com a nomeação, a Águida passa a ser responsável pela condução das políticas públicas de assistência social, incluindo programas de proteção básica, benefícios socioassistenciais e ações voltadas às famílias em situação de vulnerabilidade. Para os canais Vox, repórter Júlia Ferreira.
1: A possibilidade de um novo tarifaço de Donald Trump sobre produtos brasileiros é vista como uma ameaça para a indústria nacional e traz uma onda de incertezas para exportadores. Nesta terça-feira, o governo dos Estados Unidos determinou que práticas comerciais do Brasil em 6 áreas prejudicam empresas e interesses estadunidenses. E o escritório do representante de comércio dos Estados Unidos propôs tarifas de 25% sobre bens importados do Brasil.
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1: Recursos no valor de 24 milhões e meio de reais provenientes do Fundo Rio Doce foram liberados pelo Banco Nacional de Desenvolvimento Econômico e Social para gestão de projetos em comunidades atingidas pelo rompimento da barragem de Fundão em Mariana, na região central de Minas Gerais, em 2015. O rompimento da barragem Mariana ocorreu em 5 de novembro de 2015. Cerca de 39 milhões de metros cúbicos de rejeitos escoaram por 663 quilômetros pela bacia do Rio Doce até atingir o mar no Espírito Santo. O desastre ambiental é um dos maiores da história do Brasil.
9: Os lojistas do Vale do Aço estão otimistas para o Dia dos Namorados deste ano. Uma pesquisa realizada pelo Sindicomércio Vale do Aço aponta que mais da metade dos empresários de Coronel Fabriciano, Ipatinga e Timóteo espera um aumento nas vendas em comparação ao mesmo período do ano passado. Segundo o levantamento, vestuário e calçados lideram a preferência dos consumidores na hora de escolher o presente. A pesquisa também mostra que a maioria das compras deve ficar na faixa de até R$200. Outro dado que chama a atenção é o crescimento das vendas online. O WhatsApp aparece como principal canal utilizado pelas empresas da região, seguido pelo Instagram. O cartão de crédito segue como a forma de pagamento mais utilizada pelos consumidores, mas o Pix também vem ganhando espaço nas compras para a data comemorativa. A pesquisa ainda revela que o maior movimento nas lojas deve acontecer na semana que antecede o Dia dos Namorados, confirmando a tradição dos consumidores de deixar as compras para a última hora. Para os canais Vox, repórter Marcelo Correia.
1: Próxima edição às 5 da tarde. 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
11: Entorpecente posse, teve foragido, suspeito de homicídio doloso, mostrou o CNJ em situação de prisão.
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12: Quatro horas e sete minutos. Boa tarde, Vale do Aço, quarta-feira, 3 de junho. Esse é o seu Vox Polícia, segunda edição, a apresentação do seu amigo JL. O trabalho técnico é de Júlio César, edição e produção de Fernando Silva, a direção geral doutor Jonaí Cordeiro. 4 e 7, Vox Polícia começa assim. Fogo destrói motocicleta em garagem de residência em Coronel Fabriciano. Solenidade de entrega de novas motocicletas ao comando da Polícia Militar de Timóteo. Feriado de Corpus Christi terá fiscalização intensificada nas rodovias federais mineiras. 4 horas e 8 minutos, oferecimento de Alinhadão, que tem a solução para o seu carrão. 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São 4 e 9, fique comigo, porque eu volto em apenas um minuto.
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3: No Vale da Vox, 4 e 14.
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3: 4 horas e 15 minutos, aumente o volume do seu rádio, porque agora a chapa vai esquentar. 4 e 15, bombeiros atenderam na madrugada de hoje, quarta-feira, uma ocorrência de um incêndio em uma motocicleta na garagem de uma residência na rua Copacabana, em Coronel Fabriciano. A princípio, existe uma suspeita de ser um incêndio criminoso. O sargento Douglas, do Corpo de Bombeiros, falou aos canais Vox. Confira comigo.
5: Bom dia, JL. Bom dia, ouvintes da Vox. Fomos acionados para um incêndio em uma motocicleta na rua Copacabana, bairro Giovanini, aqui em Coronel Fabriciano. Ao chegarmos no local, deparamos com um veículo em chamas que se encontrava debaixo de uma cobertura totalmente tomado pelas chamas. Né? Aí, após a análise de situação, com o uso de uma gotinha da viatura BTS, fizemos a extinção das chamas. Foram usados aproximadamente 50 litros de água para debelar totalmente e extinguir as chamas do veículo.
6: Sargento, em conversa com a proprietária do veículo, ela disse alguma coisa, se existe alguma suspeita de que o incêndio tenha sido criminoso?
5: Sim, ela relatou para a gente lá no local que ela tem um companheiro, de datas passadas, que chegou a ameaçá-la, porque ela, aparentemente, ela tem um relacionamento com outra pessoa na data atual e já sofreu ameaças desse companheiro antigo dela, inclusive até medida protetiva contra ele, e a suspeita-se que seja esse companheiro antigo dela.
6: A Polícia Militar esteve no local do fato para confeccionar o REDS?
5: Positivo, compareceu a guarnição lá da Polícia Militar para fazer os procedimentos práticos, acionaram a perícia para tomar demais providências.
6: Agora, graças a Deus que a ação do Corpo Bombeiros foi bem rápida para evitar até uma explosão, porque um veículo em chamas poderia acontecer uma explosão.
5: Sim, e houve também atitudes, de imediato dos moradores lá do local, que eram várias residências, eles retiraram os veículos que estavam próximos, antes que as chamas atingissem esses veículos e tivesse um convulso muito maior, E de imediato a gente, com rapidez e agilidade, deslocamos até o local e finalizamos, a extinção, aquele fogo, tornando o local seguro novamente.
6: Agora, qual a situação do veículo? Foi perda total?
5: Sim, perda total. Agora, na casa do proprietário, vai ter que juntar toda essa documentação, boletim do bombeiro, boletim da Polícia Militar, para poder fazer abaixo do veículo, Foi perda total.
3: 4:18, obrigado. E o comando do 5º Pelotão do Corpo Bombeiros em Coronel Fabriciano, sempre digo, vocês são os verdadeiros heróis. O sargento Breno aí do Corpo Bombeiros Fabriciano, o sargento Douglas, que é esse que falou conosco, sargento Valdeci e todos os demais aí. 4:18, mas uma solenidade de entrega de novas motocicletas na manhã de ontem, na 85ª Companhia, com sede aqui em Timóteo. O capitão Gedaías, que é o comandante, falou os canais Vox, confira.
6: Na manhã de terça-feira, o comando da 80ª Companhia com sede em Timóteo recebeu várias motocicletas. Eu estou com o capitão Gidaias, que é o comandante da companhia, e ele falou aos canais Vox. Capitão, quantas motocicletas a companhia recebeu?
7: Na manhã do dia 2 de junho, nós fizemos uma solenidade lá, o JL, da entrega de 3 motocicletas que foram frutos de um projeto apresentado pela Polícia Militar do 58º Batalhão, juntamente com o CONCEP, né, que é o nosso Conselho de Segurança Pública, que atua na comarca de Timóteo. Felizmente, fomos prestigiados, né, através desse projeto, com verbas oriundas, né, do Poder Judiciário da comarca de Timóteo, e aí adquirimos essas 3 motocicletas que serão agora destinadas ao serviço operacional e estarão, sem sombra de dúvida, fortalecendo ainda mais a atuação da Polícia Militar na cidade de Timóteo.
3: São motocicletas novas?
7: São motocicletas novas, já na nova tipologia, né, que a Polícia Militar reestruturou. São motocicletas com 300 cilindradas, ou seja, que dá uma capacidade de resposta ainda maior às nossas atividades de prevenção e de repressão qualificada. E irão atuar, sobretudo, né, naquelas ocorrências em que nós temos veículos motocicletas envolvidos, né? Nós temos problemas aí, não só aqui em nossa região, mas no Brasil como um todo, daquelas manobras do grau. E essas motocicletas serão utilizadas justamente para coibir esse tipo de manobra que coloca em risco não só o motoqueiro, né, o motociclista que faz essas manobras, mas também a comunidade como um todo.
3: Um reforço para a frota?
7: Sem sombra de dúvida, mais 3 viaturas que estarão à disposição da nossa comunidade, prestando o serviço diretamente a quem mais precisa, que é o nosso cidadão de bem.
3: Capitão, no evento também marcou a presença da senhora juíza, a doutora Marina.
7: Isso mesmo, como eu disse, né, essas aquisições foram frutos de projetos apresentados ao Poder Judiciário, e a doutora Marina, que é a responsável pela vara de execuções criminais, e também nessa seleção do edital, né, que culminou com a aprovação desse projeto, e hoje a gente conseguiu materializar essa verba na aquisição dessas 3 motocicletas, que irá somar muito ao nosso efetivo.
3: Nós ouvimos aí o Capitão Gidaís, que é comandante da Companhia de Timóteo, falando aí, a Polícia e o Comando recebeu 3 motocicletas novas. Para os canais Vox, repórter JL.
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10: Voltamos a apresentar Vox Polícia, segunda edição. 4:26 e você já sabe que a Metais Macedo está em Coronel Fabriciano e eles, ó, pesou, pagou na hora, isso mesmo, cobre é 45 o quilo, metal é 25, bateria de carro é R$3 o quilo, sucata 70 centavos o quilo e latinha de cerveja R$11 o quilo, é o que você ouviu, latinha de cerveja R$11 o quilo, que é o endereço? 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Fica atento para você que vai viajar, hein? A Polícia Rodoviária Federal, PRF, vai intensificar o policiamento e a fiscalização nas rodovias federais que cortam o estado de Minas Gerais durante o feriado prolongado de Corpus Christi. Operação especial será realizada entre os dias 3 e 7 de junho, período em que é esperado um aumento significativo no fluxo de veículos devido às viagens de lazer. Segundo a PRF, as ações estarão concentradas nos trechos com maior índice de acidentes, buscando reduzir a violência no trânsito e garantir mais segurança aos usuários das rodovias. O aumento do movimento, aliado às infrações como excesso de velocidade, ultrapassagens proibidas e condução sob efeito de álcool, elevada ao risco de acidentes graves durante feriados prolongados. A fiscalização terá como foco o combate às infrações que mais contribuem para ocorrências fatais, bem como ultrapassagens em locais proibidos, excesso de velocidade, uso de celular ao volante, embriaguez ao dirigir e ou não uso de equipamentos de segurança, bem como o cinto de segurança e dispositivos de retenção para crianças. 4:29. 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Mas, um trabalhador, o cara fazendo a carpina de um lote baldio, o cara se assustou, encontrou um corpo humano, é isso mesmo. Moçada humana foi encontrada na tarde de ontem, terça-feira, em uma área de vegetação próxima à Lagoa do Pau Podre, nas proximidades do bairro Cidade Nova, em Santana do Paraíso. Os restos mortais foram localizados por um trabalhador que fazia serviço de limpeza. A polícia militar fez contato com o trabalhador responsável pelo acionamento. Ele relatou que presta serviço a uma empresa encarregada do loteamento e executava limpeza às margens das ruas quando iniciou aí a capina e um lote percebeu a presença de um corpo caído ao solo. Ou seja, a polícia acionou uma equipe aí, né? Os peritos também foram acionados e, segundo consta, aproximadamente há 30 dias, nas proximidades do mesmo local onde aquele corpo foi encontrado ontem, pessoas se haviam relatado que foi encontrada abandonada uma calça de moletom camuflada, um isqueiro e outros objetos pessoais e marcas de sangue no asfalto, além de sinais de que alguém havia sido arrastado para o mato. Agora, esse corpo foi removido ao Instituto Médico Legal em Ipatinga, IML. Se você tem alguém aí que está desaparecido há muito tempo, pode procurar fazer contato com o Instituto Médico Legal IML de Ipatinga, né? Tomara que não seja seu familiar, é só uma dica. 4:31, fica comigo, produção. Após o bloco comercial aí, deixa só falar rapideco aqui. Teve uns caras que foram presos em Ipatinga, mas tem ligação com o Coronel Fabriciano. Um cidadão foi preso em Coronel Fabriciano traficando drogas no bairro São Domingos. Fique comigo, eu volto em apenas um minuto.
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10: No Vale da Vox, 4:32.
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6: 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Os caras foram a um motel lá em Ipatinga durante o uso da suíte no citado motel. Eles resolveram então tirar a TV que estava lá na parede e virou caso de polícia. O sargento Alex Miller falou aos canais Vox, confira.
7: Durante o patrulhamento da minha guarnição, a gente foi empenhado numa ocorrência de furto em andamento aí no motel Delírios, no bairro Veneza. E após o acionamento via 190, deslocamos para o local e aí deparamos com a funcionária do estabelecimento lá do motel segurando a porta de saída do motel aí, as três funcionárias, para impedir a saída de um veículo Celta de cor prata e com três indivíduos suspeitos no interior do motel. Aí em conversa aí com as funcionárias, relataram a guarnição aí que os autores entraram na suíte do motel, levaram uma televisão aparentemente danificada, tentaram substituir pela televisão que estava no interior da suíte e colocaram dentro do veículo Celta e tentaram evadir ali.

0: e apreendido com elas alguns materiais, como telefone e dinheiro.
1: Este veículo, ele está em nome de quem? Quem é o proprietário dele? Foi removido ao pátio? Foi liberado?
0: É o veículo que foi utilizado na prática do crime, ele foi apreendido ao pátio de plantão. É uma das autoras que está presa, disse que foi no local somente para buscar uma outra autora que estava lá na suíte, né? Mas ela já sabia dos modos operantes. Esse crime já é uma prática comum, que já tem acontecido aqui na região do Vale do Aço. Inclusive, outros motéis já teve esse prejuízo aí, de autores entrarem aí no interior das suítes aí, e trocarem a televisão dos quartos para uma outra televisão aí danificada, deixando no local um aparelho danificado. Mas hoje as funcionárias, né, na hora que foi fazer a vistoria na suíte, elas constataram o fato e impediram a saída desse veículo do motel.
1: O condutor desse veículo, o rapaz que acabou evadindo, já foi identificado? É questão de tempo?
0: Isso, o condutor, que é o outro autor também, né, coautor da prática desse crime, né, ele é marido de uma das autoras que está presa aqui na delegacia. E ele já foi devidamente qualificado aí no registro da ocorrência. E ele que estava conduzindo o veículo, né? Inclusive, ele não possui habilitação. Foi ser confeccionado também um auto aí de infração de trânsito. Ele evadiu do local, já ciente, né, da prática do crime. E aí as autoras que estavam no local lá foram presas.
1: E elas já têm passagem pela polícia ou histórico delas?
0: As duas autoras já possuem passagens por crimes contra patrimônio, como furto, né, estelionato. E aí elas vão responder hoje também pela prática do furto.
1: E os policiais que trabalharam lá, do sargento Alex Miller, nesta operação, reputo como exitosa, uma vez que recuperou os bens furtados?
0: A guarnição é comandada pelo sargento Vilas Boa e composta pelo sargento Alex Miller.
1: Ok, sargento Alex Miller, comigo aqui dentro dos canais Vox, sem tropeço, seu nome e endereço, repórter J. Passos.
2: 4h41, eu vou chamar o bloco comercial e após, eu quero que você preste bem atenção na notícia que nós vamos divulgar aqui. A polícia salvou um bebezinho recém-nascido, se não me engano, 14 ou 15 dias. A criança engasgou, você vai saber detalhes já. Eu volto em apenas um minuto.
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6: No Vale da Vox, 4h46.
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6: 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Mas, presta atenção comigo, porque um bebê... Dá tempo de falar essa matéria aqui, produção? A gente dá tempo de rodar e rodar outra matéria que nós temos? Então vamos lá. A polícia militar, poxa vida, eles foram heróis, porque uma mãe ligou desesperada para a polícia militar na manhã de hoje lá em Ipatinga pedindo socorro. Eu disse que a mulher ligou no 190 lá na central, no Copom, em Ipatinga, pedindo socorro, desesperada. Sabe por quê? Porque o bebezinho de apenas 17 dias, a criança amamentou e se engasgou. Isso acontece muito. A ocorrência foi registrada na Rua Dália, Bom Jardim, Ipatinga. Rapidamente, o policial que estava de plantão no rádio, o Sargento Medeiros, o abraço da equipe da Vox aqui, o herói. Ele começou a passar orientações para a mãe do bebê, porque ela estava desesperada. Ao mesmo tempo que ele passava as orientações, ele então acionava uma viatura até o endereço e pedindo à mamãe que se acalmasse, calma, a senhora faz isso, faz aquilo, faz isso e papapá, o procedimento é esse, quando a criança fica engasgada, ah, mas o bebê só tem 17 dias, e a mulher, claro, é mãe, desesperada, pelo telefone, gritava. O militar, Sargento Medeiros, acionou uma viatura ao mesmo tempo que auxiliava ela via telefone. E graças a Deus, enquanto ela fazia os procedimentos, seguia as orientações que ele repassou via telefone, a viatura chegava na casa dela. E graças a Deus, conseguiram salvar o bebê. Que Deus abençoe vocês. Eu sempre digo, né? Bombeiros, a Polícia Militar aqui, no caso, foi a Polícia Militar. Parabéns à atitude de vocês, né? A polícia não é só para prender, repreender o crime, também salva vidas. Parabéns para vocês. Mas um veículo adulterado e furtado foi localizado, apreendido pela Guarda Civil Municipal em Ipatinga, lá no Vila Celeste. O GCM e Duarte falou aos canais Vox, confira.
8: É, a princípio aí, acionados via Secop, nossa central, a comparecer na rua Mineirinhos, do bairro Vila Celeste, para uma averiguação de um veículo que estaria estacionado ali naquele local e possuía sinais de adulteração. Ao chegar no local, a guarnição conseguiu identificar o veículo que estava coberto e, ao procurar sua placa de identificação, foi possível notar ali que aquela placa de identificação estava coberta por um adesivo plástico, assim assemelhando com a placa Mercosul. No momento esse em que foi identificado que havia adulteração daquela placa, foi retirado o adesivo e identificada a placa original do veículo. E em consulta à nossa central, foi possível constatar que o veículo era produto de furto.
9: Agora, o que chamou atenção e que é louvável, né, o José M. Duarte, é a participação efetiva da sociedade. Foi uma denúncia anônima que acabou despertando vocês e fazendo essa averiguação.
8: É positivo, Jota. A gente sempre conta aí com o apoio e com a confiança da população. E vale a pena ressaltar aí que, pelo fato da adulteração dessa placa, e também informado pela vizinhança ali no local, que nas madrugadas havia movimentações de pessoas nesse veículo, a retirada do veículo e voltando a estacionar o veículo no local, sendo que esse veículo possivelmente pode ter sido utilizado para a prática de outros crimes.
9: E com relação a... identificou o veículo, ok. E o proprietário do veículo, esse veículo foi furtado onde? O proprietário já tomou conhecimento da recuperação desse veículo?
8: Positivo. No momento ali foi consultado via sistema informatizado que o veículo havia sido furtado no centro de Ipatinga no mês de janeiro. Momento ali em que a guarnição fez contato com o proprietário do veículo que reside em Pabllo e ficou ciente dos fatos para que fossem tomadas as medidas administrativas para retirar o seu veículo.
9: A gente percebe que a Guarda Civil Municipal, a GCM, ela tem feito um belo trabalho, sobretudo no trabalho de preventivo aqui na região e também o repressivo. Isso é muito importante, dá segurança e, claro, aproxima ainda mais a sociedade de vocês.
8: Correto, Jota. A gente agradece pelo apreço e a população pode estar sempre contando com a gente.
9: Quais são os GCMs que trabalharam diretamente nesta operação em que recuperou esse veículo que fora furtado em Pabllo e devolveu, né? Ou pelo menos já está à disposição do proprietário para tê-lo de volta?
8: Ocorrência aí do grupamento de pronta resposta, o GCM Batista e o GCM Duarte.
9: GCM Duarte, conosco aqui dentro dos canais Vox, sem tropeço, seu nome e endereço, repórter J. Passos.
6: Tá certo, um abraço aí nosso amigo repórter J. Passos, que amanhã estará aqui com vocês, bem cedinho, bacana. 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Vem aí para você Gilberto Medeiros com a redação Vox e na sequência Fernando Silva com Vox Cidade ao vivo aqui da Vox em Timóteo. Tchau para você. Agora, fui!
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1: O Vale da Vox, 5 horas.
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4: Foi publicado o edital para o primeiro processo seletivo de 2026 do Ministério Público do Trabalho de Minas Gerais, destinado a estagiários de graduação em Direito. As inscrições são gratuitas e podem ser feitas até o dia 19 de junho, exclusivamente pelo site do órgão. O processo seletivo tem o objetivo de formar cadastro reserva para a sede em Belo Horizonte e para as Procuradorias do Trabalho nos municípios que incluem Coronel Fabriciano, Divinópolis, Valadares, entre outros. Para os canais Vox, repórter Júlia Ferreira.
1: A Federação do Comércio de Bens, Serviços e Turismo de Minas Gerais, FEComércio MG, propôs nesta segunda-feira uma nova modalidade de contratação para modernizar as relações de trabalho no Brasil. O projeto chamado Trabalho Hora, com Direitos Garantidos, foi apresentado a candidatos à presidência da República e a parlamentares ligados à PEC da redução da jornada 6x1. O senador Flávio Bolsonaro, do PL, deputado Reginaldo Lopes, do PT, e os ex-governadores Romeu Zema, do Novo, e Ronaldo Caiado, do PSD.
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1: O tráfego de veículos de grande porte será proibido nas rodovias estaduais de Minas Gerais durante o feriado de Corpus Christi de 2026. A medida, de acordo com o Departamento de Estradas de Rodagem de Minas Gerais, tem como objetivo garantir mais segurança e fluidez ao trânsito nos dias de maior movimentação na malha viária, especialmente em trechos de pista simples e segmentos de grande fluxo, como a MG-010, a MGC-135 e a MG-050. As datas e os horários da restrição: nesta quarta-feira, dia 3, de 4 da tarde às 10 da noite. Nesta quinta-feira, 4 de junho, das 6 da manhã ao meio-dia. E no domingo, dia 7, das 4 da tarde às 10 da noite.
8: A Prefeitura de Mesquita decretou luto oficial de 3 dias em razão do falecimento do ex-prefeito Raimundo Anício de Oliveira. A medida foi oficializada por meio do decreto número 46 de 2026, assinado pelo prefeito Hilton Torres nesta terça-feira. No documento, a administração municipal destaca a trajetória pública de Raimundo Anício de Oliveira e sua contribuição para o desenvolvimento administrativo, social e institucional do município. O decreto ressalta ainda o legado deixado pelo ex-prefeito e o reconhecimento de sua dedicação às causas públicas ao longo dos anos. A decisão considera o sentimento de pesar que atinge familiares, amigos e toda a comunidade mesquitense diante da perda de uma das figuras que marcaram a história política da cidade. Para os canais Vox, repórter Marcelo Correia.
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9: Alô Brasil, alô você que se liga nos canais Vox, muito boa tarde. São 5:06, 5:06, hora certa no Vale do Aço. 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Tá começando o Vox Cidade, que tem produção e apresentação de Fernando Silva, trabalhos técnicos Júlio César Correia, a direção do doutor Jonair Cordeiro. 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
2: No Vale da Vox 5:10, boa tarde.
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2: 5:11, 5:11. 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No fim do programa, nos minutos finais, vamos sortear um milkshake frutas vermelhas 300ml com os que participarem por meio do 983-763-3371. 983-763-3371. São 5:13. E aí, gente? Vai ter eleição para a presidência da Câmara dia 8 de junho, sim ou não? Sim ou não? Vai ter essa vai ter ou não essa eleição, hein? Daqui a pouco a gente vai ficar sabendo, estamos no aguardo da expectativa. E aí, será que a Câmara Municipal de Timóteo, por meio do presidente Adriano Alvarenga, candidato à reeleição, conseguiu derrubar a decisão que suspendia ou cancelava a reunião que trataria da eleição da mesa diretora no próximo dia 8, ou vai tratar? Daqui a pouco a informação com exclusividade aqui, hein? 5:13, chegou a hora do comentário do dia. Hoje tem, a gente chamou a atenção dele no ar ontem, departamento pessoal foi acionado, compliance, entrou todo mundo, e aí doutor Jonaí Cordeiro foi acionado para voltar ao seu posto de comentarista deste programa. Na bola, doutor Jonaí Cordeiro, o nosso Big Boss, depois de ter sido chamado a atenção no departamento pessoal.
4: Flávio Bolsonaro viveu sua semana de glória. Saiu da Casa Branca como quem tivesse acabado de libertar a Europa do nazismo. Tirou foto com Donald Trump, posou para as câmeras e voltou tentando convencer o país de que agora ele tem mais influência em Washington do que o próprio Itamaraty. E funcionou. Em poucos dias, ele conseguiu sair do noticiário sobre Daniel Vorcaro para posar de presidenciável internacional. Veio junto o velho discurso bolsonarista de que Lula seria um anão internacional. Por que o bolsonarismo tem fascínio por político brasileiro que abana o rabo para americano em corredor de hotel? Só que a política internacional não respeita vídeo de rede social. Os Estados Unidos ontem anunciaram a intenção de sobretaxar os produtos brasileiros em 25%. E aconteceu um milagre diplomático. O mesmo Flávio Bolsonaro, que parecia mandar na Casa Branca, descobriu subitamente e quer nos provar que não manda em absolutamente nada. Donald Trump já defendia sobretaxas desde o ano passado. E Eduardo Bolsonaro e Flávio Bolsonaro não apenas concordaram com isso, aplaudiram. Talvez ali no ano passado tenha nascido silenciosamente a reeleição de Lula. Porque parte do empresariado, do agro e de quem tem a mínima capacidade cognitiva começou a perceber que o bolsonarismo brasileiro passou a tratar a economia brasileira como dano colateral aceitável da guerra política. É o patriotismo da terra arrasada. E aí mora o perigo. Quando a disputa política vira obsessão, o país deixa de ser prioridade. Vale pressionar instituições, vale torcer contra a economia, vale até comemorar medida estrangeira que prejudique o próprio país, desde que isso desgaste o governo adversário. Estamos falando de gente que aceita conscientemente o caos econômico e a destruição institucional, desde que isso sirva como instrumento de vingança política. E você, meu querido ouvinte, minha querida ouvinte, acha mesmo que terra arrasada é um preço aceitável para derrotar adversário político? Então talvez nós mereçamos mesmo ser governados por um pateta, lambão e corrupto como Flávio Bolsonaro. Porque o dia em que o povo aceita incendiar o próprio país para atingir adversários políticos é exatamente o dia em que deixa de existir direita, esquerda ou patriotismo. Passa a existir cinismo, ressentimento e gente brincando de Nero enquanto o fogo sobe pelas paredes. O problema é que na política da terra arrasada, o fogo não escolhe lado. O fogo queima a todos nós. Não me queira mal, que eu só sei lhe querer bem. Melhore seu argumento para não precisar aumentar a sua voz. Eu sou o Jonair Cordeiro e sem a menor pretensão de te convencer a coisíssima nenhuma, falo para os canais Vox.
2: São 5 horas e 17 minutos, 5 e 17. Daqui a pouco, informação quente sobre eleição para a presidência da Câmara Municipal de Timóteo. É daqui a pouco, 5 horas e 17 minutos, eu vou falar de Drogaria Popular Central. 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Antes do intervalo, gente, hoje eu me lembrei de uns parentes que eu tenho aqui em Timóteo, primos da minha mãe, o pastor Benício, que é da Igreja Maranata, um abraço para ele. O Zequinha, que eu não vejo há muito tempo, que é irmão dele. Eu gostaria, se alguém estiver me ouvindo aí nesse bairro, Cirilo, Timóteo, Nossa Senhora das Graças, tem um apelido Cirilo. A Gleice mora lá, só uma comunidade muito bacana, aquele povo lá, aquela quadra precisa ser coberta, hein? Cadê os políticos? Aquela quadra lá é uma quadra muito útil para aquele bairro. Bairro Cirilo, Nossa Senhora das Graças, em Patinga. Não sei se estão me ouvindo, mas me lembrei deles hoje. Acho que isso aí é quando você lembra da pessoa para você orar por ela. Um abraço para as primas da minha mãe e, logicamente, minhas primas também, a Consolação e a Perpétua. Irmãs da tia Luísa, lá do Caladinho de Baixo, que tinha escolinha. Então, se alguém estiver me ouvindo aí, fala que o Fernando da Vox mandou um abraço. Olha, gente, aqui é a Rádio do Povão, cara. Você manda recado pro teu... Eu não tenho contato deles. Você manda primo de segundo, terceiro, quarto graus. Aqui você manda alô pros seus parentes, é no ar. Então, se alguém mora no Cirilo aí, nessa rua de baixo aí, onde mora a Consolação e a Perpétua, que são irmãs, diga, por favor, transmita o meu recado. E diga aqui que você transmitiu o recado. O Fernando da Vox diz que é parente seu, se orgulha disso e mandou um grande abraço para vocês. Tá bom? Então me lembrei delas hoje aí, entendeu? Uma Perpétua e a Consolação. Consola, que é chamada. Que é a cara da minha mãe, prima. 5 horas e 20 minutos, é isso aqui, Rádio do Povão, tudo transparente, intervalo, voltamos já.
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2: O Tribunal Regional Eleitoral de Minas Gerais, o TREMG, decidiu anular a sentença que havia reconhecido fraude à cota de gênero nas eleições de 2024 em Ipatinga e que poderia resultar na perda dos mandatos de vereadores eleitos pelo PRTB. A decisão não significa que os investigados foram absolvidos nem que a acusação foi considerada improcedente. O que o TRE entendeu é que houve um problema na condução do processo em primeira instância, especialmente na fase de produção de provas e depoimentos, o que teria comprometido o direito de defesa dos envolvidos. Por causa dessa falha processual, os desembargadores determinaram a anulação da sentença e o retorno dos autos à Justiça Eleitoral de Ipatinga. Agora, novas oitivas deverão ser realizadas e o processo será novamente analisado pelo juiz eleitoral antes da prolação de uma nova sentença. Na prática, a decisão impede qualquer alteração imediata na composição da Câmara Municipal. Os vereadores Adiel Oliveira, Pastor Fernando Castro e João Paulo Dornelles permanecem nos cargos enquanto o caso continua tramitando. O julgamento era aguardado com expectativa, porque uma eventual confirmação da sentença poderia levar à anulação dos votos recebidos pelo partido e provocar uma recontagem dos quocientes eleitorais, alterando a composição do legislativo ipatinguense. Com a decisão desta semana, o processo volta praticamente à fase de instrução. Somente após a realização dos novos atos processuais e de uma nova sentença será possível saber se a acusação de fraude à cota de gênero será confirmada ou rejeitada. Se houver novo recurso, o caso ainda poderá retornar ao TRE-MG para novo julgamento. Em resumo, o tribunal não decidiu quem tem razão sobre a acusação. Decidiu apenas que o julgamento realizado até agora precisa ser refeito para garantir o pleno direito de defesa.
14: Fernanda, a Perpétua mora aqui pertinho da minha casa. A Consolação mostra lá um pouquinho. E o Zequinha, esse já está morando lá no Ana Rita. E ele é meu freguês aqui no salão. Fernando, tem o Zé João também, uai, moro pertinho aqui da igrejinha.
2: Ô, dona Socorro, do Nossa Senhora das Graças Cirilo, utilidade pública, família se reencontrando no rádio, tá, isso aqui tá lembrando, lógico, aqui é rádio, tá me lembrando o programa do Gugu, que o Teco Teixeira via tanto. De volta pra minha terra, não sei o que. Muito obrigado, um abraço pra todos eles. Esse Zé João aí deve ser o Zezé. Ele morava no Novo Horizonte, até mandei um abraço pra ele ontem. Então ele tá morando aí perto de vocês, né? A família agrupada, família Rocha, hein? O meu nome é Fernando da Rocha Silva, tenho muito orgulho do meu dos meus sobrenomes. Hein? Aí eu quero mandar um abraço, então, transmito o meu abraço a eles aí, beleza? E a Fatinha, que eu não tenho notícia, mora em Timóteo, a irmã também. Olha só, trazendo a cozinha de casa pro rádio, que coisa. Aí o ouvinte falou, eu não tenho nada com isso, vamos dar notícia. Ah, essa é uma notícia familiar, pô. 5 horas e 27 minutos, eu quero mandar um abraço pra professora Aparecida Furro. Ela mandou uma mensagem ontem, nossa querida, grande baluarte da educação. E ela falou, boa tarde, Fernando, estou te ouvindo, um abraço. Parabéns à Rádio Vox, sempre dando as notícias em primeira mão. Vi a reportagem sobre a saída da secretária Érica, que era secretária de saúde. Ouvi também a indicação da nova secretária de assistência social. Vocês são show. Mais uma vez, parabéns pela competência. Meu radinho sempre ligado. Alô, professora Maria Aparecida Furro, passaporte francês facilmente conquistado. E um abraço para sua filha, Aretuza Furro, a tia Are, professora. São professoras com história na escola Tenente José Luciano, em Timóteo, escola estadual. E essa escola vai ser municipalizada, gente? Acabou esse assunto, né? Tenente José Luciano, Getúlio Vargas, e aí? Era a intenção do governo Zema aqui, eu acho até com o aval do prefeito Capitão Vitor. Como é que vai ficar isso aí? Vai continuar estadual? A comunidade escolar que falou ao nosso microfone ano passado não queria municipalizar, não, hein? 5 horas e 29 minutos, intervalo. Depois do intervalo, vamos trazer uma pauta muito triste de Ipatinga. E essa tem imagens no Instagram da Vox. Vamos trazer o repórter Marcelo Luciano uma autista que morreu ano passado na escola, nós fizemos reportagem desse assunto, morreu engasgada na escola, hoje teve uma manifestação, vocês vão saber os detalhes, o choro de uma mãe. Falei Marcelo Luciano, é um jornalista, um abraço para ele do atleticano, e Marcelo Augusto, Marcelo Luciano é jornalista aqui no Vale do Aço, grande torcedor do Galo, um abraço para ele, nos ouve também. Marcelo Augusto, porque eu falei o nome da escola, Tenente José Luciano. Marcelo Augusto, daqui a pouco, vai trazer uma reportagem. Que coisa, hein, gente? É, vamos saber disso daqui a pouco. Ô, Conceição, obrigado. Ó, Conceição, aí eu tô falando que eu tô ficando doido. Marido Socorro, também conhecido como Conceição. Ela fala, Zezé João, morava no Novo Horizonte, mas já mudou pra cá. Um abraço pra ele também. Isso, tem dinheiro, hein? Intervalo, voltamos já.
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2: No Vale da Vox 531, boa tarde.
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5: O repórter Marcelo Augusto traz a seguinte reportagem aqui no Vox Cidade. Caso Aninha. A Vox não vai deixar cair no esquecimento. Família ainda cobra justiça em Ipatinga. Tá bola.
6: A família de Ana Lúcia, conhecido carinhosamente como Aninha, voltou a cobrar esclarecimentos e justiça pela morte da jovem autista de 18 anos, ocorrida no dia 18 de fevereiro do ano passado, na escola estadual Laura Xavier Santana, no bairro Bom Jardim, em Ipatinga. A manifestação aconteceu na manhã dessa quarta-feira, em frente à instituição de ensino, onde familiares e apoiadores denunciaram suposta negligência no socorro prestado ao estudante. Segundo a mãe da jovem, Natália Fernanda, a escola informou inicialmente que a filha havia sofrido apenas um mal súbito. No entanto, ao chegar ao local, ela percebeu que a Aninha estava engasgada.
7: Eu quero um esclarecimento, porque quando me ligaram, falaram comigo que ela tinha só dado um mal súbito. E quando eu cheguei à escola, eu abri a boca da Ana, tinha comida. Prato de comida que a Ana não podia comer. A escola era ciente, porque tinha 6 anos que a Ana estudava já nela.
6: De acordo com Natália, a filha tinha dificuldades de mastigação e precisava que os alimentos fossem amassados antes de serem servidos. A mãe relatou ainda que Ana Lúcia dependia integralmente de cuidados especiais.
7: Ela dependia de tudo. Era água, alimentação, fralda. Ela dependia totalmente de uma segunda pessoa do lado dela.
6: A mãe contou ainda que, conforme relatos da irmã da jovem, Aninha tentou pedir ajuda enquanto se sufocava.
7: Ela pedia socorro, ela estava sacudindo a pessoa que estava com ela, né, presente ali no momento, lutando para sobreviver. Eles simplesmente deixaram a minha filha sozinha na sala e fecharam a porta. Os alunos tentando bater para pedir socorro, tentando ajudar, e eles não deixaram. Eles ocultaram tudo.
6: Natália afirmou ainda que também foi impedida de prestar socorro quando chegou à escola.
7: Ela pedia socorro, ela estava sacudindo a pessoa que estava com ela, né, presente ali no momento, lutando para sobreviver. Eles simplesmente deixaram a minha filha sozinha na sala e fecharam a porta. Os alunos tentando bater para pedir socorro, tentando ajudar, E eles não deixaram. Eles ocultaram tudo. A irmã, em termos de pedir socorro, a irmã de entrar para dentro da sala para ajudar, nem deixaram a irmã ligar para o socorro, que o SAMU, seja o que fosse, para ajudar a irmã ali naquele momento. E foi uma situação muito, muito, muito difícil de ficar sabendo que uma inocente, uma autista, ela tinha sim os seus 18 anos, mas era um bebê.
6: O padrasto da jovem, Pedro Souza, reforçou as acusações de negligência. Segundo ele, Aninha chegou feliz à escola naquela manhã e a família recebeu a notícia que ela estaria passando mal pouco depois das 9 horas.
1: Quando a mãe dela veio às pressas, quando chegou aqui na escola, ela já estava desfalecida no chão, eles não deixavam minha mulher encostar, né? O socorro foi, atrasou muito, né? Direção da escola, esperou acabar o recreio para poder chamar o socorro. Quando o socorro chegou, não teve muita coisa a fazer. Conseguiu reanimar ela mais uma vez, mas quando ela deu entrada numa sucunha, ela veio a falta do que ocorreu dentro da escola, né? Onde ela engasgou, a comida dela tinha que ser amassada, e eles não amassaram a comida dela, deu de qualquer jeito. Primeira colesada, ela engasgou e veio a falecer.
6: Ainda segundo o padrasto, a direção apresentou versões diferentes sobre o caso antes de admitir que a jovem havia se engasgado durante a alimentação.
1: Então, no começo, eles contaram um monte de mentira, né? O diretor contava uma coisa, o professor contava outra, outro pessoal contava outra, só que muita gente viu. Muita gente é de menor, não pode dar o depoimento, mas muita gente viu, prestou. A minha menina prestou, viu a outra falecendo lá no chão, só que ela não podia fazer nada, né? E quando foi à noite, quando eles viram que o exame

0: judicial, mas ainda não houve retorno sobre o inquérito criminal que apura possíveis negligências e omissão de socorro. Durante a manifestação, o vereador Daniel do Bem, conhecido por lidar com situações da causa autista, acompanhou a família e afirmou que o caso evidencia a necessidade de preparo das instituições de ensino para lidar com os alunos em situações de emergência.
1: E a gente percebe que essa tragédia aconteceu por falta de preparo. E isso nós precisamos deixar bem claro para todas as outras escolas, que precisam ter estrutura, formação, para que quando acontecer com as demais, sabem os protocolos de socorro, de primeiros socorros. E eu vejo o que aconteceu com a Aninha foi uma falta de socorro. Ela esmurrou, ela tentou, ela chamou, inclusive tinha irmãs na escola, no mesmo horário que ela, que sabia lidar, foram impedidos. Ou seja, isso precisa mostrar, porque é uma justiça, é uma perda, não foi uma carteira que quebrou, foi um ser humano que foi embora. E de uma forma, ela era saudável, ela tinha seus problemas neurológicos, tudo bem, era autista, tudo bem, mas morrer sem dignidade dói muito. E esse gesto que a família veio trazer aqui hoje é para relembrar, exigir justiça, que o caso seja elucidado e que as responsabilidades sejam tratadas na justiça, e que isso sirva de exemplo para novos protocolos quando outros alunos também passar pelo mesmo problema.
0: De Ipatinga para os canais Vox, repórter Marcelo Augusto.
2: Se eu for dar uma opinião, até porque está na justiça e eu nem devo fazê-lo, se eu for dar uma opinião, eu vou tomar um processo. Então eu vou ficar calado, espero que a justiça seja feita. O pai manda uma filha, a mãe manda uma filha para a escola, feliz, uma menina que precisa de cuidado, acompanhamento de perto, e recebe uma notícia dessa. A gente não consegue nem se colocar, nós não conseguimos nos colocar no lugar de quem passa por isso. Tá? Isso não pode ficar impune, não. Se a pessoa... É melhor não falar. Vamos pro intervalo que é melhor.
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3: No Vale da Vox, 5h46, boa tarde.
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6: A Prefeitura de Ipatinga, por meio da Secretaria Municipal de Segurança e Convivência Cidadã, a SESCOM, e da Secretaria Municipal de Serviços Urbanos e Meio Ambiente, a SESUMA, realizou ontem mais uma blitz de fiscalização de veículos de transporte escolar. O gerente da Seção de Transportes Especiais e Coletivos do município, Neuci Romão, falou aos canais Vox.
7: Realizamos mais uma operação de fiscalização do transporte escolar em Ipatinga. E desta vez, nas proximidades do Colégio João 23, no bairro Iguaçu. Essa é uma ação que vem sendo desenvolvida de forma contínua pela Prefeitura, numa parceria com a Polícia Militar, com o objetivo de garantir mais segurança aos estudantes e tranquilidade para os pais e responsáveis. Durante a fiscalização, verificamos toda a documentação exigida dos veículos, dos condutores, além das condições necessárias, né, para que o transporte escolar seja realizado de forma regular. A Polícia Militar também atuou na conferência dos documentos obrigatórios, fortalecendo o trabalho de fiscalização e orientação do município. É importante destacar que o transporte escolar envolve a segurança de crianças e adolescentes e, por isso, o município tem a responsabilidade de acompanhar e fiscalizar esse serviço, garantindo que os veículos estejam autorizados, devidamente vistoriados, né? E que os profissionais atendam às exigências previstas na legislação. Infelizmente, ainda encontramos situações irregulares e, quando isso acontece, as medidas administrativas cabíveis são adotadas. O nosso objetivo não é apenas punir, mas principalmente prevenir riscos e combater o transporte clandestino, que coloca em perigo a segurança dos estudantes e prejudica os profissionais que trabalham de forma correta e legalizada. A orientação que deixamos para as famílias é que sempre verifiquem, né, se o veículo contratado para transportar o seu bem maior, né, o seu filho, possui autorização da prefeitura, está vistoriado para prestar o serviço. Essa é uma atitude simples, né, mas que faz toda a diferença para garantir um transporte seguro e de qualidade. Vamos continuar realizando essas ações em diferentes regiões da cidade e reforçando, né, o nosso compromisso com a segurança e a mobilidade e o bem-estar da população.
3: 5h49. Daqui a pouco, informação quente sobre a eleição na presidência da Câmara de Timóteo. Antes, o repórter J. Passos, ele traz uma informação aqui. Ele entrevistou a deputada federal Rosângela Reis, que lançou sua pré-candidatura à reeleição, e esse lançamento foi em Ipatinga, na Bola.
8: E os canais Vox vieram aqui para participar deste grande momento da democracia que começa com esse primeiro passo. Ela que já é hoje deputada federal, e ela nos fala sobre esse novo desafio deputada federal Rosângela Reis.
9: É uma alegria poder estar aqui neste momento muito especial da minha vida, que é o lançamento da nossa pré-candidatura à reeleição deputada federal. Nós trabalhamos incansavelmente pelo estado de Minas Gerais. Podemos ajudar mais de 200 cidades diretamente com emendas impositivas, com hospitais, as entidades sociais, as escolas, na educação. E nós agora estamos com mais um passo, porque é preciso fazer mais. E nós vemos muitas possibilidades de trabalhar no Congresso representando as mulheres, representando os homens, a juventude, todas as camadas sociais, para que nós possamos investir em mais trabalho, em mais política pública social para o nosso estado de Minas Gerais.
8: Vários projetos da deputada Rosângela Reis.
9: Nós temos projetos importantes que nós já iniciamos, que são sonhos nossos, que um deles é a Universidade Federal de Medicina. A implantação desta Universidade Federal, ela será uma conquista para toda a região, para o nosso estado. Vai mudar a vida das pessoas. Um outro sonho que nós já iniciamos também é o hospital regional. Nós já temos aqui a área que foi cedida, temos também o projeto, a parte do recurso para iniciar, mas temos que trabalhar mais para buscar mais recurso para nós fazermos aqui uma obra que atenda a mais pessoas. Então, esses dois grandes projetos são projetos importantes que nós vamos defender na Câmara Federal. Nós estamos no caminho certo de podermos trabalhar para os municípios, de defender a bandeira do municipalismo. É menos Brasília e mais municípios, onde que tudo acontece. A demanda da saúde, a demanda da educação, da infraestrutura, das estradas, que é necessário chegar às estradas rurais, às melhorias dessas estradas. E nós temos feito um trabalho de aglutinação de forças. Esse foi a reestruturação política que nós pudemos realizar para podermos plantar uma sementinha em cada cidade do nosso estado de Minas Gerais. E agora é nós podermos buscar essa mobilização, mobilização comunitária, mobilização de forças, com prefeitos, com vereadores, para que eles possam apoiar essa nossa reeleição para deputada federal.
8: Como é que a senhora avalia os trabalhos dos canais Vox, na pessoa do presidente, doutor Jonaí Cordeiro, de abraçar a causa da região?
9: Eu quero aqui aproveitar e parabenizar o presidente da Vox, Jonaí, pelo trabalho fantástico que ele está fazendo frente ao grande órgão de comunicação, que é os canais da Vox, de poder trabalhar a sua opinião, incentivando as pessoas a estar votando em candidatos da região. Porque nós sabemos que no universo de 500 mil eleitores, nós poderíamos ter 3 deputados estaduais e até 3 deputados federais. E que, na verdade, quando eu fui eleita deputada federal, nós ficamos aqui na região sozinha e vieram aqui outros, buscaram os votos e nem sequer colocaram emendas nos municípios. Então, é importante importante que haja conscientização da população para que a população priorize os deputados da região e aqueles também que às vezes vão para a urna e jogam o seu voto fora, que tem os votos considerados inválidos, branco e nulo. Então esses votos são importantes para eleger pessoas. Aí foi a grande satisfação foi as pessoas insatisfeitas com a política nacional. Vamos ver a política local, vamos avaliar esses candidatos e vamos ficar mais perto para cobrar deles o serviço que eles se dispuseram a fazer.
8: Sempre muito cordial, sempre muito solícita para conosco.
9: Ah, eu que agradeço os canais Vox, o grande trabalho de todos os profissionais que estão e de alta qualidade. Parabéns.
8: Deputada Federal Rosângela Reis, conosco aqui dentro dos canais Vox. Sem tropeço, seu nome e endereço, repórter J. Passos.
10: Ô, meu amigo Fernando Silva, Diego Bruto, aqui eu tive a ver com a voz, eu quero te mandar, meu amigo, um abraço para Foinho, o Romildo Fregonando, Rafael Lima, da Casa Cana do País, no Cananzinho, e para o Serrinho da Casa Cana JR, no Parque Caravelas, e para Rodrigo Lima, Neto Souza, com Pato da Porta, o João do Porto, da Carne da Calçada Vermelha, e para meu irmão Badinho, meu sobrinho Gustavo Rocha, um abraço. Um abraço para Fernandinho Rocha, da Rojamos, no Bairro de Moeiro. Um abraço para Sargento Pereira, Sargento Martins do Bairro de Moeiro, Tenente Amador do Bairro Esperança e Sargento Vitor Santana do Paraíso. Desde já, muito obrigado.
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1: 6:01. 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

0: Porta do Vale do Aço, atenção, informação em primeira mão aqui nos canais Vox, como já havíamos informado que traríamos esta notícia dentro do Vox Cidade e ela ocorreu, ela acontece. Mais uma derrota para o presidente da Câmara Municipal de Timóteo, vereador Adriano Alvarenga, no Poder Judiciário. O Tribunal de Justiça de Minas Gerais manteve suspensa a eleição antecipada da mesa diretora da Câmara de Timóteo. O recurso apresentado pela presidência da Câmara, assinado pelo procurador-geral Marcelo Pereira Vianello, foi rejeitado pela desembargadora Ieda Monteiro Atias. Na prática, o placar jurídico agora está em 2-0 contra a realização da eleição, marcada até então para o dia 8 de junho, próxima segunda-feira. A justiça entendeu que a votação foi antecipada demais e contrariaria entendimento recente do STF, o Supremo Tribunal Federal. Ainda cabe novo recurso, mas nos bastidores políticos e jurídicos de Timóteo, as chances de a eleição acontecer na próxima segunda-feira já são consideradas mínimas.
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0: São 6:08, 6:08, hora certa no Vale do Aço. 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Eu vou acionar a repórter Júlia Ferreira, porque Timóteo vai receber a segunda. Daqui a pouco tem denúncia em Fabriciano, hein? Denúncia em Coronel Fabriciano, usuária da saúde municipal, cuspindo abelha africana. Daqui a pouco. Vamos lá, Júlia Ferreira, Timóteo vai receber a segunda edição do encontro de networking do aço inox sustentável. Na bola.
5: Timóteo volta a ser palco de um dos principais eventos empresariais do Vale do Aço. No próximo dia 5 de junho, sexta-feira, a cidade recebe a segunda edição do Encontro de Networking do Aço Inox Sustentável. Promovido pela Prefeitura de Timóteo por meio da Secretaria de Desenvolvimento Econômico, Turismo e Agricultura, o evento será realizado na Fundação Aperam e integra a programação da Expo Inox. Segundo o secretário de Desenvolvimento Econômico de Timóteo, Itaércio Marinho, a proposta é reunir empresários, gestores públicos e especialistas de diversos setores para fortalecer parcerias, estimular negócios e debater temas como inovação, empreendedorismo, liderança, marketing, sustentabilidade e transformação digital.
6: A gestão do prefeito de Timóteo, Capitão Vitor Prado, do vice-prefeito Marcelo Martins e do secretário de Desenvolvimento Econômico, Itaércio Marinho, realizará mais um encontro de network com o tema Aço Inox Sustentável. O evento ocorrerá na Fundação Aperam no dia 5 de junho de 2026, das 13h30 às 18h. A primeira edição, realizada em 2025, foi um grande sucesso, contando com a presença de mais de 140 empresários e autoridades do governo de Minas Gerais e do município de Timóteo. Nesta nova edição, teremos a participação de importantes figuras, incluindo Renato Cabral Dias Dutra, secretário nacional de Petróleo, Gás Natural e Biocombustíveis do Brasil, Mila Corrêa de Castro, secretária de Desenvolvimento Econômico do Estado de Minas Gerais, Gerardo Figueiredo, presidente do Conceia São Paulo, Nelson Romano, presidente da ABEME, Associação Brasileira de Engenharia Industrial, Luiz Magalhães, presidente da Fundação Aperam, Humberto Marim, diretor de engenharia da Aperam, João Batista, presidente da FIENG Regional Vale do Aço, Tenente Melo, ex-subsecretário de Liberdade Econômica do Estado de Minas Gerais, Júlio Ribeiro, presidente da Cemibra Celulose. Esperamos a presença de 150 empresários de Timóteo, do Vale do Aço, de Minas Gerais e de outras regiões do Brasil. A gestão também homenageará 45 empresas da região com o troféu Destaque em Desenvolvimento Econômico, idealizado pelo arquiteto Joel Lima, reconhecendo a importância das empresas no desenvolvimento socioeconômico do município de Timóteo. Essa ação do poder público é inovador no leste de Minas Gerais.
5: Você ouviu o secretário de Desenvolvimento Econômico de Timóteo, Itaércio Marinho. Para os canais Vox, repórter Júlia Ferreira.
0: 6:13, 6:13. Tem uma senhora aqui, Ana Beatriz, queria pedir a ajuda de vocês para o setor 7, mas tá muito genérico isso aqui. A senhora tem que se aprofundar mais, por favor. Tá? Aparecida do bairro Olaria, muito obrigado pela sua audiência, Aparecida. Um abraço para você, tudo de bom. Euler, o homem da lua cheia. Ele mandou fora Lula. Alô, Euler do Centro de Ipatinga. Alexandre Calixto, boa tarde, Fernando Silva, tô na escuta. Centro de Coronel Fabriciano. Tem aqui também O Renato Fernando Silva, boa noite. Por que o Adriano Alvarenga está perpetuando-se na Casa Legislativa? Cadê a chance para outro vereador? Falam tanto que a esquerda gosta de perpetuar-se no poder, mas a direita também gosta. É o Renatão de Timóteo. Bom, eu vou para o intervalo. Tem aí uma participação, tem áudio aí. E a gente volta já com denúncia na saúde municipal em Fabriciano. Na bola.
7: Fernando, boa noite. Trânsito muito lento, outro sentido em Ipatinga.

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4: Muito bem, são 6:18, 6:18, vamos trazer o repórter Marcelo Correia. Coloca a vinheta para quem vai o seu recado. Moradora da região central de Coronel Fabriciano denuncia descaso na saúde pública municipal. Na bola.
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6: A moradora Aparecida Travenzoli Mairink procurou os canais Vox para relatar dificuldades no acesso à saúde pública em Coronel Fabriciano. Segundo ela, há demora na realização de exames, dificuldades para agendamento de consultas médicas e falta de especialistas na rede municipal. De acordo com o relato encaminhado à reportagem, a paciente afirma aguardar há cerca de 2 anos pela realização de uma ressonância do crânio e também relatou insatisfação com o atendimento recebido no sistema público de saúde do município. Entre as reclamações estão a demora para consultas com especialistas, como cardiologistas, neurologistas, psiquiatras, neumatologistas e oftalmologistas. Vamos ouvir a moradora Aparecida Travenzoli Mairink.
7: Eu venho, né, através dos canais da Vox, falar um pouco da qualidade péssima da saúde de Coronel Fabriciano. No hospital, nós somos atendidos por médicos que acabaram, né, de ser formados, e geralmente eles consultam no Google o que, que a gente tem. Entendeu? Isso aí eu mesmo posso fazer na minha casa. As unidades de saúde nunca tem um médico. Falam que tem, mas não tem não. Não tem remédio também não, entendeu? E tipo assim, eu moro bem distante da unidade de saúde do centro, mas tem um agente de saúde, só que ela não faz nada por mim, nada. Eu estou tentando uma consulta com um clínico há meses. Eu não consigo, não tem médico. Coronel Fabriciano não tem médicos, entendeu? Não sei o que vai ser de nós, só Jesus, porque não temos médicos. Então, como eu não posso pagar um plano de saúde, então eu tenho que ficar doente sem ser atendida por médicos, porque não tem. Então, aqui eu estou incluindo o hospital, que está péssimo. Para mim, nunca prestou, entendeu? Nunca prestou. É um péssimo atendimento. É demorado, é mal atendido. E quando atende, é aqueles médicos que acabou, nem que acabou a faculdade, mas já está lá atendendo, entendeu? Então, eu quero pedir, né, pedir socorro pela saúde de Fabriciano, porque nem todo mundo tem a coragem, mas eu não só tenho coragem de falar, como eu tenho coragem de mostrar a minha cara também, entendeu? Porque nós estamos sem saúde. Eu estou com um pedido de ressonância do crânio há 2 anos. e ela não foi liberada. Eu mandei uma mensagem para o nosso secretário da Saúde, o senhor Ricardo Cacau. Ele me respondeu com palavras que eu não quero repetir, mas ele foi esperto, porque eu ia salvar, mas ele apagou as mensagens. Mas eu tenho aqui, eu tenho print da minha conversa com ele, as mensagens apagadas. Então eu peço pela saúde de Coronel Fabriciano, que está péssima. Nós queremos saúde. A cidade de Coronel Fabriciano, será que está querendo shows? Eu não estou querendo shows, não. Eu quero saúde. Eu preciso de oftalmologista, cardiologista, reumatologista, psiquiatra, neurologista. Eu preciso dessas 5. E eu não consigo. Não consigo nenhuma consulta na unidade de saúde do centro. Fabriciano precisa de saúde. Fabriciano não precisa de show. Não, não precisa. Então, eu estou aqui falando por mim e por todos aqueles que precisam, que talvez não tenham coragem de falar. Eu tenho coragem. E se for preciso, eis-me aqui. Mostre o meu rosto. Porque Fabriciano está uma coisa horrível. No tempo do Hospital Siderúrgica, não tinha um médico, não, tinha 4, porque eu me lembro muito bem. Eram 2 médicos clínicos e 2 médicos para crianças, 2 pediatras. E hoje a saúde se encontra desse jeito. Eu não consigo nada. Nada, nada, nada. Não sei se é só eu, mas eu não consigo nada. Eu tenho andado, não consigo. Então, assim, o secretário da saúde poderia ter me dado uma força, poderia ter me respondido com a educação, mas ele preferiu falar umas lorotas comigo, né? Mas ele apagou para todos. Então, como ele apagou para todos, eu não vou dizer o que ele falou aqui, né? Mas ele me tratou dessa forma. Então, esta, eu deixo aqui a minha indignação, não é mesmo? Porque há anos atrás, Fabriciano era uma cidade, assim, que não tinha asfalto, tinha bloquete, mas tinha o comércio e os comércios eram cheios. Ontem eu andei nas ruas de Coronel Fabriciano, voltei para casa chorando. Eu vi tantas lojas fechadas. Engraçado, né? Eu não sei o que está acontecendo, mas eu acho que Coronel Fabriciano está acabando, porque está morrendo muita gente, né? Inauguraram um novo cemitério. Eu acho que é necessário fazer um outro cemitério. Ou então fazer uma renovação no hospital, colocar médicos competentes, médicos que têm, assim, compromisso com a nossa saúde.
6: Em nota, a prefeitura informou que a moradora está sendo acompanhada pela rede pública municipal. Segundo a Secretaria Municipal de Saúde, consta no sistema de regulação que o encaminhamento para a realização de uma tomografia computadorizada já foi autorizado, seguindo o fluxo normal de entrega pela unidade básica de saúde de referência para posterior agendamento. A administração municipal informou ainda que a paciente já possui consulta agendada com o médico especialista para o próximo dia 8 de junho de 2026. Ainda conforme a nota, o município destacou que os atendimentos especializados e os exames de maior complexidade seguem critérios técnicos de regulação, protocolos clínicos e classificação de risco definidos pelo Sistema Único de Saúde, o SUS, com o objetivo de garantir atendimento prioritário e adequado aos pacientes de acordo com a necessidade clínica de cada caso. A prefeitura informou também que continua trabalhando para aprimorar os serviços de saúde, reduzir o tempo de espera e ampliar o acesso da população aos atendimentos especializados. A reportagem dos canais Vox seguirá acompanhando o caso e permanece à disposição da moradora para verificar o andamento dos atendimentos informados pela administração municipal. Para os canais Vox, repórter Marcelo Correia.
4: Bom, e terminada essa matéria pelo Marcelo, a moradora fez contato conosco, a senhora Aparecida Travenzoli Mairink, do Centro de Fabriciano. Vamos abrir o canal aqui, lá ele, né? Vamos abrir o microfone aqui, vamos abrir o espaço para ela por telefone. Dona Aparecida Mairink, Centro de Fabriciano, o que a senhora achou aí do posicionamento da prefeitura? Está batendo com a realidade, a senhora está sendo acompanhada. Pode falar, a senhora está no ar.
7: A paz do Senhor, irmão Fernando. Deixa eu te falar, como vocês enviaram para eles um e-mail hoje, então quando eu acordei pela manhã, o meu celular já estava cheio de mensagens. Mas esta consulta com psiquiatra e o exame que eu aguardo há mais de 2 anos só foi concluído hoje. E hoje eu só recebi apenas o agendamento da consulta para segunda-feira. A ressonância que eu necessito fazer, sabe, irmão Fernando? Porque eu dei um caroço, né, na cabeça, não sei o que que é, ainda não foi liberada. Eu não estou sendo acompanhada coisíssima nenhuma, tá? Eu estou te falando diante de Deus. Eu não sou acompanhada por médico nenhum, nem da unidade de saúde. No hospital é só misericórdia, tá? Eu nem vou, ô Fernando, eu vou no hospital, quando eu chego e vejo que é um monte de gente, eu volto para trás. Então, assim, é mentira. Eu não estou sendo acompanhada, não. E hoje liberaram apenas a consulta. Vou te mandar aí o print do PDF da consulta, mas foi porque vocês mandaram alguma coisa para eles e eles ficaram com medo, tá?
8: Eu posso perguntar ali embaixo.
7: É, liberaram essa consulta hoje, irmão, depois de mais de 2 anos, porque vocês deram um prazo para eles. Mas a tomografia, a ressonância crânio que eu preciso fazer, não liberaram. Tá? Eu não estou sendo acompanhada coisíssima nenhuma por nada de saúde em Fabriciano. Não estou. Te dou minha palavra em nome de Deus. Jamais vou usar o nome de Deus em vão.
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4: É um absurdo ter que chegar na imprensa para ter algum start, né? A cidadã está esperando aí, segundo ela, 2 anos. Coincidentemente chegou hoje lá informação daqui, dali e tal, e ela mesmo assim ela rebate que tem sido acompanhada. Realmente dá pra acreditar no que ela fala, né? Porque se ela tá falando aí que só hoje que apareceu essa informação, que coisa, hein, gente? Os canais Vox estão aqui à disposição, 983-76-3371, 983-76-3371. 6:29, Master Gourmet é o melhor restaurante do Vale do Aço, agora também em Coronel Fabriciano, no centro, quase em frente ao Coelho Diniz, no antigo restaurante Meglio, ali junto ao Hotel Panorama, só que na Rua Maria Matos. 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Mas eu acho que até a semana que vem, a loja foi inaugurada em Fabriciano segunda-feira, anteontem. Então, a semana que vem vai estar funcionando à noite também. 6:30, intervalo. Volta. Atenção, servidor público de Fabriciano, hein? Fabriciano tá demais, hein? Atenção, hein? Daqui a pouco tem pronunciamento inédito em primeira mão aqui, em primeira mão, da presidente do Sintmiself, Sirlene Vaz de Moura. Saiu um buchicho aí de que haveria denúncia de assédio moral contra possíveis grevistas da semana que vem na educação. A gente volta já.

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3: No Vale da Vox 6:32, boa noite.
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6: Meus amigos, são 6:35, 6:35, eu vou acionar a presidente, está na linha conosco, presidente Sirlene Vaz de Moura, do Sintmiself, que é o sindicato dos servidores públicos municipais de Coronel Fabriciano. Tem uma greve para começar aí, da categoria, os servidores da prefeitura, a partir da próxima semana, e a presidente Sirlene Vaz de Moura, ela está conosco por telefone, está em viagem, então muito rapidamente vamos contar com a participação dela aqui. Ô Sirlene, saiu uma informação de denúncia, saiu uma denúncia hoje, a gente recebeu várias mensagens hoje aqui na Vox, apontando para denúncia de assédio moral para servidores da educação que entrarem em greve na próxima semana. Eu vou ler aqui uma mensagem anônima das que chegaram aqui. Abro aspas. Me desculpa o que eu vou falar, mas esse trem tá uma bagunça, um circo mal feito, teatro mal resolvido. Não, cadê a mensagem? Eu tô tentando localizar a mensagem exata. Aquela que chegou anônima aqui, ô cunhado. Mas eu já tô pegando ela que você me mandou mais cedo. Chegaram muitas mensagens. Tá aqui, ó. Já achei. O assunto é, a Sirlene tá na linha aí, indícios de assédio moral institucional e retaliação ao direito de greve na Secretaria de Educação de Coronel Fabriciano. Eu tô lendo, gente, o que nós recebemos é apócrifo, não tem assinatura, mas eu vou ler na íntegra aqui, tá? Porque são muitas pessoas mandando mensagem. Vamos lá. Prezados, venho por meio deste canal apresentar uma denúncia de extrema gravidade referente a práticas de intimidação e assédio moral institucional no âmbito da Secretaria Municipal de Educação de Coronel Fabriciano, ocorridas a denúncia e a prática de intimidação, tem que estar no singular, denúncia ocorrida na data de hoje, 3 de junho de 2026. Nesta manhã, foi realizada uma reunião entre o secretário de Educação e os diretores escolares da rede municipal. Durante o encontro, foram feitos anúncios que configuram clara retaliação antecipada a uma eventual adesão dos servidores ao movimento grevista. Os pontos alarmantes transmitidos pela gestão foram: corte no rateio do Fundeb. Foi anunciado que os servidores que cometerem mais de 3 faltas em virtude de greve serão penalizados com a perda do direito ao eventual rateio do Fundeb por considerar a falta injustificada. Proibição de reposição de aulas. A gestão informou que não será permitida a compensação de carga horária e reposição de aulas pelos professores grevistas. Contratação de substitutos. Em vez de permitir a reposição pelos servidores de carreira, foi afirmado que a Prefeitura de Coronel Fabriciano contratará novos servidores temporários exclusivamente para cobrir os dias paralisados, além do conteúdo punitivo e inibitório das pautas. A forma como a reunião foi conduzida aponta para um silenciamento institucional. Chegou ao conhecimento dos servidores que a reunião ocorreu com os microfones fechados para todos os servidores, para todos os diretores, impossibilitando o direito de fala, questionamento ou contraditório, configurando um ambiente estritamente autoritário. Diante do exposto, solicito a este canal, a Vox, que ajude na apuração jornalística e investigativa dos seguintes pontos. Vou ler aqui os pontos. Está tudo nessa nota que chegou aí sem assinatura. Número 1, confirmação das falas. Solicitar um posicionamento oficial da prefeitura. Aí os caras também estão querendo ensinar a gente a trabalhar, né? Sabemos fazer, gente. Não precisa disso aqui, não. Vou ler isso aqui por educação, mas quem manda isso aqui tem que entender também para quem que está mandando, né? Configuração das falas, solicitar um posicionamento oficial. Ah, não, aqui, ó, esses questionamentos aqui, nós vamos chegar ao nosso... Eu encerro aqui a nota. Tá aqui, assinado, servidores municipais, fecha aspas. Vocês não vão ensinar a gente a trabalhar, não, tá? Eu agradeço a sugestão. Vamos buscar, sim, informação da prefeitura. Não temos rabo preso com o poder público e nem com ninguém. Mas aqui, agora, sugestões de perguntas são válidas, mas nós vamos fazer, o nosso jornalismo vai tratar, desculpa a arrogância, mas nós temos o nosso modus operandi, agradecemos as sugestões, mas ninguém vai perguntar em nosso nome, não. Então, nós vamos fazer as perguntas que nós acharmos com base nesse texto apócrifo, no, nas perguntas que

0: tiver assinatura pode ter retaliação. Eu entendo, não estou cobrando que ninguém ponha a cara, mas por isso que nós procuramos o Sintmiself. E tá na linha e a Sirlene Vaz de Moura. Ô, presidente Sirlene, presidente do Sintmiself, o que você acha de tudo isso? E eu sei que o Sintmiself também recebeu essas denúncias.
1: Boa noite, Fernando. Boa noite aos ouvintes da Rádio Vox e aos servidores públicos municipais de Coronel Fabriciano. Com relação à denúncia de retaliação ao direito de greve dos servidores municipais de Coronel Fabriciano, assim como a Rádio Vox, recebemos essas informações através das redes sociais. O jurídico do Sintmiself está analisando esse caso. A retaliação ao direito de greve é uma grave violação dos direitos dos trabalhadores e da liberdade sindical. O sindicato, como representante legal e legítimo dessa categoria, temos o dever de atuar de forma firme e estratégica para combater essas práticas caso ocorra no decorrer da greve, através de informação, negociação, acionamento dos órgãos competentes e mobilização. O sindicato e a diretoria têm o dever de proteger os trabalhadores e garantir o pleno exercício de seus direitos.
0: Muito obrigado, Sirlene, está em viagem. Eu agradeço a sua atenção, abrir um espaço aí para nos falar. Tem que chamar intervalo agora. Muito obrigado, nós vamos continuar tratando desse assunto, tá? É um assunto muito sério. 6h42, intervalo, voltamos já.

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2: No Vale da Vox 6h46, boa noite.
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2: 6h47. Alô, dona Geralda do Primavera, um abraço para a senhora. É aqui, ó, boa tarde, abraço Fernando, equipe Vox, o Eberson, Thales, João Paulo, estamos ligados no Vox Cidade, mande um abraço para o Thales e João Paulo, tá todo mundo abraçado. Geralda do Primavera, ela fala aqui, dona Geralda, boa noite, bom feriado, Deus continue te abençoando, estou aqui te escutando, valeu dona Geralda, um abraço para a senhora, tudo de bom. Joaquim Roberto Santana do Paraíso, vamos ouvir o áudio do Joaquim Roberto, ele tá bravo. É, os trabalhadores da Amoy não recebem, meu Deus do céu, até quando? E um abraço pro neto dele, o Heitor, lá em Santana do Paraíso. Bota o áudio do Joaquim Roberto aí, que ele tá bravo demais e com razão, na bola.
4: Boa tarde para você, meu amigo Fernando Silva, Roberto de Cabo de Santana do Paraíso. Gostaria, mais uma vez, de fazer uma reclamação aí a respeito aí, a ação nossa aí, dos trabalhadores que entraram com ação no sindicato o ano passado, e até hoje, ia ter, parece que a sentença era para ter sido julgada dia 23, dada a sentença, até hoje nada. Aí nós estamos perguntando aí às autoridades do Ministério do Trabalho, por que que não foi julgada até hoje, quando deu essa sentença para essa Usimina, essa abriu manutenção, essa caloteira pagar. Porque, na verdade, todas as duas é caloteira. Se a Usimina é a contratante, ela já era para ter pagado. Não era para estar esperando chegar até onde está chegando. Agosto do ano passado e até agora nada. E o trabalhador está indignado aí sem receber um centavo. Aqueles que não conseguiram arrumar um emprego estão passando dificuldade. Por quê? Porque a engraçadinha da Usimina contratante também está pulando mato. Eu gostaria que essa juíza aí, ó, obrigasse eles a pagar imediatamente. Já está atrasado 23, que era a sentença, era para ter sido dada a sentença. Hoje é 1º de junho e até agora nada. Então, nós trabalhadores estamos indignados aí com algumas coisas que vêm acontecendo aí, até com a mesma justiça, o mais revoltado com essa Usimina aí, essa abriu manutenção com a caloteira, que não pagou até hoje. Uma vergonha. 300 trabalhadores sem receber. Aí eu pergunto, cadê as autoridades desse nosso Brasil? Uma vergonha mesmo. Boa tarde. 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
2: É duro, Oswaldo. Falou, Roberto. Muito obrigado pela sua participação. Eu vou acionar aqui a Júlia Ferreira, Movimento 15, tá? Movimento na BR-381 deve aumentar nesse feriado prolongado. Alô, Júlia Ferreira, na bola.
5: Quem pretende pegar a estrada durante o feriado prolongado de Corpus Christi deve encontrar movimento intenso na BR-381. A expectativa é que mais de 330 mil veículos circulem pela rodovia entre esta quarta-feira e o próximo domingo. O fluxo começa a crescer já nesta quarta-feira, véspera do feriado, quando cerca de 20 mil veículos devem passar pelo trecho administrado pela concessionária Nova 381. Mas o dia de maior movimento deve ser o domingo, marcado pelo retorno dos viajantes, com previsão de aproximadamente 25 mil veículos na estrada. Para reduzir os impactos no trânsito, as obras que exigem interferência nas pistas serão suspensas a partir desta quarta-feira. Na quinta-feira, dia de Corpus Christi, e também no domingo, não haverá intervenções na rodovia. Os trabalhos serão retomados normalmente normalmente na próxima segunda-feira. Motoristas que vão viajar devem redobrar a atenção, principalmente nos horários de pico e nos trechos de maior concentração de veículos. A recomendação é verificar as condições do veículo antes de sair, respeitar os limites de velocidade e evitar ultrapassagens em locais proibidos. Em caso de emergência, os usuários podem acionar a Nova 381 a qualquer momento pelo telefone 0800 0381 381 ou pelo aplicativo da concessionária. A previsão é de que o tráfego permaneça elevado durante todo o feriado, exigindo paciência e cuidados extras de quem vai utilizar a BR-381. Para os canais Vox, repórter Júlia Ferreira.
2: Muito bem, Júlia, e amanhã vai ter a primeira missa da Co-Catedral de São Sebastião, no centro de Coronel Fabriciano, feriado de Corpus Christi. Primeira missa na catedral pós-reforma. Claro que, segundo os organizadores, a Igreja Católica diz que ainda tem coisa por fazer. O pároco da Co-Catedral de São Sebastião, o padre Cláudio, fala aqui por telefone aos canais Vox sobre esse evento de amanhã. Na bola.
6: A paróquia São Sebastião convida você para estar participando conosco aqui em Coronel Fabriciano, na nossa primeira missa na Co-Catedral, onde nós já estamos com todo o telhado, toda coberta, toda proteção, e vamos fazer já a primeira missa nessa festa de Corpus Christi. A missa acontecerá às 16 horas, seguida com a procissão e bênção do Santíssimo. Venha participar conosco nesse momento de muita bênção e com muita luta, muita contribuição do nosso povo. Nós chegamos a esse ponto concreto, estamos agora capacitados de celebrar nas celebrações, né, nossas missas lá dentro da Co-Catedral. Então venha participar conosco nesse momento bonito, quinta-feira, festa de Corpus Christi, às 16 horas na Co-Catedral. Vamos inaugurar o nosso novo teto da Co-Catedral e já começar a trabalharmos para a nossa próxima etapa, que é os vidros e acertar todas as paredes. Muita bênção, muito abraço e venha celebrar conosco.
2: Ok, 6h53, repórter Marcelo Correia. Timóteo vai manter serviços essenciais durante o feriado prolongado, é isso? Na bola.
7: A Prefeitura de Timóteo informou que os serviços essenciais do município funcionarão normalmente durante o feriado prolongado de Corpus Christi, entre os dias 4 e 7 de junho. Apesar do ponto facultativo em alguns setores públicos, áreas consideradas indispensáveis seguirão operando para garantir o atendimento à população. Na área da saúde, a unidade de pronto atendimento UPA e o Hospital Municipal manterão atendimento 24 horas durante todo o período do feriado prolongado. Já as unidades básicas de saúde, UBS, o Centro Odontológico e o Centro de Saúde João Otávio, estarão fechados entre quinta-feira e domingo, retomando os atendimentos normalmente na segunda-feira. Os serviços de limpeza urbana também terão funcionamento diferenciado. A coleta de lixo doméstico e a coleta seletiva serão realizadas normalmente em todos os bairros, inclusive durante o fim de semana. Já os serviços de varrição de ruas e capina manual estarão suspensos apenas na quinta-feira, com exceção da limpeza da Feira do Timirim. Na sexta-feira, os trabalhos retornam ao cronograma habitual. O transporte coletivo urbano funcionará com horários reduzidos durante todo o feriado prolongado. A recomendação da administração municipal é que os usuários consultem previamente os horários das linhas para evitar transtornos durante os deslocamentos. Na educação, as escolas da rede municipal entrarão em recesso durante o período, com retorno das atividades pedagógicas e administrativas previsto para segunda-feira. As repartições administrativas da Prefeitura de Timóteo também permanecerão fechadas durante o feriado prolongado, retomando o atendimento ao público no início da próxima semana. Segundo a administração municipal, a manutenção dos serviços essenciais busca garantir o funcionamento das áreas prioritárias e assegurar atendimento à população, mesmo durante o período de feriado. Para os canais Vox, repórter Marcelo Correia.
2: Valeu, Marcelo. 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Vem aí 98 Talks. A todos uma excelente noite. Um abraço do tamanho do Brasil. Obrigado pela audiência. Arrivederci.

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0: nosso 98 tal que você estava ouvindo. Era o Paré falando ao fundo, viu, gente? Eu sei que vazou porque eu escutei também aqui pelo meu foninho. Acabou. Boa noite para vocês. Sejam bem-vindos aqui ao nosso 98 Talks dessa quarta-feira, dia 3 de junho de 2026. São 7 horas e 2 minutos. Os Estados Unidos parece que elegeram o Brasil para Cristo. Depois dos 25% de ontem, agora eles ameaçam com mais uma tarifa de 12,5%. E a alegação são falhas no combate ao trabalho forçado. Atenção a essa informação. A galera está entendendo isso errado aí. E é claro, também voltaram a implicar com o Pix, nosso Pix. Porque Mastercard e Visa, por exemplo, na American Express, não querem perder a escravidão do consumidor com suas taxas de juros de 150% ao ano, né? A resposta veio dos bancos, do Banco Central e também do próprio governo. Lula disse que o Brasil não é uma republiqueta e que vai buscar outros mercados para compensar essas tarifas. Enquanto isso, o Supremo prepara o julgamento de uma ação envolvendo Eduardo Bolsonaro justamente nesse ambiente de tensão comercial e tensão diplomática. Nas eleições, a novidade é a confirmação da pré-candidatura de Jarbas na disputa pelo governo pelo PSB. A pressão sobre Cleitinho aumenta e o nome de Falcão volta para o jogo. Aí vocês perguntam, né? Quem é Jarbas? Quem é Falcão? Pois é, fica com a gente que eu te conto tudo daqui a pouquinho, porque está começando mais um 98 Talks, tudo isso a partir de agora nos canais da Rede 98, 98 News, 98.7 FM aqui em Belo Horizonte, Rede Mais, afiliada Record no interior de Minas, Sul, Norte, Zona da Mata, e na Vox FM, nossa parceira em Timóteo, no Vale do Aço, 97.1. Estamos também nas redes sociais, no YouTube, a gente é youtube.com/98newsoficial. Por lá você consegue falar com a gente também no YouTube da Rede Mais, @RedeMaisHD. Vou começar a entrar mais lá no YouTube da Rede Mais também, que eu fico vendo só os recados que estão lá no da 98 News. Ontem a gente viu que tem uma movimentação boa também no YouTube da Rede Mais. Se você quiser saber as informações que a gente trata aqui com mais detalhes, você vai no rede98.com.br e tem acesso às nossas transmissões lá. Que a gente tem também pelo YouTube. Estamos também em TV aberta 29.1, dado o recado. Daqui a pouco eu falo o WhatsApp, porque na verdade eu esqueci, mas tá na tela ali, ó, 31 99149-9898. Boa noite, Antônio Claré, bem-vindo ao 98 Talks desta quarta-feira.
1: Boa noite, amigo Luciano Rocha, boa noite, Rodrigo Lopes, boa noite a todos que nos acompanham nesse pré-feriado. Hoje é um dia muito bom, né? Amanhã a maioria das pessoas vai poder dar uma descansada.
0: É, aquela semana que hoje é sexta-feira, depois da manhã é sexta-feira de novo, e assim a gente segue, né, Rodrigo Lopes? Boa noite para você, bem-vindo.
2: Ótima noite, Luiz, boa noite, Claré, boa noite a todo mundo que acompanha aí pelo YouTube, pela rádio, vamos lá. Sextou?
0: Sextou, bebê.
2: Quase, né?
0: Hoje é dia de rock.
2: Tá bom.
0: O ex-procurador-geral de Justiça de Minas Gerais, que o diga, Jarbas Soares Júnior, oficializou por conta própria hoje a pré-candidatura dele ao governo do estado pelo PSB. Por que que eu digo por conta própria? Porque haverá ainda uma escolha dentro do partido. Ele é um dos pré-candidatos, ele não é o pré-candidato, mas por enquanto é o que se lançou, aproveitando naturalmente a janela de oportunidade deixada pela indefinição, longa indefinição, e pela definição, não sei se a gente pode dizer tardia, de Rodrigo Pacheco, que é do mesmo partido. Então, ele é aliado de Rodrigo Pacheco e disse que a candidatura dele estará voltada ao desenvolvimento econômico, social de Minas, outras coisinhas. Vamos ouvir um trecho da declaração de Jarbas Soares hoje pelas redes sociais, falando, portanto, de sua pré-candidatura. Vamos ouvir.
3: Estou aqui na sede do meu partido, o PSB. Vim aqui oficializar minha pré-candidatura ao cargo de governador do estado de Minas Gerais, com foco na segurança pública, infraestrutura, desenvolvimento econômico e desenvolvimento social. Nosso partido terá candidato e vamos nos unir ao campo democrático do estado de Minas Gerais para dar uma opção ao povo de Minas que venham resgatar o tempo perdido e trazer Minas Gerais para o futuro. Meu nome é Jarbas Soares Júnior, sou ex-procurador-geral de Justiça de Minas Gerais.
0: Bom, eu fiz uma brincadeira aqui no começo sobre quem é Jarbas, porque de fato o ex-procurador-geral não ocupava cargo político, né? Apesar de ser por indicação política, era um cargo técnico. Ele era procurador-geral de justiça do estado de Minas Gerais, foi assim no governo Aécio e foi de novo agora durante o governo Romeu Zema, primeiro mandato de Romeu Zema. Jarbas Soares Júnior tem 61 anos de idade, é natural de Montes Claros, e ficou 4 mandatos à frente do Ministério Público de Minas Gerais, Rodrigo Lopes. E eu falei da questão do Falcão, que eu falo daqui a pouco, nós estamos falando do Luiz Eduardo Falcão, ex-prefeito de Patos de Minas. Ele entra de forma competitiva nessa competição, nessa eleição, ou é mais um para figurar?
2: Olha, de fato, o campo da esquerda, né, precisa definir o seu nome. Jarbas Soares pode ser essa escolha. Jarbas tem uma vantagem em relação a alguns candidatos por ter ocupado um cargo importante dentro da organização, estrutura de poder dentro do estado de Minas Gerais.
0: Tem o que mostrar, você está dizendo, né, de alguma forma.
2: E ele teve uma relação muito próxima com muitos prefeitos, né? Então ele tem um vínculo de ter prestado o serviço enquanto promotor, né, que tem entre as suas atribuições estar próximo ao poder executivo. Ele estabeleceu relações bastante amistosas aí com muitos prefeitos de Minas Gerais. O que traz a ele ali alguma portas abertas, vamos dizer assim, né? Então, Jarbas tem essa vantagem e também concilia aí da esquerda, tá sim o nome, né? Essa semana, Gabriel Azevedo foi o nome ventilado para ser o palanque de Lula dentro de Minas Gerais. O que não condiz muito com a biografia do Gabriel Azevedo, mas...
0: Então, Claré, quem será o palanque de Lula final? Vai ficar com Jarbas, vai ficar com Gabriel? Lula que não tinha palanque nenhum até ontem, hoje tem 2.
1: Antes de falar de coisa ruim, que é o Lula, eu quero falar de coisa boa, só mandar um beijo pra minha mãe, que há muito tempo não assistiu o programa, hoje ela tá assistindo, então ficarei mais educado, falarei coisas mais tranquilas.
0: Qual o nome da sua mãe, né?
1: Cristina.
0: A dona Cristina, um beijo pra senhora também, viu?
1: E o seguinte, assim, o Lula, eu entendo que ele tá batendo desespero pra tentar entender qual que vai ser o seu palanque aqui, porque também não adianta um palanque qualquer, né, gente? Ele precisa de um palanque forte que receba o atual presidente da República.
0: Acho que de fato ele precisa de qualquer palanque.
1: Você acha que qualquer palanque, palanque fraco,
0: qualquer
1: seria
0: palanque
1: bom pra ele?
0: Eu acho que sim.
2: Mas acho que esses dois palanques não são necessariamente fracos, porque são dois partidos
1: bem estruturados. Não tô falando que eles são fracos. Eu entendi.
2: Não, eles são... Eu acho que em termos hoje de olhar de pesquisa, eu entendo o seu posicionamento.
1: Não, mas eu não tô falando desses nomes, não tô. O que eu tô dizendo é que, assim, ele precisa de um palanque forte. É isso que o fraco veio depois, com o Luiz Fernando Rocha. Eu não falei que são fracos. Eu falei que ele está precisando de um palanque, ele está desesperado e ele precisa de um palanque forte.
0: Eu falei que são fracos também.
1: Ele precisa de uma escolha, né? Ele precisa de um palanque forte. E talvez, por ele precisar de um palanque forte e ele não ter o nome do PT, ele vai atrás de um partido forte, igual um MDB, igual um PSB. Ele vai ter que fazer isso,
2: né? E se houver uma composição desses dois partidos, hein?
0: Mas tem alguma possibilidade? Quer dizer, Gabriel já foi assediado por Marília, né, pelo PT, com aquela história da foto com Marília. Foi cotado em outro, ele foi cotado em outra situação aí também.
2: Teve conversas aí públicas, né, com Edinho Silva do PT, então isso é uma coisa...
0: Você acha que pode ser assediado também pelo PSB?
2: Eu acho que pode ser um desenho, né?
1: Porque PSB é do vice-presidente,
2: não é? PSB é do vice-presidente, é o partido do Jarbas, pode ser uma composição, né? Em vez de colocar um pé em cada canoa, junta tudo numa só e tenta fazer uma composição, não vou dizer absolutamente competitiva, mas com alguma competitividade.
0: Lembrando que Gabriel Azevedo é do MDB, né? O tradicional partido que esteve em todos os governos.
1: Todos governos quais? Estaduais ou federais?
0: Todos os governos, eu acho. Difícil fazer uma conta.
1: Fala estar no governo, é o quê?
0: É difícil
2: você fala estadual?
0: Está ao lado do governo, tanto estadual quanto federal. O MDB foi vice do Pimentel, por exemplo.
1: E no Zema, o que ele foi?
0: Se procurar, acha alguém.
1: Então tá bom. Não, entendi. É por isso que eu te falo assim, qual nível, né? Seria um vice, seria um secretário?
0: Não, acha. Ele sempre esteve ao lado dos governos.
1: Tá, mas não,
0: que é algo que o PSD hoje de Kassab, né, tenta fazer de qualquer forma também. Não sei se apoiar é a palavra certa, mas esteve lá.
2: Eu acho que o MDB, ele ocupou esse papel, Luiz, muito fortemente ali no final do governo Fernando Henrique até o Temer, né, o que seria o final do governo Dilma. É, tem alguma teoria da cultura política brasileira que, se a gente fosse transformar a política brasileira num condomínio, o MDB seria o síndico que ocupou o poder por mais tempo, né? Porque ele esteve numa parte do governo Fernando Henrique de uma forma importante, não entra em 2002 com Lula, mas depois que estoura o escândalo do Mensalão, ele pula para dentro do governo e consegue equacionar e fica até, digamos, o apagar das luzes, né, com o PT no poder, que é a queda da Dilma no processo de impeachment, onde o Temer assume. E, assim como em outros momentos, é o momento ali que o Temer, o MDB, está no Poder Executivo como presidente.
0: Só tá? Para eu não ficar de bobo aqui nessa conversa, porque
2: você que levantou,
0: eu,
2: né?
0: Não, porque eu sabia que tinha, tá? Osmar Terra, MDB do Rio Grande do Sul. Principal nome do MDB dentro do primeiro escalão do governo Bolsonaro. Entre 19 e 20, foi ministro da Cidadania. Fernando Bezerra Coelho, em 2019, Bolsonaro escolheu líder do governo no Senado.
1: Mas quem falou Bolsonaro? A gente não estava falando do governo Sodó, você falou Pimentel.
2: Não, você falou, é porque você levantou o Zema. Eu tenho uma coisa que eu acho interessante. É. O MDB inaugurou o modelo de coalizão no Brasil. É. E hoje quem monta essa máquina e faz esse motor funcionar é o PSD, do Kassab. Sim. Então acho que o MDB, hoje, se a gente tem um modelo de coalizão,
0: que o PSD tenta ocupar hoje, com muitas prefeituras, muita influência,
1: é o campeão, né? É o campeão de prefeitura.
0: Muita influência em eleições regionais, né?
2: Muita alguém influência. Tem dúvida de que vai estar no Poder Executivo ano que vem?
0: Exatamente.
2: Quem vai ganhar a eleição? O Kassab.
0: João Magalhães.
1: Ah, você do tem MDB. Razão. Ele é o líder de
0: governo. Líder do governo razão. Zema na Assembleia.
1: Tem razão, no segundo governo. Né?
0: Adalclever Lopes. Não, boa interlocução com Zema desde o início do governo. Em 19, quando presidia a Assembleia, conduziu a posse do governador, participou de conversações
1: importantes da reforma administrativa. Não, foi nem deputado na época do Zema. Não, não foi não. Ele entrou em janeiro, saiu em fevereiro. Zema já era aquele mandato, né? Tem um mês.
0: Ah, mas ele conduziu a posse, que
1: diz. Não, mas é
0: porque... É função institucional, obviamente. É função
1: institucional. Mas, de toda forma, assim, eu acho que o Lula tem um problema nas mãos. Não gostaria de estar no lugar dele. É, Minas Gerais, historicamente, quem vence em Minas Gerais, vence no Brasil. Desde 88, com certeza, e desde que iniciou essa República, em duas oportunidades apenas, que isso não aconteceu. Então, ao último, quem ganhou em Minas foi Lula. No penúltimo foi Bolsonaro. No outro foi Dilma. Então, assim, Lula deve estar um pouco preocupado, porque ele está absolutamente... sem saber o que ele vai fazer aqui. Ele certamente não terá um candidato PT, certamente. Não me parece que ele vai ter.
2: E se tiver, vai ser um candidato inexpressivo, né?
1: E ele vai ter que, então, tentar um acordo aí com essa pessoa do PSB ou do MDB. E assim, será orna? Você acha que orna um Gabriel com Lula ou um Jarbas com Lula? Esquisito.
0: Eu falei, o Zé Alencar foi vice do Lula, dois mandatos.
1: É verdade.
2: E pelo partido, né, hoje PL, na época acho que tinha...
1: PR. Ele era hoje, PR? Não era MDB, não?
2: Não. Não,
0: mas ele foi
2: um dos... O Alencar era do partido, inclusive, ligado à Igreja Universal.
1: É porque era PL, depois PR, antes PFL.
0: Isso mesmo. Bom... Falávamos, portanto, de Luiz Eduardo Falcão, que é um nome que circulou bastante no começo dessa...
1: Deixa eu só mandar um abraço pro Cássio Rocha, que o Cássio Rocha... Eu preciso falar isso aqui. O Cássio Rocha tá todo o programa aqui e, assim, ele tem uma paixão grande por mim, que sempre mensagens para mim. E eu quero contar uma coisa curiosa.
0: Por favor.
1: Ontem eu estive em outro local, uma concorrente nossa. Estive lá falando do livro, fui convidado a falar do nosso livro. E aí eu fui ver o YouTube, quem que estava lá me mandando mensagens carinhosas? Eu te juro, Cássio Rocha, eu te juro. Ô Cássio, um abraço para você, cara. Mas é porque me convidaram para falar do livro Juscelino, tá, gente? Tá à venda na Amazon, só entrar lá e escrever Juscelino. Nós já estamos no top 3, terceiro mais vendido do Brasil no item política. Então, fui convidado aí numa concorrente. Tô esperando para ser convidado aqui, tá?
0: O amor.
1: Não, brincadeiras à parte. Eu quero mandar um abraço pro Lucas Raj, que já me convidou para o dia 13 de junho ir no Buenos.
0: Exatamente.
1: No Buenos Dias estarei lá.
0: Você acha que ele fez isso com autorização de quem?
1: Ué, do chefe. Você quer que agradeça
2: você, esse que vos fala. Agradece, né, Clarinho?
1: Eu quero agradecer o chefe do rádio. Não, você é chefe do rádio. Você que é um rapaz muito bonito, de garbo e elegância.
4: Quero te mandar um grande beijo e dizer assim, que eu estive lá na concorrente, mas meu coração pertence a 98.
0: Tudo bem. O amor que o Cássio Rocha tem a você é o mesmo amor que você tem pelo Lula.
2: É verdade.
0: O tanto que você cita.
4: A diferença é que eu sou honesto.
0: Mas você está falando que quem? O Cássio não é?
4: Não, não falei de ninguém.
0: Que coisa horrível isso, Cláudio.
4: Ele falou de alguém aí, não falei do Cássio. Do Cássio eu não tô falando nada, adoro o Cássio, ele é nosso telespectador.
0: Telespectador.
4: Ele é um telespectador. E eu gosto muito dele.
0: Rádio.
4: Ele é eu ouvinte. Respeito muito, não estou falando dele. Quem tá ouviu a conversa entendeu de quem
0: eu tô falando. Tá falando de outra pessoa, entendi. Eu só fui provocativo. Vamos voltar para a pauta aqui, gente? Podemos?
4: Bora,
0: podemos. Por favor, o ex-prefeito de Patos de Minas, Luiz Eduardo Falcão, que é o Falcão que eu citava na abertura desse programa, porque ele andou circulando nessas conversas, ele se desincompatibilizou, renunciou à prefeitura de Patos, prefeito muito bem avaliado, foi reeleito lá com alta taxa de aprovação, mas conhecido em Patos de Minas. Ele presidiu a Associação Mineira de Municípios durante um período. Não sei se isso é suficiente para ser conhecido, para pleitear uma candidatura majoritária no estado de Minas Gerais. Aparentemente, sim, né? Ele entende que sim, porque se postulou dessa forma, e é possível que ele apareça mais uma vez nessa conversa como o principal nome do Republicanos para ocupar a vaga de vice-governador em uma possível chapa com o PL. Na disputa pelo governo do estado, essa definição depende da decisão do senador Cleitinho Azevedo sobre se ele vai ou não vai concorrer ao Palácio Tiradentes. Ontem falávamos disso aqui também, né, Lopes? Com a saída de Cleitinho já despontam outras possibilidades dentro do Republicanos. Enfim.
2: O Cleitinho tá naquela, né? Não sei se vou, se fico, não sei se fico, se vou, né? E nessa a gente fica vendo também a direita sem uma definição clara. O Flávio levantou a possibilidade também do Cleitinho vir e depois na mesma frase tirou a candidatura do Cleitinho. Então fica também uma indefinição. Eu acho que realmente Minas Gerais tem um descaso muito grande das duas principais candidaturas ou das candidaturas que figuram com a melhor pontuação da disputa para o Executivo, para a União, né? Tanto Lula quanto o Flávio não estão dando uma atenção devida para o estado que tem, digamos, o fiel da balança na eleição presidencial.
0: Ô, Claré, o problema do Cleitinho, pelas pesquisas, essas pesquisas nessa pré-campanha, Cleitinho teria uma vantagem considerável em relação a outros candidatos, né? E muita gente que não acompanha o cenário político de uma forma geral poderia se perguntar, por que então que simplesmente já não lançou a candidatura, já que é vontade dele, ele já deixou isso claro. Chegou a fazer uma brincadeira com o próprio Luiz Eduardo Falcão, depois desdisse aquela história toda que seria o Falcão seu vice e tal. Mas Cleitinho, e pouca gente chegou nesse grau de avaliação, ele tem muita proximidade, por exemplo, com nomes como Ercílio Diniz, que é um empresário conhecido aqui em Minas Gerais, é deputado federal por Governador Valadares, teria bancado a campanha de Cleitinho, ou pelo menos ajudado a financiar a campanha de Cleitinho. E o suplente de Cleitinho é Alex Diniz, irmão de Ercílio Diniz, de Governador Valadares. E existe um envolvimento ali com essa história do Euclides Petersen, né? Uma proximidade com Euclides Petersen, que foi alvo de operação recente aí relacionada às fraudes do INSS. Ou seja, há uma necessidade de se esclarecer essa proximidade e até que ponto uma coisa interfere na outra. E isso parece que está travando o Cleitinho, que tem uma boa imagem pública, os números das pesquisas mostram isso, e que se for para uma campanha e isso vier à tona de alguma forma, pode prejudicar a imagem pública de um cara que tem mais 4 anos à frente pelo Senado e poderia perder colocar isso a perder, né?
4: O Cleitinho é um fenômeno de popularidade, né? Não há discussão quanto a isso. Agora, ainda não se sabe se ele virá candidato, né? Ele faz essas brincadeiras, como você falou, às vezes ele fala que virá, outras vezes ele fala que está pensando. Então, assim, até agosto, né, que é a data que a gente vai ter as chapas, a gente não sabe exatamente
2: nas quem são
4: em julho. De julho, né? Perfeito. Então, a gente não sabe exatamente quem são os players. Se ele virar, é importante lembrar que ele é senador, que ele tem 4 anos pela frente, que ele vem desenvolvendo ali um bom trabalho de fiscalização, especialmente fiscalização do Senado. Num governo como o Lula, é preciso um trabalho de fiscalização importante, até firme, como ele faz. É, então, não sei exatamente. Será que ele quer? Será que não quer? É preciso primeiro entender. E a gente vai ter essa resposta só em julho, porque mesmo com todo mesmo toda a popularidade que ele tem, pode entender que não, que a função que ele gosta de praticar é de fiscalização e que é necessária. Ou pode ser que ele fale, não, agora eu acho que é o momento de gerir, de fazer a gestão. Isso tá, é ele, só ele que vai poder nos falar.
0: Pois é, o Lopes, tem um detalhe importante aí, que é uma movimentação que teve recente, o Carlos Viana ter caminhado na direção de Matheus Simões, né, mudado de partido. O Carlos Viana, que foi presidente da CPI, da CPMI do INSS.
2: Deu um fôlego para ele, isso, né?
0: É, e que tem os relatórios, as investigações, as conclusões desse inquérito no qual Euclides Petersen foi alvo.
2: Sim.
0: Né? É, então... Isso, essa aproximação, por outro lado, não estaria aí deixando Cleitinho tímido de botar o pé na disputa de vez, já que ele aparece à frente de Matheus Simões em todas as pesquisas? Tem alguma relação? Eu acho que eu não vou, não, porque o cara tá aliado com alguém que tem alguma coisa que pode me constranger.
2: Eu acho que a preocupação principal do atual senador Carlos Viana é a sua reeleição. Porque ele entra num cenário mais competitivo, ele teve muita dificuldade de votos quando foi candidato a governador, quando foi candidato a prefeito, e ele conseguiu um fôlego interessante com a CPI da qual ele foi presidente. É, colocou ele de novo na mídia, trouxe os holofotes para o seu trabalho, para a sua atuação, e ele entrou nas pesquisas, nas primeiras pesquisas, já com a pontuação mais competitiva daquilo que algumas pessoas estimavam, né? Então, ele tem esse desafio de continuar como senador. E aí, o Matheus, ele precisa criar articulações. O Matheus só com o PSD, aqui em Minas Gerais, vai ter muita dificuldade de ter a reeleição, caso o Cleitinho ou outros nomes da direita se saiam.
0: Bom, aguardemos, né, que essa conversa parece que tá muito longe aí de ser concluída. Vamos trazer umas participações aqui, Claréia. Soraya, um abraço para você de novo.
4: Você tá vendo o WhatsApp ou o YouTube?
0: Tô vendo o YouTube.
2: É, ele tá vendo o YouTube da Rede Mais.
4: Eu queria só falar um número do WhatsApp aqui, que é 31 991499898. Como é que tá o WhatsApp aí?
0: O WhatsApp ali na mão do que moço ali, que é o nosso diretor do programa.
4: Eu acho que ele te mandou. Enquanto isso, eu vou ler aqui umas mensagens do YouTube.
0: Deixa eu só trazer aqui, ó. O Márcio Magela, lá no YouTube da Rede Mais, tá? Ah. Passadores de pano para golpistas.
4: Opa.
0: Xingando a gente.
4: Ué, o Magela.
2: E o Flávio Rachadinha.
4: É sua opinião, Magela. Assim, é sua opinião. Se você acha que houve um golpe, né? É uma opinião sua. O golpe dos batons.
0: O Marcelo Freitas está dizendo aqui o seguinte: é o outro Marcelo. Esse aqui é o da Rede Mais ali, ó. Lula deve fazer chapa pura do PT. Lula e Pimentel.
2: Meu Deus.
0: Vera Almeida dizendo: boa noite. Olha aqui, sou de extrema Minas Gerais, adoro esse programa. Melhor programa político que já assisti até hoje.
4: Muito obrigado, coisa boa, querida. Opa. A gente fica feliz, né?
0: Eu tava longe, lá em Extrema.
4: Extrema, eu sempre falo bem de Extrema, que não conheço e falo bem.
2: É um polo, viu? É um potência. Conheço, de fato, eu conheço e passei por Extrema quando ela estava fazendo a sua expansão, né?
0: Só crescendo, eu estive com o prefeito lá, o João Batista, tempo atrás, e ele falou da quantidade de condomínios de alto padrão que Extrema está lançando para atender a um público específico, que são os executivos de grandes empresas que estão indo para lá.
2: Sim.
0: Isso é um bom sinal. Sempre que você começa a melhorar o padrão de residência, você aumenta o preço do metro quadrado, ferra a vida de todo mundo. Por outro lado, você aumenta também o número de lojas e empresas de melhor qualidade, de escolas de melhor qualidade numa região.
2: É para a gente ver o que é quando você consegue criar uma facilidade tributária, né? Como que a região muda, né?
0: E lá é colado em São Paulo, então.
2: Exatamente.
4: Tem isso, tem a questão de logística. Quero ler três mensagens, uma do Carlos e da Doralice Teixeira, né? Sempre estão aqui participando conosco, de Montes Claros.
0: Uhum.
4: Boa noite, Luiz, Clare e Rodrigo. Parabéns pelo magnífico jornalismo. Obrigado. Quero ler também aqui o Wesley Torres. Olha o Wesley aqui. Clare é gente boa. Pena que é fã de mentiroso e de terraplanista, mas faz parte. O projeto ideológico que a direita tem feito há muitos anos acabou dando certo. Faz parte. Pô, obrigado, Wesley. Não sei se você é um fã ou um hater, mas muito obrigado.
2: Acho que é os dois.
4: E aí o Alisson, Sérgio, para terminar, Clare, ele mandou um Clare em homenagem ao Rodrigo Lopes. Clare, qual o tema...
2: Eu tô melhorando isso.
4: É. Qual é o tema em que Lula mais se aproxima do Juscelino? Essa é fácil, é o populismo, né? São, para mim, são os três presidentes mais populistas que já existiram no Brasil. Em primeiro lugar, o ouro, Getúlio Vargas. Segundo, JK, e terceiro, Lula.
0: Abel Goulart Ferreira, pelo nosso WhatsApp, Clare, na qualidade de vereador da Câmara de São Lourenço, onde atingiu o recorde nacional de 11 mandatos.
4: Quem?
0: O Abel Goulart.
4: 11
0: mandatos como vereador em São Lourenço.
4: Que isso?
0: Sem noção que nós estamos falando de 44 anos de Câmara.
4: Abel Goulart.
0: Ele deve ter os pezinhos firmes da calçada da fama de São Lourenço com toda...
4: Isso. Ele está falando na qualidade
0: de vereador. Então, ele vem comunicá-lo que ele está adquirindo hoje seu livro.
4: Pô, que beleza, Abel. Fico assim, eu fico até emocionado de vir uma pessoa com a sua experiência, né, de mais de 40 anos de política, que não é fácil, a política municipal não é fácil.
2: Ainda mais no interior,
4: assim. Você pode ter certeza que muito me emociona. Obrigado mesmo, de coração.
0: Deve ser mais conhecido em São Lourenço que o Bispo, porque 44 anos sendo eleito.
4: Cara, isso é impressionante. Impressionado. Depois eu vou ver se ele tem redes sociais, o Abel Goulart. E, pô, São Lourenço, né? Uma cidade maravilhosa daquela, linda daquela.
0: É, eu passei lá em 2021. São Lourenço, vizinho de Soledade de Minas, foi o maior ramal ferroviário do nosso país.
4: É, ele lembra aqui. Isso aí. É, e eu passei lá perto em 2021, uma cidade muito bonita. Gosto mais de São Lourenço, mandar um abraço. E se você, Abel, estiver aqui no dia 17 de junho, a partir das 19 horas, na livraria Leitura do Diamond Mall, nós teremos ali o lançamento do livro, viu? Leva lá seu livro que você acabou de comprar.
0: Se eu for cobrar por citação, nós vamos
4: vai ser uma satisfação te receber lá, viu? O chefe aqui, ele tá bravo.
0: Eu tenho que cobrar esses merchans por citação.
4: Eu tô fazendo merchan. Mas não é, gente. Isso é temporário, é porque eu tô na empolgação até 17 de junho. Depois de 17 de junho, vou parar, prometo.
0: Você já sabe quando você lançar o seu também, próximo.
2: Não, eu já tô começando a escrever.
0: Tá bom.
4: E eu vou ter que comprar, porque ele me honrou comprando o meu, vou ter que comprar e ainda fazer propaganda.
0: Quem não comprou? Quem foi o absurdo da pessoa que ainda não comprou até hoje?
4: Não sei.
0: Todo mundo tem que ter comprado.
4: Mas vai acontecer uma tragédia na vida dessa pessoa. Aqui,
2: mas eu não falo quem foi, ó.
4: Ele vai dia 17 lá pra ficar bonito, tá?
0: Vou comprar e autografá-lo ao vivo.
4: Isso.
0: O governo dos Estados Unidos, gente, propôs uma tarifa adicional de 12,5% sobre produtos importados do Brasil e de outros 54 países. Não, você não está ouvindo a mesma notícia que a gente deu aqui ontem. O governo brasileiro reagiu com dureza a essa nova tarifa proposta pelos Estados Unidos. Ontem a gente falou de 25%, hoje de 12,5%, né? Agora, qual o argumento dessa vez? Que o Brasil e mais esses 54 países... são competitivos comercialmente porque eles deixam entrar produtos baratos produzidos por trabalho escravo. Falaram em associar falhas ao combate ao trabalho escravo no Brasil ao fato do Brasil conseguir ter produtos comercialmente competitivos no mercado internacional. Rodrigo Lopes, a pergunta que eu posso fazer, se no primeiro momento para a gente começar a discutir esse assunto aqui, mas a gente vai voltar, tem algumas falas sobre isso, mas nós estamos diante de uma preocupação que é legítima dos Estados Unidos com direitos humanos, ou é apenas mais uma barreira comercial fingindo que é um discurso moral? Aí, no mundo das cadeias globais de produção, quem que define esse padrão ético que vale para todo mundo, assim? Os Estados Unidos são o grande irmão da humanidade?
2: Olha, eu vou trazer um número. Os Estados Unidos têm mais de 2 milhões de pessoas hoje em trabalho análogo à escravidão. Os Estados Unidos vai se auto-sancionar? É ridículo essa atuação que o Trump está fazendo. Não é com o Brasil, antes que alguém pense isso, né? Com vários países que ele está estabelecendo essas sanções. Tem uma questão interna, né? Ele está aproximando das eleições e ele tenta ali de alguma forma mobilizar a sua base mais aguerrida, mais engajada com o seu nome. E existe também uma questão externa que é absolutamente geopolítica, né? É a forma dele de novo estabelecer o seu poder, a sua imagem de controle, o seu ego para o resto do mundo, dando a carta de quem manda no mundo são os Estados Unidos. E com fim, né? O que ele quer ao final dos fatos? O dólar, proteger o dólar, fazer com que o dólar se torne efetivamente a principal arma de controle das economias alheias.
0: Tudo isso que você falou, você tem razão, mas tem uma coisa que eu entendo, pelo que eu estudei hoje desse assunto, que pode ser uma pegadinha e que eu tenho visto muita gente cair. O problema não é quantas pessoas em situação de trabalho análogo à escravidão tem dentro do país ou foram resgatadas, é quanto aquele país tem mecanismos que filtram, por exemplo, a compra de insumos oriundos de países que têm trabalho escravo.
2: Qual a diferença?
0: Total.
2: Não.
0: Não é o trabalho escravo aqui que preocupa os Estados Unidos, pelo que eu entendi. É o trabalho escravo em parceiros comerciais do Brasil que o Brasil compra sem filtrar.
2: Tudo bem, os Estados Unidos também se beneficiam com isso.
0: Pois é.
2: Ele também compra produtos de países que estão fazendo isso. E assim, a taxa prejudica a classe média americana. É loucura isso.
0: Claro, evidente. Mas, ô Clare, os números brasileiros sobre a questão do combate ao trabalho escravo aqui dentro são robustos, né? O Brasil tem observatórios, divulga publicamente esses números. E o Brasil, por exemplo, fala que só em 2023 foi o ano que teve o maior volume de trabalhos libertados nessa situação, foram 3.190 trabalhadores. Quer dizer, o Brasil tem os mecanismos internos. Os Estados Unidos justificam e entendem que esses mecanismos são insuficientes. Mas eles não olham para dentro do próprio país, né? Eu vou deixar você responder isso depois do intervalo, pode ser?
4: Vamos lá, João Cléber.
0: Então vamos pro intervalinho, a gente volta já já.
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0: 7:36, 98 Talks no ar, nos 98.7, na Rede Mais e na nossa Vox FM. A gente tem participações aqui. O Márcio Magela está dizendo: preparem o pano pra gente. Vamos prender o Flávio. O genocida já está preso. Ele está bravo, né? Ele acha que não vai falar, mas a gente fala, né? Tem por que não falar, não sei o que estou dizendo. Tem mais participações aí, claro, no YouTube da 98 FM.
2: Ansioso para ver a ginástica mental que o Rodrigo vai fazer para passar pano para o fato de o Lula sugerir que adversários políticos merecem ser enforcados.
0: Então a gente tá passando pano para todo mundo.
4: Que é legal, cada um passa para um lado aqui. E tá bom, aí, fica pronto. Bom, fica bacana. O reclamão da Silva
2: Esse foi dizendo, o Thiago, tá? Só para não deixar aqui sem a fonte. Silva.
4: Os Estados Unidos não são padrão moral para absolutamente nada, nem sequer em termos de democracia, em que muita gente diz que são referência, eles são parâmetro para coisa alguma, é ridículo. Ele tá bravo com os Estados Unidos, mas acredito que ele vai lá para Miami fazer compra ou passear na Disney.
0: De coisa séria, o Luciano tá dizendo o seguinte, ó, Gabriel Azevedo confirmando candidatura ao governo de Minas Gerais e recebendo apoio do atual mandatário da República. Está fadado ao fracasso, lamentável. Ainda não confirmou, né? Ricardo Brum tá aqui falando Lula 13. O Carlos, foi o que você falou agora. O Flávio também está dizendo aqui que o novo número do WhatsApp não consegue mandar mensagem. Manda sim, Flávio, tem um questionáriozinho lá, mas dá para você mandar, só responder lá rapidinho, é coisa muito rápida mesmo. A gente, uma hora, vai melhorar isso.
4: O Marcelo Fernandes falou que Lula disse hoje que vai escrever uma carta para o Trump. Primeiro, ele não sabe escrever. Segundo, os Correios não funcionam bem. Acho que o Trump não vai receber nada. Foi uma piada divertida aí do Marcelo Fernandes. E para finalizar, o Alisson Sérgio. Pergunto novamente, Claré. Não poderia ir no dia 17. Como garantir o autógrafo posteriormente? Pode comprar pela Amazon, que a gente combina aqui na 98.
0: Buenas. Nosso diretor de programa não está aqui. Eu queria pedir para ele confirmar a informação que chegou aqui agora. Vamos voltar a falar desse assunto da questão do trabalho escravo, Claré, que eu tinha deixado uma provocação a você, porque, entenda, o que a gente estava conversando aqui até agora, para dar uma resumida muito rápida, os Estados Unidos acusam o Brasil de não ter mecanismos suficientes para combater trabalho escravo e que por isso o Brasil seria competitivo internacionalmente. A gente consegue produzir produto barato, comprado com insumo barato, país que tem trabalho escravo. Nosso Rodrigo Lopes destacou que os Estados Unidos têm muitos trabalhadores em situação análoga à escravidão também, e eu estou dizendo na outra ponta, né, que na verdade a fiscalização aqui do Brasil, que apreende e liberta muitos trabalhos nessas condições, mostra que existem mecanismos, mas que eles parecem não ser suficientes aos olhos dos Estados Unidos. Então quem é o grande irmão que pode definir o que é ético, o que não é, o que é certo, o que é errado? Os Estados Unidos estão tentando fazer esse papel, ou isso é uma cortina de fumaça somente para pressionar o Brasil por causa de PIX, por causa de outras questões paralelas que a gente tem visto aí nos últimos dias?
4: Tem um ditado que fala it's all about money, né? Tudo sobre dinheiro. E não vale só para os Estados Unidos, não. Os Estados Unidos não é um malvadão. Serve também para um aliado do Lula, que é o Macron, que também tinha altas tarifas nas questões do agro e falava, não, é por conta de verde, é por conta de ESG do Brasil. Não tinha nada a ver, era para proteger os produtores rurais lá. Exatamente. Da França. A mesma coisa o Trump, gente. Ele está querendo, de alguma forma, talvez proteger aquela pequena indústria, a indústria ali dos Estados Unidos, mas obviamente isso não dá certo, né? A médio prazo sobe preços, mas ele está agradando aquela indústria ali. E um recadinho para o Trump, se esse recado chegar a você, deixa eu te contar uma coisa sobre combate ao trabalho escravo no Brasil. Tão pesado o combate ao trabalho escravo aqui, que existem centenas de empresas brasileiras sérias que respondem por denúncias e fiscalizações de suposto trabalho escravo sem ter. Durma com essa.
0: Outros países que foram incluídos nessas tarifas, gente, estão junto com o Brasil na tarifa mais alta, de 12,5%.

0: ou trabalho que não respeita as principais determinações da OIT. Então, o que os Estados estão fazendo, para mim é pirotecnia. Aproveitando o 4 de junho, os Estados Unidos estão fazendo para mim é um grande foguetório para fazer alarde e conseguir votos aí para o Trump, que ele tem aí uma midterms, né, uma eleições de meio do mandato, e ele precisa melhorar a sua imagem para os eleitores americanos. Quem paga a conta? O próprio eleitor americano depois, né?
1: No Brasil foram 65 mil trabalhadores libertados em situações análogas à escravidão desde 95, nos últimos, portanto, 20 anos.
0: Né? É.
1: 20 anos, 30 anos, né, gente? Nos últimos 30 anos. E o Brasil divulga dados, né, que outros países não fazem.
2: Não, realmente eu tenho com muita tranquilidade para te falar que o Brasil combate firmemente o trabalho análogo à escravidão, no ponto que coloca empresas que nada tem a ver com isso no rolo.
0: Mas coloca porque justamente, às vezes, por causa disso, Coré, a empresa em si não tem. Mas aí, às vezes, uma terceirizada, um prestador de serviço que está envolvido acaba afetando a todos ali, no efeito cascata. Mas, de fato, o Brasil leva isso muito a sério nos últimos anos, né? De fato, o Brasil teve, infelizmente, recentemente, né? Isso era bastante comum. E nos últimos anos, a Justiça do Trabalho e as organizações, elas têm enfrentado isso de forma muito séria. E, infelizmente, ainda tem muito trabalho escravo no Brasil.
1: Bom, gente, estávamos aqui durante o nosso programa, tem até outros assuntos aqui para a gente trazer também. Enfim, Lula criticou essas sanções dos Estados Unidos, disse que o Brasil não é uma republiqueta insignificante. Teve uma reunião de ministros em Brasília, que foi gancho para essa coletiva em que Lula deu essa declaração. Diz que vai mandar outra carta a Donald Trump, diz que foi surpreendido com isso, com essas tarifas e com a questão das facções criminosas serem consideradas, serem decretadas lá como facções terroristas, e reclamou de brasileiros que trabalharam contra o Brasil, chamou o Flávio Bolsonaro indiretamente até de imbecil, usou uma expressão bastante forte aí. Estávamos aqui no programa quando o nosso âncora Guilherme Ibrahim e colega aqui do 98 Talks nos mandou um alerta aqui pelo grupo de WhatsApp dizendo que a Equatorial venceu o processo de privatização da Copasa. E ele apurou essa informação e a informação confere. A Equatorial vai assumir o controle de até 30% da Copasa e o governo de Minas Gerais manterá poderes de veto em decisões consideradas estratégicas. Aqui eu estou lendo, por enquanto a gente ainda não fez a nossa notícia, né, apesar de já apurada, eu estou lendo aqui a informação que está no CNN, na CNN, no site da CNN, tá? A Equatorial venceu essa disputa pela privatização da Copasa, vai ser investidora estratégica em saneamento. O que tem de interessante nessa informação? A Equatorial estava já no processo de leilão junto com a Sabesp. A Sabesp outro dia anunciou que tinha desistido, achava-se que com isso essa chapa, entre aspas, estaria fora da disputa. Uma coisa curiosa da presença da Equatorial nessa disputa, e principalmente dela ter vencido esse certame, é que a Equatorial é uma empresa de energia, não é uma empresa de saneamento.
0: Ela tem um... Eu até entrei no site aqui porque eu fiquei curioso aqui, né? Quais são as expertises da Equatorial. Ela tem um trabalho de saneamento no Amapá.
1: Mas é uma das maiores empresas
0: de
1: infraestrutura na área de energia do Brasil.
0: Sim, sim.
1: Isso não pode atrapalhar a prestação de serviço futuramente? Ela vai ficar com 30%, mas é considerado...
0: É um know-how...
1: Capital aberto, inclusive.
0: Sim, né? É um know-how diferente, né? Não deixa de ser um service, né? Uma utilities aí para na área de serviço público. Ela já tem assumido a parte de distribuição, geração e manutenção da energia elétrica em vários estados aqui do Brasil. E eu, pelo site aqui, eles fazem a companhia de saneamento do Amapá, em fase operacional desde 2022, servindo mais de 800 mil pessoas, telecomunicações... também na área de serviços renováveis e distribuição de energia aí, Maranhão, Pará, Piauí, Alagoas, mais de 10 milhões de clientes aí nesse serviço, né, distribuição de energia.
1: As ações hoje da Equatorial subiram 3%, o Claré, nessa possibilidade de ser ela, já no pregão de hoje, ao longo do dia. Hoje foi o último dia para a entrega das propostas. Você, que é um cara do setor de saneamento também, você esteve um tempo à frente da Arçai, entende que é um bom negócio para a Copasa? Esses 30% podem resolver o problema ou ajudar a resolver o problema de Minas com a dívida da União?
2: Eu acho que quando a gente fala em privatização da Copasa, eu sempre vou repetir várias vezes aqui que a Copasa já é privatizada. O que acontece é que 50,03

0: 3% está nas mãos do Estado e 49,97% já é privado, você pode ser dono. Mas quando a gente fala de privatização, eu nem penso muito em dívida do Estado. Eu penso no fato de que o controle não será mais estatal e, portanto, o direito público não estará mais travando a Copasa para fazer os necessários investimentos e avanços. Porque, infelizmente, o direito público trava muito qualquer estatal. Assim, por melhor que seja a intenção da gestão, ela tem uma trava. Não é que eu sou contra o direito público, porque ele acaba protegendo o pagador de impostos de vagabundos e corruptos. Mas quando a pessoa tem uma gestão bem intencionada, ele acaba travando. Então, só de você tirar o direito público com a privatização, grande parte do direito público, né? Você já tem uma celeridade muito maior, você consegue maiores investimentos, você consegue chegar com água potável, esgoto tratado, muito mais rapidamente. É nisso que eu penso, não penso na dívida com relação à venda, não.
1: Bom, vamos aguardar para ver, esperar a confirmação oficial aí do governo do Estado. O governo tem 50,03% das ações da Copasa, o restante, os 49,97% são ações de mercado, né? A Copasa tem o capital aberto no mercado. O governo tinha o controle total da companhia, agora passa a ter pouco mais de 20%, mas mantém poder de veto. E isso pode ser importante até para acalmar os ânimos de quem é contra, porque mostra que o governo do Estado permanece no controle das ações da companhia.
2: Eu acho que a grande questão, né, desse processo, né, de fato, uma empresa pública segue em regras públicas e para grandes operações você tem ali uma linha de trabalho, mas para o dia a dia, para as rotinas operacionais, o direito público, ele geralmente traz ali algumas adversidades. Agora, a preocupação, Luiz e Clara, é principalmente para aqueles municípios menores, que ainda não está muito claro como vai ser essa prestação de serviço, onde a Copasa, sabidamente, né, o custo-benefício de levar o serviço de água e esgoto não é lucrativo, e aí fica essa dúvida, que ainda não está muito clara para esses municípios do interior. Como será essa relação? Como que a nova gestão vai assumir os municípios em que, em tese, não há lucratividade, como municípios maiores, né, de maior porte?
1: Bom, aguardar também para ver. Basicamente o que a gente tem falado. Aguardar, como diria Adilson Batista. A gente vai voltar a falar do Pix. A gente daqui a pouquinho vai entregar a rede, mas acho que dá tempo da gente discutir esse assunto aqui, porque a Febraban, ela rebateu as críticas feitas pelos Estados Unidos ao Pix e disse que a avaliação do governo americano se baseia em informações incompletas sobre o funcionamento do sistema. Ela disse que o Pix não é um produto comercial, na verdade, mas é uma infraestrutura de pagamentos criada para ampliar a concorrência e reduzir custos para consumidores e empresas. Quando fala-se em reduzir custos para consumidores e empresas, tem um detalhe importante, gente. O Pix é basicamente um pagamento feito à vista. Existe o Pix parcelado, mas que não serve para qualquer situação, como é o caso do cartão de crédito com as bandeiras majoritariamente norte-americanas. É lógico que os Estados Unidos estão entendendo e vendo a possibilidade de perder uma fatia importante de faturamento com a diminuição do uso de cartões de crédito. E não estão pensando no povo que está deixando de se endividar e está aprendendo a lidar com dinheiro vivo, não vivo, né, mas o dinheiro à vista, e pagar suas contas à vista. É uma das grandes conquistas do Brasil criar um sistema como esse, instantâneo, bom para todo mundo, sem tarifa para o comerciante, sem juros para o consumidor. E essas forças contrárias vão acontecer. Mas o Brasil precisa realmente proteger a soberania deste PIX, desse sistema do PIX, né, o Lopes?
2: De fato, né? Eu acho que não é nenhuma questão de político A ou B no poder, é uma política de Estado. O PIX é uma política de Estado. Começou com o governo Temer, foi aprimorado no governo Bolsonaro e também tem recebido aí importantes atualizações com o governo Lula atual. Então, o PIX não é do Lula, não é do Bolsonaro, não é do Temer. O PIX é do povo brasileiro. E não é direito do Trump querer mexer com isso. Ele não está mexendo com o Lula ou com o Bolsonaro ou com qualquer político. Ele está mexendo com a nossa soberania e com o nosso direito. Ele está mexendo com o povo brasileiro.
1: O Trump tem direito de proteger as empresas norte-americanas também, né, Clareia? Só que até que ponto ele tem direito de fazer isso em troca de atacar as empresas e um sistema que é de outro país?
0: Ele tem todo o direito de fazer isso, tem soberania nos Estados Unidos, ele pode falar que ele não concorda e pronto, faz parte das negociações internacionais. Assim como nós podemos firmar o pé e dizer que o Pix é uma maravilha para o brasileiro, e é uma maravilha, inclusive o Pix, como bem falou aqui o Rodrigo, eu digo até mais, não é que ele é do Temer e depois do Bolsonaro, ele foi desenvolvido por servidores do Banco Central,
2: exatamente,
0: apartidários. Esses servidores iniciaram esse projeto no governo Temer e concluíram no governo Bolsonaro. Então, assim, esse Pix tem nada a ver com Lula, nada a ver. Ele é um produto do Banco Central, independente de quem era o governo. E hoje atende direita, esquerda, centro, todo mundo gosta muito do Pix. Então, mas o Trump pode atacar. Gente, é direito dele. Se ele acha injusto, a gente também pode achar injusto alguma coisa por lá, mas não é positivo. Quanto menos impostos e travas para a circulação de mercadoria, melhor para o consumidor, melhor para a concorrência.
1: O fato dele ser promovido pelo próprio regulador de mercado, que é o Banco Central, não pode ter uma participação também nessa bronca dos Estados Unidos, não?
2: Como assim?
1: Porque eles dizem que a vantagem competitiva indevida que o Pix nos dá, ela não está regulada com o mercado, porque quem regula o Pix é o próprio regulador do mercado.
0: Faz
1: quem
0: Pix lá, gente. Pix. Por que não faz o Pix lá?
1: Quem
0: não,
1: manda até, o Pix é o regulador do mercado. Isso é contra a livre iniciativa.
2: Ou, digamos assim, um dos engenheiros por detrás do Pix foi para os Estados Unidos, para o FMI, e está trabalhando hoje no Banco Mundial para poder fazer o Pix em outros países. Né? Tem outros países estudando a implantação do Pix. O México, se eu não me engano, está estudando a implantação do Pix. O americano, claro, ele é muito antiquado quando se trata de questões financeiras. Ele ainda usa cheque, gente. Você ainda tem o pagamento por cheque nos Estados Unidos, assim como os astecas faziam em algum momento da história aqui do Brasil. Então, de fato, respondendo, Luiz, o Trump não está nem aí com a questão da nossa de quem fez, quem deixou de fazer. O problema ali é simples. Quem controla o Pix é o Banco Central, não são as empresas americanas. Tirou o controle de lá, ele vai gritar.
1: 7h53, a rede será desfeita nesse momento para que a Rede Mais siga com o Jornal da Record. Ao pessoal de Varginha, Montes Claros, Juiz de Fora e região, um abraço, até amanhã às 7 da noite aqui no 98 Talks. E amanhã é feriado, mas é só para vocês, porque para mim continua sendo dia de trabalho, viu, gente? Estarei aqui firme e forte no 98 Talks dessa quinta-feira também. O Lopes, essa questão dos Estados Unidos carrega. Os críticos internos do Pix falam que o fato de ser o Banco Central que regula inibe a competitividade privada na disputa por espaço das transações financeiras, principalmente. Né? É um sistema que. Eu estou fazendo aqui o papel de advogado do diabo, gente. Não existe. Acho que pouca coisa hoje no Brasil é mais consensual do que a eficiência do Pix. Todo mundo concorda com isso, esquerda, direita, centro, todo mundo. Mas existem essas críticas, né? E os Estados Unidos estão se apoiando muito nisso para ampliar as críticas que são feitas ao Brasil.
2: Mas os Estados Unidos têm um monopólio, é um duopólio, né? Que são essas duas grandes bandeiras de cartões de crédito, que controla qual o percentual de economia do mercado de pagamento de transações desse tipo, né? Transações eletrônicas financeiras. Então, esse duopólio americano é que foi rompido aqui dentro do Brasil. A gritaria por causa disso. Não é porque se é o Banco Central ou se é o Zezinho da Esquina que está fazendo o Pix, não. A questão é. Tirou-se algo valiosíssimo, né, em termos financeiros e principalmente de controle da economia americana. Só em termos de números, gente, o mês passado foi 1,3 trilhão movimentados em Pix no Brasil. Em dezembro, em média, 2,5 a 3,2 trilhões movimentados em um único mês. Então, assim, é muito dinheiro movimentado que os Estados Unidos não conseguem mais acompanhar. Isso não passa mais dentro das bandeiras de cartões americanos.
1: O Marcos de Juiz de Fora mandando um abraço aqui pra gente, dizendo que não perde nenhum programa. A gente agora já tem informação completa da Copasa lá no nosso site, rede98.com.br, também nas redes sociais. Beleza, gente? Pra quem quiser saber aí, nós temos aqui o nosso Reclamão da Silva.
0: É um bom nome, né? É um bom nome.
1: Reclamão da Silva. Ele tá trazendo um detalhe aqui muito importante, que ele tá dizendo o seguinte. Ele reclamou lá, como é um reclamão, ele reclamou da Equatorial disse que a Equatorial controla essa
2: abertura. Eu queria até fazer essa correção, porque no site da Equatorial não cita, mas depois eu dei um Google aqui na Sabesp, e realmente a Equatorial, ela é uma das controladoras da Sabesp.
1: Ele tá te rebatendo aqui mesmo, mas ele tá dizendo o seguinte: os paulistas estão adorando a Sabesp controlada pelo Equatorial, Claré. Vá lá fazer uma pesquisa. Depois da escavação desastrosa que fizeram lá, que acabou causando a explosão de um gasoduto, então, diz que aí o povo tá adorando mesmo. E ele fala que a Sabesp vai controlar mais uma fatia maior da Copasa do que controla. A Equatorial vai controlar uma fatia maior da Copasa do que controla da Sabesp. Sobre essa história do Rodrigo, o Rodrigo está dizendo que o Estado botou algo que é muito melhor do que qualquer empresa. Que qualquer empresa foi capaz de bolar.
2: Pergunta.
1: Bolou algo, né? É isso mesmo que você falou? O Estado. Bolou algo que é muito melhor do que qualquer empresa.
0: Como você falou do Pix, né, gente? Como você falou duas coisas, deixa eu falar primeiro da Copasa, depois o Rodrigo fala do Pix.
1: Eu achei que fosse a mesma coisa.
0: Assim, ele tá com um ponto aí de vai lá no São Paulo, pergunta. Vamos fazer diferente. Faz uma pesquisa em Minas. Sabia que a maioria das pessoas apoiou a privatização da Copasa? Você acha que tá todo mundo feliz? Não. Todo mundo queria privatização. Tanto é que derrubaram uma cláusula na Constituição através dos representantes do povo. Então, assim, fica tranquilo, vamos na fé.
1: Agora eu entendi aqui qual é a pergunta do nosso reclamante, que é interessante também. O Rodrigo está dizendo que o Estado bolou algo que é muito melhor do que qualquer empresa foi capaz de bolar, isso mesmo? A gestão privada é então altamente dependente do Estado malvadão?
2: Sim.
1: É, Clare?
0: Lógico que não. É importante a gente lembrar que a empresa privada, ela precisa do lucro, ela tem objeto lucro. Ela não tem o pagador de impostos para bancar todos os seus projetos, como tem o Estado. Então, você não pode comparar um com o outro. Mas, então, uma vez que o Pix tem a fonte do pagador de impostos eterno, ele está à nossa disposição e vamos usar, porque ele através dele a gente obtém lucro para as empresas. Se não fosse ele, existiriam outros concorrentes, mas, obviamente, de graça não existe, né, gente?
2: Eu queria só um exemplo de um país na história da humanidade em que o Estado não se financiou o capitalismo.
0: Só um. Não se financiou o capitalismo?
2: O Estado não participou do financiamento do capitalismo. Só um exemplo.
0: Mas aí não seria país, né?
2: O Estado está o tempo todo financiando a economia, fazendo o trabalho de indutor econômico, principalmente, em qualquer país, principalmente os que fazem um grande sucesso econômico, como os próprios Estados Unidos, os países europeus, Japão, Coreia. A China não preciso falar. Então, é difícil a gente fazer essa distinção, né, e colocar apartado economia privada, economia de Estado, essa relação. Sempre vai existir a relação do Estado com a economia privada em determinados lugares, até com uma dependência maior.
0: Só que a gente vai ter sucesso onde o Estado é mais limitado e que ele tem maior liberdade econômica.
1: Às vezes, onde o Estado entende melhor o papel dele, de fomentar e não atrapalhar. É isso que você está falando. Mas acho que é mais ou menos a mesma coisa. Não,
2: todo Estado ele é interventor, ele interfere na economia, ele impõe dinheiro, ele faz a economia girar e, claro, ele põe as regras dele. Isso, eu queria um exemplo de algum lugar, de economias grandes, complexas, em que isso não acontece.
0: Absolutamente todas as boas economias passaram por uma fase de estado mínimo. Depois
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2: 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E a hora certa. 8:32.
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8: Está no ar a Voz do Brasil. As notícias do governo federal que movimentaram o país no dia de hoje.
9: Boa noite.
10: Boa noite para você que nos acompanha em todo o país. Vamos ao destaque do dia: medidas para conter a alta no preço dos combustíveis.
9: O governo oferece auxílio a refinarias nacionais e aos importadores de diesel, e Petrobras anuncia desconto na venda do produto.
10: E são intensificadas ações contra preços abusivos e para garantia da qualidade dos combustíveis.
9: E ainda, saúde.
10: Em um dia de mutirão, hospitais universitários realizam mais de 52 mil procedimentos entre cirurgias e consultas.
9: Quem vai falar com a gente sobre esse trabalho é Arthur Chioro, presidente da HU Brasil.
10: Vamos saber mais também sobre o Tela Brasil.
9: Filmes, séries, desenhos animados, uma nova plataforma de streaming gratuita e com conteúdo 100% nacional.
11: Sejam muito bem-vindos e bem-vindas. O cinema é nosso e a casa é sua.
10: Hoje, na apresentação da Voz do Brasil, Mariana Jungmann e Luciano Seixas.
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10: Para conter a alta dos preços dos combustíveis desencadeada pela guerra no Oriente Médio, o governo do Brasil decidiu prorrogar por 2 meses uma série de medidas.
9: Entre elas, uma nova subvenção para conter a alta nos preços do diesel e novas ações de fiscalização.
10: A repórter Gabriela Noronha tem os detalhes dessas medidas. Boa noite, Gabriela.
12: Boa noite, Luciano, Mariana, boa noite a todos que nos ouvem. Olha, a partir desta segunda-feira, o governo passará a pagar uma subvenção de R$ 1,12 por litro do óleo diesel às refinarias nacionais e também aos importadores do combustível. A medida substitui 2 auxílios que se encerraram no último domingo. E também, a partir de hoje, passa a valer uma nova subvenção de 35 centavos por litro ao óleo diesel A de uso rodoviário. Essa medida substitui a desoneração de impostos sobre o combustível que perdeu a validade neste domingo. E olha, a Petrobras já informou que este desconto está valendo e reduzindo aí o preço médio de venda para as distribuidoras de R$ 3,65 para R$ 3,30.
4: Ô, Gabriela, e em relação ao gás de cozinha, como é que fica?
12: Também foi prorrogada, Mariana, até 31 de julho, a subvenção destinada aos produtores e importadores de gás liquefeito de petróleo, o gás de cozinha. Os recursos federais para a medida foram ampliados de R$ 330 milhões para R$ 660 milhões. E para o consumidor, a medida significa um benefício equivalente a R$ 11 por botijão de 13 quilos. Também foi prorrogada a desoneração dos PIS/COFINS sobre o querosene de aviação e sobre o biodiesel utilizado na mistura obrigatória ao diesel rodoviário vendido nas bombas. E o governo também ampliou a carência para o pagamento das tarifas de navegação aérea.
10: Gabriela, e sobre as fiscalizações do setor?
12: Elas continuam, Luciano. A Agência Nacional do Petróleo, Gás Natural e Biocombustíveis continuam todas essas operações de fiscalização nos estados, com foco em preços abusivos, qualidade dos combustíveis, irregularidades nas bombas e documentação. Essas irregularidades podem acarretar multas de até R$ 5 milhões e a interdição dos postos. Vale lembrar que as denúncias podem ser feitas pelo número 0800-970-0267. Mariana, Luciano.
4: Muito obrigada, Gabriela Noronha, pelas informações ao vivo aqui na Voz do Brasil.
10: Filmes, desenhos, documentários, um conteúdo brasileiro de graça com garantia de acesso a todos.
4: É a plataforma Tela Brasil, o streaming público e gratuito voltado à exibição de obras audiovisuais do nosso país, que foi lançado pelo governo do Brasil.
13: A Tela Brasil, plataforma pública de streaming do governo federal, estreia com mais de 550 filmes, séries, documentários e produções históricas feitas entre 1910 e 2025. O lançamento aconteceu no Rio de Janeiro, reunindo representantes do setor audiovisual com a presença do presidente Lula, que destacou a importância da cultura para o país.
14: Vai contribuir para a elevação da compreensão de um país chamado Brasil. Por que que nós somos assim? Por que que nós fazemos assim? Mais importante é a gente conhecer o nosso país por dentro, conhecer a nossa cultura, a razão das coisas que fizeram a gente chegar onde nós chegamos.
13: No catálogo tem de tudo: clássicos do cinema brasileiro, obras indicadas ao Oscar, produções infantis, conteúdos educativos e filmes indígenas e o melhor, sem assinatura, sem publicidade e com acesso gratuito pelo gov.br. O lançamento também contou com a presença da ministra da Cultura, Margarete Menezes.
15: Teremos ali uma diversidade grande da produção, desenhos animados, filmes premiados, né? Então, esse é o primeiro passo para a gente conseguir também fazer com que o povo se reconheça e fortalecer, né, a nossa identidade.
13: Por enquanto, a plataforma funciona na versão web, mas os aplicativos para Android e iPhone devem chegar nos próximos dias. A iniciativa promete colocar a rica diversidade do audiovisual brasileiro ao alcance de todos, em qualquer lugar do país.
16: A Tela Brasil é a nova casa do cinema brasileiro, de graça, no seu computador, no seu telefone, na sua vida. Sejam muito bem-vindos e bem-vindas. O cinema é nosso e a casa é sua.
13: Reportagem Vladimir Platonov.
10: No último sábado, os 45 hospitais universitários do país fizeram mais um mutirão de atendimentos para consultas e procedimentos.
4: A prioridade dessa vez foi atender idosos que já estavam na fila do SUS aguardando para cirurgias e consultas.
10: Hoje nós conversamos com o presidente da rede HU Brasil, Arthur Chioro, para saber mais dos resultados dessa iniciativa. Boa noite, presidente, bem-vindo.
17: Boa noite. Tivemos um resultado fantástico. Estamos muito satisfeitos. Os 45 5 hospitais universitários federais vinculados ao MEC conseguiram neste 5º mutirão, dessa vez destinado aos idosos. Tinha sido um pedido do presidente Lula para que a gente pensasse, e fizemos assim com as mulheres, o primeiro deste ano, esse segundo destinado aos idosos, e mais de 52 mil atendimentos em todo o país. 1.219 cirurgias, quase 7 mil consultas e muitos, muitos exames especializados para idosos que aguardavam às vezes 10 meses.

0: hospitais que se articularam com as secretarias de saúde e reforçaram a vacinação dos idosos e dos familiares, além então de consultas especializadas, exames, procedimentos e muitas cirurgias, nós tivemos a oportunidade de produzir este espaço de formação dos médicos residentes, dos alunos internos da medicina, da enfermagem, porque também é um momento de formação, mas o mais importante é a diminuição do tempo de espera e, naturalmente, a oportunidade diagnóstica. Vou dar um exemplo do que eu estou falando. A dona Amenaides Matos Pinto foi atendida no Hospital Universitário Getúlio Vargas, que foi o hospital que fez mais cirurgia dessa vez, no Amazonas, da Universidade Federal do Amazonas. Ela tem 97 anos e pôde fazer seus exames, seu atendimento. Ou o seu Ângelo Costa, de 71 anos, paciente do Lauro Vanderlei, Hospital da Universidade Federal da Paraíba, em João Pessoa, que fez um procedimento muito importante, que foi a retirada de um tumor de pele, um melanoma. Então, assim, a gente oportunizar para muitos idosos este acesso a exames, ultrassom, tomografia computadorizada, ressonância, endoscopia, colonoscopia, hemodinâmica, podendo fazer atendimento, evitando complicações e muitas cirurgias de pequeno, médio, inclusive de grande porte. Portanto, uma contribuição para o SUS, mas acima de tudo para a qualidade de vida, né, desses idosos do nosso Brasil, que têm todo o direito à saúde e são cuidados pelo governo federal através dos nossos hospitais universitários federais.
1: Como o senhor disse, é uma estratégia para reduzir as filas do SUS, né? Vocês já conseguem medir o impacto?
0: Ah, sim. O Ministério da Saúde, que coordena toda essa ação, né, de diminuição do tempo de espera nas filas dos brasileiros e brasileiras, vem observando uma diminuição objetiva no tempo de espera, mas, acima de tudo, uma ampliação da oferta. O ano passado, nós batemos um recorde em todo o Brasil do número de cirurgias eletivas. O ministro Alexandre Padilha tem sempre destacado, né, essa conquista do SUS, e os hospitais universitários federais vinculados ao MEC, as universidades públicas, têm dado uma grande contribuição. Porque, veja, diminuir o tempo de espera, diminuir as filas, é muitas vezes garantir o diagnóstico no tempo adequado, né, e um prognóstico que garanta as pessoas poderem ter o tratamento realizado, né. Portanto, isso é fundamental, né, e é um esforço do governo federal, é a marca do Agora Tem Especialista, esse programa que veio para enfrentar esse problema muito crônico, mas que tinha se agravado durante a pandemia de Covid, trazendo ainda uma carga ainda maior de desafios para o Sistema Único de Saúde.
2: Agora, o senhor mencionou brevemente na sua resposta anterior o aspecto educativo desses mutirões, né? E eu queria voltar nisso porque a gente está falando aqui de hospitais universitários, né? A gente tem aqui, presidente, o depoimento de um dos enfermeiros que participaram do mutirão no Rio de Janeiro. O nome dele é Cauã Henrique Silva. Vamos ouvir.
3: É muito importante, né, nesse início de carreira, participar de um mutirão como esse, porque é uma devolução para a sociedade daquilo que eles nos proporcionam, que é a oportunidade de me especializar, né? Sou formado por uma universidade pública e me especializar também por um hospital público. E garantir também promover a saúde dos idosos. E um fator muito importante é que a gente trabalha aqui com uma equipe multiprofissional. Então contamos com, além de médicos e enfermeiros, fisioterapeutas, nutricionistas, psicólogos, farmacêuticos, terapeutas ocupacionais e assistentes sociais.
2: Então existe também esse objetivo, né, presidente, de colaborar para a formação dos profissionais de saúde.
0: Ah, sim, o depoimento dele é perfeito. Foram mais de 1.100 estudantes, entre internos, residentes da medicina e das outras áreas, que aproveitam este momento como uma oportunidade ímpar de aprendizagem, de treinamento, ou seja, nós estamos formando os futuros especialistas que o SUS tanto precisa, e uma experiência que fica marcada na vida, não só dos estudantes, mas também dos seus professores, dos seus preceptores, ou seja, nós envolvemos a universidade e o SUS junto para poder dar mais saúde e qualidade de vida para a população, particularmente para os idosos.
1: Presidente, amanhã o senhor estará com o presidente Lula em Goiás para marcar o início de novas atividades lá no Hospital Universitário de Catalão. O senhor pode falar mais para a gente dos serviços prestados por lá?
0: Olha, nós estamos também muito felizes porque amanhã inauguramos oficialmente o novo Hospital Universitário de Catalão. É uma universidade federal nova, é a HU Brasil, o MEC, chegando ao Brasil profundo. Nós estamos inaugurando um hospital de 206 leitos, ele começa a ser ativado progressivamente, já com os 33 primeiros leitos já funcionando desde a semana passada, e será um hospital à medida em que ele for sendo implementado ao longo deste ano, de alta complexidade.

0: Inclusive com atendimento oncológico, né, com atendimento das principais especialidades clínicas cirúrgicas e, por ser um hospital fundamental para uma região de 55 municípios, né, ele também proporcionará a formação dos futuros profissionais, programas de residência, que são fundamentais para que depois os formandos, os alunos de graduação, façam a residência e se fixem naquela região. Ou seja, nós estamos agindo tanto para fortalecer o SUS, como o processo de formação dos especialistas. Há um investimento muito importante, o Ministério da Saúde entrou com 27 milhões, o Ministério da Educação 40 milhões, nós vamos ter só com o pagamento de pessoal um investimento de 261 milhões, ou seja, uma prioridade do governo do presidente Lula, dos Ministérios da Saúde e da Educação que estão envolvidos diretamente através da HU Brasil, para proporcionar desenvolvimento, fortalecer o SUS, formar profissionais de saúde e também produzir ensino, pesquisa e inovação, que são papéis das universidades públicas federais e que agora se fortalece, né, nesse investimento que o governo federal está fazendo. E há aspecto muito importante, né, nós também teremos a chegada de mão de obra qualificada. Afinal de contas, nós estamos falando de 1.527 trabalhadores, né, que poderão transformar a região de Catalão num polo de desenvolvimento na área da saúde e vão contribuir com o desenvolvimento econômico de toda aquela região.
1: Muito bem, nós conversamos com Arthur Chiouro, presidente da Rede de Hospitais Universitários HU Brasil. Presidente, muito obrigado pela sua entrevista aqui à Voz do Brasil.
0: Eu que agradeço e espero de volta numa outra oportunidade, trazendo mais boas notícias para a saúde e para a educação do nosso país.
1: A gente vai cobrar, hein?
2: O Enem, Exame Nacional do Ensino Médio, é a principal porta de entrada para a educação superior no Brasil.
1: Dados do Ministério da Educação mostram um aumento na procura de estudantes que precisam de atendimento especializado para realizarem o exame.
2: Em 3 anos, o número triplicou e chegou a quase 90 mil em 2025, um crescimento de 191%.
1: E para tornar a prova ainda mais acessível, o edital desse ano inclui condições relacionadas aos transtornos mentais e fibromialgia.
3: O Instituto Nacional de Estudos e Pesquisas Educacionais Anísio Teixeira, o INEP, amplia o atendimento especializado no Exame Nacional do Ensino Médio, Enem 2026, e passa a incluir participantes com fibromialgia e transtornos mentais, como ansiedade e transtorno obsessivo compulsivo. A mudança consta no edital do exame e reforça a política de acessibilidade da prova. Entre as novidades, candidatos com histórico de crises de ansiedade vão poder contar com acompanhante em sala reservada. O espaço também poderá receber familiares ou profissionais responsáveis por auxiliar participantes com necessidades específicas, como alimentação e deslocamento durante a aplicação das provas. O pedido exige apresentação de laudo médico e documentação comprobatória. O Enem já oferece recursos como prova em braille, videoprova em libras, leitor de tela, tempo adicional, auxílio para transcrição e mobiliário acessível. O exame também atende gestantes, lactantes, idosos e estudantes internados em classe hospitalar. O Enem é a principal porta de entrada para o ensino superior no país e dá acesso a programas como SISU, ProUni e Fies. Em Brasília, Claudimário Carvalho.
2: E as inscrições para o Enem seguem abertas até o dia 5 de junho pela página do participante. O prazo também vale para solicitações de atendimento especializado.
1: Alunos da rede pública têm inscrição pré-preenchida, mas precisam complementar os dados, como local de prova e língua estrangeira.
2: O exame já tem data marcada e será aplicado nos dias 8 e 15 de novembro.
1: E um lembrete para estudantes do programa PED-MEIA que concluírem o ensino médio esse ano.
2: Além de não pagarem a taxa de inscrição, aqueles que participarem dos 2 dias de prova vão receber um incentivo extra de R$200.
1: O pagamento vai ser efetuado na mesma conta bancária utilizada para o recebimento das demais parcelas do programa.
2: Para mais informações, acesse enem.inep.gov.br/participante.
1: A Procuradoria da Fazenda Nacional vai passar a cobrar, de forma unificada, as empresas que deixam de pagar o FGTS mensal dos funcionários.
2: Somando toda essa dívida ativa no país, o valor passa de R$66 bilhões.
1: A expectativa é facilitar esse pagamento, reduzindo a burocracia para as empresas.
2: E garantir que os valores cheguem ao trabalhador.
4: Com a mudança, a Procuradoria-Geral da Fazenda Nacional será responsável por cobrar as empresas que deixaram de pagar valores referentes ao Fundo de Garantia do Tempo de Serviço, FGTS, dos trabalhadores. Antes, a gestão dessa cobrança era compartilhada com a Caixa Econômica Federal. Hoje, a dívida ativa do FGTS no país é de mais de 66 bilhões de reais. O objetivo de unificar a cobrança é reduzir a burocracia para as empresas, facilitando o pagamento e garantindo que os valores devidos cheguem ao trabalhador. Como explica o Procurador-Geral Adjunto de Gestão da Dívida Ativa da União e do FGTS, Theo Lucas Borges.
5: A gente já vê um aumento muito expressivo da recuperação dos créditos do FGTS e a nossa perspectiva com essa migração é que esse valor continue crescendo, porque a gente vai imprimir um ritmo muito maior nessa cobrança e a facilitação da forma de pagamento e negociação deve contribuir significativamente para o incremento do valor recuperado.
4: O FGTS funciona por meio de contas vinculadas ao contrato de trabalho. No início de cada mês, os empregadores precisam depositar o equivalente a 8% do salário de cada funcionário. Quando esses pagamentos deixam de ser feitos, entram na dívida ativa e passam a ser cobrados pela União. Até o fim do ano, uma nova função vai mostrar diretamente ao trabalhador se ele tem créditos a receber. Como disse o Procurador-Geral Adjunto de Gestão da Dívida Ativa da União, Theo Lucas Borges.
5: O crédito do FGTS não pertence à fazenda pública, pertence ao empregado, pertence ao trabalhador. Só que hoje ele tem dificuldade de saber que crédito ele tem. Nós vamos disponibilizar um canal exclusivo no portal Regularize para que qualquer brasileiro entre e verifique se tem créditos de FGTS que são de sua titularidade e estejam sendo cobrados. E nós vamos notificar esse trabalhador todas as vezes que nós recuperarmos crédito que pertence a ele.
4: As empresas que queiram consultar e regularizar os débitos devem acessar o portal de serviços da Procuradoria. O endereço é o regularize.pgfn.gov.br. A expectativa é que o processo agora seja mais ágil, levando em média 6 minutos. Reportagem Graziela Mendonça.
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1: Facilitar o acesso dos cidadãos aos serviços públicos de forma rápida, segura e ainda com economia para os cofres públicos e para a população.
2: Esses são os impactos do Conecta.gov.br, que promove troca automática de informações entre os sistemas do governo do Brasil.
1: Desde que foi criado, em 2020, o programa já acumula 15 bilhões de reais em economia.
2: E tem evitado que usuários enfrentem uma verdadeira peregrinação para emitir certidões e documentos.
7: Com Conecta.gov.br, as pessoas não precisam perder tempo nem dinheiro para buscar informações ou documentos em diferentes órgãos públicos. Não é necessário passar horas e horas indo de órgão em órgão se os registros estiverem integrados no Conecta.gov.br, programa que possibilita a troca de dados dentro do governo. O secretário de Governo Digital do Ministério da Gestão e da Inovação em Serviços Públicos, Rogério Mascarenhas, explica como a integração das bases facilita a vida de quem precisa do benefício.
8: A gente usa, por exemplo, para efeito do passe interestadual para pessoa com deficiência, a gente utiliza, né, a base do CadÚnico, integra com o CPF, integra com a informação dela lá no CadÚnico, no BPC, para você franquear a passagem daquela pessoa. Então, tudo isso hoje é tudo feito por uma integração. A gente já consegue fazer essa integração para que a pessoa tenha uso aí do serviço.
7: Se a pessoa for se inscrever num concurso público e já estiver registrada no Cadastro Único, por exemplo, aí isenção da taxa de inscrição é aplicada automaticamente. Foi assim nas duas edições do Concurso Público Nacional Unificado. O Conecta.gov.br agrega, por exemplo, bancos de dados do Bolsa Família, Cadastro Nacional da Agricultura Familiar, Receita Federal, cadastros ambientais, registro de veículos, infrações de trânsito e muitos outros. Nos últimos 3 anos, já são mais de 13 bilhões de reais de economia para os cofres públicos e para a população. Desde a criação do Conecta.gov.br em 2020, o valor chega a 15 bilhões. Esse cálculo estima o gasto que a população teria com deslocamento e ausência de trabalho e a economia na administração pública caso os dados não fossem integrados. De acordo com o secretário Rogério Mascarenhas, a meta agora é ampliar a adesão dos municípios e estados ao programa. O conectagov.br está disponível em todas as regiões do Brasil, com participação de 22 estados e 15 municípios. Reportagem Carlos Oliveira.
1: A Receita Federal recebeu mais de 44 milhões e 300 mil declarações de imposto de renda sobre pessoa física 2026.
2: O resultado supera a expectativa inicial de 44 milhões, um recorde para a entrega dentro do prazo que se encerrou na última sexta-feira.
1: A declaração pré-preenchida alcançou a maior participação, com quase 60% das declarações.
2: E a Receita alerta que o contribuinte que não entregou a declaração dentro do prazo deve providenciar o envio enquanto antes. A multa por atraso ou não entrega é de no mínimo R$ 165,74.
1: R$ 1.500.000 moradores do Pará e do Amapá passam a contar com internet de melhor qualidade.
2: Foi inaugurada hoje a Infovia 03, nova rota de fibra ótica da Amazônia, que integra o programa Norte Conectado, coordenado pelo Ministério das Comunicações.
1: Com cerca de 800 quilômetros de cabos instalados no leito dos rios amazônicos, a nova Infovia cria um corredor digital entre os dois estados e amplia a capacidade de conexão para escolas, hospitais, órgãos de segurança pública, comércios e residências.
2: A tecnologia também reduz falhas no serviço e aumenta a velocidade da internet oferecida à população.
1: E essas foram as notícias do Governo do Brasil.
2: Uma realização da Secretaria de Comunicação Social da Presidência da República.
1: Com produção da empresa Brasil de Comunicação.
2: Fique agora com as notícias do Poder Judiciário e do Congresso Nacional. Boa noite.
1: Uma boa noite, até amanhã.
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11: STF determina que a União apresente em 90 dias plano de desocupação da terra indígena Cachoeira Seca, no Pará.
12: STJ entende que ex-policial que sofreu ataque homofóbico ao postar foto com o namorado tem direito à indenização.
11: TST faz campanha para garantir o acesso seguro ao primeiro emprego.
12: Boa noite, eu sou Marcelo Della Libera.
11: E eu, Marcela Luiza.
12: O presidente do Supremo Tribunal Federal, ministro Edson Fachin, deu prazo de 90 dias para que a União apresente um plano de desocupação da terra indígena Cachoeira Seca, no Pará.
11: Segundo o processo, apesar de passados 10 anos da homologação da terra indígena, a retirada dos invasores não foi realizada. Pelo contrário, a situação se agravou com novas invasões, expansão do desmatamento e avanço de atividades garimpeiras.
12: O governo federal também deve criar um comitê de monitoramento externo para proteção territorial, a regularização fundiária e a atenção à saúde dos povos indígenas isolados e de contatos recentes.
11: A União ainda precisa apresentar em até 15 dias um cronograma atualizado do plano de trabalho para a criação do Parque Nacional Tanaru. A área fica em Rondônia, na fronteira com a Bolívia, e será destinada à preservação da memória do povo Tanaru.
12: Ex-policial que sofreu ataque homofóbico após publicar foto com o namorado em rede social terá direito à indenização.
11: A decisão é do STJ. Fátima Uchoa.
13: O homem publicou no Facebook uma foto beijando o namorado depois da cerimônia de formatura como soldado da Polícia Militar do Distrito Federal. Após mensagens homofóbicas, o ex-policial deixou a carreira militar e pediu reparação moral contra o autor da ofensa, ao reformar sentença que fixou indenização de R$ 1.850. O Tribunal de Justiça do DF considerou não haver justificativa para a condenação. Já no STJ, a terceira turma estabeleceu os danos morais em R$ 10.000, avaliando que, embora os comentários ofensivos não se enquadrem nos tipos penais clássicos dos crimes contra a honra, o conteúdo e o contexto em que foram proferidos violam direitos da personalidade. A relatora foi a ministra Nancy Andrighi.
12: Aprendizagem é a palavra-chave da campanha do TST para garantir o acesso ao primeiro emprego.
11: Com o slogan Vida de Aprendiz, começar certo faz toda a diferença. A ideia é mostrar que estudo e trabalho devem seguir juntos. Mila Amaral.
14: Com foco na geração Z e no setor empresarial, a campanha mostra que é possível entrar no mercado de trabalho de forma segura, com todos os direitos garantidos e sem abandonar os estudos. A programação faz parte das ações desenvolvidas pelo Programa de Erradicação do Trabalho Infantil e de Estímulo à Aprendizagem, em alusão ao Dia Mundial contra o Trabalho Infantil, realizado em 12 de junho. Com a campanha, a Justiça do Trabalho visa conscientizar jovens e crianças sobre